0: Os discípulos, convencidos da necessidade de criar um lugar para atender os miseráveis, os famintos, os desgraçados. O cristianismo nos ensinou que a grande forma de nós vivermos a espiritualidade é cuidando do próximo. Então, isso não pode se afastar das nossas vidas. Nós precisamos entender que o conhecimento espiritual que a gente tem é para promover um consolo nas nossas almas e garantir com que nós tenhamos força e capacidade de vivermos na sociedade enlouquecida que nós estamos hoje convivendo. O que pode ser mais consolador do que saber que os nossos filhos, que nos antecederam no mundo espiritual, que eles estão vivos? Existe uma frase atribuída a Emmanuel, na qual ele teria dito: mais forte do que a perda de um filho, só existe uma coisa: saber que ele continua vivo. Então, nós pegarmos esta mensagem extraordinária que a doutrina espírita tem e usarmos para colocarmos bálsamo na ferida dos outros é tarefa de urgência, para que ela não seja apenas uma escola iniciática onde as pessoas entram para estudar o livro dos Espíritos, para se apropriar dos conteúdos filosóficos do Espiritismo. Doutrina filosófica reencarnacionista, eu encho duas mãos, se vocês quiserem, de doutrina lá fora, que não tem compromisso com as transformações do indivíduo. Eu conheço várias. Mas o compromisso da mensagem espírita é mais do que o conhecimento espiritual. É o conhecimento aplicado ao amor, que nós não podemos esquecer. Em uma época que nós vivemos, aonde existe tanto adoecimento mental, tantos traumas, tantas crises, um mundo que tem ideação suicida como nunca teve, que está vivendo uma crise moral sem precedentes, nós não podemos imaginar que a mensagem espírita seja simplesmente para o deleite dos nossos cérebros. Nós precisamos nos aproximar da dor que as pessoas têm. No livro Obras Póstumas, no capítulo 31 da segunda parte, existe uma mensagem intitulada A Regeneração da Humanidade, que é uma página recebida no dia 26 de abril de 1866. Esta mensagem traz muito material sobre a transição planetária. E no seu 21º parágrafo, ela oferece 4 sinais do período de perturbação que nós passaríamos. O primeiro sinal é o crescimento vertiginoso do adoecimento mental. Já está acontecendo. O segundo sinal é o número excessivo, imenso de pessoas buscando a ideação suicida e se suicidando. Já está acontecendo. O terceiro é que as próprias crianças se suicidariam. Também já está acontecendo. E o quarto e último sinal que está lá diz: e nesse período, muitos não poderão ser contados entre o número dos vivos antes mesmo de encontrarem a morte. Então, antes mesmo de encontrar a morte, já não poderão ser contados entre o número dos vivos. O que seria isso? Pelo amor de Deus. O sujeito não morreu, mas você não pode contá-lo como vivo. Quem é essa criatura? Hã? Drogados. As pessoas que estão enlouquecidas pela droga, enlouquecidas pela depressão, pessoas que estão surtadas, que perderam o contato com a realidade. Estão surtadas, completamente surtadas. Vivem um processo de adoecimento psíquico muito grave. Então, o movimento espírita não pode esquecer a sua tarefa de dar continuidade ao trabalho que o Cristo iniciou, que é um trabalho de socorro, um trabalho de amor. E dentro dessa perspectiva, o Cristo não vai nos abandonar. Ele não vai nos abandonar. Porque o governador planetário, ele sabe que esse é o cenário onde ele se movimentaria. Ele sabe que é assim, ele sabe que as humanidades em processo de evolução são conflituadas, aprendem e esquecem, não conseguem vencer. Mas é por isso que ele é um governador planetário, porque ele não desiste. Então ele aplica uma técnica, ela dá errado, não tem problema. Quantos deu para se salvar? Aí, ótimo. Excelente. Aplica de novo. Alguém aqui já leu o capítulo 24 do livro Os Mensageiros, chamado A Prece de Ismália? Esse livro conta uma história. É uma instituição no mundo espiritual que tem milhares de espíritos dormindo como se fossem múmias. Ismália vai àquele local fazer uma visita e ela faz uma oração. Naquele dia, a oração dela foi tão poderosa que despertou 6. E eles ficam super felizes, que foi excelente a colheita daquele dia de ter despertado 6. Ainda tem quase 4.000 que estão lá ainda dormindo. Então, o governador planetário funciona assim. Ele monta um plano. Mas ele sabe que a nossa pequenez não vai executar o plano que ele fez. E aí o plano, ele é cumprido parcialmente. Nossa, conseguimos, boa parte do plano foi cumprido. Ótimo, faz outro. Então, ele faz e a gente desfaz. Ele faz e a gente desfaz. Aí ele faz outro. Porque é esse o papel de um governador planetário. É não desistir de nós. É estar conosco o tempo todo, sem desistência. Agora estamos num chamado período de transição planetária, em que se espera um comprometimento mais significativo nosso de estarmos vigilantes aos processos de perturbação que ocorrem na nossa humanidade. Estarmos atentos, porque existem armadilhas colocadas por todo lado. E ele sabia, ele disse: eis que vos envio como ovelhas ao covil dos lobos. Imagina o que é você mandar uma ovelha ao covil dos lobos. Então ele sabe a dificuldade que as ovelhas irão passar. Mas há uma coisa muito importante. As armadilhas que estão montadas não são para as ovelhas. Diz o Cristo que as armadilhas que estão montadas, isso está no Evangelho segundo o Espiritismo, uma mensagem assinada pelo Espírito de Verdade, e que é a única mensagem dele que não está no capítulo 6, ele diz: só os lobos caem nas armadilhas feitas para os lobos. Então, se nós não formos lobos, as armadilhas da sociedade não vão nos capturar. Nós só iremos cair, Maísa, se nós não soubermos estar atento para quem nós somos. Se eu não souber quem eu sou, eu corro um grave risco de me atrapalhar e me misturar com a multidão daqueles que estão enlouquecidos. O governador planetário não vai desistir de nós, ele vai continuar atuando, mesmo com os nossos reiterados fracassos. E vai chegar o momento em que vai haver uma avaliação para a retirada daqueles que, de certa maneira, não poderão permanecer no planeta. E eu vejo muitos espíritas dizendo assim: ai, que eu vou migrar do planeta, eu vou embora, que assim. Tudo começa fiado. Tudo começa fiado. Os espíritas não migrarão do planeta. Nós não vamos migrar. Por quê? Porque isso está dito no livro A Gênesis, capítulo 18, item 27, primeiro parágrafo. Lá diz o seguinte: quem vai sair da terra? Sairão da terra os maus não tocados pelo bem. Nós não somos os maus não tocados pelo bem. Os maus não tocados pelo bem são aquelas pessoas que dizem: eu fiz e faço de novo, e não tenho arrependimento. Esse é mau não tocado pelo bem, esse é o endurecido, esse é o que migra. Nós não somos o mal não tocado pelo bem. Nós somos o mal tocado pelo bem. Porque a gente faz coisa errada, aí a gente chora. a gente lamenta, jura que não vai fazer, aí faz de novo. Mas veja que já tem uma mudança aí. Então, esse investimento que o governador planetário está fazendo em nós, você acha que é para mandar a gente embora daqui? Não. Da feita que nós recebemos esse investimento que ele está fazendo, o nosso destino é outro e está lá no mesmo item. Item 27, parágrafo 1º do capítulo 18 do livro A Gênese. Para onde nós vamos? Está escrito lá. Que nós iremos para outros lugares dentro do planeta ajudar os mais atrasados. Então vai ter migração, mas essa migração é dentro da Terra, não é fora. A gente vai migrar dentro do planeta. Tá bom? Não é uma migração para fora. Ou seja, nós pertencemos à equipe que vai permanecer ajudando a transição. A transição não vai acabar agora, vai demorar para acabar. E nesse processo a gente vai ter que dar uma ajuda que não é nessa encarnação, é na outra. Isso aqui é só um treinamentozinho para a gente poder realmente contribuir na próxima. Porque veja, todo mundo sabe que Deus é brasileiro, não sabe. Mas o governador planetário, ele não é brasileiro, né? Ele até nasceu em Israel. O governador planetário, ele é do planeta, gente. Por que que ele iria olhar só o Brasil? Tem sentido isso? Então isso aqui é uma escola espiritual. Forma as pessoas aqui e depois espalha essas pessoas pelo planeta. O Brasil não é o coração do mundo? Qual é o papel do coração para o corpo humano? O que que o coração faz para o corpo humano? Bombeia sangue. Então nós somos o sangue. O Brasil é o coração do mundo. Ele está se enchendo de sangue, que somos nós, e depois... E o sangue vai se espalhar pelo corpo. Esse oxigênio do amor que a gente está recebendo, a gente vai levar para outro lugar. Esse que é o nosso compromisso com o governador. Ninguém vai migrar da Terra. Vamos migrar para outros lugares. Aí a gente fica assim, ai meu Deus, para onde será que eu vou? Eu vou dar duas dicas para onde vai. Primeira, tem um trecho no Evangelho segundo o Espiritismo que diz, e para aqueles que não recuarem, o Senhor lhes reservará os postos mais difíceis na grande obra de regeneração da humanidade. Então você assiste o jornal, vê aonde está mais difícil e começa a estudar o idioma, que é para lá que a gente vai. Segunda dica. Já estou acabando. Segunda dica. Tem uma conversa, né, dentro das obras espíritas, embora isso não seja uma regra absoluta, de que as pessoas tendem a renascer dentro das suas mesmas famílias. Já viram isso? Ah, eu sou a reencarnação do meu bisavô, sou a reencarnação do meu tataravô. Não tem um negócio assim que a pessoa renasce? Não é sempre, mas tem um negócio de renascer dentro da mesma família, né? Então é provável que a gente seja um tataravô nosso. Então você vê de onde veio o seu tataravô. Porque ele não estava no Brasil, estava onde? Aí disse, ah, o meu tataravô veio da Áustria. Comece a estudar alemão. Vamos estudar. Não, eu tenho sangue. Ah, eu sou minha ascendência é italiana. Então a gente começa a ver. Porque é muito lógico, se eu fiz bobagem em outro lugar... O que que o governador planetário fez? Eu vou te mandar para um lugar onde você vai aprender. Veio de onde sua família, meu filho? Da onde é isso, pelo amor de Deus? Hã? Prepare-se. Então, a gente faz bobagem em vários lugares, aí agora a gente renasce dentro do Brasil, ganha um conhecimento espiritual, já entendeu? Entendi. Então agora você volta para arrumar o que você destruiu. É por isso que o Brasil é o coração do mundo. Ele se enche de sangue e pulsa. Ele se enche de sangue e pulsa. E vai jogando para o resto do corpo o oxigênio que a gente precisa. E eu não estou dizendo que a gente vai renascer para ser espírita lá. Pode ser. Mas a gente pode nascer para ser muçulmano, para ser católico, para ser protestante. Sem ishi. Sem isso vai renascer, às vezes vai renascer para ser não religioso, vai ser um cientista, um educador, um pensador, um político. Oi? Você vai para ir para Gaza, vai atrás de mim, que eu já escolhi para ir para lá. Eu estive dando uma olhada, aí eu disse para minha mulher, olha, eu acho que eu vou para Gaza. Aí ela disse, para Gaza? Eu disse, ela disse, então você vai sozinho. Aí ela perguntou, aí eu perguntei para ela, por que você não vai? Você vai para onde? Ela disse, eu vou pregar o evangelho em Mônaco. É mole. Então, nós vamos nos espalhar e eu quero ter o direito de poder estar junto escolhendo para onde vocês vão. Que aqueles que disserem, eu não vou sair do Brasil de jeito nenhum, aí eu digo, mande para o Planalto Central, arrumar o país, nascer lá, trabalhar lá, para arrumar. Existem frentes de trabalho para todo lado. O certo é que o nosso governador planetário não desistiu de nós em nenhum momento da história. E cuidou de nós diligentemente para que nós tivéssemos todos os instrumentos de consolo, de compreensão, da vida imortal, da reencarnação, de que os nossos amores continuam conosco, que a morte não nos separa daqueles que nós amamos, que não existe nada que a gente faça que nos afaste do amor de Deus, que se por algum motivo alguém da minha família tropeçou, se equivocou, e saiu pela porta enganosa do suicídio, nem por isso Deus vai virar as costas para ele, que todos teremos a possibilidade de termos um futuro feliz, seremos todos almas redimidas. Então, é esse que é o trabalho do governador, não desistir de nós e oferecermos oportunidades tantas vezes quantas se fizerem necessárias. É por isso que o Evangelho de Mateus, no seu último versículo, deixou essa mensagem para nós. O Evangelho de Mateus termina com a seguinte frase, para a gente levar para casa e refletir sobre tudo isso e observar a presença do nosso governador. Diz o Evangelho, e eu estarei convosco até a consumação dos séculos. Ele nunca desistirá de nós, nem dos nossos amados, nem dos nossos filhos, dos nossos amores equivocados. Nenhum de nós será esquecido pelo caminho, porque o nosso governador existe exatamente para isso, para nos resgatar e nos ensinar o caminho da felicidade. Muito obrigado e uma boa tarde para nós.
1: Você acompanhou a palestra Jesus Está Sempre Conosco, expositor Jorge Alahá. Conferência ocorrida no dia 25 de julho de 2026 em Barreto, São Paulo.
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1: Nós estamos agradecendo você que acompanhou conosco mais esse evento que nós transmitimos para você. E olha só, você já se manifestou, deixou seu recadinho aí no nosso livro de visitas? Se não deixou, por favor, se manifeste. É muito importante nós termos o feedback de vocês, termos um retorno de vocês, porque nós vamos encaminhar para o expositor, para a expositora que trouxe esse tema para nós e também para os organizadores. Esperamos o seu recadinho, esperamos a sua mensagem aqui conosco. E continue ligadinho aqui com a gente, porque a programação da Rádio Fraternidade é 24 horas no ar, com mensagens, música, programas e você aqui conosco. Um grande abraço a todos vocês que estiveram com a gente, que se manifestaram em nosso livro de visitas, o nosso carinho e a nossa gratidão. Que Jesus abençoe e ampare todos vocês.
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0: 21 horas e 31 minutos.
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5: Esperança. Guarde a certeza que dias melhores virão. Ajuda. Aguarde no bem sempre. Tenha certeza de que as dores passarão, deixando as marcas para o Cristo de aprendizado e paz. Tendes esperanças. Deus não desampara. Jesus não nos abandona. Mãos amigas surgirão. Uma nova alvorada surgirá radiante. Guarde o amor e aguarde o labor do bem. E a felicidade reinará. Afinal, devemos saber que não importa se a esperança é a última que morre, mas tem que ser a primeira que nasce. Alfredo Júlio.
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Muito boa noite, queridos internautas, queridos ouvintes da nossa emissora do bem, a Web Rádio Fraternidade. Que alegria poder estar aqui nesta segunda-feira. Pois é, nesta segunda-feira que a gente está aqui, começando o mês de agosto. Afinal de contas, hoje é dia 3 de agosto de 2026. Programa Pinga Fogo de número 325. É uma alegria estar aqui com você, como eu disse. Hoje a gente não vai ter a presença da Divina, que está cuidando, ajudando a cuidar da mãe dela. Está na casa da mamãe. Está lá com ela, vai passar a noite com ela. Está tudo bem, mas no revezamento dos irmãos, ela está lá hoje escalada para ficar com a mãe dela. Então ela hoje não vai poder estar com a gente. Mas, do outro lado, a gente tem a Sâmia e o Elahá. Sejam bem-vindos para mais uma edição do Pinga Fogo, né? Um está em Porto Velho, o outro está em Curitiba e o outro está no Triângulo Mineiro. Então a gente fez assim, ó.

0: Boa noite, gente.
1: Boa noite, Rubens. Boa noite, Elahá. E boa noite a todos os nossos queridos irmãos que estão aqui. E vamos iniciar o novo Pinga Fogo, com certeza, com as bênçãos de Jesus.
2: Boa noite, Sâmia! Boa noite, Rubens! Boa noite, meus queridos companheiros do Brasil e do mundo! Ligados na Web Rádio Fraternidade, a emissora do bem na internet, ajudando a construir um mundo melhor. Eu quero, Rubens, deixar o meu abraço para a turma de Maceió. Eu estive em Maceió este final de semana, mas eu recebi tanto pedido que eu levasse para vocês abraços. Tanta gente falando das poesias de Sâmia. Ai, eu gosto tanto das poesias. Eu acho que o pessoal de lá gosta assim dessa parte de verso, né? Cordel, não sei o quê. Mas era muita gente falando das poesias. E falando do Rubens, falando da Divina. Nossa! Então, quero deixar o meu abraço para Marlúcia, presidente da Federativa por lá, para Iraci, Rosângela, Eliana, Marcos, poxa, pessoal, Marquinhos, a turma que esteve lá, Vera, um abraço para todos vocês e para as minhas queridas companheiras de trabalho lá, a Cris Mascarenhas, a Vânia e também a Eusa Missano, que estiveram conosco lá. Foi um trabalho muito legal sobre o NEP. Foi muito bonito, foi muito bom. Saí de lá muito satisfeito. E, Rubens, eu convivi com uma juventude esse final de semana que fazia muitas décadas que eu não via uma juventude tão bonita, tão pujante, tão maravilhosa como a juventude que eu tive a chance de ver em Maceió. Pessoal incrível, maravilhoso.
0: Você falou uma coisa que eu fiquei assim, minhas colegas de trabalho. Eu lembrei do Silvio Santos.
2: É porque eu ia chamar minhas irmãs. Mas aí, se eu chamasse minhas irmãs, eu ia dizer que as outras não eram minhas irmãs, né? Meus irmãos.
0: É brincadeirinha.
2: Né? Mas
0: é brincadeirinha. Mas assim, o pessoal de Maceió é muito querido. A gente tem um carinho muito grande lá também, sabe, nessa terra. Muita gente boa com a gente aqui na rádio. Desde quando a gente fundou a rádio, a gente já esteve lá participando de eventos, cobrindo eventos. Muito bacana, pessoal. E essa coisa da juventude é bacana também, porque é o fôlego novo que vai chegando, né? Para remoçar, porque a gente já tá. Eu costumo dizer que a gente já tá descendo a escada, um monte, né? A gente já subiu, estamos descendo, né? Estamos descendo um monte. Então vamos fazer a nossa prece inicial. Mas antes, deixa eu ver só uma coisinha aqui. Deixa eu ver se eu consigo fazer uma divulgação aqui de um trabalho. Deixa eu ver se dá certo aqui. Peraí. Bom, durante o programa eu tento fazer. Vamos deixar aqui. Vamos fazer a nossa prece primeiro. Eu queria convidar todo mundo para a gente poder elevar o nosso pensamento ao alto e render graças a Deus pela oportunidade que a gente está tendo de trabalhar nessa seara bendita que a doutrina espírita nos oferece, compreendendo as limitações como espíritos imperfeitos que ainda somos, mas com a vontade de acertar, com a vontade de melhorar, aqui nos encontramos para mais uma tarefa deste singelo trabalho. E eu queria, em especial, Senhor, te pedir que envolva todo o nosso trabalho de hoje, em especial tanto o Jorge quanto a Sâmia, ao serem teus instrumentos, falando a palavra amiga, a palavra consoladora e também a palavra esclarecedora aos corações que aqui buscam, nesse trabalho, um pouco mais de entendimento sobre os teus ensinamentos. E certos da presença de Nossa Mãe Santíssima, que protege e inspira o trabalho, em nome desses benfeitores amigos, que nós começamos a edição de número 325 do programa Pinga Fogo, neste dia 3 de agosto de 2026. Muito obrigado, Senhor. Que assim seja. Sâmia, o que você preparou para a gente hoje?
1: Nós estamos no mês dos pais. Domingo próximo já é o Dia dos Pais. E o nosso colega José Marcos Tradi, poeta, fez um poema em homenagem a esse dia e que nós iremos apresentar hoje. Se chama Quando Deus Fez os Pais. Deus concebeu as mães com a doçura das puras alquimias da ternura, como uma luz de amor coagulado. Mas retornou às formas o arquiteto na busca de um modelo tão completo e modelou um ser inusitado. Tomando da bravura e da coragem, do zelo protetor a justa imagem soprou vida no novo ser criado. Nasceu pai, um bruto eternecido, o guardião amigo e destemido para sempre lutar ao nosso lado. Consagrado como anjo diligente, é o herói sem a capa reluzente a velar-nos em tempos arriscados. É âncora segura na procela, nas vascas da agonia, a sentinela das almas suplicantes de cuidados. É partir de manhã ao sol nascer e voltar vendo o dia escurecer em incontáveis horas de trabalho. É a saudade longe da família, são as noites passadas em vigília em busca do alimento e do agasalho. É ser exemplo em nobre sacrifício, a educar o caráter mais difícil, amando com desvelo e acalanto. Nas vitórias, chegadas e partidas, é o choro de emoção às escondidas, o consolo divino em cada canto. Obrigada.
0: Que lindo, gente. A gente colocou o link aí para você acessar esse poema. Mas, sabe o que a gente poderia dizer a mais aí?
1: Ah, o espiritismo, né? Os espíritos iluminados não podiam nos deixar sem esclarecer a missão dos pais, né? E eles colocam no Livro dos Espíritos que a paternidade, e eles colocam a paternidade, nesse caso, porque eles falam bastante da maternidade também, é sem contestação possível uma verdadeira missão. E ele diz, e além de verdadeira missão, é um grandíssimo dever que empenha a sua responsabilidade quanto ao futuro. Ou seja, é missão, é dever, aonde ele empenha a sua responsabilidade quanto ao futuro daqueles que foram colocados, como o próprio Livro dos Espíritos diz, sob a sua tutela, para dirigi-los ao bem. E o poema, ele traz aqui as dicas de como que esse pai foi nessa poesia, nesse poema criado por Deus, né? Bravura, coragem, zelo protetor, guardião amigo e destemido, anjo diligente, âncora segura e sentinela, trabalha com nobre sacrifício. Então, todos nós temos, de uma maneira ou outra, a imagem do pai. E não é apenas o pai, ou talvez nunca tenha sido o pai biológico. Muitas vezes nossos pais foram o avô ou a avó, ou a própria mãe que fez o papel desse pai. Ou muitas vezes uma outra pessoa, né? Às vezes até através da adoção. Mas essa imagem paterna, assim como a imagem materna, esse equilíbrio são essenciais para a educação, o crescimento, o engrandecimento das almas. Evidentemente, quando um deles falta por algum motivo ou abandona o barco, né, como dizem, alguém assume o lugar com muito mais sacrifício, não como seria, né, aquele que não pôde ficar. Mas sempre temos na nossa memória, de uma forma ou outra, essa imagem do que seja a paternidade, da importância e do diferencial que ela faz nas nossas vidas.
0: E você, Lara, o que, é que você acrescentaria?
2: Pai, eu achei muito interessante. Essa me apegou mais ou menos a visão assim que eu queria destacar, que é o fato de que o poema destaca a figura paterna, dando toda essa dimensão heróica para ela, mas muitas vezes o nosso pai biológico, ele não se encaixa nesse padrão. E não é isso, às vezes ele não esteve presente na nossa vida, ele às vezes esteve, mas ele não correspondeu a essa imagem de herói. Ele teve também suas evidências em termos de fragilidade. E aí o que é que acontece? Nós podemos dizer, eu não tive isso. Mas aí o que a Samia lembrou é muito importante. Por quê? Porque mesmo que eu diga que eu não tive um pai biológico a fazer, alguém fez às vezes de, né? Se eu tenho a minha estrutura psicológica montada, alguém fez o papel da figura paterna, que essa minha bem lembrou, pode ser um pai adotivo, um tio, um padrasto, ou a própria mãe exercendo o papel também da figura paterna. Então, que a gente não considere nesse dia que está se aproximando que a gente não teve pai e, portanto, a gente não vai ter a ninguém para agradecer. Pense na pessoa que exerceu o papel de protetor, de cuidador, que foi o provedor dentro da sua casa e diga, esta é a figura paterna, a mãe, a figura do amor, do aconchego, do carinho, e o pai, a figura daquele que dá segurança, a proteção efetiva e me permite saber que o que tiver que acontecer, eu terei uma mão forte me protegendo do que quer que seja. Então, essas figuras não podem ser esquecidas para que a gente não chegue no domingo dizendo não tenho ninguém para agradecer, não tenho nada para celebrar. Não é verdade. Todos nós temos alguém que exerceu, ainda que com alguma fragilidade, o papel de ser a nossa figura paterna.
1: Sem contar o nosso grande pai herói, que é Deus. Esse todos nós temos.
0: Muito bem, Sam, é isso mesmo. Antes da gente...
2: Olha,
0: pode falar.
2: Tem pessoas perguntando se esse poema vai estar lá no Saga das Almas. Ele não é da Sâmia.
1: Não, esse poema é do José Marcos Trade, um poeta aqui de Curitiba, espírita também, tá? Ele tem um site chamado Luz de Poesia. luzdepoesia.com.br. Tem centenas de poemas lá. E são lindos. Aconselho todos também a conhecer esse site.
0: Então, gente, eu coloquei novamente aí no chat o link pro site Poesia do Trade. E lá é só você procurar esse que a Samia trouxe hoje, quando Deus fez os pais, como ela acabou de dizer pra gente, tá bom? Ô Jorge, Samia, antes da gente ir para a primeira pergunta, deixa eu ajudar na divulgação de um evento que vai acontecer agora, dias 14 e 15 de agosto, na cidade de Belo Horizonte, ó, de Juiz de Fora, aqui em Minas Gerais. Um evento que tem à frente os nossos amigos do IDEAC, que é o Instituto de Difusão Espírita Allan Kardec. Eles abraçaram essa causa, estão ajudando a fazer esse evento lá em Juiz de Fora. A renda que, tirando os gastos, vai ser revertida para as casas espíritas de Juiz de Fora, em especial aquelas que tiveram problema com a chuva que teve na cidade um tempo atrás, né? Então vão estar lá muitas pessoas, o André Trigueiro, a Cris Drux, o Elahá e vários outros amigos. É só você acessar, eu vou colocar o link aí no chat também, para que você possa ajudar, principalmente você que é da região ali, ó, de Juiz de Fora, está acompanhando a gente, não perca essa oportunidade, participe desse evento, esses encontros são importantes, o Jorge teve um agora que é pré-congresso lá em Maceió, são momentos em que a gente se confraterniza. Vamos deixar essa coisa de acompanhar só pela internet, quando a gente não puder estar lá presencialmente, porque a internet não substitui esse presencial, sabe? Essa presença junto um ao outro.
2: Energia, né?
0: Essa energia que só é possível quando a gente está tete a tete. Eu falo isso por causa do céu aqui, né? Então, assim, a gente faz amigos, revê amigos, se fortalece para os embates da vida. Então o evento acontece agora, nos dias 13, 14, 14, 15 e 16 de agosto de 2026. Vamos dar uma força lá. Porque além de participar do evento, você também vai ajudar as casas espíritas lá em Juiz de Fora. As informações Estão aí no link, a gente colocou aí no chat. E você também, qualquer dúvida, pode entrar em contato com a gente também, que a gente passa os contatos dos nossos amigos lá do IDEAC, tá bom? Então vamos lá, Jorge, Samia, vamos para a primeira pergunta que a gente traz hoje. Essa pergunta é muito boa, porque ela tem a ver, sabe, Jorge, Samia, com inteligência artificial. Nosso internauta escreveu para a gente, e aí ele colocou o seguinte, olha, de que forma é possível explicar, com base na doutrina espírita, que inteligência artificial ela não é um ser independente, consciente e com vida própria, visto haver teorias de que a inteligência artificial dominará o mundo, os seres humanos. Há quem diga que a IA é até o anticristo, entre aspas mesmo, evidente. Observação. A intenção não é convencer ninguém, mas, pelo menos, acalmar o coração de muitos que até se apavoram diante dessa realidade de ficção científica. E aí, o que a gente pode dizer com base na doutrina espírita sobre esse assunto? Jorge, Samia.
1: Só.
2: Achei. Bom, o primeiro ponto que a gente precisa considerar é que no livro O que é o Espiritismo, Allan Kardec define o Espiritismo como sendo a ciência que estuda a origem, a natureza e o destino dos espíritos, bem como a sua relação com o mundo corporal. A IA, ela não faz parte das verdades espíritas. Então, nós nunca poderemos fazer uma apreciação da IA pela IA, porque esse não é objeto de estudo. A ciência oficial é que deverá apresentar a sua visão sobre essa nova modalidade de programação. E a gente está vendo que ela está avançando assim muito rapidamente, né? Se você pegar aí 1, 2 anos atrás, a gente fez um progresso enorme em termos de IA. E é inimaginável aonde nós poderemos chegar com esse recurso extraordinário que nós conseguimos desenvolver. O que eu acho curioso assim, é que tem uma IA que escreve texto, tem uma IA que faz conta, tem uma IA que faz desenho, tem uma IA que faz apresentação. Mas tudo isso é IA. A natural faz tudo isso só com uma inteligência natural. Faz texto, faz gráfico, faz isso, faz aquilo. Mas, assim, não sei o que vai acontecer nesse futuro quando essa inteligência artificial se desenvolver mais. E caberá, evidentemente, não ao espiritismo, mas aos outros conhecimentos apresentarem a ótica do que pode acontecer. Resta de nós aí um ponto que eu vou puxar, que é a questão do anticristo. O anticristo não é necessariamente a inteligência artificial. Ela pode se tornar? Pode. O que é o anticristo? Ora, o anticristo é o anticristo. Se eu tenho a mensagem de Jesus aqui posta, o anticristo é o que faz o oposto da mensagem de Jesus. O que propunha Jesus? Ah, Jesus propunha o amor, a fraternidade, o perdão, a imortalidade da alma. Isso é Jesus. Quando alguém, pode ser uma pessoa, pode ser uma religião, pode ser uma ideologia, não interessa o que seja, pode ser uma IA, pode ser um livro, mas que defende a desconstrução do pensamento do Cristo e a oferta de algo que colide com o pensamento de Jesus, oferecendo para nós uma visão diferenciada de como a gente deve viver, ele está querendo substituir Jesus e ficar no lugar dela. Qualquer um que se mostre, não, a verdade está comigo, não é o amor, é o ódio, não é o perdão, é a desforra, não é a imortalidade, é o consumismo, não é Deus, é o materialismo, qualquer um que apresente propostas morais, comportamentais, que queiram substituir e se impor sobre a mensagem do Cristo, é um anticristo. Então, não é só a IA. A IA pode ser de grande ajuda no sentido da espiritualidade. Eu vi até outro dia que o pessoal tinha criado uma IA espírita, que a pessoa... Então, assim, não necessariamente ela é o anticristo, mas ela é uma possibilidade que, a depender daquilo que o espiritismo... perdão, daquilo que a IA possa nos oferecer, pode ajudar ou não a humanidade. Tá bom?
1: Eu queria pegar na questão de se ela tem vida própria. Não, ela não tem vida própria, porque ela não tem vida, ela não foi, não é um espírito, como ela já colocou, né? Ela é alimentada pelos conhecimentos que já existem, gente. Apesar do nome inteligência artificial, a inteligência artificial aprende sozinha, ela simplesmente é um programa extremamente complexo que tem o poder de acessar os bancos de dados que o ser humano fez. Do jeito que a gente fez. Então, ela acessa bibliotecas, acessa Wikipédia, acessa sites inúmeros, esteja correto ou incorreto o que está escrito lá. E quando você faz uma pergunta, às vezes eu faço pergunta, como compare o preço da marca tal e da marca tal de tal produto? Ela me traz os preços, mas ela entra no site que eu poderia entrar e busca lá preços, aí já aumenta, coloca qualidade, gasto de energia, mas que está no site. Ela não deduz isso sozinha, tá? Então, ela é um programa que faz consultas e, evidentemente, ela pode unir essas várias consultas e criar um relatório, criar uma informação. Ela é alimentada com o modo de expressão cada vez mais casual, mas ainda traz muitos erros, muitos equívocos, tá? E várias vezes quem usa IA vai perceber que ela diz que não tem acesso a essa informação, porque realmente ela não encontrou.
0: Muito bem. Vamos.
2: Rubens.
0: Fala, Jorge.
2: Antes da gente passar à frente, eu queria dar um boa noite muito especial para uma pessoa muito querida. Dona Alba Medeiros, de Cachoeira Paulista. Meu Deus, encontrei a Alba Medeiros numa palestra que eu fazia em Cachoeira Paulista. Ela sentou-se na primeira fila, aí ela veio falar comigo e disse: eu sou a Alba Medeiros. Gente, foi uma alegria tão grande, porque os filhos e netos é que levaram ela com dificuldade para ir. Foi muito bom. Então, eu quero deixar a ela um grande abraço por uma razão muito especial. Dia 30 foi aniversário dela. Então, lá vai. Feliz aniversário, Alba Medeiros, de Cachoeira Paulista. Que prazer imensamente grande. Oh, meu Deus. Oh, Dona Alba, que maravilha poder ter essa possibilidade de desejar feliz aniversário, meu Deus do céu. Dona Alba está quase me pegando, está chegando no meu 104, mas eu vou fazer e vou me afastar dela. Ela está querendo chegar em mim, mas eu vou dar uma avançada no final do ano.
0: Tá certo, Jorge. Quanto que você falou?
2: 104 já.
0: Tá bom, então tá, Jorge. Ô Jorge, Sammy, a nossa internauta escreveu para a gente assim, ó. Queridos amigos, primeiramente eu gostaria de agradecer pelo belo trabalho de vocês. Escrevo para pedir uma orientação. Como podemos ajudar um médium psicofônico de nossa equipe que relata ver e dar comunicações de personalidades famosas com uma frequência que gera constrangimento no grupo? Na condição de dirigente, vejo esse comportamento com preocupação, embora tema que possa ser apenas excesso de zelo ou incompreensão da minha parte. Diante disso, pergunto: quais referências bibliográficas, trechos doutrinários ou exemplos práticos que poderíamos abordar em um estudo coletivo para esclarecer e orientar o grupo sobre essa problemática? Qual o melhor conselho de vocês para lidarmos com essa situação? O caso que esse nosso internauta traz pode ser parecido com outros casos por aí, viu? Então eu queria que vocês pudessem colaborar na resposta, não só a eles, mas aos outros amigos.
1: Tá. É porque você está sem som. Olha, eu gosto muito do livro dos médiuns, tá? Todos os livros que surgiram têm como base o livro dos médiuns. E lá nós vamos encontrar essa questão dos espíritos que usam nomes famosos para se manifestar. E muitas vezes, né? Muitas vezes não são, mas eles usam desses nomes para que o que ele fale tenha mais credibilidade. E fala também no livro dos médiuns, lá pelo capítulo 27, dos cuidados que ele dá todos os sinais e dos cuidados que se deve ter, tá? O papel do dirigente, olha, se ele é o dirigente da mediúnica e o rapaz ou a pessoa, ou, né, que for, participa dessa mediúnica, o papel do dirigente é orientar, tá? Toda e qualquer comunicação mediúnica numa mesa mediúnica deve estar ao dispor daquela equipe no momento de avaliação. Para saber analisar com todo bom senso, né, o teor do que foi passado, seja por psicografia, seja por, tá? E qualquer dúvida, qualquer porém, deve ser colocado fraternalmente no grupo, ali. As pessoas podem colocar fraternalmente, é o que Kardec coloca, tá? Mas para isso é preciso humildade. Porque muitas vezes o médium começa a receber espíritos famosos, ou receber um espírito, né, que às vezes o engrandece, aí ele começa a cair na vaidade, eu não estou dizendo que é o caso, e aí ele rejeita a opinião dos outros, tá? Por isso que o interessante nas mesas mediúnicas é nós nos atermos ao que está escrito, ou ao que foi falado, ou melhor, nos atermos à mensagem e não à assinatura. Kardec traz uma mensagem muito interessante, também nas obras básicas, que é assinada por Jesus, mas que ele coloca a mensagem e depois vai explicando por que não poderia ser Jesus, porque ele analisa o teor da mensagem. Se há ou não objetividade, se é uma mensagem longa e repetitiva, só com chavões conhecidos, entendeu? Então, o grupo ele pode fazer até uma análise, se não quiser bater, falar de frente, fazer uma análise que a gente evite citar nomes, mas que se atenha ao teor das mensagens, que essas sim precisam ser analisadas, né? Ó, tá na dúvida, deixa ali. Deixa ali por enquanto. Porque se for a questão de nomes, esses espíritos, se não puderem mais se apresentar como famosos porque o nome não vai ser citado, ele vai se afastar. Se for analisado com seriedade, ele vai se afastar. Tá? Mas o meu conselho é Livro dos Médiuns.
2: Olha, além disso que a Samia colocou, eu traria algumas contribuições no seguinte sentido. Sim, é verdade. O mais importante de uma mensagem não é o nome do autor, e sim o conteúdo que ela traz. Então, em todo grupo mediúnico, até para que você não tenha nenhum tipo de dificuldade com isso, a gente diz assim: não, o nome não é importante. O importante é olhar o conteúdo dela. O nome não interessa. Interessa é a essência do que ele é trazido. E aí eu recomendo, né, no leitura do Livro dos Médiuns, trecho referente à identidade dos espíritos. Se não me engano, é o item 256 da obra. Ali você vai encontrar várias dicas. Espírito superior se manifesta assim, assim, assim. Espírito superior não faz isso, isso, isso, isso. Então, você vai conseguindo montar uma ideia de como é que eles costumam se comportar dentro das comunicações que eles oferecem. Mas eu queria destacar aqui um ponto muito importante, que é o seguinte: isso que você está vivendo, ele decorre do fato de que nós, muitas vezes, construímos os grupos mediúnicos sem ter dado atenção específica para a formação dos nossos integrantes. Antes da gente... Assim, não, tem, a casa tem que ter... Aí abre um grupo mediúnico sem que a gente tenha primeiro feito o trabalho de estudo e de compreensão das coisas, para que essas discussões sejam ali trazidas, que isso seja comentado, porque senão a gente vai se ver abraços com uma série de situações inimagináveis. Então, a gente estuda para que, quando o grupo abrir aquilo que seria importante de se discutir, já foi passado, já aconteceu. Uma coisa também importante é que, mesmo quando os grupos mediúnicos estão montados, o estudo precisa continuar. Então, minha sugestão é que o grupo estude. Se por algum motivo você não consiga de jeito nenhum que esse pessoal vá para estudar, você usa uma estratégia que é uma estratégia, uma estratégia última que a gente usa quando o grupo não tem condição de vir, só tem aquele dia para estudar, para a reunião. Então a gente faz 3 reuniões mediúnicas e uma de estudo. 3, 1, 3, 1, 3, 1. E nessa que é uma, não tem comunicação, nós vamos estudar. Ah, não pode fazer assim, estuda e comunicação, estudo e comunicação, não funciona bem. Por quê? Porque no dia que a gente vai estudar, às vezes a gente discute, às vezes a gente tem opiniões que são contrárias. Então, no livro Diálogo com as Sombras, Hermínio de Miranda nos destaca que não se faz estudo no dia da mediúnica, para evitar um embate de ideias e depois a gente ir para o grupo mediúnico. Ele recomenda que as leituras da reunião mediúnica sejam aquelas da série Fonte Viva, do Emmanuel, que é lá, Caminho, Verdade e Vida, Fonte Viva, Pão Nosso, Vinha de Luz, Segue-me, Palavra de Vida Eterna e outros. Ele sugere que a gente tome essa literatura para a abertura dos trabalhos em si, e não para ficar discutindo, lendo texto técnico, tá bom? Agora, não pode deixar de estudar. E se você está percebendo isso no seu grupo, você tem a necessidade imperiosa de ter um espaço para estudar, para que não tenha aquela leitura de mandar recado diretamente para as pessoas. Então, vamos estudar, vamos nos aprimorar. Lembrando sempre, quando alguém falasse, gente, a última coisa aqui é o nome do Espírito. A última coisa. Isso aqui, para nós, não tem importância nenhuma. E Kubasamya colocou, se o Espírito ficar muito incomodado, é porque ele não é superior. E também, se o médium se incomodar, é porque, nitidamente, ele está contaminado com algum tipo de influência espiritual que quer, na verdade, apresentá-lo como sendo um missionário. O médium tem que entender que, às vezes, a mensagem que ele traz pode não ser de um Espírito superior. Isso aí não... Se ele não tem essa visão, acende-se a luz amarela aí dentro do grupo.
0: Muito bem, olha que legal. Nós recebemos semana passada um negocinho aqui, que é o seguinte, negocinho é coisa de Minas, viu, gente? Segue uma singela homenagem à trupe da alegria. Junte um pouco de alegria, sabedoria e simplicidade com um toque de calmaria. Todos na fraternidade conversam sobre Jesus. Em meio a uma receita de bolo, aliviam nossa cruz. Nos trazem tanto consolo, Sâmia traz a poesia, Jorge o conhecimento, Rubens sua alegria, Divina põe o fermento. Está pronto o espetáculo. Corro para acompanhar na Rádio Fraternidade. Pinga Fogo está no ar. Que gracinha!
2: Muito legal, hein?
0: Muito bom. O Márcio Henrique da Silva Alves mandou essa mensagem, mandou esse e-mail pra gente, sempre acompanha conosco. Obrigado, viu, pela homenagem. Eu esqueci que era para me ter lido no começo do programa, agora que eu vi aqui passando o olho. Obrigadão, um abraço, viu, para você. Jorge, Sam, a próxima pergunta que a gente traz é a seguinte, ó. Recentemente, iniciamos em nossa casa espírita um grupo de acolhimento chamado Mães que Amam Além, destinado a mães que vivenciam a saudade pela desencarnação de seus filhos. Em um dos encontros, surgiu uma pergunta que tocou profundamente a todas nós. Uma das mães disse que o maior desejo do seu coração é, quando chegar ao plano espiritual, reencontrar seu filho exatamente como ele era aqui na Terra e continuar sendo mãe dele e viver essa relação novamente. Ela confessou sentir muita angústia ao pensar que ele possa reencarnar antes desse reencontro, pois teme perder essa possibilidade. Outras mães presentes disseram o mesmo. Como acolher esse desejo tão profundo sem alimentar ilusões, mas também sem retirar a esperança? Acredito que a resposta poderá confortar não apenas essa mãe ou essas mães, mas muitas outras que passam pela mesma experiência. Ela agradece o trabalho da rádio, nós agradecemos a você também, viu, pela presença. E aí eu passo para a Sâmia, que tem um trabalho muito bacana com isso, poder comentar para a gente.
1: É, realmente essa dúvida existe, e é interessante que muitas mães, né, chegam lá sem conhecer até o Espiritismo, e da feita que vão conhecendo, a primeira coisa, a primeira dúvida que surge: mas eu não quero que o meu ente querido, e se a gente se desencontrar, é a palavra que usam, e se ele renascer e eu desencarnar e ele já tiver renascido em outro lugar? Quer dizer, nos perdemos ali. E é muito interessante, porque essa pergunta surge, porque eu sempre converso sobre isso, nós conversamos lá, que nós queremos olhar o mundo espiritual como a gente vê o mundo material. Então a gente quer se encontrar com o mesmo nome, voltar a ter uma casa onde seja pai, mãe, irmão. Então a gente vai começando a colocar a grandeza que é a vida, que vai muito além disso, e principalmente, eu pelo menos o que eu posso falar é a nossa experiência de lá, né? É que nós colocamos assim: você imagina que hoje você está aqui conosco, sentado aqui nessa sala. E existem muitas almas queridas das suas existências passadas que você conviveu em família, mas elas não estão aqui hoje. Não renasceram, não fazem parte da sua família nuclear, mas continuam ligadas a você do mundo espiritual. Aí a gente começa a colocar que isso é natural, não dá para nascer toda a família espiritual junto, desencarnar junto, que isso é normal, assim como numa grande família na Terra, os filhos vão viajando para outro lugar, né? O outro filho vai para outro lugar, constitui outra família, isso acontece a nível espiritual, mas e asseverar, né? Isso não significa que os laços vão se afrouxar. Se ele renascer e você desencarnar e não encontrá-lo, você vai conseguir vê-lo, vai conseguir visitá-lo encarnado na Terra. Ele vai sempre ter esse vínculo de amor. E às vezes, quando você estiver preparada para isso, você pode dar um apoio nessa encarnação da Terra. Acompanhar, de certa forma, como for autorizado. Assim como você hoje está aqui, e seres queridos seus estão do lado de lá, amparando você. E colocar: toda separação é provisória. Ah, e outra coisa de que a gente coloca, porque a imaginação que eles têm é que, por exemplo, o paizinho desencarnou e já vai estar reencarnando ali. É chegar lá, trocar de roupa, tomar um banho e renascer de novo. Então, a gente coloca: a gente não é assim. É no tempo de Deus, não existe tempo certo para renascer. Mas, geralmente, as pessoas demoram muitas décadas para fazer um planejamento e renascer. Às vezes, até 1, 2, 3 séculos. Não tem um tempo certo. Então, a probabilidade do reencontro no mundo espiritual é muito grande. Não é 100%, mas é muito grande de acontecer. Assim como um vai renascer antes ou depois do outro, depois que se reencontrarem. E mostrar que esse fluxo de viajar para cá e viajar para lá é uma coisa natural, mas que sempre os laços de amor, eles vão se purificando, se fortificando, nunca enfraquecendo. Ou seja, dizer a verdade.
2: A questão é assim: se eu tenho um, uma determinada família que está na Terra, estão todos encarnados aqui, e de repente eles todos desencarnam e estão todos agora no mundo espiritual, o que que motiva um que já está do lado de lá a reencarnar? Ele tem alguma coisa que justifique ele vir. Como a Samia bem lembrou, não é um processo automático que ele chega lá e ele imediatamente se programa para um renascimento. Para que ele renasça, tem que ter uma programação do que ele vem fazer aqui. Então, evidentemente, o mais esperado é a espera para que todos possam estar juntos numa nova oportunidade. E o que eles vão esperar? 50 anos? Você acha que 50 anos é muito tempo? Porque para um filho esperar uma mãe, 50 anos é suficiente. 50, 60 anos. Isso não é nada dentro da história do mundo espiritual. Espera mais tempo se for preciso. E mesmo que isso possa não acontecer, que é uma possibilidade pequena, mas é possível, nós não estamos impedidos de rever os nossos entes queridos, seja pelo sono, seja porque a gente vem agora como filho. Eu vou ser o filho dele. Então, assim, eu queria que ele voltasse a ser meu filho novamente. Então, você tem que vir primeiro para ele vir depois. Eu não tenho como ter um filho de novo se eu vier junto com ele. Então, às vezes, a gente pode vir antes exatamente para poder garantir a possibilidade de sermos seus pais. Ou, o que é bem mais comum de acontecer, a família toda se reúne no mundo espiritual, aguardando esse desfecho e a reprogramação para uma próxima existência. Se os laços, os vínculos de amor forem verdadeiramente fortes, automaticamente se apresenta o fato de que, sim, os espíritos aguardarão um pelos outros para a celebração do amor lá, para depois uma concretização do lado de cá. Não é uma obrigatoriedade, mas é o desenho mais esperado nesse sentido.
0: Muito bem, é o nosso Pinga Fogo, edição de número 325, 3 de agosto de 2026. A gente está ao vivo e você acompanhando conosco essa edição. Jorge Samia, a próxima pergunta, a dúvida do nosso internauta é a seguinte: podemos em desdobramento visitar um parente que está longe? Mesmo que essa pessoa em desdobramento não seja médium e que a pessoa visitada também não seja, que fenômeno seria isso? E aí?
2: Esse é o sonho, né? O que seria... O que são os sonhos? Os sonhos, eles podem ser de 5 naturezas diferentes. Existem os sonhos mentais... O que são sonhos mentais? São os sonhos que são relacionados com coisas da minha cabeça que eu sonhei, que eu experimentei, que eu passei o dia inteiro vendo, aí eu tenho sonhos mentais, tá? E eu tenho os sonhos espirituais. Os sonhos espirituais, eles podem ser presente, passado e futuro. Eu posso sonhar que eu estou numa batalha, eu sonho até repetidamente aquela cena, então isso aí está armazenado no meu inconsciente. Sonhos do passado que se repetem têm grande tendência de ser arquivos da memória que a gente está vivendo. Sonhos premonitórios, estou sonhando o futuro. Estou sonhando o futuro. O que que é isso? Eu sonho coisas que vão acontecer. Então, o futuro existe? Não, eu sonho um possível futuro. Tem vários e eu me vejo dentro de uma das possibilidades do amanhã. Isso é uma outra. E tem os sonhos do presente, que são aqueles nos quais os espíritos vivem determinadas experiências. Ele vive verdadeiramente aquilo. Eu encontrei minha mãe, encontrei meu pai, encontrei meu filho. Então, são experiências reais. Eu disse que eram 5, eu só falei de 4. Falei dos sonhos mentais, eu falei do sonho do passado, sonho do presente, sonho do futuro. E tem um outro, que é um sonho mais mediúnico. É o sonho no qual uma entidade vem e mostra para mim uma tela. ele mostra para mim. Eu não fui lá. Ele mostrou para mim, diante dos meus olhos. Não é um arquivo do meu eu, não é anímico, é mediúnico. O que ocorre é que muitas dessas histórias existem, mas a gente não lembra quando volta. Então, quando eu volto para o corpo, eu não lembro. Eu não lembro onde eu estive, eu não lembro quem eu vi, não lembro quem eu visitei, não lembro o quadro que me mostraram, eu não lembro as perspectivas de futuro e não lembro o meu inconsciente também. Às vezes, fragmentos do sonho aparecem, mas não com nitidez. Por quê? Porque quando nós não somos médiuns, essas... quando nós não somos médiuns, essas experiências... Meu Deus! Quando nós não somos médiuns, essas memórias elas não ficam muito boas. Dona Ivone do Amaral Pereira, que era médium de desdobramento, lembrava os sonhos com muita nitidez. Então, a mediunidade está exatamente na capacidade de ter uma memória muito viva de tudo aquilo que aconteceu. Porque sair do corpo, encontrar outras pessoas, viver essa história, isso acontece com frequência. Vou dar um exemplo meu, pessoal. Eu, Jorge Alahá. Eu raramente sonho. Os meus sonhos têm 2 segundos, 1 segundo, meio segundo, 3 segundos. Meus sonhos são só assim. A Sâmia é o oposto de mim. A Sâmia sonha uma história completa, com personagens, com tudo. Aí ela acorda, depois ela deita para dormir, aí sonha parte 2. Aí aquilo que ficou pela metade, ela continua depois. É uma outra realidade. Eu não tenho sonho assim. Meus sonhos são tudo assim. Sonhei com meu pai. E aí, não, sonhei com ele, só isso. Pronto, acabou. Sonhei que eu via ele, mas não tem conversa, não tem nada. Então, quando nós somos espíritos mais voltados para essa percepção espiritual, aí sim a gente tem sonhos que são mais anímicos e podem ser sonhos mediúnicos, que um espírito mostra. Marcelo está perguntando se o sonho do futuro é o déjà vu. Não! Sonho do futuro é o seguinte. Eu sonho com o amanhã. Eu sonho com o que vai acontecer. Gente, eu vou passar nesse concurso, porque eu me vi. Eu vi, apareceu alguém, falava para mim, ou eu me vi, sei lá, um sonho do futuro, né? Paulo está dizendo que o sonho da Sam é igual a série do Netflix, tem episódio e temporada. É mais ou menos nesse padrão. Então, não é um déjà vu, não, porque o déjà vu é um flash, né? Gente, isso aqui já aconteceu. Não, não é isso. Eu acordo e digo, gente, fulano vai passar no vestibular, eu vi. Ou então, fulano está doente. Está doente. Eu vou me permitir contar uma história rapidinho, só para a gente entender isso, Rubens. Eu e Sâmia temos uma amiga comum que a mãe dela era casada, né, com o pai dela e eles se separaram. E quando o casal separou, o pai resolveu se casar com uma moça bem mais jovem, da idade da filha. E a mãe ficou irada, mas ela criou um ódio do pai, criou um ódio da menina. Ela criou ela ficou enlouquecida de ódio. E quando foi um dia, a filha, que era médium, assim, uma pessoa de uma mediunidade incrível, teve um sonho com a mãe. Disse, mãe, sonhei com a senhora. Sonhei que a senhora estava num hospício, amarrada numa cadeira, dentro de uma sala, que é aquela toda alcochoada, amarrada na cadeira, sem dente na boca, tirado a sua dentadura, o seu cabelo todo no rosto, e a senhora grunhindo na cadeira. Ela disse, mas o que significa isso, minha filha? Ela disse, mãe, eu acho que é para onde a senhora vai se não se modificar. Eu acho que a senhora...
1: Depois dessa, ela muda rapidinho.
2: Eu acho que é para onde a senhora está indo, a senhora vai enlouquecer de ódio. Quando a dona Benedita ouviu que ela poderia passar por essa circunstância, minha filha, eu não quero ficar louca. Então, se ajeite. Porque eu não vi o futuro, eu vi um possível futuro. A mãe, então, apavorada para não ficar louca, fez um esforço, disse, vamos nos ocupar. Aí deu trabalho para a mãe, ocupou a mãe, E a mãe foi se trabalhando, diminuindo aquela rejeição, aquele ódio. Ela não ficou louca, ela desencarnou bem, mas era um possível futuro caso eu seguisse. É mais ou menos isso aí, Marcelo, tá bom? Então, você enxerga um possível futuro, mas não o futuro, porque o futuro não existe.
1: Tranquilo.
0: Então tá bom, Samia, Jorge, vamos seguindo aqui com o Pinga Fogo, edição de número 325. A gente traz mais uma pergunta. Na passagem evangélica, dai a César o que é de César, como devemos entender essa passagem em relação à nossa vida cotidiana?
2: Olha, em Esperanto, a frase não é essa, sabia? Que a frase é: dai a Deus o que é de Deus e dai a César o que é de César. Né? Lá em Esperanto está escrito assim: devolvei a Deus o que é de Deus e devolvei a César o que é de César. Devolver significa algo que já era seu e que alguém tirou do lugar. Não é dar, porque dar é assim: isso é meu e eu vou dar. Devolver é dar de volta a quem é o dono, né? Então, devolver a Deus o que é de Deus significa entregar de volta para Deus as coisas que pertencem ao aspecto divino da vida. E dar a César, que seria o mundo material, as coisas que são referentes ao mundo material. O que acontece muitas vezes é que nós não queremos fazer essa divisão das coisas, porque não é entregar tudo para Deus. O que é para Deus, a gente entrega para Deus. Mas existem coisas que são do mundo de César, entrega para ele também. Não é? Então, por exemplo, eu trabalho, eu sou um profissional, eu tenho meu trabalho. No momento do meu trabalho, eu vou entregar a César o que é de César. A César. Então, no meu trabalho, qual é o horário? Estou sendo pago para quê? Se eu estou sendo pago para trabalhar, então, nesse horário que é para trabalhar, eu vou trabalhar. Eu não posso pegar o horário de César e entregar para Deus. Está errado. Você tem que dar a César o que é de César. Ou seja, aquilo que pertence ao mundo material, entrega para o mundo material. Aquilo que faz parte da existência, entrega para a existência. E, ao mesmo tempo, a Deus o que é de Deus. As coisas que são do aspecto do divino, não mistura as coisas materiais para as coisas que são divinas. Não conspurgue o que é divino com as coisas do mundo material. Evite fazer alianças das coisas que são do mundo espiritual com as questões do mundo material. Então, a chamada aí é: o que é do mundo terreno, deixa ficar com o mundo terreno. Não precisa. Entrega. Agora, aquilo que é de Deus, você entrega para Deus. Pertence a Deus. As coisas que são dos aspectos espirituais, você entrega somente para Deus. Então, assim, hoje, a gente vê, não é, algumas dificuldades que alguns companheiros espíritas têm de separar o divino do mundano. Aí tem pessoas que estão querendo... Agora a gente vai ter, segundo semestre, agora vai ter eleição. E aí tem gente querendo pegar os aspectos que dizem respeito à política partidária, ao partidarismo, e carregar para dentro da casa espírita. Não, cara, para. Isso é do mundo de César. Isso aí fica lá para fora. As nossas questões espirituais, elas são espirituais. Não vamos misturar uma coisa com outra. Então, se Jesus fosse falar essa frase hoje, talvez ele dissesse assim: uma coisa é uma coisa e outra coisa é outra coisa. Então, não vamos misturar essas duas questões.
1: E aquela história também de não falar o nome de Deus em vão. Cada vez que a gente usa o nome de Deus, ou o nome da espiritualidade, né, superior, o nome de Jesus, para conseguir coisas materiais ou para impressionar as pessoas, sabe? Em nome de Deus, Deus está querendo que eu castigue você, porque Jesus mandou o exército para converter você, essas coisas todas. Nós estamos misturando as coisas

0: material. Então Jesus diz: vive na terra segundo as leis da terra. Se César, porque a questão aqui toda era imposto, se César está cobrando impostos, pague os impostos devidos. Se vocês não concordarem, então, pelas maneiras normais, tentem mudar as leis. O que eles não conseguiriam, porque ali era uma invasão, então é uma aprovação. Mas era para não pegar o nome de Deus e justificar com isso uma matança, uma revolução contra César. Como foi feito depois, né? Uma matança, uma tentativa de domínio da terra em termos religiosos em nome de Jesus. Então, nunca misturar essas coisas, porque sempre acaba mal.
1: Muito bem, Sami, é isso
2: Bem,
1: mesmo. Oh, pode falar, Jorge.
2: não, só para dizer que eu tô aqui.
1: Ah, então tá bom. Foi pegar água, tá certo. Então, vamos seguindo então com o Pinga Fogo, trazendo mais uma pergunta dos
2: Bom,
1: nossos.
2: Paulo Iter lembrou aqui que dá é a César o que é de César, de Deus que é Deus, é o sim, não, não. Não
1: Isso é
2: misturar,
1: verdade.
2: né?
1: É verdade. Mas a próxima pergunta aqui, Jorge, Sam, também é muito interessante porque a dúvida que é colocada pelo nosso internauta diz assim: olha, como. Perdão, não é essa não. Posso fazer o culto do Evangelho no ar, no quarto onde a minha mãe enferma está, e colocar a água para fluidificar? Ou tenho que fazer na mesa da sala, sozinha? Tenho dia e horário certo. Achei interessante essa pergunta dela, mas o que que a gente pode dizer?
2: Ah, não temos lugar para fazer. O lugar é dentro do nosso coração. E aí você pode tanto fazer sozinha, como fazer acompanhada. Se sua mãe está enferma no quarto, poxa, quão maravilhoso é você poder fazer perto dela no quarto ali. Então, nós não temos a necessidade de fazer num móvel específico, tem que ser no sofá, tem que ser na sala, tem que ser na mesa. O que a gente tem como regra é horário e dia, para facilitar a presença dos benfeitores. Mas nós não podemos estabelecer que é um local específico da casa que a gente vai usar para fazer sempre naquele mesmo lugar, que pode esbarrar na questão do ritual, né? Então, se você tem uma mãe que está enferma, maravilhoso fazer perto dela. Meu Deus, que encanto é um evangelho ao lado de uma pessoa que está enferma. Maravilhoso, né, Sâmia?
0: E eu acho que nesse caso é o melhor a fazer. Gente, Evangelho no Lar é oração em família. É um nome para oração em família. Existe um lugar específico para oração? Não. A oração vem da onde? Do coração. É o templo, somos nós mesmos. Então, a gente, sim, é muito comum nós adaptarmos os evangelhos. Sabe? Às vezes a gente quer fazer num determinado ambiente e não dá, a gente muda de ambiente. Às vezes o filho mora num bairro, os pais moram no outro e eles combinam: olha, a gente vai fazer o evangelho no lar um dia na minha casa, no outro dia na casa do filho A, no dia na casa do filho B. Tá tudo certo, gente, tá? É oração, oração dentro do ônibus. Se na hora do evangelho eu estiver dentro de um ônibus, lá eu fecho meu olho sozinho e faço a minha prece. Ou se não for a hora do evangelho, que é oração, né? Estamos livres.
1: Bacana, muito bem. A gente traz a próxima pergunta, a dúvida do nosso internauta, em relação à passagem do Evangelho segundo o Espiritismo, lá no seu capítulo número 11, no item 13, que diz assim, ó: a vida terrestre tem que servir exclusivamente ao aperfeiçoamento moral, que mais facilmente se adquire com o auxílio dos órgãos físicos e do mundo material. Eu preciso de um planejamento da vida moral? Se sim, como fazer? O que que a gente pode responder, Jorge Samer?
2: Planejamento da vida moral não é um texto, não é um documento, não é um material carimbado em

0: consultório, onde eu tenho o meu plano de desenvolvimento moral. É um processo de autoconhecimento em que eu tenho, de maneira sistemática, a observação sobre a minha conduta, a identificação das coisas que eu estou percebendo que são mais críticas. Vou dar um exemplo assim, mais ou menos, sentido para deixar mais prática a ideia. Nós temos muitas imperfeições, muitas. Gente, se eu for trabalhar minhas imperfeições, eu vou ficar doido, não faço nada. Então, eu vou fazer o seguinte, vou fazer um plano. Eu vou trabalhar somente as três que mais me dão problema. Aquela que as pessoas mais reclamam de mim, aquela que as pessoas... que eu sinto que sempre acontece, que eu estou toda hora caindo, e aquela que mais me incomoda. Que mais me incomoda, o que mais incomoda o outro é aquela que eu sempre estou caindo. Beleza, então eu vou trabalhar essas três. Vou focar nessas. Então, o meu plano pessoal de desenvolvimento moral está ligado ao esforço pessoal meu de estar atento, de autoconhecimento, estar atento. Ó, de novo, caí aqui. Aqui estou piorando, aqui eu estou melhorando. Vamos lá, tenho que vencer isso. Quando você sentir que você já venceu determinada imperfeição, aí você diz: então agora eu vou começar a trabalhar outra que eu posso substituir por aquela que já está mais debelada. Então, é esse o sentido, não é um documento formal, é um processo de vigilância e de atenção com relação àquilo que somos, na tentativa de mudar a história das nossas vidas com um esforço permanente de transformação do nosso eu. Tá bom?
1: Exatamente. E é isso, sim. O que é mais difícil para nós é esse amadurecimento do espírito, é essa conquista das virtudes. Conquista das virtudes. O que é evoluir? É eu me transformar. A gente fala moral, mas transformar, educar as minhas emoções, abandonar o egoísmo e o orgulho, né? Essa casca grossa que a gente carrega, isso é muito difícil. E as experiências da vida, o lar que a gente teve, as perrengas, os parentes difíceis, as tristezas, as alegrias, tudo que acontece na nossa vida faz a gente refletir, faz a gente rever valores. Nós somos testados, nós somos convidados a tomar uma decisão que passa no campo moral, passa no campo das emoções. Somos convidados a perdoar ou vingar, né? A guardar mágoa ou deixar para lá. Então, a gente cai bastante nesse campo que você está chamando, que está escrito como campo moral, nesse campo das emoções, até que a gente vai aprendendo o caminho. E isso. A matéria, ela praticamente existe para isso. Aí o campo intelectual. Se eu disser para o meu filho, ó, a capital de Minas Gerais é Belo Horizonte. Aí eu digo para ele, esquece. Esquece que é Belo Horizonte. Ele aprendeu. Se eu ensinar aqui 1 mais 1 é 2, acabou, aprendeu, queira ou não. Mas se eu disser para o meu filho, você tem que dividir o seu lanche. Ele não vai dividir o lanche se ele não quiser. Entendeu? Então, o conhecimento intelectual, ele é inerente à vida na Terra. Ele acontece e porque ensinou, aprende.
0: Viver.
1: Ensinou, aprende. É uma coisa intelectual. Mas quando entra no campo moral, às vezes nós passamos séculos sabendo que nós não podemos utilizar do ódio e da vingança. E a gente, sim, eu sei que Jesus disse isso. Mas eu não consigo. Eu vou lá e me vingo, eu vou lá e destruo a pessoa. É muito diferente. Então, o renascimento é principalmente para isso.
2: Muito bem, Jorge, Sammy, a próxima pergunta que o nosso internauta coloca aqui para a gente é a seguinte: olha, uma pessoa de muito bom coração, que já foi enganada e traída por outras pessoas que se aproveitaram dessa bondade, após ter sofrido muito, compreendeu que havia sido inocente por pensar que todos são bons e honestos como ele, e finalmente aprendeu a lição. Essa dor toda que o fez despertar e deixar de ser inocente o acompanhará em vidas futuras? Tenho a impressão que tanta maldade e injustiça cometida foi preciso para que ele aprendesse, pois apenas ser alertado por aqueles que o amavam nunca foi suficiente para ensiná-lo. O que a gente poderia falar sobre essa questão que é apresentada pelo nosso internauta?
0: Que a inocência não é virtude. Dizia Jesus.
1: Verdade, né?
0: Sede simples como as pombas, mas prudente como as serpentes. Essa ingenuidade, essa credulidade na criatura humana, sem levantar suspeita sobre as intenções negativas, não é virtude. Então, nós, infelizmente, mas é fato, nós precisamos, naturalmente, passar por experiências que nos deem a lucidez para que eu consiga ter a capacidade de enxergar as verdadeiras intenções daqueles que estão em meu derredor, para que eu não sofra. Então, faz parte do amadurecimento da criatura. Então, essas experiências, elas são para o amadurecimento nosso do ponto de vista emocional. Esse é um ponto. Segundo ponto que você pergunta, se isso vai ficar para a próxima. Olha, que fica. Mas a gente dificilmente aciona. Eu até brinco de vez em quando com essa ideia, né, de que imagina uma menina nova que gostava do carnaval, vivia no carnaval, passava 10 dias fora do carnaval, aí conhece o espiritismo, aí já começa a passar só 2 dias no carnaval fora de casa, aí vai, casa, tem filhos, aí vai mudando. Aí, minha filha, não faça isso, carnaval é muito perigoso. Oh, não faça, não. Quando é a avó, então, minha filha, é a vovó que está falando, eu fico tão preocupada de vocês, minhas netinhas, não vão para o carnaval. E aí você vê aquela vovó sentada naquela cadeira de balanço, com aquele xale nas pernas e o coque, você diz assim, como evoluiu, hein? Quando tinha 20 anos, era toda destrambelhada, chegou aos 80, maravilhosamente bem. Eu não sei, parte dessa experiência vai ficar nela, mas não tudo. Porque eu só saberei se ela realmente conseguiu vencer a sua pequenez se ela voltar a ter 20 anos de idade e eu colocar hormônio de volta no organismo dela e dizer, solta no carnaval a criatura. Se ela realmente disser, não, isso aí não me interessa, é porque realmente o aprendizado ficou. Mas é plenamente possível que ela volta a ter 20 anos, vai ter um interesse pelo carnaval, mas em vez de viver 10 dias fora, ela fica só 8. Já foi um progresso. E é nessas repetições e armazenamentos do inconsciente que nós iremos edificar a nossa personalidade. Aí vou falar uma coisa que eu estava falando ainda há pouco, falar de novo. O nosso inconsciente é o somatório das experiências das outras encarnações. Cadê a minha memória da encarnação anterior? Tudo no inconsciente. O inconsciente é o repositório das minhas lembranças das outras encarnações, está tudo trancado, né? E aí você vai reencarnar com algumas histórias que estarão no inconsciente e que vão mobilizar você a mudar um pouco de posição. Então, vai ficar em você? Vai. Mas é raro você viver uma única... Você é torto, viver uma única história e já ficar certinho. A gente vai desentortando devagarinho com as múltiplas existências que a gente vai tendo.
1: É. E assim, no nosso estágio que nós estamos, gente, é muito difícil fazer essas ações, né, sociais, essas ações caridosas sozinho. É muito complicado, porque nós não temos ainda essa maturidade para saber assim, até onde eu posso auxiliar A, até onde eu posso auxiliar B. É muito complicado. Então, por mais que a pessoa está dizendo, ela já foi traída por ser boa, né? Deixou de ser inocente, e ela está preocupada se na vida do futuro vai esquecer. A gente tem que tomar cuidado, por exemplo, é uma coisa é acordar e dizer, eu não estou fazendo bem para essa pessoa. Às vezes é uma pessoa da nossa família, a gente está sempre ajudando. E quanto mais eu ajudo, mais a pessoa se acomoda, Não é um problema de saúde, não é nada disso. Ela se acomoda, porque é mais fácil pedir do que correr atrás. Mas o problema é quando a gente se magoa e se decepciona com o mundo, se decepciona com todas as pessoas e acha que isso é deixar de ser ingênuo. Né? Deixar de ser ingênuo, ser uma pessoa boa sem ser bonzinho, mas o verdadeiro bem é eu ter lucidez de saber até onde eu devo ir com aquela pessoa e até que ponto ela pode rolar a pedra. Quando pediram para Jesus salvar Lázaro, né? Que ressuscitasse Lázaro, ele podia fazer um milagrezinho e a pedra, que é uma rochona que fechava lá o túmulo, que ficava numa caverna, que era comum na época, ele podia pedir para a pedra rolar. Ele transformou água em vinho, mas isso os homens podiam fazer. Então ele disse, rola a pedra. Façam o que vocês podem fazer, façam esforço. Eu vou fazer o que vocês não podem fazer, que é ressuscitar Lázaro. Então, essa é a bondade, não faça a sua parte. Eu vou lhe ensinar, eu vou lhe dar tais coisas que fazem você começar a trabalhar, mas agora você faz a sua parte, para que não fique na dependência nossa. Eu estou dando aí um exemplo material. E aí, o que é mais prudente, né? É por isso que o legal é a gente se unir, porque a gente está sempre aprendendo a fazer o bem. Então, a gente se une numa atividade da Casa Espírita, do nosso templo religioso, de uma ONG, onde a gente tem uma estrutura de auxílio aos outros, tá? Para dificultar essa coisa de ser explorado, de ser enganado, que às vezes pode dar problema.
2: Muito bem, Jorge. Antes da gente ir para a próxima pergunta, eu queria registrar uma mensagem que chegou aqui para a gente no WhatsApp da rádio. O nosso internauta escreveu assim, ó: não acreditava no espiritismo. Minha esposa sempre acompanhou. Eu tenho um mês que acompanho pelo telefone. Olha, mudei radicalmente o pensar. Para mim está sendo uma excelente experiência. Sou de Campo Belo, Minas Gerais. Obrigado por tudo. Um abraço para você, viu? Que legal. Que legal, viu? Muito bacana. Ô Jorge, Sâmia, a próxima pergunta que a gente traz aqui do nosso internauta é a seguinte: quando uma pessoa que está no local e uma briga começa e alguém resolve ajudar para evitar esse desentendimento e recebe um golpe de arma branca e desencarna, compromisso espiritual ou suicídio? Ou o que que a gente pode dizer de um caso como esse?
0: Suicídio não, né? Suicídio está afastado, porque o suicídio está na intencionalidade da morte. Quando, por exemplo, uma mãe, um filho cai no fosso do jacaré e a mãe pula no fosso para salvar a criança e às vezes salva a criança, mas não se salva, não é suicídio. Por quê? Porque não há na criatura, a intenção de se matar. Então, evidentemente, o suicídio está afastado. Duas pessoas estão brigando e a pessoa entra para apartar e acaba sendo a vítima desse processo. Eu já vivi, eu não vivi, né? Eu já, no meu ambiente de trabalho, já tive essa história. Duas pessoas estavam brigando e o cara foi apartar a briga e, nesse de apartar a briga, um dos que estava lutando pegou uma arma e atirou nele. Matou o rapaz. Então, assim, o que que nós sabemos sobre essas questões do planejamento desencarnatório? É que existem, fundamentalmente, duas grandes razões para o processo desencarnatório dos indivíduos: a idade ou o gênero de morte. Tem pessoas que dizem assim: não, fulano vai reencarnar e vai desencarnar com 40 anos, mas vai morrer de quê? Cara, pode morrer afogado, ele pode morrer de uma queda de um avião, pode ser de um acidente de trânsito, pode ser de uma doença, né? Mas a expectativa é lá pelos 40 anos, por conta de uma história que ele tem com os 40 anos dele, porque ele teve uma história lá, não importa agora aqui a razão, mas aos 40 anos, aos 15 anos, aos 20 anos, aos 60, 80 anos, seria interessante. Então, ele é motivado pela idade. O outro pode ser motivado não é pela idade, é pelo gênero de morte. O cara vai desencarnar afogado. Ele vai desencarnar queimado. Ele vai desencarnar de acidente de trânsito. Para alguns indivíduos, o gênero da morte é importante por conta das histórias que a gente traz do passado. E eu estou dividindo assim didaticamente, mas evidentemente que na prática as coisas se misturam. Então, o cara desencarna aos 40 anos de um acidente de trânsito, vai desencarnar aos 60 anos disso. Mas, a depender das carências que o cara tenha no seu planejamento reencarnatório, e ele tenha que desencarnar lá pelos 50 anos de idade, as diversas oportunidades que possam surgir para a desencarnação dele estão na ordem do dia. Então, ele pode desencarnar lá pela volta dos 40 anos por um acidente trans. Não brinque com um acidente trans, você pode ir. Porque a lei se desenhou para que a sua desencarnação acontecesse nesse período. Então, pode ser um acidente, pode ser uma doença, pode ser uma queda de cima de alguma coisa por conta da janela de tempo que estaria se desenhando. Outra, eu posso ter uma pessoa que vai desencarnar, por quê? Porque os ímãs da lei o atraem para um desencarne de um acidente de trânsito. Então, independente da idade que ele esteja, se ele estiver dentro de uma circunstância de acidente de trânsito, ele vai desencarnar. Nós temos uma obra, Joana de Ângeles, chamada Florações Evangélicas, capítulo 34. O nome da mensagem é Acidentes. E a síntese da mensagem é: não brinca com a lei. Não atravessa sinal fechado, que você não sabe. Então, o que que ela recomenda na mensagem? Preserva-te, porque o que tiver que acontecer, acontece. Não tire de doido dizer assim: não, se eu tiver aqui, eu vou. E vou atravessar o sinal fechado, se eu não tiver aqui, eu não vou. Vai. Porque se você afrontar a lei, você pode, de repente, desencarnar. Então, preserve-se para que somente aquilo que efetivamente seja o mais adequado aconteça sem uma contribuição sua. No caso específico do rapaz da luta, suicídio não é. Pode ser um aproveitamento para cumprimento de um planejamento reencarnatório. Aproveitamento para cumprimento. Mas não se pode dizer que aquilo ali aconteceu por obra do acaso, porque a desencarnação é um fenômeno relevante demais para ter acontecido sem que ninguém se desse conta. O que não é importante para a existência é aquilo que daqui a um ano não vai fazer a menor diferença. A roupa que eu estou vestindo hoje, daqui a um ano isso será importante? Não, isso não será importante. Isso aqui não está na ordem do planejamento. Mas algo que acontece num dado momento e que vai ecoar pelos anos seguintes, que vai ter reflexos durante a existência, esses são elementos que devem estar dentro de um outro cenário e devem ser considerados como sendo parte integrante do planejamento de cada um de nós.
1: Tranquilo.
2: Muito bem, Jorge, Sâmia, vamos para mais uma pergunta que a gente traz, que é a seguinte. Vocês poderiam esclarecer a minha dúvida? Sempre ouvir dizer que bocejar seria mudança de vibrações, ou você estar limpando alguém. Me informaram nesta semana que pode ser vampirização. E aí, o que que a gente pode dizer?
0: Pode ser sono também. Tem várias alternativas, né? Às vezes você toma uma medicação, essa medicação deixou você sonolento. Você teve um dia de trabalho, o cara passou o dia inteiro no trabalho e está morto de cansado. Mas a mulher dele disse: não, você vai comigo para o centro de serviço. Não, pelo amor de Deus, eu quero ir para casa, estou cansado. Não, me leva. E o pobrezinho vai. E até nem quer estar ali. Está cansado demais. E aí o cara pesca durante a palestra. Às vezes não é que ele está levando alguém. Ele mesmo, ele está querendo ir, mas ele está muito cansado, gente. Está muito cansado. Isso pode acontecer. E você, cansado como esteja, pode estar com sono. Então, pode ser sono, pode ser medicação, pode ser uma questão espiritual, pode. Mas eu não posso tomar assim, bocejou, está perturbado. Não posso partir dessa leitura rasa. Tem muitas causas que podem levar a isso, e nem todas elas são espirituais. Nós temos também causas físicas para esse fenômeno.
1: Uhum. Tem um livro chamado Diretrizes de Segurança, que foi, não foi escrito, reportagens que foram feitas com Divaldo e Raul. Fizeram as perguntas para Divaldo e outras para Raul. Então é um livro maravilhoso, porque todas as perguntas têm a ver com mediunidade. Então é a experiência do médium Raul Teixeira e a experiência do médium Divaldo Franco. E uma das perguntas tem a ver com essas coisas que acontecem às vezes quando as pessoas vão na mesa mediúnica, no caso, né? Que é bocejar. Né? Muita gente entra e começa a bocejar quando está começando o trabalho, e o Divaldo diz o seguinte, que ele chegou a sentir isso também. E o que ele foi se educar. Foi se educar e controlar o bocejo para não permitir ficar naquilo, porque tem muita gente que se entrega a isso. Né? E, então, ele não explica se é mudança de vibrações, mas é reconhecer o que tinha a ver, vamos dizer assim, com o trabalho mediúnico. E a orientação dele era que a gente se mantivesse equilibrado e tentasse não fazer daquilo um show, mas se mantivesse equilibrado e não se deixasse entregar, porque passava depois. Eu não lembro, mas está no livro Diretrizes de Segurança.
0: Tem uma coisa, é contamina, né? Se tiver numa mesa e um bocejar, daqui a pouco está todo mundo bocejando.
2: Eu acho que até não a sei. Palavra. Até a palavra. Se não é que eu falei bocejar aqui, você acredita que me deu vontade? Falei, gente, eu tive que segurar aqui. Ai, ai. Ó, a próxima pergunta é a seguinte, ó. Eu li dois livros de Manuel Filomeno de Miranda através da psicografia de Divaldo Franco, em que ocorrem reuniões mediúnicas no mundo espiritual. Eu gostaria de compreender a lógica da realização destas reuniões com presença de médiuns transmitindo mensagens de desencarnados para desencarnados ou para encarnados em desdobramento. O que a gente pode dizer, Jorge e Samir?
0: No livro dos médiuns, tem lá no finalzinho da obra um negócio chamado vocabulário. E no vocabulário está escrito que médium é aquele que serve de intermediário do mundo espiritual para o mundo corporal. Então, na conceituação clássica que Kardec colocou, médium é do mundo espiritual para o mundo corporal. Porque até aquele momento nós não tínhamos essa notícia. Essa notícia aparece ali na obra de Manuel Filomeno, mas ela aparece também na obra do André Luiz. Mas na de Manuel Filomeno ela é bem mais enfática. E ela se deve à seguinte razão. Não é correto imaginarmos que nós temos o plano material e o plano espiritual. Não é assim. Nós temos o plano material e os planos espirituais, plural. No mundo espiritual, eu tenho várias camadas. E na obra do André Luiz está repleto de casos de espíritos que não veem espíritos. Espíritos que não veem espíritos. Mas eles não estão no mundo espiritual, então não é um só. Eu tenho espíritos que não conseguem ver os outros. Lá no livro Obreiros da Vida Eterna, Domênico não enxerga a equipe socorrista que vai buscá-lo. Não vê Matilde. Nós temos no livro Missionários da Luz a história, de, acho que é Volpini o nome dele, é um nome italiano, que ele vai reencarnar, está ainda na gestação, no processo de gestação, e os obsessores da mãe não enxergam os mentores. Eles estão no mesmo ambiente, perturbando a mãe dele, os mentores chegam, eles continuam conversando e não veem os mentores. Aí eu pergunto, como que um padrão mais elevado do mundo espiritual vai se comunicar com um padrão mais baixo que não vê? Vai ter que ter alguma coisa parecida com mediunidade. Na falta de uma palavra melhor, mediunidade é o que se aplica aqui, ou seja, alguém com capacidade de registrar o pensamento dos que estão aparentemente invisíveis para esse padrão espiritual, trazendo essa informação do mais alto para os que ainda não têm condição de perceber as entidades que ali se apresentam.
1: Exatamente. Se eu não me engano, no livro Tormentos da Obsessão, ocorrem reuniões também no mundo espiritual para que seja atendida uma entidade que ainda está nas trevas, vinculadas aos médios que são atendidos no hospital, no Hospital Esperança. Tá? Então, para que eles acessem essa entidade, eles não vão até as trevas, nem pegam a corrente onde ele trazem, mas eles fazem um vínculo energético, psicológico, e a médium, uma médium específica, Dona Maria Modesto, é, exato, que já tem casca grossa para isso, ela se vincula. E é feito todo o diálogo e todo o tratamento aí. Não deixa de ser uma reunião mediúnica, eles todos desencarnados, mas a ambiência da treva ela é outra ambiência. Né? Mas se há possibilidade de auxílio, eles começam o trabalho.
2: Muito bem, vamos para mais uma pergunta aqui. Jorge, Sâmia, o nosso internauta ele escreveu assim, olha, eu tenho uma dúvida e gostaria de saber se podem me ajudar. Na questão 85 do Livro dos Espíritos, os Espíritos nos dizem que o mundo espiritual é o principal. No Evangelho segundo o Espiritismo, nos informa dos mundos primitivo, provas, expiações, regeneração, ditosos e celestes. Onde verdadeiramente vamos ficar nos mundos? Físico ou em colônias? Qual a diferença de uma colônia espiritual e dos mundos habitados? Onde ficaremos de fato? Obrigado e gratidão. O que é que a gente pode esclarecer esse nosso internauta?
0: Você leu a 85. Se você leu a 86, se eu não me engano, diz que a vida real e verdadeira é a vida no mundo espiritual. Então, a nossa vida verdadeira é a vida no mundo espiritual. Não é? A nossa condição natural é desencarnado, não é encarnado. Mas se é desencarnado, por que, que eu encarno? Para abafar as memórias. Quando eu estou no mundo espiritual, eu estou de frente para as minhas histórias. Eu lembro do que eu fiz. Eu sei as maldades que eu pratiquei. E as torturas que eu sofri por conta daquilo que os outros fizeram e as questões que eu impus para mim mesmo nas minhas loucuras. E isso é difícil de conseguir esquecer. Eu vivo remorsos, dores, culpas, angústias. Os outros não conseguem me perdoar. Nossa, é uma dificuldade muito grande. Eu matei uma pessoa, eu acabei com uma família. Isso no mundo espiritual me incomoda demais. Eles me odeiam, é difícil. Então, o trabalho para você conseguir cicatrizar um sentimento de culpa é muito doloroso. O que os espíritos fazem? Para permitir com que eu consiga ter uma chance de mudar de hálito mental, eles permitem a nossa reencarnação. O objetivo da encarnação é o esquecimento. Eu reencarno para esquecer. Para que, esquecendo do passado, eu tenha a chance de fazer uma nova história. Então, reencarnar é dar ao indivíduo um véu do esquecimento para que ele consiga viver uma nova história. Aí ele encontra o irmão que ele odiava, encontra a irmã que ele tinha dificuldade, e o véu do esquecimento permite que essas criaturas estejam reunidas debaixo do mesmo teto. Então, a gente reencarna para esquecer três coisas: o mal que eu fiz aos outros, o mal que os outros me fizeram e o mal que eu fiz a mim mesmo. Eu preciso desse esquecimento. E os outros precisam também. Aí reúne na família, fecha um porão com o inconsciente, deixa esse negócio ali e vamos trabalhar uma nova história. E o trabalhar dessa nova história vai permitir uma mudança, uma possível mudança nesse cenário. O que eu demoraria séculos para fazer no mundo espiritual, eu posso realizar com mais facilidade aqui, porque eu vou vencer os meus bloqueios. Eu tenho, de repente, ódio de uma pessoa, eu tenho um ódio mortal. Aí renasce junto, porque renascendo junto eu não consigo lembrar, então a gente até desenvolve novas histórias. Durante a encarnação, eu vivo novas histórias. Digamos que eu tenho um espírito que ele foi o assassino do meu filho. Aí eu pergunto, quem é esse cara? Esse é o assassino do meu filho. Quem é esse cara? O assassino do meu filho. Quem é esse cara? O assassino do meu filho. Então ele vai nascer junto de mim e vai ser meu filho. Quando eu perguntar quem é esse cara, ele vai dizer, é o assassino do meu filho, mas ele também é meu filho. E aí eu vou tendo novas e novas histórias, meu filho, meu pai, minha mãe, meu irmão, meu avô, meu cunhado, minha sogra, e aí vai. E nessa dinâmica, eles conseguirão ter novas edições de relacionamentos que vai desbotando a experiência única, traumática do ontem e cobrindo tudo isso com novas oportunidades, de tal maneira que o amor cobre a multidão dos pecados. E aí os espíritos se transformam. A vida verdadeira do lado de lá. A encarnação é só para permitir esse abafar da memória para que eu volte para a vida verdadeira em melhores condições.
1: É. Num exemplo muito pálido, tá? Só para ficar um pouquinho claro, a nossa verdadeira casa aqui no mundo é a casa dos nossos pais, né? Crianças, a casa dos pais, mas elas precisam ir para a escola para aprender. Aprender a socializar, para se intelectualizar, aprender as matérias, não é isso? Então, essa criança, ela às vezes perde a sua noção. Mas o verdadeiro lar dela é a casa dela, onde mora a família dela, as pessoas que ela ama. Mas ela vai ter que ir e trocar de escola, como nós trocamos de mundos. Os tipos de mundo que Kardec coloca são mundos materiais, mais materializados. São os graus que nós vamos alcançar como uma criança. Ela vai para o maternal, depois ela vai para uma escola de ensino fundamental médio, depois ela vai para a universidade, não é isso? Para o espírito a mesma coisa, mas sempre volta para casa. E outra coisa, a reencarnação, esse ciclo das reencarnações é provisório, gente. Um dia nós não precisaremos mais renascer. Assim como a criança que vai para a escola, um dia não vai precisar mais ir para a escola porque ela vai se encerrar. Vai deixar de aprender? Não, vai continuar, mas ela não precisa se matricular mais na escola, já vai ser um adulto que vai continuar estudando para se aperfeiçoar até da sua casa lá, se quiser, com os livros que adquiriu hoje em dia com a internet. Então, nós também viemos para os mundos materiais de acordo com aquilo que a gente precisa aprender. Nós estamos num grau infantil ainda, por isso estamos num planeta tão grosseiro como a Terra, infantis moralmente. Apesar de mais destacados intelectualmente. Quando moralmente a gente alcançar outro patamar, a gente muda de escola, chamada regeneração, que por coincidência vai ser aqui mesmo. Né? Passar lá, quantas eras forem, que a gente melhorar ainda mais, aumentar o nosso grau de sabedoria, a gente vai lá para o mundo ditoso, para o mundo feliz, e aí a gente vai subindo. São escolas diferentes, mas sempre retornamos para a pátria espiritual. Fazemos o estágio aqui, de uma encarnação, voltamos para a pátria espiritual. Até que nós vamos chegar no grau de espíritos puros. Não plenamente perfeitos, mas puros, porque não precisaremos mais dessa experiência grosseira na matéria. E aí estaremos onde? Na pátria espiritual. E assim como aqui, a pátria espiritual, como diz Jesus, há muitas moradas na casa do meu pai. Nós vamos ser atraídos para a ambiência que é semelhante a nós. Não existe tabela, é um processo automático. Com o que eu me identifico? O que eu amo? O que me chama a atenção? Para onde o meu coração chama? É para lá que eu vou. Se eu gosto da bagunça, é para a bagunça que eu vou. Se eu gosto de determinada ambiência melhor, é para lá que eu vou. Há muitas moradas na casa do Pai.
2: Muito bem. É normal, quando estamos aprofundando o estudo da doutrina, as pessoas começarem a vir até nós, contar os problemas pessoais e buscar ajuda? E depois de auxiliar, nos sentimos mal? E aí?
0: Essa última parte não, mas a primeira parte sim. Porque assim, na medida em que a gente vai, não é porque estuda, é porque naturalmente, mesmo que você não perceba, você vai desenvolvendo uma capacidade de entendimento da alma humana. Você começa a ouvir as pessoas e ter mais capacidade de entender, porque quando nós somos mais imaturos, a gente logo se manifesta. Ah, mas não pode fazer isso. Ah, mas isso aí está errado. Não, mas você não podia ter feito isso. Quando a gente amadurece, você já ouve, você balança a cabeça e fica pensando no que a pessoa está falando, refletindo, aprendendo, analisando o fato. E esse ato de não criticar e de prestar atenção e validar a pessoa balançando assim a cabeça afirmativamente, dá para a pessoa um grau de confiança em que ela passa a ver você alguém que ouve. Então, ele vê você conversando com alguém ouvindo, conversando com outro ouvindo, e vai criando uma imagem. Ele ouve, ele é capaz de ouvir, ele é capaz de entender. Pela atenção, porque uma coisa muito grave hoje é que as pessoas não têm nem com quem conversar. Eu estava outro dia fazendo uma atividade no Rio de Janeiro, e aí uma trabalhadora da casa que eu estava disse assim: o grande problema dos nossos meninos de periferia é que a gente tem que ouvi-los porque eles não têm com quem conversar. E não pode conversar isso com a professora, não pode conversar isso com o pai, com a mãe, vai conversar com quem? Então, eles só têm nós para conversar, então a gente tem que ouvir. Então, eles não têm com quem desabafar, com quem tirar dúvida, com quem falar das coisas. E os aconselhadores, às vezes, são muito tortos. São muito tortos. Então, a pessoa traz uma informação meio torta, o cara termina de entortar a criatura. Então, a gente tem que ouvir, porque eles são muito sozinhos, são muito solitários. Não tem orientação nenhuma. E aí, na medida em que você começa esse tipo de coisa, é natural que você passe a ser visto como alguém que tem a habilidade de ouvir. E mais pessoas vão procurando você. E quanto mais procuram, mais gente procura. Então, essa primeira parte, sim, é normal que isso aconteça. Agora, a segunda, não. Não é normal que isso aconteça conosco, a gente atenda alguém e fique mal. Se isso está acontecendo, nós devemos ser médiums, e aí a gente está absorvendo a energia do outro. Eu posso não ser médium, aí eu não sinto essas questões, ou eu posso ser médium e consigo não sentir, consigo trabalhar ouvindo a pessoa sem me sentir. Quando eu sou médium e eu me identifico, não consigo me desvencilhar dessas energias, sim, aí eu posso ficar com as energias ruins. Então, não é o esperado que isso aconteça. Tá? O esperado é que a gente atenda, na hora a gente até se emociona, mas depois a gente se descarta dessas emoções mais difíceis.
1: Como você já identificou que quando você ouve alguém, você se envolve de certa forma com o problema, com a energia da pessoa que você passa mal, então é hora de fazer a prevenção. Chegou alguém para conversar? Você mentalmente pede auxílio. Pede auxílio para a espiritualidade, anjo da guarda, como quiser chamar. Meu Deus, me auxilie nesse diálogo, me auxilie aqui para que eu tenha serenidade. Não quer dizer que nós vamos ficar frios, vamos virar uma pedra de gelo. A gente se comove com a história, mas a gente não pode entrar na energia. Às vezes a pessoa está desesperada, a gente entra em desespero, começa a sentir medo que aconteça com a gente. A gente se comove, mas pede auxílio para manter a serenidade do início ao fim. Porque essa energia de serenidade, de compaixão, que também vai ajudar a pessoa. às vezes até terminando dizer, reza Pai Nosso comigo, se não for espírito, ou vamos fazer uma oração juntos? Acabou de ouvir, vamos fazer uma oração? Tá? Isso aí auxilia bastante, viu?
2: Só para a gente não deixar de dar uma resposta, tem uma pergunta que chegou aqui. Eu queria que vocês pudessem trazer uma palavra para a nossa irmã. Meu filho tinha 19 anos e se suicidou. Há 3 anos fazia tratamento psiquiátrico. 2 semanas depois, ele entrou em contato na casa espírita. É um fato que posso pensar num acolhimento recebido? O que a gente pode dizer para essa mãe, Jorge e Samir?
0: Pelo que eu entendi, o rapaz se comunicou 2 semanas após a sua desencarnação, é isso?
2: Por suicídio.
0: Quer comentar também? Quer que eu comece?
1: Olha, ninguém pode dizer se é possível ou impossível que essa casa que seja verdadeiro, se é ou não verdadeira, tá? O importante é que, pelo que você falou, você entendeu que essa carta é verdadeira. Geralmente eles dão alguma mensagem, alguma informação dentro dessa mensagem que faz com que você identifique um apelido que só você sabe que ele tinha, entendeu? Uma dica de que era ele mesmo. Geralmente eles são orientados a fazer isso quando são levados para trazer uma mensagem para os familiares. Tá? Mas considerando que você reconheceu a carta como sendo verdadeiramente do seu filho, sim, é possível. É uma realidade que todos são acolhidos no mundo espiritual. Tá? O suicídio é, sim, uma escolha muito triste, é uma escolha muito difícil para o espírito, mas a espiritualidade superior em nenhum momento julga. Não tem tabelinha para julgar quem é melhor ou pior. Eles simplesmente se aproximam para acolher e auxiliar também essas entidades que tiraram a própria vida. Existem equipes especializadas no mundo espiritual nesse tipo de história, nesse tipo de escolha equivocada, tá? E se ele se manifestou com 2 semanas... possivelmente a espiritualidade observou que era muito necessário que ele se comunicasse. Talvez para o tratamento dele, que estava desesperado em dizer alguma coisa para a mãe, e que isso iria acalmá-lo, talvez pela família dele, talvez para um ensino para um grupo de pessoas que também teriam contato com essa carta. Isto eu considerando que a carta é verdadeira. Agora, é muito importante quando nós recebemos esse tipo de cartas de familiares desencarnados, que a gente tenha muita lucidez no momento, porque a nossa ânsia, inclusive como, principalmente como mães, é tão grande em receber essas cartas, que se chegar uma carta dizendo, mãe, eu estou bem, viu? Eu estou bem, não se preocupe comigo. A gente se apega naquilo, quando na verdade é uma carta genérica, que serve para qualquer pessoa, para qualquer caso. Não à toa, os espíritos sempre fazem questão de orientar. Você vai encaminhar para sua família uma carta, coloque situações que só a sua família pode reconhecer. Isso é importante. Tá? Mas é possível sim, é possível receber, é muito difícil, porque 2 semanas é muito pouco tempo, mas como cada caso é um caso, há possibilidade sim.
0: Eu quero lembrar que quando uma entidade nessa condição oferece uma comunicação, 3 situações podem estar acontecendo. A comunicação ser dele, a comunicação ser de um familiar em nome dele, dizendo, olha, e aí ele assina como fulano, ele vem em nome do outro para deixar a mensagem, até para deixar um consolo. E um terceiro, que é ele apoiado pelos espíritos benfeitores. Ele dá a mensagem, mas ele sozinho não teria condição, mas os mentores vêm, sustentam para que ele produza um texto mínimo suficiente para deixar uma notícia para a família. Então, pode ser 3 situações. Ele, outro em nome dele, ou ele amparado por aqueles que o amam, sendo que o foco aqui é levar para a família uma notícia de esperança. E isso que a Samia colocou é muito importante. para admitirmos uma carta na condição de legítima, uma carta consoladora que realmente venha do nosso ente querido, tem que existir elementos comprobatórios não oferecidos ao médium e que possam efetivamente dar a convicção de que, de fato, ele é a pessoa que está se comunicando. Nomes, fatos que não estão em lugar nenhum na internet, não, em lugar nenhum. Eu, outro dia, vi uma carta em que o espírito comunicante, não era suicida, o espírito comunicante, dando ali a comunicação, a palavra um, não sei o que tenho, porque um dia, toda vez onde tinha um, ele botava o numeral um, e não escrevia o M. Aí a mãe disse, é meu filho nunca escreveu a palavra um, só fazia o número um. Então, olha só o detalhe que fez, assim, digamos assim, o DNA do filho na carta.
1: Agora, só mais uma coisinha. Pode ser até que essa mãe relembre a carta, né? Ou releia a carta e realmente observe que é uma carta genérica e comece, ah, não era meu filho. O importante nesses momentos é a gente ter a certeza que eles continuam vivos, a certeza de que eles não estão sozinhos. Coração de mãe sempre quer saber como o filho está. Ah, ele está sozinho, ele está sofrendo, ele tirou a própria vida. Ele não está sozinho. Mesmo que ele estivesse em um estado de perturbação tal, que ele não conseguisse enxergar os espíritos, como ela colocou logo no início, porque ele está com a mente em outro lugar, mesmo assim, eles ficam ali de plantão, eles ficam ali prontos para auxiliar. Gente, tenhamos essa certeza, tá? Porque quando eles desencarnam, se inicia o processo de cura. O processo de cura, o processo de cura da fraqueza espiritual que fez eles escolherem esse caminho, tá? E vale o mesmo do que para os outros desencarnem. O amor não muda, o reencontro é certo, o único diferencial. Sim, eles vão ter uma longa caminhada para se curar, se fortificar e voltar ao ponto que eles estavam para então continuar.
2: Muito bem, Jorge. Faz a prece para nós.
0: Rapaz.
2: Eu nem vi o tempo passar. Quando eu olhei aqui no relógio, falei, meu Deus, é por isso que eu estou bocejando aqui.
0: Então vamos orar. Maria de Nazaré, estende as tuas bênçãos sobre as regiões de sofrimento do nosso planeta. Leva tuas equipes socorristas aos sombrios lugares, aonde o soluço e a dor tomam conta do coração das criaturas. Que esses ambientes sombrios, Senhor, Senhora, sejam visitados pelo amor celeste das almas que servem ao teu comando. Facilita que teus samaritanos, sempre apostos para o trabalho de atendimento às almas que mais padecem, possam se enfileirar como sempre, na grande oportunidade de resgate das almas que se encontram aparentemente perdidas. Que as luzes e o barulho do tropel dos cavalos nas regiões de sombra, desfraldando a flâmula do teu amor, possa permitir que efetivamente as entidades socorristas consigam encontrar, por entre as sombras e os soluços, os nossos filhos, os nossos cônjuges, os nossos pais, os nossos amores, que enlouquecidos de dor, decidiram trilhar caminhos equivocados, marchar pelo crime, pela loucura do vício, e aqueles outros, que adoecidos profundamente na alma, esqueceram-se de nosso Senhor e se precipitaram de múltiplas formas no cárcere do remorso e da dor. Nós te pedimos, Senhora, que os teus espíritos benfeitores promovam neste momento o acolhimento nos teus lugares de refazimento de todos aqueles que tenham condições de, neste momento, serem assistidos e recolhidos pelo teu amor incomensurável. Dá-nos assim a certeza que, apesar da escuridão que nos circunda, a luz extraordinária que de ti verte sobre o nosso planeta nunca cessa de socorrer as almas nas mais diferentes condições, porque sabemos que a imensidão do teu amor, a força descomunal que tu tens para acordar as almas mais empedernidas, está ativa o tempo todo para recolher aqueles a quem tu chamas de meu filho e conduzir ao teu regaço as almas que enlouqueceram de dor e, fugindo da necessidade da mudança, se encastelaram nas suas múltiplas formas de violência para não se ajoelharem diante da grandeza de Deus. Assim, Senhora, nós confiamos, todos nós, almas frágeis que somos, aos teus divinos cuidados, porque sabemos que nunca cessas de interceder por todos nós, que nunca cessas de cuidar de todos aqueles que foram confiados ao teu Filho Jesus. Dá-nos assim a certeza de que os nossos amados estão sob a tua tutela e que o teu amor resgata todos aqueles que estendem as mãos, porque assim é da lei de nosso Pai, que o amor não se cansará de nos resgatar das sombras. É dentro desta certeza que nós te confiamos todos os nossos amados e apenas te pedimos: abençoa-nos, Senhora, para que os nossos corações nunca se cansem da certeza de que tu cuidas de todos nós. Obrigado, assim, pelo teu amor e pela tua solicitude em nos socorrer na imensidão dos nossos equívocos.
2: Muito bem, a nossa gratidão. Samia, seu boa noite.
0: Você está sem som.
1: Boa noite, Elahá, boa noite, Rubens, um abraço aí para a Divina e boa noite aos nossos queridos irmãos que estiveram aqui conosco. Que tenhamos uma excelente semana e até o próximo Pinga Fogo, se Deus quiser.
2: Jorge.
0: Quero deixar um abraço para todos e um desejo que a gente, mesmo dentro das nossas dores, não percamos o bom humor, a alegria e a capacidade de entender que tudo passa. Mesmo que esteja difícil, é tudo apenas uma fase na nossa grande história de vida que temos.
2: E pegando um gancho nisso, eu diria para você que a gente vai vencer, tá bom? Fica com Deus. Um ótimo final de segunda-feira e até semana que vem. Muita paz. Tchau, tchau, gente. Fica com Deus.
0: Nem teve.
2: Nem teve. Aqui, ó. Vamos encerrar, né, gente?
0: Você encerrou.
2: Tchau, gente. Fica com Deus. É, um abraço para todo mundo. Fica com Deus.
0: Abraço, gente. Tchau.
2: Tchau.
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2: No ano de 1955, na cidade de Praga, a veneranda capital da antiga República Tcheco-Eslovaca, um jovem médico de 25 anos teve a audácia de realizar uma experiência sui generis. Psiquiatra, o Dr. Stanislav Grof perguntava-se por que o transtorno de natureza esquizofrênica constituía-se naquela oportunidade um dos maiores enigmas da área da psiquiatria. Trabalhando com pacientes esquizoides, o jovem psiquiatra percebia a inutilidade da terapêutica acadêmica, mesmo naquela oportunidade em que surgiam os barbitúricos. Tendo lido, talvez, a obra de Aldous Huxley, denominada As Portas da Percepção, quando o eminente cientista inglês resolveu utilizar-se do ácido lisérgico para lograr um estado alterado de consciência, o eminente investigador resolveu selecionar alguns pacientes esquizofrênicos e, no anfiteatro da universidade, ao lado de convidados especiais, dar início a uma investigação, aplicando-lhes a substância alucinógena, percebeu que de imediato aqueles pacientes apresentavam estado alterado de consciência. Merece recordar que patologicamente eles se encontravam em estado de consciência alterada. Mas naquele momento, o que eles falavam era bastante singular. Alguns referiam-se a ter vivido antes, ali mesmo, na República Tcheco-Eslovaca, e afirmavam que a enfermidade que os tornavam atormentados procedia de condutas praticadas naquele período existencial. O médico e os colegas investigadores acreditaram tratar-se de alucinações, mas catalogaram os resultados. Repetindo a experiência, selecionaram os sujeitos mais sensíveis e terminaram por supor que o indivíduo tem uma vida antes desta vida. A proposta era audaciosa. Estava-se vivendo o período da parapsicologia, da psicobiofísica, e essas questões estavam sendo examinadas em grandes universidades do mundo, sem que houvesse chegado a qualquer conclusão. O Dr. Stan concluiu, porém, que a psique humana não desaparece quando advém a morte orgânica, e procurou separar daqueles casos aqueles que mais o haviam impressionado, contratando detetives particulares. Ele fez que visitassem as cidades, as aldeias, os lugares referidos, e que procurassem ver se aqueles fatos trágicos a que se referiam

aqueles enfermos haviam acontecido. E o resultado foi surpreendente, porque se pôde constatar que, de fato, em determinado período, em épocas transatas, houve aqueles fenômenos trágicos, tão bem descritos naquele momento na Academia de Psiquiatria de Praga. Mas neste momento, o Dr. Stanislav Grof foi homenageado com uma bolsa de estudos nos Estados Unidos. Logo depois, através da invasão da República Tchecoslovaca, o país entrou em submissão comunista. Mas o Dr. Grof, transferindo-se para a América do Norte no pós-doutorado, continuou as investigações e publicou um livro. O livro chama-se Mais Além da Mente, ou melhor, do cérebro, procurando demonstrar que o pensamento não é gerado pelo cérebro. Pelo contrário, o cérebro é um decodificador do pensamento. Continua ele as investigações, adquire a cidadania americana, transfere-se para a Califórnia e, aproximadamente nos anos 70, na cidade de Big Sur, dá início a uma série de seminários para modificar a metodologia da ciência médica nos Estados Unidos. Com uma elite de psiquiatras, psicólogos, psicanalistas, psicoterapeutas, radiologistas, tanto da América como da Europa, os seminários de Big Sur chamam a atenção do mundo. Até então, a medicina americana cuidava da doença. A proposta dos novos revolucionários era para que a ciência cuidasse dos doentes, porque de nada adianta libertar o paciente de uma problemática de saúde e ele tombar numa outra. Como resultado, por volta de 1975, esses eminentes médicos fizeram uma proposta. Até então, a psicologia era considerada sob três aspectos: a psicologia behaviorista, psicologia do comportamento; a psicologia mais profunda, quase do sentido da paternidade humana; e a psicanálise. Essas três correntes básicas albergavam todas as escolas psicológicas e psiquiátricas daquela época. A sugestão foi apresentar uma quarta força em psicologia. Quarta força esta que foi denominada como sendo uma psicologia especial. Uma psicologia que tem por fundamentos Deus, a imortalidade da alma, a comunicabilidade dos espíritos, a reencarnação, as obsessões. Essa psicologia de imediato alongou-se pela Terra e, logo, acompanhando esse trabalho, investigadores que tentavam penetrar no inconsciente humano haviam descoberto que, através da antiga regressão de memória, se poderia visitar o inconsciente individual e o inconsciente coletivo de Carl Gustav Jung para conhecer-se fatores que desencadeavam hoje vários distúrbios de natureza emocional e psiquiátrica. Por exemplo, a depressão, as dificuldades sexuais, a frigidez feminina, a impotência
masculina, determinados transtornos do aparelho digestivo, algumas suspeitas de natureza psicótica. Através da regressão a existências anteriores, acreditava-se que naquelas existências estavam as causas dos fatores de perturbação da atualidade. Expandiu-se essa psicologia, expandiram-se as terapêuticas regressivas. No Brasil, a doutora Maria Júlia Pietro Pérez estabeleceu a base fundamental de que nós somos aquilo que praticamos ontem. Emérita discípula do pai dessa regressão de memória, ela e uma elite de psiquiatras e psicólogos brasileiros, logo, aderiram à terapêutica regressiva, tornando-se importante. Um excelente psiquiatra norte-americano do estado da Flórida, que conseguiu arrancar de pacientes esquizofrênicos, maníacos, seu estado de perturbação, graças à regressão de memória. Esta análise breve, como um prolegômeno, objetiva demonstrar que, na atualidade, o preconceito contra Deus, contra a imortalidade da alma, contra as obsessões, já não faz parte, como se dizia genericamente antes, do materialismo científico. Porque hoje, grande número de cientistas adota o comportamento teísta. E como é natural, existem aqueles que objetam. São os livres pensadores, os materialistas, os agnósticos, mas, por sua vez, existem aqueles que defendem a tese da imortalidade graças a um fenômeno muito corriqueiro na área médica, o da morte cerebral. Constatou-se que a morte cerebral não elimina a vida e que o paciente portador de morte cerebral deve ser mantido vivo até que ocorra a morte do tronco encefálico, quando então se pode desligar os aparelhos ou aplicar o que chamaríamos de uma eutanásia. Esses pacientes que voltaram de além da morte, apresentando nos eletroencefalograma a absoluta morte cerebral, asseveram, todos eles, que durante o período em que o cérebro estava com anóxia, sem oxigenação, portanto vida e morte fundidos no aniquilamento mental, continuavam pensando. O seu estado de vida era o exuberante, e graças a isso, eles podiam voltar e narrar as experiências que provavam a libertação do psiquismo da massa encefálica. Na Universidade Harvard, dois grandes psiquiatras chegaram a uma conclusão peculiar. Toda vez quando nós amamos, quando nós somos gentis, os nossos neurônios cerebrais eliminam ondas que fazem lembrar a micropartícula fóton. Como o fóton é uma partícula de aglutinação, nós gozamos de saúde, temos bem-estar e naturalmente somos pessoas equilibradas. Toda vez que os mesmos neurônios estão sob a ação da cólera, do ódio, da inveja, do ciúme, eles emitem ondas à semelhança do próton. E como o próton é uma micropartícula
destrutiva, nós entramos em transtorno cerebral, em desequilíbrio emocional, em estados de cólera e agressividade. Então, estabeleceram que a criatura humana não é aquela dualidade espírito e matéria. É soma significação. Soma corpo, significação mente. O indivíduo é o resultado de uma ação mental sob a organização cerebral. Aliás, os latinos já diziam: mens agita-te molem. A mente, o espírito, aciona, move a matéria. É fascinante notar que essas personalidades não têm nenhuma vinculação religiosa, nem filosófica, com qualquer doutrina. São eminentes mestres da neurologia, da neuropsiquiatria, da neurocirurgia. E nas suas investigações acaloradas e contínuas, chegaram à essência da vida, que é o ser humano. Permitam-me narrar uma experiência pessoal. Faz 30 anos, eu houvera terminado uma reunião doutrinária em nossa instituição em Salvador. E me dirigia à sala da Mansão do Caminho. Quando naquele momento escutei uma voz que me disse: tu vais ter uma parada cardíaca. Achei curioso, porque eu era jovem, estava apenas com 60 anos, e então estava em plena adolescência. Achei que não podia ter uma parada cardíaca, porque estava muito bem. E de repente, sem me dar conta, junto ao divã, eu perdi a consciência. Desmaiei e tombei sobre o divã. Felizmente, as pessoas correram. Em nossa reunião havia vários médicos, inclusive um filho meu, médico clínico de duas universidades. Correram para me dar assistência. E houve aquele ligeiro tumulto, mas no instante em que eu me dei conta, eu estava fora do corpo e observava o que se passava ali no ambiente. Algumas pessoas começaram a chorar e eu achei interessante. Será que estão chorando de felicidade? Porque a vida é muito peculiar. A pessoa está chorando às vezes de contentamento. Deste eu já me vi livre. Então fiquei olhando. Quando meu filho, depois de fazer o exame cardíaco e me aplicaram os aparelhos, disse: olha, é muito sério, está aparentemente morto, vamos chamar o pronto-cor. Fui levado para o pronto-cor e nesse momento da confusão eu estava absolutamente lúcido, sentindo-me muito bem. Então eu calculei: mas se morrer é isto, é uma maravilha, porque eu estou lúcido, estou sentindo-me bem, morrer não dói. E estava contente quando me lembrei que o meu guia espiritual me havia dito oportunamente: se algum dia tu estiveres fora do corpo e chamares por alguém e não te responder, já desencarnaste. Então espera que eu chegue para te conduzir no mundo espiritual. Ao me lembrar, eu aproximei-me de vários amigos e chamei-os pelo nome, inclusive de um velho companheiro, Nilson de Souza Pereira. Chamei-o, sacudi-o e ele nada, chorando. Eu disse: meu Deus, eu já morri. Então daqui eu não saio até o espírito Joana de Ângeles chegar. Levaram o meu corpo e eu fiquei em casa de garantia. Fiquei esperando. Mas nesse momento apareceu minha mãe. Para minha surpresa, eu a olhei, ela era desencarnada. E eu perguntei: mãe, eu já morri? Ela disse: ainda não. Eu não gostei do ainda. Era sinal que estava em processo.
E o que é que está acontecendo? Os guias espirituais estão analisando se tu ficas ou se tu voltas. E eu disse: mãe, que mãe é esta? Vá lá correndo dizer para eu voltar, eu sou tão jovem, vá saber o que se passa, intervenha. E ela foi sorrindo, e eu então fiz um pedido a Deus: meu Deus, eu vos peço 10 anos, me arrependi muito, vos peço 10 anos, o que são 10 anos para o Senhor? Para mim tem um grande significado, porque nós estávamos ampliando a mansão do caminho, mas para o Senhor nada valem. Então fiz a minha oração, e naquele momento minha mãe me disse: eles concluíram que você deve voltar. E naquele momento eu perguntei: mas por quanto tempo? E ela concluiu: eles não disseram. Então eu acordei do hospital, acordei com uma dor tremenda, era um infarto do miocárdio. Então o cardiologista e outros ficaram muito sérios e recomendaram a terapêutica da época. Não havia o stent. Eu estava com altas taxas de colesterol, com algumas artérias entupidas, uma delas 95%, a outra 70% e a outra 80%. Era um morto que respirava. Então eles fizeram o procedimento, prepararam-me para uma cirurgia em peito aberto, e o chefe da equipe me disse: agora você vai para casa e vai repousar, não pode falar, vai mudar a sua vida, não pode andar, não pode alimentar-se de carnes vermelhas, terá uma vida especial ou terá um novo infarto e morre. Sabendo ele que eu era espírita, eu perguntei: mas qual é a minha probabilidade de vida? Ele disse: bem, se nós conseguirmos operar para colocarmos algumas artérias mamárias ou etc, você terá algum tempo de vida. Mas se não tivermos tempo, porque não podemos fazer agora, você terá no máximo 30 dias. Portanto, deite e espere tranquilamente para morrer. E ficou rindo. Meu Deus, eu olhei para ele e fui morrer. Nós temos reuniões mediúnicas, e no dia seguinte era a reunião mediúnica. Eu funciono como médium, e às 18 horas estava deitado, sentindo a área muito dorida, sentindo angina pectoris e tomando Isordil vasodilatador, quando me apareceu a mentora espiritual Joana de Ângeles. Olhou para mim e perguntou-me: que tens? Eu respondi: minha irmã, eu estou 95% morto, afinal a senhora é o meu guia espiritual e não sabe o que é que eu tenho? Que guia espiritual é esse? Ela disse: qual é o problema, Divaldo? É que o médico me falou que qualquer esforço eu desencarno, porque eu estou nessa situação deplorável. Ela disse: mas não vejo nenhum problema, porque tu estás falando comigo e eu estou 100% desencarnada, portanto não há problema. Dentro de uma hora eu quero te ver na reunião mediúnica. Eu disse: minha irmã, se eu me levantar e andar mais de 100 metros eu vou desencarnar. Ela disse: qual é o tempo de vida que ele te deu? Eu disse: um mês se fizer repouso absoluto. E se não fizer? A hora. Ela diz: então eu prefiro que tu morras no trabalho a morrer na ociosidade. Eu disse: mas que espírito é esse? Quem já viu querer a minha morte? Então eu chamei alguém para me ajudar a ir até a sessão mediúnica. Veio um dos meus filhos, me levou suavemente ou com muitas dores, até que cheguei à sala mediúnica. Sentei-me, e para quem não sabe o que é uma sessão mediúnica, é o momento quando nós fazemos as sessões experimentais.
as sessões espíritas de pesquisa científica para provar a imortalidade da alma. Elas são em uma luz tíbia, para evitar excesso de claridade e porque os raios luminosos queimam a energia, o ectoplasma. Porém, com uma lâmpada suave, perfeitamente visíveis, sentamos-nos à volta de uma mesa e os trabalhos são iniciados com uma leitura preparatória e depois da oração com os fenômenos mediúnicos. Sendo eu um dos médiuns mais antigos, vem sempre o espírito guia, dá as instruções, eu psicografo, às vezes espíritos sofredores comunicam-se, às vezes não, por meu intermédio. Então, com aquele mal-estar, eu digo, não vou aguentar. Mas entrei em transe. E quando despertei, era 9:30, 1h30 a reunião. Veio o espírito mentor, veio psicografia, veio uma entidade muito sofredora e houve a reunião habitual. Acenderam as luzes. E naquele momento, quando acenderam as luzes, eu respirei e estava sem dor. Achei interessante, porque angina pectoris é uma das dores perversas. Eu digo, meu Deus, e falei ao Nilson, estou melhor e nada indica que eu ia melhorar. Então, eu não sou de falar muito, como se vê. Joana de Anjos disse agora, volta para o repouso, para não desfazeres as energias que nós te demos. Eu voltei para repousar, não morri, aqui estou, e o meu médico morreu de infarte nesse período. E eu fui fazer uma prece com muita emoção, agradecendo a Deus a escolha que Deus fez. Não tenho culpa. Porém, gostaria de contar um detalhe. Quando completaram 10 anos, eu estava muito alegre e há um espírito muito amigo meu. Ele me apareceu e me disse, Baiano, você não é nada inteligente, porque você pediu a Deus 10 anos e hoje completam 10 anos. Então está na hora de você voltar. A Deus a gente sempre pede muito, porque se ele estiver de mau humor, ele corta metade e a gente fica com a outra metade. Mas eu lamentei, eu disse, bem, mas eu pedi, foi para 2010, que já passou. Então o Espírito disse, vou te contar uma anedota. Porque se pensam que os espíritos são seres sobrenaturais, fantasiosos, os espíritos são as almas das criaturas humanas que viveram na Terra. O mundo espiritual é o mundo causal, a Terra é o mundo experimental. Nós vimos, vestimos-nos de matéria, realizamos um aprendizado e voltamos para casa. É um fenômeno biológico natural. A vida terrena é perecível, rápida. A vida espiritual é permanente, indestrutiva. Então o Espírito me contou que um dia uma alma aproximou-se de Deus e perguntou-lhe, Senhor, eu não entendo de eternidade. Gostaria de perguntar-lhe, por exemplo, 1 bilhão de anos, que tempo representa para o Senhor? E Deus disse, 1 segundo. E a alma reperguntou, e 1 bilhão de dólares, que representa para o Senhor? Deus disse, 1 centavo. A alma disse, ó Senhor, dá-me 1 centavo. E Deus respondeu, espera 1 segundo. Então, a partir dali, eu renovei as minhas perspectivas e voltei a pedir mais prazo. Completei 90 anos. E o curioso é que nós não temos o direito de ser uma pessoa de avançada idade, porque todo mundo pensa que vai morrer daqui a pouco. E quando eu completei 85, 86 anos, os amigos dizem, mas Divaldo, você está perto de morrer. Eu vivendo e outros morrendo. Até que começaram a anunciar, venham ouvir a última palestra do Divaldo. E as pessoas iam. Aconteceu no exterior,
Eu estava em Londres há 3 anos, e então uma querida amiga irlandesa disse-me: "Mas meu irmão, eu estou com tanta pena de você." Eu perguntei: "Mas por quê?" "Porque você está morrendo." Eu disse: "Mas Miss Schmidt, todos nós estamos morrendo. A morte começa no momento em que nós somos concebidos." Ela disse: "Não, mas é que foi anunciado que era a sua última vez que você vem a Londres. Então todos nós vimos para ver a sua morte." Eu digo: "Nossa, e tem que ser pública?" Ela disse: "Pois é, a última vez." E chorou. Mas ela chorou tanto com pena de mim, que eu também chorei com pena de mim. Abraçamos-nos. E eu disse: "Bom, vamos ver." Mas não morri. No ano seguinte, eu voltei a Londres, mas não me lembrei da senhora Schmidt. No outro ano, voltei a Londres, mas não me recordei. Esse ano, retornei. E quando eu estava fazendo a palestra, eu me lembrei. Eu estava na Universidade de Londres e fui olhando o auditório para ver se eu encontrava Miss Schmidt. Então não a encontrei. Perguntei à minha tradutora: "E Miss Schmidt não veio?" Ela disse: "Ah, Divaldo, ela morreu." "Há 3 anos, depois que esteve com você, ela morreu." E digo: "Nossa, ela recebeu a intuição certa e aplicou na pessoa errada." Então, todo mundo que diz assim: "Divaldo, eu soube que você está para morrer." Cuidado, hein? Eu irei ao enterro. Mas o que eu quero focalizar é a imortalidade da alma, a reencarnação. Porque graças a esse fenômeno daquela parada cardíaca, e curiosamente, não há muito, eu fui fazer um check-up no Sírio-Libanês, e o melhor cardiologista daquele órgão, talvez da América do Sul, depois de me examinar longamente, deu-me o diagnóstico de um coração fascinante. E eu lhe perguntei: "Mas, doutor fulano, eu tive uma problemática dessa natureza. O que é que aconteceu?" Porque deve estar ainda o problema. Ele disse: "Olha, Divaldo, é uma coisa peculiar. Uma outra veia fez uma curva e se transformou numa artéria, deixando aquele entupimento de lado e irrigando o seu coração. Você tem um conjunto de artérias especial, é uma coisa muito rara. Por que será?" Eu disse: "Porque eu sou paranormal." Achei tão chique ser paranormal, porque eu podia dizer: "Sou médium." "Eu sou paranormal." Ele disse: "Eu sei que você é médium, e a mediunidade faz isso." Eu digo: "Olha, para mim ela fez, e pode ficar contente, fazer ainda outros ramos, pode virar uma árvore, ao invés de estentes, fazer nas próprias veias, transformadas em artérias cardíacas." E apenas há uma semana, na quinta-feira passada, eu me submeti a novos exames cardiológicos, e para 90 anos, eu estava um adolescente, com 7 por 12, 80 e assim por diante, uma maravilha. Porém, estava com o ciático de um homem de 150, porque a vida compensa, dá de um lado e tira do outro. Tive que fazer um procedimento muito delicado para bloquear o ciático, e aí me vieram outros problemas, mas que não me impedem de realizar os meus compromissos espirituais. Desta forma, eu próprio vivi a experiência da vida, da parada cerebral e da existência com o pensamento lúcido fora do cérebro. Isto me levou a uma experiência que eu havia tido fazia muitos anos, 1967, quando eu estive em Paris pela primeira vez. Naquela oportunidade, eu me encontrava na Cidade Luz para passar poucos dias em casa de amigos, e tive a noite mais perturbadora da minha vida. No dia seguinte pela manhã, eu resolvi sair
para caminhar um pouco, era agosto, fazia calor, e então me veio a ideia de tomar um ônibus a Versailles, e peguei o ônibus. Eu não falo francês em lucidez e não conhecia nada nem a ninguém. Quando o ônibus se afastou da periferia de Paris, da banlieue, deu-me vontade de saltar. Eu dei o sinal, saltei e me adentrei por uma floresta. A floresta me era tão familiar como qualquer uma coisa que eu conhecesse bastante. Era uma segunda-feira, eu andei até ver uma casa monarcal e muito interessante, um mosteiro. Aproximei-me e bati a aldraba. Veio uma monja e me atendeu pela portinhola. E sem que eu me desse conta, eu perguntei se era possível visitar o monastério. E ela disse que não. Primeiro, porque era um monastério de monjas clausuradas. E segundo, era também segunda-feira, dia em que os monumentos parisienses são dedicados à limpeza, por causa do domingo anterior. Mas então eu me dei conta que estava falando francês. Eu pensava normalmente e saía de forma que ela entendia. Eu insisti e pedi para falar à madre mestra. Ela me levou ao paratório, a madre mestra veio e eu comecei a explicar que gostaria muito de visitar aquele monastério. Ela perguntou por quê. Eu digo porque fui eu quem fundou esse monastério. Eu disse, meu Deus, eu devo estar louco. A freira vai telefonar para a polícia, porque eu falava sem sentir dentro de um impulso. Ela sorriu e me disse, mas meu filho, esse monastério foi fundado no ano de 1526, no período do cardeal Richelieu. Eu disse, pois é, eu me lembro, porque eu era uma pessoa próxima ao cardeal de Richelieu, era um sacerdote. Ela me olhou penalizada e disse, mas ele morreu há muitos séculos. Eu disse, eu sei sim, senhora, mas é que ele morreu aqui nesse monastério. E eu desejava ver a cela em que eu morri. Ela diz, mas é uma conversa bastante perturbadora, não é? Eu disse, é sim, senhora. Agora a senhora me fale a abadesa. Lá veio a abadesa. E repeti tudo. A abadesa me olhou penalizada e disse, olha meu filho, é melhor voltar para casa. Eu sei que você é estrangeiro, mas estou interessada porque você está falando francês antigo provençal. Eu nem sabia que havia o francês provençal. Eu disse, não me diga. Ela disse, é verdade. Quem ficou mais admirado fui eu. E então ela perguntou, mas por que você tem esse interesse? Porque o nosso fundador, o padre fulano de tal, morreu por volta de 1580 aproximadamente. Digo, sim senhora, eu me lembro, e ele morreu aqui. Ela foi tomada de espanto e disse, mas o senhor leu a história de nosso convento? Nosso convento é de clausuradas e ninguém do sexo masculino adentra a não ser o nosso confessor. Eu disse, não senhora, eu me recordo, eu sou a reencarnação daquela personalidade. Ela disse, você sabe o que está falando? Eu digo, sei sim senhora, mas gostaria de ir ao lado para a cela, passando pela clausura. E ela novamente, mas não pode, porque homem não pode passar pela clausura. Eu digo, mas há uma passagem secreta. O altar mor tem uma portinhola. A gente desce, atravessa um corredor, sai no pátio. Ela disse, mas como você sabe? Eu disse, eu me lembro. Então venha mostrar. Eu levantei-me. Ela disse, vai andando na frente. Eu fui e vi a madre abadesa, a madre mestra e a porteira. Então eu disse, como antigamente, às três atrás. Cheguei à portinhola do altar, mostrei, ela mandou eu ir, descemos e fomos até a cela. Porque aquele religioso era tão religioso que havia uma lenda de uma pedra que ele, de tanto se ajoelhar, a pedra estava gasta. E havia na parede
a figura, uma pintura da Madonna queimada por uma vela. Eu descrevi antes, e quando chegamos lá, estava exatamente. A madre abadesa disse, agora você vai nos explicar isto. E ficamos conversando, eu explicando que a vida não era única, nós tínhamos existências, mas num entusiasmo muito grande. Chegou o meio-dia, convidou para almoçar, eu aceitei, continuamos a conversar. Chegou a tarde, o lanche, eu digo, ai, não posso, eu tenho que voltar a Paris. E conversei, e a religiosa me disse, se é verdade, o que você está dizendo altera completamente a minha e milhares de vidas. A vida é única, eu digo, sim senhora, a vida é única, mas as existências corporais são muitas. É como um educandário, nós vamos ao jardim de infância, ao berçário, à creche, ao jardim, ao fundamental, ao ginasial, ao intermediário, logo depois vamos à universidade e ainda fazemos o pós-graduação, mestrado, doutorado, e somos o mesmo indivíduo em várias experiências. Então nós somos seres criados por Deus, simples e ignorantes. Em cada etapa nós desenvolvemos uma faculdade, uma tendência, uma aptidão, vamos crescendo, e toda vez que nós erramos, nós voltamos, como qualquer aluno, a repetir a experiência, e este repetir a experiência é denominado provação, é um teste, ou expiação, quando nós falhamos na provação. Então o Espiritismo, falei-lhe do Espiritismo, é a ciência da imortalidade que veio provar o significado da vida, como a vida é um poema de alegria, como nós deveremos aproveitar cada instante existencial para nossa felicidade, para nossa plenitude. Diz-se que o reino dos céus não é deste mundo, não é, mas começa neste mundo. Para que eu atinja uma meta, eu deverei começar de um ponto inicial, e etapa a etapa, até atingir a meta. Conversamos muito, e no dia seguinte, eu lhe mandei as obras básicas do Espiritismo, o Livro dos Espíritos, que estamos comemorando uma idade fantástica, 160 anos de publicado, o Livro dos Médiuns, e o Evangelho segundo o Espiritismo, porque os outros dois, a Gênese e o Céu e o Inferno, eu não encontrei na oportunidade. Então a reencarnação é a base fundamental do Espiritismo, é uma lei universal que explica quem somos, de onde viemos, para onde vamos e por que sofremos, as perguntas fundamentais da filosofia. Quando os gregos começaram a estudar através dos pré-socráticos, Anaxágoras, Anaximenes, a razão de ser da vida, eles pararam na morte. Será que a morte interrompia a vida? E se interrompia, qual era o sentido da vida? Sócrates vai ser o divisor de águas e vai dizer que nós viemos do mundo das ideias. Este mundo das ideias nos dá a sombra. O corpo é a sombra, o espírito é a realidade. E surge a doutrina ética, a doutrina espiritualista, que mais tarde, com o advento de Jesus Cristo, recebe a carga emocional da vida de Jesus. Jesus não veio à terra fundar uma religião, como se diz. Ele veio à terra dignificar a criatura humana, dizer que a verdadeira religião é o amor, que nós deveremos desenvolver esse sentimento que é Deus em nosso mundo íntimo, como asseveram os esoteristas, nosso Deus interno, esse ser
também chamado o Cristo interior, que nós devemos desenvolver para podermos gozar o reino dos céus, que é um estado de consciência. Então é fascinante a doutrina do Evangelho de Jesus que nós entorpecemos, transformamos numa doutrina respeitável e agora dignificada pelo Papa Francisco, o Papa que veio do outro mundo, o Papa cristão, o Papa verdadeiramente evangélico e bom, que revolucionou a cúria romana, que revolucionou a pompa vaticana, e que simples mortal pede a todos nós que oremos por ele, pela sua grande responsabilidade. Eis à frente do maior rebanho religioso do mundo, o catolicismo, 1 bilhão e 100 milhões de crentes, a figura dúlcida deste homem extraordinário, que faz a pacificação com todas as religiões, que não julga a ninguém e que permite ao indivíduo o direito de errar e de reabilitar-se. Bases da doutrina espírita. No passado, o Papa João Paulo II declarou que as comunicações espirituais são verdadeiras. Na década de 1900-2000, conforme o Observatório Romano, o Jornal da Cúria Romana, ele declarou a 15 mil pessoas na Igreja de São Pedro que a morte não interditava a vida e que os mortos voltavam a comunicar-se com os vivos. Tese da doutrina espírita. Porque se a morte destruísse a vida, qual era o sentido? Porque a natureza gastaria 2 bilhões de anos quando começou a vida na intimidade das águas oceânicas para criar a primeira molécula, os organismos unicelulares, as cadeias de açúcares, o pequeno tubo que se vai transformar em algas marinhas e vai desenvolvendo antropologicamente até chegarmos a nós. Porque a natureza, ao chegar a nós, pararia o processo de evolução. Como é que uma célula, depois que está fecundada, o óvulo passa a ser neuroblasto, uma célula, sobe para o útero, absorve líquido amniótico, se multiplica em 2, e em breve nós temos este organismo, a fatalidade biológica. Como uma célula pode produzir cerca de 200 tipos de células separadas, células de marfim, células de lâminas como as unhas, de ossos, as células hepáticas, do pâncreas, dos neurônios cerebrais, 100 bilhões que morrendo não renascem. Como é possível que plantando maçã eu possa colher mais tarde pera, jaca, uva? Porque esta célula, para desenvolver, existe um molde que Allan Kardec chama periespírito. Esse molde é reconhecido pela medicina como modelo organizador biológico, que o povo também chama corpo astral. Então nós somos espírito, um envoltório semimaterial e matéria. Morre a matéria. As experiências encaixam-se no perispírito, ele é absorvido pelo espírito para reencarnar-se depois. E ao reencarnar-se, trazer todas as marcas positivas e negativas da existência anterior. Que ocorre? Nós somos autores das nossas vidas. Nós somos aqueles que semeamos, mas somos aqueles que colheremos. Vamos ilustrar para que não fique monótono. No ano de 1939, uma irmã minha suicidou-se. Eu estava com 12 anos e, como minha mãe não sabia ler, fui eu quem leu o telegrama.
O telegrama era uma linguagem cruel. Dizia: Nair Franco morreu. Venham dar assistência. Ela morava em Ilhéus e nós morávamos em Feira de Santana, na Bahia. Pode-se imaginar o choque, porque o suicídio é o ato de maior violência e covardia. A pessoa quer se ver livre do problema, mas não lembra daqueles que a amam. Quando alguém se mata, leva um pedaço de nós que amamos. A pessoa não tem o direito de matar-se, porque não é autora da vida. E depois o seu problema amanhã estará resolvido. Não pode optar pelo seu destino, porque despedaça os destinos nossos. Mas para sintetizar, nós sofremos muito e minha mãe ficou profundamente amargurada. Naquela época todos nós éramos muito católicos e minha mãe foi à igreja comigo, que era coroinha, e pediu ao padre para celebrar uma missa, a missa de sétimo dia. Ele perguntou: e de quem morreu sua filha? Minha mãe disse: suicidou-se. E ele foi cruel: Dona Ana, os suicidas vão para o inferno eternamente. Ela teve um choque. Mas não há possibilidade? Não há, Dona Ana. Morreu, suicidou-se, vai para o inferno. Satanás toma conta. Eu então vi aquela mulher analfabeta dar uma lição de justiça. Ela disse: mas que Deus é este? Eu que sou mãe, que a perco, eu a perdoo. Deus não a perdoa, então é pior do que eu. Como é que ele manda o seu filho nos ensinar o perdão e ele não perdoa? E disse mais: padre, a pessoa que se mata não está com o juízo no lugar. Era muito ignorante minha mãe. Mas que lição de psiquiatria, porque o surto psicótico, depressivo, ou surto depressivo bipolar de afetividade, leva a pessoa a esse estado de volúpia pela morte, pela perda da serotonina, da noradrenalina, da dopamina, da oxitonina. Então o indivíduo perde a noção. Também pode ser por uma obsessão. Então ele é também vítima. E há agravantes como há atenuantes. Então minha mãe disse: se Deus é assim, eu nunca mais voltarei à igreja. E ficou de mal com Deus. Eu fiquei escandalizado e perguntei: mãe, a senhora não vai mais à igreja? Nunca mais, meu filho. Ele disse: então eu também não vou. Ela disse: vai. Porque a briga é minha e dele, não é sua. Passaram os anos e minha mãe se tornou espírita, quando eu me tornei espírita. E a primeira pergunta que ela me fez, quando eu a convidei a estudar o Evangelho, foi assim: de Deus, o seu Deus perdoa? Eu digo: mãe, não é o meu Deus, Deus de todos nós não perdoa. Mas meu filho, ele não perdoa? Eu digo: não, senhora. Por que que ele não perdoa? Porque ele ama. Quem ama não perdoa. Só se perdoa quando se tem ressentimento. E Deus nunca tem ressentimento de nós. Ele nos ama sempre. Ele compreende a nossa infância. Então ele nos dá outra chance. Ela se comoveu e disse: ensine-me a amar esse Deus. Tornou-se espírita. Passaram seus anos, foi morar na mansão do caminho, e quando ela estava desencarnando, no mês de fevereiro de 1972, ela me disse: meu filho, eu estou vendo o seu pai, eu estou vendo Nair, minha irmã suicida, e Nair está me dizendo: mãe, venha me libertar do meu inimigo. Ela foi vítima de uma obsessão cruel. Não aguento mais sofrer. 33 anos de sofrimento. Venha me ajudar. E então minha mãe me disse: eu vou, meu filho, mas eu volto para tomar conta de você, porque você é solteiro, não tem ninguém. Eu digo: tenho. Tenho uma família extraordinária. Ela disse: mas eu vou voltar. E eu lhe falei com ternura: não volte. A senhora vai ter uma recepção maravilhosa. Os mentores estão aqui. Ela então disse: meu filho,
Você quer discutir com sua mãe na hora da morte? Porque a velhinha era terrível, era baixinha, não perdia uma briga nunca. Então eu cedi. Eu estava pregando aqui na cidade de Castro, no Paraná, uma semana depois, quando ela me apareceu. Eu estava falando, ela apareceu, eu tive um choque. E ela disse: fale para eles que a vida continua. Eu proferi a conferência, emocionadíssimo. Passaram os anos e ela começou a me aparecer. Repentinamente ela me disse: Di, Nair vai reencarnar. E vai reencarnar com uma problemática do aparelho digestivo, porque ela ingeriu veneno, cianureto e mercúrio. Então destruiu o corpo vibratório, perispírito, virá marcada na matéria. Eu perguntei: eu vou conhecê-la? Vai conhecê-la. Passaram-se os 3 anos e chegou à porta da mansão uma senhora afrodescendente com uma criança no colo, morrendo. O porteiro me chamou, eu fui ver e a senhora disse: eu vim pedir ao senhor para salvar a minha filha. Ela está morrendo, coberta com tecido muito sujo. Eu ergui, a menina tiritava, magríssima, com a idade física menor do que a biológica. Levei imediatamente para o centro médico, chamei o meu filho, coloquei a mãe também. Ela disse: nós vivemos de sopa de papelão. Ela é catadora de lixo, era. Pegava aqueles papelões dos bares, tirava a gordura, preparava sopa, punha sal e vivia disto, morrendo a fome aos milhares na periferia de Salvador e de toda a cidade. Então me lembrei que numa sociedade que alguém morre de fome, nós deveríamos ter vergonha de viver nela com o nosso desperdício. Mas muito bem, acolhemos-la, elas sobreviveram. E eu perguntei: como é o nome da menina? Nair. Eu tive um choque, porque ela era portadora do lábio leporino bifocal. E à medida que foi crescendo, não conseguia falar, muito fanhosa. Então arranjamos um trabalho para a mãe na comunidade, internamos a criança em nossa creche e depois internamos em nossa comunidade. Quando ela completou 4 anos, eu estava caminhando entre todas e ela me gritou: Didi. Eu parece que não ouvi. Voltei-me, ela sorriu e disse: Didi. Didi era como minha irmã me chamava, a única pessoa no mundo que me chamou assim. Eu então disse: ué, por que está me chamando Didi? Porque eu sou Nair. Eu digo: sim, eu sei. Nair, a outra. Qual outra? A outra Didi, que morreu. Eu carreguei-a, coloquei-a no meu colo, me comovi muito, mas não confirmei. Passaram-se uns 2 anos, e ela me perguntou: Didi, eu vou morrer cedo? Eu disse: vai, minha filha, porque você suicidou, então vai voltar para casa. Um mês depois, ela teve uma pneumonia dupla e morreu. A mãezinha está conosco até hoje. Pois bem, eu fiquei feliz porque vi minha irmã recuperar naquela marca que poderia ser uma deformidade teratológica, psiquiátrica. Daí a 4 anos minha mãe me disse: meu filho, Nair vai voltar, sem nenhuma marca. Eu perguntei: eu vou conhecer? Vai. E agora eu tenho o júbilo de reconhecer minha irmã no terceiro corpo, linda, porque a beleza lá em casa é de família, então, linda, e também com o mesmo hábito, me chama Didi. Hoje várias pessoas me chamam Didi pela minha narrativa. Então é a evidência, fato constatado em laboratório, porque o mais importante é que eu guardei algumas lembranças de minha irmã, que me adorava, e eu estava com 12 anos, como citei, quando ela morreu. E levei um dia a pequena Nair, e hoje a Angélica, ao local em que eu tinha os objetos, deixei casualmente espalhados. Ela entrou e disse assim: meu relógio.
mas isso daqui é meu. E entre outros objetos, identificou aquilo que lhe pertencia. Então o Espiritismo nos deu, para esses dias tormentosos, uma razão.

nossas reflexões a respeito do sentido da vida. Qual é o sentido da minha vida? Qual é o sentido da sua vida? Está na hora de nós amadurecermos reflexões e construirmos um mundo melhor. Não mais um mundo de suborno, de vilania, de baixeza, de indignidade. As pessoas dizem que estamos numa hora cruel, estamos numa hora gloriosa. Sempre houve corrupção, não deste molde, mas agora está sendo desvelada graças à República de Curitiba. Ah, a República de Curitiba. Muitos desses indivíduos são condenados à prisão e são liberados por outra corrupção ainda mais indigna do Superior Tribunal Federal. Mas isso não é importante. O importante é que o tumor está lancetado e agora o corrupto terá mais cuidado. Não encontrará o apoio governamental. Não encontrará o silêncio, porque a pior coisa não é o mal que os maus praticam, é a covardia dos bons que fazem silêncio. Não podemos silenciar. Eu me recordo que Dom Helder Câmara, na época de exceção, que foi a Revolução, ele estava em Paris, no exílio, e disse, Gandhi, diz que ele fala pelos oprimidos. Eu sou a voz daqueles que não têm voz. Então nós espíritas temos que ser o exemplo do verdadeiro cristão. Esses seres espirituais que aqui estão conosco em multidão, que nos inspiram, que nos dão vida, apelam para nossa consciência. Seja você a exceção. Confie em Deus. É um período de crise internacional, nacional, geral, porque é uma crise humana. A criatura humana perdeu o seu próprio endereço, não sabe para onde vai. O Dr. Holmey, filósofo e teólogo americano, falava do individualismo, do sexismo, do consumismo, da destruição da família que ocorreu a partir dos anos 60 para cá. Mas nós estamos à véspera de uma era nova, da transição planetária, quando o mundo será melhor, quando o mal cederá lugar ao bem. E já vemos na humanidade milhões de pessoas boas, nobres, gentis, dedicadas, devotadas ao bem, que estamos interessados na construção de uma sociedade melhor. Desejamos convocar cada um para que seja feliz hoje. Não postergue nenhum de nós a felicidade para quando o Natal vier, para quando casar ou descasar. Viva a felicidade agora. É importante termos consciência de que nós somos espíritos imortais. Nada nos destruirá. E nós, se perseverarmos no bem, receberemos a palma, a vitória, a glória, porque Deus nos ama. O Jesus que gritou da história as bem-aventuranças é o mesmo que diz suavemente: vinde a mim, todos vós que chorais e sofreis, recebei de mim o meu fardo, tomai o meu julgamento. Meu julgamento é suave, meu fardo é leve. Vinde a mim, eu vos consolarei. Ergamos a cabeça e saiamos daqui agora reflexionando na certeza de que nos reencarnamos para ter o objetivo de amar. Amar a todos. Amar os inimigos. Amar aqueles que são difíceis de amar. E amarmos-nos a nós próprios. Trabalharmos pela nossa renovação moral. Pela revolução interior. De construir um mundo melhor dentro de nossas vidas. Graças a isto, o professor Stanislav Grof,

0: que eu tive a honra de encontrar na cidade de São Francisco, há 3 anos, eu octogenário, ele também, me ofereceram um livro a respeito do destino das criaturas, que é o encontro com a plenitude. Carl Gustavo Jung, o pai da psicologia analítica, dizia que nós marchamos para o estado luminoso, o estado de luz, para a individuação, para o reino dos céus, nas palavras de Jesus. Demos-nos as mãos, agradeçamos as nossas dores, sem masoquismo. O fenômeno de dor é um desgaste. Procuremos preservar o animalzinho que é o corpo, como chamava São Francisco, o burrico. Cavalguemo-lo com ternura e digamos: meu Deus, eu quero dizer-te que eu amo a vida, que para mim é bela e é consentida. Muito obrigado pelo que me deste, pelo que me das. Obrigado pelo ar, pelo pão, pela paz. Obrigado pela beleza que os meus olhos veem no altar da natureza. Pelos olhos meus, que veem o céu, a terra, o mar, que acompanham a ave ligeira que voa fagueira pelo céu de anil, e se detém na terra verde, salpicada de flores, em tonalidades mil. Muito obrigado, Senhor, porque eu posso ver meu amor, mas diante da minha visão, eu detecto os cegos que se batem na escuridão. Por eles eu oro e faço uma invocação, porque eu sei que depois desta vida, na outra lida, eles também enxergarão. Muito obrigado pelos ouvidos meus, que me foram dados por Deus, ouvidos que ouvem o tamborilar do vento no ormeiro, da chuva no telheiro, pelos ouvidos que ouvem a música do povo que desce do morro na praça a cantar, a melodia dos imortais que a gente ouve uma vez e não esquece nunca mais, a voz melodiosa, canora, melancólica do boiadeiro e a dor que a gente sente e chora no coração do mundo inteiro, pela minha faculdade de ouvir, deixa-me pelos surdos pedir. Eu sei que depois de sofrer na outra vida, deixarão de padecer. Obrigado pela minha voz e pela sua voz, pela voz que ama, pela voz que canta, pela voz que talteia uma canção, pela voz que legisla e o teu nome profere com dúlcida emoção. Diante da minha melodia, eu quero rogar pelos que sofrem de afasia. Eles não choram de noite, eles não cantam de dia. Oro por eles, porque eu sei que depois desta vida, na outra lida cantarão. Obrigado pelas minhas mãos, mãos que aram, mãos que semeiam, mãos que agasalham, mãos de ternura, que libertam da amargura. Pelas mãos que apertam mãos, mãos dos adeuses, que limpam feridas, que enxugam suores, lágrimas das vidas. Pelas mãos de sinfonias, pelas mãos de psicografias, pelas mãos de poesias, pelas mãos de cirurgias, pelas mãos que atendem a velhice, a dor, o desamor. Pelas mãos que no seio embalam o corpo de um filho alheio, sem receio, e pelos pés que me levam a andar, sem reclamar. Muito obrigado, Senhor, porque eu posso me movimentar. Diante do meu corpo perfeito, eu te quero louvar, porque eu vejo na terra aleijados, amputados, paralisados, que se não podem movimentar. Eu oro por eles, porque eu sei que depois desta expiação, na outra reencarnação, eles também bailarão. Muito obrigado pelo meu lar. É tão maravilhoso ter um lar. Não importa se é uma mansão, uma favela, um bangalô, um duplex, um ninho, uma casa no caminhão, seja lá o que for, mas que dentro dele exista a figura do amor, amor de mãe ou de pai, de mulher ou de marido, de filho ou de irmão, a presença de um amigo, alguém que me dê a mão, porque é muito triste viver na solidão, pelo menos na companhia de um gato ou de um cão. Mas se eu não tiver ninguém para me amar, nem um teto para me agasalhar, nem uma cama para me deitar, nem aí reclamarei. Pelo contrário, eu direi: obrigado, Senhor, porque eu nasci. Obrigado, Senhor, porque eu creio em Ti, pelo Teu amor. Obrigado, Senhor, pela Sua atenção. Muito obrigado, senhores.
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5: Meia-noite e 49 minutos.
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7: Deus castiga? Acontece inúmeras vezes. A pessoa passa a ter dificuldades de variada ordem e se torna infeliz. No âmbito familiar, os desentendimentos se tornam rotina. No ambiente de trabalho, um certo marasmo toma conta das ações e a pessoa não se sente mais estimulada a realizar o melhor. Por causa disso, sucedem-se as chamadas de atenção dos superiores, as reclamações de clientes e a insatisfação íntima. Acrescente-se a isso pequenas desavenças com um ou outro amigo que desaguam em ruptura de relacionamentos de anos. Então, a pessoa enumera todas as dificuldades, grandes e pequenas, e acredita que Deus a está castigando. E não faltam os que fazem coro a essa afirmativa, dizendo-a verdadeira. Deus castiga porque a pessoa foi desonesta em algum momento. Deus castiga porque a pessoa o desagradou, não lhe prestando as homenagens devidas. Deus castiga porque a pessoa não está vinculada a essa ou aquela denominação religiosa para fazer o bem. Deus castiga. Que forma pequena de conceituarmos Deus. Deus, que é nosso Pai, soberanamente justo e bom, viveria a dar castigos aos filhos que Ele criou por amor? Deus, de quem Jesus afirmou que veste a erva do campo, que hoje se apresenta verde e amanhã já secou e é lançada ao fogo. Deus, de quem Jesus nos cientificou que providencia o alimento para as aves que voam pelos céus, porque elas não semeiam. Terá acaso Deus maior cuidado com a erva, os animais, do que com os seres humanos? Observamos que no mundo, o homem tem graduações para o atendimento prioritário, onde o ser humano é mais importante do que o animal, por sua condição de ser moral, imortal. Também observamos que em casos de grandes comoções e necessidades, o homem salvaguarda os seres mais frágeis, idosos, crianças, mulheres. Ora, será Deus menos sábio que nós mesmos? Pensemos nisso e abandonemos de vez essa ideia de que Deus castiga. Se Deus regesse o universo ao sabor de paixões como as que temos nós, os humanos, viveríamos o caos. Em certa manhã ele poderia estar de mau humor, e porque um número determinado de pessoas de um planeta o desagradasse, resolveria por eliminar aquele globo do conjunto universal. Por ter preferências por uns seres em detrimento de outros, concederia bênçãos inúmeras àqueles, deixando de atender a esses que não lhe mereceriam melhor atenção. Deus é soberanamente justo e bom, tenhamos isso em mente. Infinito em suas qualidades, distende seu amor a toda a sua criação, a quem sustenta com esse mesmo amor. E se as dores, os problemas e dificuldades se acumularem, verifiquemos até onde nós mesmos criamos todos esses entraves. E sempre nos reportemos ao Pai amoroso e bom, suplicando nos auxilie a resolver os problemas, a modificarmos a nossa maneira de ser, a nos tornarmos criaturas melhores. Com certeza, a pouco e pouco, veremos se diluírem como névoa da manhã o que hoje catalogamos como insolúvel, extremamente doloroso ou amargo. Pensemos nisso.

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8: Uma hora
2: e 5 minutos.
3: Acompanhe agora o programa Fonte Viva de Luz. Olá, amigos da Web Rádio Fraternidade. Nós estamos abrindo mais uma edição do programa Fonte Viva de Luz, um programa especial, porque nós vamos conversar com Alan Mitchell, ele que, junto com Luiz Ru, tem feito um trabalho bacana de divulgação da doutrina espírita através das histórias com a Turma da Mônica. O Alan esteve aqui na sede da Web Rádio Fraternidade, foi um momento muito bacana, onde a gente pôde conversar, trocar ideias, e a gente acabou transformando esse encontro, esse momento, num Fonte Viva de Luz, que eu convido vocês para que juntos possamos aproveitar e escutar nosso irmão. Vamos lá? Olá, ouvintes da Web Rádio Fraternidade, estamos aqui nos estúdios da Emissora do Bem, na cidade de Uberlândia, agradecendo a você que nos acompanha aí pela Rede Mundial de Computadores, e é um momento muito bacana, porque a gente está recebendo aqui nos estúdios da nossa Web Rádio Fraternidade, o Alan Mitchell. É assim mesmo que fala?
8: Isso mesmo, meu amigo Rubens, você acertou. É o Alan Mitchell. Prazer enorme estar aqui com vocês, aqui nesse estúdio maravilhoso. Que energia maravilhosa estar aqui com vocês. Muito obrigado.
3: Que legal. A gente, Aline, está acompanhando o Alan. Fala o seu oi aí para nós, Aline. Isso, vamos ligar aqui.
9: Oi. Olá.
3: Tá bom, ela vai falar agora mesmo um pouquinho pra gente, porque ela vai contar como é que tá as andanças deles aí pela região, né?
9: É, e olha que a gente tá andando muito.
3: Também com a gente a Divina. Divina, vamos dar um oi, porque a gente já conversou muito aqui antes de gravar, né?
9: É isso aí, é um grande prazer, né, receber dois amigos aqui, pessoas muito especiais, né? Eu não conheci ainda o nosso amigo Alan, estar aqui nos estúdios da Web Rádio Fraternidade. É sempre um grande prazer, né, receber tantos amigos aqui que já passaram por este cantinho aqui especial.
3: Tá? Pois é, mas o Alan, o que o Alan faz, né? Pois então, você já ouviu falar da Turma da Mônica, a adaptação das histórias na luz, na visão espírita, né? Mônica, Cebolinha, Cascão, tem um tal de tio André. Mas vamos lá, com a gente o Alan, que é um dos escritores, vamos dizer assim, um dos autores, junto com o Luiz Ru, desse trabalho fantástico que é a adaptação das histórias da Turma da Mônica através da doutrina espírita, das leis morais. E a gente vai bater um papo com ele para contar um pouco como é que é essa história, como é que tudo começou, né? Porque não, a gente sabe que não é fácil, porque uma vez uma pessoa perguntou, assim, eu lembro que o Luiz foi dar uma entrevista, e foi aqui em Uberlândia mesmo, para um outro companheiro nosso, e a dúvida que ele tinha era assim, ó, mas o uso das imagens está tudo certinho mesmo? E o Luiz falou, claro, senão não tem jeito. Mas vamos lá, vamos falar um pouquinho desse projeto, meu amigo.
8: Mas é justamente isso, Rubio, porque algumas pessoas às vezes perguntam, chega com essa curiosidade, né? Mas vocês falaram com o Maurício? Eu falei, claro, gente, como é que a gente vai lançar um livro da Turma da Mônica e não vai falar com o Maurício? Então, assim, é um trabalho que vem iniciado aí, a ideia começou lá em 2007, e finalmente em 2014 nós conseguimos colocá-la em prática, né? Lançar o livro Meu Pequeno Evangelho, com base na obra O Evangelho Segundo o Espiritismo. Então, com o apoio e com a grande visão da Maurício de Souza Produções e, claro, da editora Boa Nova, nossa grande parceira, né, eles conseguiram visualizar esse projeto como algo que é hoje, né, com mais de 100 mil exemplares vendidos em todo o Brasil e no mundo. O Evangelho Segundo o Espiritismo, ele tem várias mensagens, mensagem do Cristo, a mensagem da Boa Nova. Então a ideia do livro com a Turminha da Mônica era tentar passar um pouco para as crianças essas mensagens. E aí vem aquela grande dúvida, como conseguir passar a mensagem do Evangelho Segundo o Espiritismo numa visão, num tipo de mensagem mais palatável para a criançada. Então nada melhor do que trazer a Turma da Mônica. Então, a Turma da Mônica, que atinge essa maravilhosa quantidade de pessoas e crianças no Brasil todo, de forma muito sensível, né? E a gente criou, veio a ideia de criar então um personagem espírita, né? Graças a Deus veio essa grande oportunidade. Então nós criamos o personagem André, o primo André, que é o primo do Cascão. Nada de coincidência, né? O primo André tem nada a ver com o André Luiz.
10: Fica no subjetivo.
8: Fica no subjetivo assim. Aí. Então, o primo André vem conhecer, vem para a cidade, vem para o bairro do Limoeiro, e de repente chega o Cascão, o Cebolinha, conhece o primo André. Aliás, o Cebolinha conhece o primo André, né? E o Cascão apresenta para a turminha. Nossa, eu não sabia que você tinha um primo, Cascão. Temos um primo aqui. Meu primo é o primo do meu pai, né? Então ele é meu primo também. Ah, esse meu primo, ele é espírito. Aí as meninas, nossa, mas que susto, ele é espírito, é um fantasma. Que isso? É da turma do Penadinho? Não. Aí o André vai e explica, não, eu não sou espírito, eu sou espírita, com A. Aí o pessoal, olha, que isso? Mas o que é o espírita? Aí é a grande mote do livro. Espírita é aquela pessoa que ganhou, que conheceu um grande tesouro, que é a mensagem da Boa Nova do Evangelho de Mestre Jesus.
10: Me fala uma coisa, vocês têm visitado, ido conversar com as crianças, e tem tido um feedback bem interessante, porque a gente também acaba conversando com pais, porque até então a gente tinha uma dificuldade de falar para essas crianças ou trazer o evangelho para essas crianças. E me parece que agora, com a obra, a gente tem uma facilidade a mais de abordar os temas do evangelho, a luz da doutrina espírita, falando numa linguagem acessível para a criança e com um diferencial, porque muitos pais curtiram demais os personagens. Sim. Então eles estão contando a história que eles gostavam para os seus filhos, né?
8: Exatamente, é uma grande oportunidade para os pais, muitas vezes, reapresentarem ou apresentarem a turminha, né? A turminha da Mônica para os filhos. E muitas vezes a turminha já, os filhos já conhecem a turma da Mônica porque eles compram gibis para os filhos, né? Porque os gibis da turma da Mônica, inclusive na minha época, eles tiveram uma função muito importante para mim, porque desde criancinha a gente tem a curiosidade de ver os desenhozinhos, as historinhas. Mas também, na época que você tem 5, 6, 7 aninhos, é o período da alfabetização da criança. Então aí entra o grande momento de você mostrar para a criança, facilitar para a criança o acesso à leitura. Então o papel fundamental das historinhas do Maurício de Souza é permitir que as crianças tenham acesso à leitura, gostar da leitura através dos seus personagens e assim engatinharem no processo de alfabetização e da leitura. Então para mim foi muito importante conhecer a Turminha da Mônica, porque eles me auxiliaram no processo da minha alfabetização. Aprendi a ler, desenvolvi a minha leitura na época que conheci a Turminha da Mônica. E nada melhor agora do que, além de desenvolver a leitura, conhecer um pouco da doutrina espírita, essa mensagem de amor que ilumina nossos corações.
10: Me ocorreu uma coisa aqui. Como é que foi, assim, adaptar a ideia da linguagem, por exemplo, no caso do Evangelho, para essa historinha? Foi um exercício bom? Como é que foi? Teve que fazer muitas versões? Como é que foi?
8: Sim. Não é fácil. Não foi fácil. Né? Parece hoje, quando a gente está pronto, que o livro está pronto, parece que, nossa, que lindinho, tá, né? Parece uma coisa bonitinha, tudo prontinho.
10: Muitas versões.
8: Não, foi duro. Né? Foi um processo delicado, porque a gente tinha algumas coisas a levar em consideração. Uma delas é que a turminha da Mônica tem características muito próprias, muito próprias. Então o Cascão, ele não gosta de tomar banho, a Magali é comilona, né? O Cebolinha fala helado, ele não fala errado, ele fala helado, ele troca as letras. E a Mônica é bravinha, né? Ela é protetora, é amiga, mas também não pode, né, ficar toda hora querendo dar coelhada do coelhinho da Mônica, né? Também não pode ser assim. Então a gente tinha que manter essas características próprias dos personagens e, ao mesmo tempo, fazer com que a mensagem do Evangelho fosse passada para essas crianças, para a garotada, para a turminha. Sendo que a turminha não é espírita, né? A turminha é laica. Ela não tem que ficar propagando nenhuma religião. Mas aí foi a grande questão foi trazer um personagem, que esse personagem sim é espírita, que é o primo André. Então, através do Primo André, ele começa a explicar para as crianças o que é a doutrina espírita, quais são as mensagens. Então, qual é a jogada do Meu Pequeno Evangelho? O Primo André, ele vai aproveitar e vai chamar as crianças e falar o seguinte: olha, conte-me coisas que vocês fizeram durante as férias. E nessas passagens durante as férias, eu vou mostrar para vocês que vocês fizeram e podem fazer várias coisas boas. Várias mensagens boas vão ser tiradas dessas historinhas que vocês vão nos contar. Pode ser? Pode ser, trato feito. Então aí a turminha começa a contar as historinhas que eles tiveram durante as férias e o Primo André começa a educar, ou a evangelizar, no caso, explicando um pouquinho do que quais são a mensagem do evangelho que pode ser aplicada naqueles momentos, naquelas aventuras da turminha. Então, a partir daí, nós temos algumas historinhas, alguns ensinamentos de amor em forma divertida, que é essa o subtítulo da obra Meu Pequeno Evangelho.
10: Verdade, para esse momento em que a gente está batendo um papo com o Ala, falando sobre as obras escritas através, usando os personagens da Turma da Mônica. E a gente viu que, além do livro com a história, com a narrativa, nós temos um livro auxiliar, que é também muito bacana, que é um livro de atividades. E isso, né, acho que ajuda e soma bastante com a possibilidade de fixação do ensinamento, que foi também uma ideia que surgiu um desdobramento assim, a partir da repercussão que o livro teve, né?
8: Sim. A gente tem um carinho muito grande pelas mensagens que nós recebemos do público, né? Dos pais, principalmente, das crianças. Então, no Facebook nós temos uma fanpage, que é a fanpage Meu Pequeno Evangelho. E através dessa fanpage nós recebemos muitas historinhas, muitos depoimentos dos pais, das crianças, fotos, vídeos. E nós descobrimos, assim, já era um projeto que nós já tínhamos pensado, que era fazer um pouquinho de passatempo, né? Que toda a revista da Turma da Mônica tem os passatempos, que são Jogos de Sete Erros, a Cruzadinha, aquela coisa que eu adorava.
10: Caça-palavras e tudo mais.
8: Era a parte que eu mais gostava da revistinha, assim. Gostava da historinha, mas eu ficava doido pra chegar no meio da revistinha que
10: começava a poder
8: fazer aquilo. Nossa, eu adorava. E aí veio a oportunidade que nós recebemos de Manaus, do Amazonas, uma equipe de lá de evangelização que começou a fazer máscaras, né?
10: Uhum.
8: E aí a gente pode agora colocar em prática aquele projeto de fazer um livro de atividades e a gente pode incluir inclusive as máscaras. Olha que legal, eles pegaram as máscaras e começaram a fazer teatrinho com as historinhas da Turma da Mônica, do Meu Pequeno Evangelho. Ou seja, vamos colocar e incluir também essas máscaras. Então vai auxiliar na evangelização, né, para poder colocar em prática as historinhas que a turma está falando. E a gente colocou também os adesivos, colocamos todas as folhinhas de colorir, a caça-palavras, o jogo de sete erros e por aí vai. E hoje é uma diversão, porque a criançada adora, manda fotinhas, estão lá, os menininhos na evangelização, até as criancinhas, né? Os menorzinhos começam a ficar lá no chão, começam a fazer desenhos, e aí a tia começa a tirar cópias, né, dos desenhos de colorir e espalha para todo mundo tem sua folhinha de colorir para brincar. Então é fantástico.
10: Vocês querem fazer alguma pergunta para? Vamos aproveitar aqui, ó, vamos fazer. Quer não?
9: É para a Aline aqui, né? A Aline está falando aqui que gosta de ficar nos bastidores, né? Mas como que você tem feito esse acompanhamento aí do Alan, né? Você disse que faz esse trabalho de intervenção, né, das pessoas que ali estão. Fala um pouquinho como que tem sido acompanhar esse trabalho, como que você tem feito para que as pessoas cheguem, né, até o Alan e, né, participe com ele dessas obras. O que você tem feito, Aline?
11: Primeiro que é um prazer estar junto com esse trabalho, fazer parte desse trabalho, porque perceber o carinho das pessoas, principalmente das crianças, é fantástico. Às vezes elas não precisam falar nada, é só olhar os olhinhos delas, falam tudo. E assim, trazer as pessoas, aquelas pessoas às vezes que não têm contato muito, até falar com a cultura mesmo, porque o livro, além de trazer ensinamentos do bem, da doutrina, é cultura. Livro é uma cultura. E aproximar essas pessoas que às vezes não têm esse contato com esse mundo é fantástico. E a gente traz com carinho quando a gente recebe, fala, olha nos olhos das pessoas e faz isso com todo carinho, fica tudo mais fácil, sabe? E isso, quando a gente faz com carinho, é diferente.
10: Tá certo, mas que bacana, né? Mas me fala uma coisa, aí, como a gente está falando da Turma da Mônica, né? A gente está falando do Meu Pequeno Evangelho, mas aí surgiram a oportunidade de fazer outras obras. Ah, né? Tem uma, sim, que trata da reencarnação, que é muito bacana também.
8: Nossa,
10: né?
8: Nossa, sim. Foi um presente, na verdade, né? Esse livro acaba sendo um presente pra gente, porque não é uma autoria nossa. Os dois primeiros, sim, né? Meu Pequeno Evangelho e o Meu Pequeno Evangelho Livre de Atividades. Foi uma construção minha do Luiz, né? No sentido de estar colocando aí para disposição do público, dos pais e dos evangelizadores. Mas o Magali em Outras Vidas, ele é um livro que foi um resgate, uma adaptação da historinha Reencarnação, que fez muito sucesso, né? E aí a gente, conversando com a equipe do Maurício de Souza, eles adoraram a ideia, porque pra gente seria ótimo, porque a gente tá querendo falar sobre reencarnação há muito tempo, né?
10: Uhum.
8: E o meu Pequeno Evangelho fala sobre os ensinamentos morais da Boa Nova. Já no Magali em Outras Vidas, nós teríamos a grande oportunidade de falar sobre reencarnação para os pequenos. Então isso não tem preço, assim, é fantástico. Então a Magali, ela vai, começa as primeiras historinhas, vai falando um pouco de algumas reencarnações da Magali. Então nós selecionamos algumas dessas reencarnações, que começou lá, por exemplo, na historinha, começa lá pela Espanha, né? Pela antiga Espanha, na época que tinha os castelos. Aí a gente aumentou um pouquinho, né? E tem o dragãozinho, que a Mônica aparece com um dragãozinho de pelúcia.
10: Acaba ambientando, vamos dizer assim.
8: Sim,
10: né?
8: Porque é a linguagem literária. Uhum. É o universo, né, que a gente pode explorar. Então, a partir daí, a Magali vai falando, né? Nós vamos falando as historinhas, né? Falando um pouquinho sobre as reencarnações da Magali. E aqui tem o grande mote da história é o seguinte. Aqui nós vamos falar sobre as reencarnações da Magali. E pela primeira vez as pessoas vão poder ter uma noção do porquê que a Magali virou comilona. Essa é a grande resposta do livro. Vocês querem saber, vocês ouvintes, querem saber porquê que a Magali, como a Magali se transformou em comilona? Essa comilona que nós todos gostamos, nós amamos tanto? Pois está aqui no livro Magali em Outras Vidas. Está a grande resposta. E o grande mote do livro também é o amor como a maior força do universo, porque a reencarnação, conforme o Sérgio Felipe fala, né, ele nos lembra muito bem, a reencarnação é a maior prova de Deus, a prova de amor de Deus conosco, porque permitir com que nós venhamos e reencarnamos significa esse amor de Deus para conosco, né, obras dessa criação maravilhosa. E aí justamente a Magali vai conhecendo esse amor, né, de outras vidas. E aí tem a resposta como ela começa a comer, né? Comer muito. E aí ela conhece garotinho, né? Se apaixona, né, durante as suas encarnações. E ela reencontra esse garotinho agora, nessa encarnação que a gente conhece atual da Magali. E aí vocês vão descobrir, será que ela fica com o garotinho? Ou será que o Quinzinho vai aparecer ali, né? O filho do padeiro. Já sabe, filho do padeiro é concorrência, né? Então aqui Magali em Outras Vidas, finalmente conheceremos por quê e como a Magali se transformou nessa comilona.
10: Eu fico aqui pensando, porque veja bem, a gente está falando de uma literatura que vai falar a linguagem da criança. Imagina, porque no mundo que a gente vive hoje, tão tumultuado, tão cheio de coisas, situações tristes, você vê as escolas recebendo crianças que às vezes têm muitas dificuldades nos seus lares. Olha o instrumento que nós temos nas mãos, que é o livro, que é essa mensagem. E olha, a gente conversava aqui nos bastidores, né? É claro que tem uma visão espírita, mas ela é, de certa forma, universalista. Porque ela, não é? Ela pode ser adaptada para qualquer escola religiosa. Porque o que está escrito ali não é o princípio espírita, mas o princípio moral. Mas pode falar aí.
8: Moral, sim. O princípio moral, o princípio universal, porque as mensagens que estão aqui, eu posso falar um pouquinho das experiências que eu já tive morando fora e tudo mais. E nessa experiência morando fora, a gente tem percebido que os valores morais, os valores universais, são mais intrínsecos nas sociedades mais desenvolvidas. Então, países que nós chamamos de primeiro mundo, então países europeus, Estados Unidos, Canadá, Austrália, eles levam muito a sério isso, não somente como uma coisa religiosa, não é questão religiosa para eles, é uma questão moral, é uma questão de sociedade. Então, quando você respeita o vizinho, respeita o próximo, é uma questão social, uma questão de cidadania. Então, esses valores que nós colocamos de ajuda ao próximo, do respeito aos pais, respeito aos vizinhos, né, a questão da caridade, solidariedade. Então, todos esses valores que nós aprendemos como valores universais e valores da doutrina espírita, né, a doutrina espírita nos coloca para refletir sobre esses valores, para a gente chega como se fosse valores dentro da doutrina espírita. E para eles já tem uma coisa que é valor universal, valor moral, intrínseco. Né?
10: Esse programa falando um pouquinho sobre a Turma da Mônica. É isso mesmo, é a Turma da Mônica. Você não conhece, não? Pois é, tem na Turma da Mônica nós temos vários livros adaptados com uma linguagem muito bacana de princípios morais e a doutrina espírita. Mas a Divina tem uma perguntinha, um comentário para fazer aí, Divina.
9: Então, Alan, como educadora, professora, né, a gente vê a importância de todo esse material, né, numa sala de aula, por exemplo, né? Assim, eu comecei aqui a viajar, né, na minha mente das dificuldades, às vezes, que a gente encontra, né, de situações tristes. Antes um pouquinho de você chegar, eu e o Rubens estávamos fazendo um comentário, né, de um fato que aconteceu, né, de agressão de um professor. E aí até comentávamos como que essa criança, esse jovem, né, chegou nessa situação. E a gente sabe que o embasamento, né, da religião e desses princípios morais que você comentou aí com Rubens, que em outros países, às vezes, não seja nem trabalhado como religião, mas é um princípio social deles. Né? A preocupação do respeito, né? Sabemos que tem coisas também terríveis que acontecem em outros lugares, né? É a questão da depressão, às vezes, né? De mortes ali, coletivas, né? E tal. Mas é um material riquíssimo, né, que poderia se trabalhar numa escola convencional, né, que é o caso que eu trabalho como professora. Vocês teriam, por exemplo, algum projeto para se atingir um público assim, de uma escola, né, que ali você teria que respeitar as diversas religiões que estariam ali, né, para trabalhar algo tão rico, né, desvinculado, às vezes, não desvinculado da doutrina espírita, porque o material é voltado para isso, né? Uhum. Mas, assim, algo que possa trabalhar num lugar assim, numa escola pública, por exemplo.
8: Perfeito. É um questionamento bem, bem interessante, né? Porque como é que a gente pode colocar esses valores dentro da sala de aula, em escolas públicas, né? E escolas privadas também, né? Porque o ensino é laico, né? Dentro do nosso país, o Estado brasileiro, o ensino deve ser laico. Claro que algumas instituições têm estrutura religiosa, como escolas católicas, e não é ruim. Isso é bom. É bom que também existam escolas com princípios religiosos, porque aí já vai permeando esses valores, porque muitas vezes as escolas não têm essa estrutura para colocar, começar a semear ali esses valores. Porque até se espera também que em casa, né, os pais comecem a desenvolver e plantar esses valores da criança. Às vezes se transfere muito para o professor todo o tipo de educação para a criança, para o jovem. E isso coloca muito peso no professor. Então vamos colocar um pouco de equilíbrio. Então o que a gente tem observado? Não é a resposta, né, a resposta universal para tudo. A gente está conversando aqui, batendo papo. Então, o que nós temos percebido? O seguinte, os livros, os nossos livros, que têm esses valores universais, eles podem ser utilizados, sim, em diversas escolas. Claro que alguns livros, alguns temas, por exemplo, nós temos hoje 4 livros, estamos lançando o 5º, só com a Turma da Mônica. Então, o livro de atividades, Meu Pequeno Evangelho, o livro de atividades, e o Magali, Em Outras Vidas, por exemplo, eles não falam em tempo nenhum, dentro do livro, que a obra é espírita. Então, mas lá tem valores de comportamento, valores de exemplo, sabe, coisas que você pode trabalhar com a criança. Então, nessas duas obras, por exemplo, você pode trabalhar tranquilamente as escolas. Uhum. E, além disso, o livro Meu Pequeno Evangelho tem várias mensagens de amor, né? São ensinamentos de amor, de forma divertida. Então, é possível que o professor refaça o recorte. Então, na lição que fala sobre a caridade, e, por exemplo, né, a lição que fala sobre a caridade, toda a turminha acaba acontecendo uma grande temporal. Né? A turminha vê pela TV que houve um temporal, e aí eles começam a pensar sobre a possibilidade de ajudar essas famílias que perderam tudo na enchente, né, na chuva. E aí o Cascão monta a barraquinha, e escreve lá, doações aqui. E todo mundo resolve fazer doação, ele começa a mobilizar a turminha. Então vai, o Jeremias leva raquete, leva bolinha de futebol, outros levam casaco, porque, né, frio. E aí um leva brinquedos, comida, não sei o quê. E de repente, vamos ver, a Magali, que é a maior comilona do grupo, que não sai dividindo comida por aí com ninguém, ela vai levar uma cesta de comida. Ou seja, a Magali está doando aquilo que ela mais ama, que é comer. Ela gosta de comer e ela sente a necessidade do outro e vai e faz a sua parte. Ela doa de coração, faz a caridade de doar comida. Então, esse é um dos grandes exemplos que estão no livro, e esses exemplos podem sim ser colocados em qualquer escola. Então, a gente teve experiência recente, que aqui é uma escola daqui de Uberlândia mesmo, né, aqui da linda Minas Gerais, a escola Eurípides Bassanufo está utilizando o Meu Pequeno Evangelho na turma de segundo ano. Então, eles estão colocando em prática ali como aula de português, mas ao mesmo tempo, além do conteúdo em português ser trabalhado na aula, você também pode passar para as crianças valores morais, né? Valores universais, valores de cidadania. E as crianças têm adorado. E a gente tem percebido, porque a gente esteve lá recentemente com eles, a gente fez um trabalho bem bacana com eles, eles adoraram. E a gente ficou muito feliz com isso, né? Essa valorização, esse entendimento. Mas você chega na escola, Rubem, aí eles estão lá, a gente pergunta, você sabe quem é o Cascão? Aí todo mundo, eu sei, aquele sujinho. Aí todo mundo se diverte. Depois, e quem é essa de vestidinho amarelo? Essa Magali. A Magali é a maior comilona. Então, eles reconhecem a turminha. Então, eles também reconhecem os valores. Eles entendem o que essa turminha está trabalhando, o que eles estão falando. E é gratificante perceber o valor universal sendo aplicado e eles entenderem e explicarem o que eles leram. Isso não tem preço. Eu acho que é mais ou menos isso que a gente tem condições de colocar, né? Apesar de não ser uma coisa assim, um livro especificamente laico, né? Mas você tem valores que você pode colocar sim, porque quando eu era pequeno, quando eu era criança, eu lembro muito disso, várias historinhas eram contadas assim, o professor ia lá e contava pedaços, né? Como se fossem tirinhas que a gente vê no jornal, você não precisa ter a historinha toda, você tem um trecho, um recorte da historinha e aplica como ensinamento na sala de aula.
10: Nós estamos falando com a Alan Mitchell, vamos apresentando aqui aos poucos o trabalho muito bacana da Turma da Mônica. Agora, esse daqui também é uma preciosidade, né? Falar desse personagem aí que é incrível e ele ultrapassa a doutrina espírita, porque Chico Xavier é uma referência. E os meninos aqui, eu digo os meninos, o Alan, o Luiz, foram fazer a Turma da Mônica visitar ou apresentar Francisco Cândido Xavier. Foi um desafio bacana e muito bonito, né?
8: Sim, sim. Francisco Xavier, né? Francisco Xavier é exemplos de amor. Então, a gente fez acontecer algo fantástico, porque a oportunidade de trabalhar um tema tão carinhoso, tão delicado, né? Porque Chico Xavier é pura delicadeza.
10: E universal, vamos dizer assim, porque ele,
8: sim,
10: né?
8: Ele tocava os corações de todos, né? Então, independente das religiões, chegavam até ele católicos, padres, pastores, várias pessoas de outras religiões, para conversar, entender como é que uma pessoa tão simples, né? Escrevia tão bem e ajudava tantas pessoas através de sua dedicação, suas horas, né, de descanso. Ele, ao invés de estar descansando, ele estava ali ajudando pessoas diversas. Não perguntava religião, não perguntava de onde a pessoa vinha. As pessoas chegavam até ele e ele simplesmente atendia. Ajudar, o que você quer, meu irmão? O que eu posso fazer por você? Então, é a grande oportunidade de... Aí nós fizemos uma pesquisa, né? Nós fomos... O Luiz esteve mais aqui no Brasil, então ele esteve em Uberaba, fez uma pesquisa também. Levantamos as historinhas do Chico. Algumas histórias todos vocês já conhecem. A famosa história do avião, né? As famosas as histórias da disciplina. E, mano, sempre, né, rígido ali, ó. Vamos trabalhar com disciplina. Então, todas essas historinhas estão aqui contadas e mais outras. Então, no total, são 25 grandes ensinamentos de amor. São os exemplos do Chico, exemplos de amor do Chico Xavier, do nosso querido Chico Xavier. Então, nós levantamos as historinhas e essas historinhas são relatadas através do primo André, que é convidado pela turminha a participar de um piquenique. Então, todo mundo vai participar de um piquenique. Só que chegando no piquenique, o que acontece? É dessa historinha agora, desse livrinho, nós temos uma maior participação dos personagens da Turma da Mônica. Então encontra-se o Dudu, que é o totalmente contrário da Magali. A Magali come muito, ele não come nada, ele não gosta de comer. Aparece a Dorinha, que é uma personagem com deficiência visual. E aí eles estão fazendo piquenique, tá a Dorinha lá, né, no sentadinho, e daqui a pouco ela fala assim: Dudu, você poderia me passar essa geleia de morango? Aí o Dudu olha assim: ah, tá. Não, pode ficar com essa geleia, eu não vou querer mesmo, vou comer nada mesmo. De repente ele: ué, peraí, como é que você sabe que a geleia é de morango?

0: a falar, explicar que não é a questão de seres invisíveis, começa a explicar a questão de poderes, na verdade não é superpoderes, né? Começa a falar um pouco da mediunidade do Chico e desses ensinamentos de amor que o Chico tem nos trazidos até hoje. É uma grande oportunidade.
1: É bacana porque foi lançado agora esse ano, não foi? Saiu em
0: Sim.
1: abril, não foi?
0: Saiu em
1: A
0: abril.
1: gente estava lá em Uberaba quando no dia 2
0: Isso
1: de abril,
0: mesmo.
1: dia 3 de abril, dia 2 ou 3 de
0: No
1: abril, que a
0: dia
1: gente,
0: do
1: do
0: aniversário
1: Chico,
0: do
1: né?
0: Chico Xavier.
1: 2 de abril a gente estava lá. Eu lembro direitinho o bolo que o Eurípides montou lá, né? A gente até comeu um pedaço, né, Divino?
2: É isso mesmo, gente. Assim, muito interessante. Até estava comentando com a Aline. É, são histórias que envolvem, né, a criança. Um material muito bom para se trabalhar na evangelização, né, para os próprios pais, dificuldade, né, Alan,
0: Sim.
2: de estar, né, fazendo esse trabalho de evangelização, né, no seu momento ali de evangelho no lar, né. Então, é um material que você envolve a criança, né, de uma forma a estar tocando, né, trazendo todos esses ensinamentos de uma forma de amor, né? Então, é um aprendizado necessário, né? Porque quando a gente vê, né, situações como eu te falava, né, de fatos que ocorrem, né, depois de uma certa fase que infelizmente, o espírito já traz em si aquela dificuldade, mas que você não consegue trabalhar na infância, é difícil de você fazer esse retrocesso, ou seja, esse voltar, né, nessas coisas que teria que ter se trabalhado na infância.
0: Sim, porque se você não cuida da criança, da educação da criança, enquanto ela ainda está nos primeiros anos, né? A gente resgatar isso depois na adolescência, que é uma fase difícil, né? Uma pré-adolescência, adolescência. Aí, como é que você não trabalhou desde a infância, não deu atenção para o seu filho quando era pequeno? Como é que você vai querer resgatar depois na adolescência? E pior ainda, depois como adulto, porque aí você não tem mais controle. Então, se você não conseguir o respeito da criança enquanto era criança, para conseguir depois adolescente vai ser muito mais difícil. Não é impossível, mas vai ser muito mais difícil, muito mais trabalhoso.
2: É porque se ela já tivesse aí incutido, porque nós estávamos conversando aqui antes, né? Se ela já tivesse aí esses sentimentos dentro dele, né? Vai ser muito mais fácil resgatar. Não é
0: Sim,
2: isso? Porque a
0: exatamente.
2: sementinha, ela foi
0: Foi
2: plantada.
0: plantada.
2: Foi plantada, né? E por isso a importância da evangelização e de se ter, né, esse material tão rico, né, para que o professor na evangelização possa trabalhar e a própria família.
0: Sim, e uma coisa importante que você falou, por exemplo, às vezes é uma confusão de algumas pessoas, e é normal, né? Nós estamos no processo de construção de nós mesmos o tempo todo, né? E o Nazareno Feitosa, ele fala uma coisa que eu acho muito engraçada, que ele diz que nós somos meio atrapalhadinhos, né? Então a gente acaba se atrapalhando um pouquinho. Então, assim, como encarnados, nós temos diversas situações. Então, quando nós estamos no processo da infância, a gente não pode ter esse medo de, ah, vou evangelizar meu filho, e aí eu vou colocar na cabeça dele que ele tem que ter uma religião, isso não é bom. Não. O processo de evangelização, como a doutrina espírita entende, é o processo de você educar o cidadão de bem. É ser hoje melhor do que ontem e amanhã melhor do que hoje, como Kardec dizia. Então, o processo é você transformar esse cidadão de bem. Então, o livro Meu Pequeno Evangelho, por exemplo, é um livro que vai falando sobre os valores morais que estão dentro da Boa Nova. Então, a criança vai aprendendo no Evangelho no Lar e na evangelização espírita infantil, infanto-juvenil, dentro da casa espírita, quais são esses valores? Valores de respeito, cidadania, amor aos pais, né? São valores que qualquer pessoa, é por isso que nós falamos assim: pais, vocês têm dúvidas se o livro Meu Pequeno Evangelho é bom ou não é bom? Leia antes de entregar o seu filho, porque vocês têm que fazer esse papel. Dá uma lidinha, leia. Se você acha que o conteúdo é bom, pronto, vocês podem adquirir, porque você está vendo que o valor é importante para o seu filho. Se não for, não tem problema. Mas eu tenho certeza que quando você lê, você vai sentir algo de bom ali. Aí, como você mesmo mencionou, esse livro tem feito um sucesso para a evangelização no lar. E hoje nós temos agora também o Chico Xavier, que são mais 25 ensinamentos, exemplos de amor que o Chico Xavier nos trouxe. Então, por que que o Chico Xavier é essa referência para nós espíritos e para outros de fora? Porque ele deu exemplo prático.

0: dia a dia. Então, no dia a dia, ele chegou e falava: olha, onde você for, deixa sinal de alegria. Quem é que não quer, que não acha que isso é importante? Onde você for, no trabalho, na escola, na rua, no seu bairro, seja exemplo de amor. Deixe alegria por onde passar. Né? Então, isso são mensagens valorosas, né? E que nós tentamos divulgar aqui.
1: Bom, o pessoal está aí nos ouvindo. Nossa, gostei demais. Como é que eu faço para ter acesso a esse conteúdo, hein? Onde é que a gente vai encontrar os livros? E depois você vai falar como é que faz para contatar vocês, né? É que eu queria que você viesse aqui falar com a gente aqui na minha casa espírita.
0: Não,
1: eu sei que a sua agenda é complicada, mas... Mas vamos lá, vamos começar. Como é que faz, por exemplo, onde é que o pessoal, olha, eu quero acessar aqui agora, eu estou vendo pela internet. Tem na internet ou é só na livraria física?
0: Vamos Pronto, lá. Tem sim, tem na internet. Então, hoje em dia você coloca lá no Google ou no Facebook, coloca Meu Pequeno Evangelho, Chico Xavier e seus ensinamentos, Magali em outras vidas. Só colocar no Google que você vai encontrar várias lojas que vendem, lojas físicas e lojas online. Então, por exemplo, a editora, que é a nossa editora parceira, a editora Boa Nova, e é distribuidora de livros também. Então, para as casas espíritas, eles distribuem os livros com um desconto, né? Obviamente, um desconto bacana para as casas. E aí você pode adquirir diretamente pela Boa Nova. Para as pessoas físicas, né, que querem adquirir o livro, pode pedir e comprar online pela livraria Saraiva e retirar na livraria da Saraiva de sua cidade, mais próxima do seu bairro. Então você vai lá, compra online e aí escolhe que cidade você quer tirar o livro, você vai lá e retira o livro. Então você também tem a distribuidora Candeia, tem vários livros, Mega Livros, tem vários sites na internet, livrarias Curitiba, vocês aí de Curitiba, Paraná, e acredito que outras livrarias no Brasil também tem, né? Quando tiver, a gente coloca na internet, aparecem várias. Os nossos contatos. Então agora a gente tem algumas, a gente vai ter uma agenda bacana, né? Nós vamos aqui em Minas Gerais visitando Araguari, Uberlândia, Araporã, Ituiutaba, tem alguns eventos. Em outubro já tem Feira de Santana, Salvador, temos também Buriti Alegre, Goiás, agora em agosto, finalzinho do mês. Novembro também nós vamos estar em Rio Grande do Sul, né? Na cidade de Rio Grande. Então temos alguns lugares. Para nos contactar, Não é difícil não, tá? Eu vou deixar aqui um telefone de contato, o DDD 34, o telefone é o 99232-1810, pode falar, mandar mensagem pelo WhatsApp, é só retirar o 9, né? Consegue mandar pelo WhatsApp. Então, repetindo, é o DDD 34, 99232-1810, e aí você manda uma mensagem carinhosa para a nossa querida Aline, que ela vai responder com o maior carinho, né, com toda a atenção de sempre, tem me ajudado bastante com nossa agenda.
1: Ah, se você, por acaso, tiver dificuldade, manda para mim, que eu encaminho para eles também. Que manda para a gente aqui da rádio, que a gente, com o maior prazer, encaminha.
0: Nosso parceiro.
1: Tamo junto nessa empreitada. Bom, a gente vai caminhando para o final. Às vezes alguma coisa que eu não perguntei, que vocês gostariam de falar, vamos aproveitar esse momento para que vocês... Tem projetos novos, a gente tá aberto, assim, a gente agora está... Você já conhece aqui a rádio, né? Sabe onde que fica. Então, estamos abertos para a gente construir juntos. O Luiz é um grande amigo da gente também. Então, assim, somos parceiros também. Porque o nosso objetivo é justamente esse, é propagar a mensagem que consola. E como diz a própria rádio, ajudar a construir um mundo melhor. Que passa pela construção interior de cada um, que precisa acontecer através do nosso conhecimento. E uma fonte de conhecimento é o livro espírita, e ajudar as nossas crianças a se evangelizar. O microfone está à sua disposição para você falar.
0: Sim, o Alírio Cerqueira, ele tem um trabalho bacana de estudo da nossa querida doutrina, que é através do conhecimento que nós devemos ter sobre a lei divina, né? Então, essa caminhada, ela tem que ser progressiva. A gente tem que entender as leis divinas, porque entendendo as leis divinas facilita o processo de a gente entender como as coisas funcionam, que é tudo muito mais fácil. Então, se eu sei que a lei da gravidade me puxa para baixo, né, com uma determinada quantidade de peso para o centro da Terra, se eu entender isso, eu não vou ficar caindo, não vou ficar pulando alturas, 2 metros de altura, 3 metros de altura, pulando um prédio, porque eu vou me machucar. Então, essa é a grande missão, é a gente entender como as coisas funcionam, porque nossas vidas serão melhores. Então, esse é o grande objetivo dos livros. E falando nisso, nós temos agora, em setembro, na Bienal do Livro, que vai acontecer no Rio de Janeiro, nesse ano de 2017, e nós vamos estar lançando o nosso novo livro, que é a turma da Mônica, vai agora já conheceu o Evangelho segundo o Espiritismo, né? Conhece um pouco das mensagens da Boa Nova, conhece através de atividades, reforçando esse processo através do livro de atividades, conhece um pouquinho da reencarnação através de Magalhães e outras vidas, conheceu os grandes ensinamentos do Chico Xavier, os seus exemplos de amor, através do Chico Xavier e seus ensinamentos, e agora vai conhecer o livro Outro Lar, que vai revelar maravilhosamente um pouco do como seria esse mundo espiritual.
1: Esse Outro Lar tem alguma coisa assim? Ah. Porra, é subjetivo, Rubens, é subjetivo. E aí cada um fique com a sua conclusão, né?
0: E olha que coisa interessante, é que o livro vai ser lançado na Bienal do Rio de Janeiro e a turminha vai no então, Rio de Janeiro.
1: Pois é, né? Deixa quieto, vamos deixar.
0: A turminha vai pro Rio de Janeiro e nessa viagem ao Rio de Janeiro ele vai conhecer um novo mundo. Eles vão conhecer um mundo diferente, um outro lá. Então, venham, estejam todos convidados, estão todos convidados para vir à Bienal do Rio de Janeiro esse ano. E, obviamente, já temos algumas datas marcadas para fazer o lançamento desse livro em todo o Brasil. Nós estamos lançando na página do Facebook. Acesse nossa fanpage, é a fanpage Meu Pequeno Evangelho. Só colocar lá, pesquisar no Google, vai aparecer, né, alguma imagenzinha da Turma da Mônica lá. É só clicar, curta a página, compartilhe nossas postagens. Nós postamos vídeos, entrevistas, fotos da criançada que manda muitas fotos com os livros. E curta lá, compartilhe. Nós vamos estar lançando o livro agora em setembro e logo depois vamos estar viajando, lançando o livro Outro Lá para todos vocês. E é isso, a gente está feliz por estarmos aqui, né, conhecer os estúdios da Rádio Fraternidade, um prazer enorme, eu e a Aline, a gente está viajando aqui bastante e estamos imensamente felizes por estar aqui com vocês. Agradecemos o carinho, o espaço para falar um pouquinho sobre essas obras. E é isso, agradecemos. Ficamos muito felizes, né, Aline?
1: Foi bem bacana porque o Alan, ele já fez transmissão para a Rádio Fraternidade.
2: Direto de New Jersey.
1: Isso mesmo, New Jersey. Vamos lá, Aline, vamos lá.
3: Nós estamos muito felizes de estar aqui mesmo. E como vocês disseram sobre a semente, a gente nunca deve esquecer que todos nós temos a semente do amor, porque nós somos filhos de Deus. Nós, como espíritas, acreditamos nisso. E às vezes só precisa ser regado. E esses livros é isso, é como se fosse uma aguinha no coração dessas crianças. E não só das crianças, como dos pais e nós adultos também, porque nós aprendemos muito com elas, né? E a gente às vezes nem tem ideia, não faz menção disso. E é isso.
1: Você falou uma coisa interessante, assim, que me vem à mente uma frase que o Haroldo trouxe pra gente mesmo, né? Que às vezes a gente não tem controle das sementes que são lançadas. As sementes estão lançadas. Agora, o resultado, o fruto, pertence a Deus. Mas, para que esse resultado aconteça, a semente teve que ser plantada. E é isso que a gente percebe mesmo. Eu acho que muitos corações foram, são e serão acalentados através deste trabalho que é feito, porque era uma carência para nós.
3: Mas o Alan estava conversando ainda essa semana que criança, quando ela é amada, ela se torna um adulto saudável. Então, assim, o quanto é importante a gente olhar criança com amor.
1: Olha só, nós vamos marcar outro dia para vocês encarar, para a gente fazer outros programas, conversar sobre isso, porque foi muito bacana. A Aline falou pouco, mas na próxima vez ela fala mais, viu? Obrigado, Aline. A Aline foi meio de campo aqui, viu?
3: Somos nós que agradecemos a oportunidade, Rubens.
1: Tá certo. Divina?
4: Então, eu gostaria de deixar aqui o meu abraço aos nossos amigos, o Alan e a Aline, né? As portas da Web Rádio Fraternidade estarão sempre abertas para vocês. Assim, eu como educadora, como eu disse para você, Alan, né, Aline, a gente sente na pele, né, o quanto é difícil a gente lidar, né, com todas essas dificuldades, né, dessas crianças que às vezes não têm esse embasamento, né, não têm os exemplos. Às vezes lhe falta ali no seu lar a oportunidade, né, de ter um, algo assim, esses ensinamentos, né? E o quanto é importante, né? O Alan, o Luiz não está aqui, né? Um grande amigo, como disse o Rubens, essas sementes que são jogadas, né? Muitos, por exemplo, podem estar fazendo atividades ou outros trabalhos em torno disso daí, né? E com outros projetos. Mas o quanto este trabalho de vocês é importante, né? Porque, como eu disse aqui, a Aline, né, até pegou a questão da semente, o quanto essas sementes, né, jogadas no momento certo são importantes para essa criança que vão se tornar adultos, né? Estão tendo essa oportunidade de estar aqui reencarnados, né? E às vezes a gente nem sabe quando será que terão outra oportunidade de retornar.
0: Exato. E uma coisa, e é muito importante você mencionar isso, porque essa é a grande oportunidade que nós temos agora, né, de trabalhar essas crianças, porque quando a gente, quando eu, por exemplo, quando eu desencarnar, eu vou voltar daqui a uns 50, 100, 200 anos, sabe lá quanto tempo, eu vou vir como neto deles, como filho, como bisneto, né? Então, imagine, eu vou agora, essas crianças estão trabalhando nesses livros, e o nível de educação e de sentimento que elas vão ter trabalhado durante esse período, quando eu chegar aqui, o mundo vai estar muito melhor. Então, isso, só isso já é algo formidável. E os grandes parceiros que nós temos nesse trabalho são os pais que acreditam na ideia da evangelização e no projeto dos livros como verdadeiros catalisadores da evangelização, e especialmente os evangelizadores que abraçam de corpo e alma esse projeto, porque eles são realmente os grandes multiplicadores da ideia e do resultado que esses livros estão levando para as evangelizações do Brasil afora, né? No interior de Minas, no interior de São Paulo, no interior do Nordeste, do Norte, do Rio Grande do Sul, então, do Sul do país. Então, todos esses evangelizadores e os pais que sabem quanto é importante essa evangelização no lar estão sendo os grandes multiplicadores, não somente aqui também, como no mundo afora, né? Dando as experiências mundo afora. E nós ficamos felizes com isso, né? Esse é um verdadeiro presente, e nós somos apenas alguns intermediários que ajudaram esse projetinho a nascer aí. Estamos muito gratos com isso.
1: Tá certo, a gente vai ter outras oportunidades de tê-los aqui com a gente. Muito obrigado pela sua sintonia, amiga. A gente volta a qualquer instante aí na programação da Web Rádio Fraternidade, a emissora do bem na internet. Tchau, tchau. Muito bem, essa foi uma edição especial do Fonte Viva de Luz, onde a gente teve a grata alegria de conversar com Alan Mitchell, ele que é um dos autores dos livros com os personagens da Turma da Mônica, e versando sobre o Espiritismo. E foi um momento bacana em que a gente teve a chance de trocar esse bate-papo, conversar com ele. Ele que esteve visitando a sede da Web Rádio Fraternidade. Foi muito bom ter você aqui na sintonia conosco. Valeu, até o próximo Fonte Viva de Luz.

0: em vez de olhar para o céu. Há quem diga que em se morrendo tudo termina. Por isso, alimenta a infeliz ideia de que em se matando os sofrimentos acabam. No entanto, isto não é verdade. As comunicações de espíritos suicidas demonstram que a dor que eles experimentam após a morte do corpo é indescritível. Segundo suas dolorosas narrativas das reuniões espíritas, o maior desapontamento é o de verificarem que a morte não os livra de seus tormentos. E pior do que isso, esses tormentos são em muito aumentados pelo gesto de revolta praticado. A esse respeito, Allan Kardec registra na obra O Céu e o Inferno a comunicação de François Simon Louvet, dada espontaneamente em uma reunião dirigida pelo codificador no Havre em 12 de fevereiro de 1863, em que o espírito diz melancolicamente: tereis piedade de um pobre miserável que passa de há muito por cruéis torturas? Oh, o vácuo, o espaço, despenho-me, caio, morro, acudam-me. Deus, eu tive uma existência tão miserável. Pobre diabo, sofri fome muitas vezes da velhice. E foi por isso que me habituei a beber, a ter vergonha e desgosto de tudo. Após a comunicação do pobre suicida, um espírito instrutor esclareceu que François tinha tido na terra a prova da miséria e, vencido pelo desgosto, faltou-lhe a coragem. Em vez de olhar para o céu como devia, entregou-se à embriaguez. Informou ainda que ele, descendo aos extremos do desespero, atirou-se da Torre Francisco I no dia 22 de julho de 1857. Ao final de seus informes, o benfeitor espiritual roga aos presentes àquela reunião piedade para a alma do infortunado suicida, que não era adiantada, mas que já desejava reparar o seu erro numa nova encarnação. Buscando informações a respeito, Allan Kardec encontrou no Jornal do Havre, de 23 de julho de 1857, a notícia que dava conta do lamentável acontecimento e, em certo trecho, dizia: um homem atirou-se da torre, vindo a despedaçar-se sobre as pedras. Era um velho puxador de carroça, cujo pendor à embriaguez o arrastara ao suicídio. Chamava-se François Simon Louvet. Tinha 67 anos de idade. Poder-se-ia aplicar a esse caso uma trova de Casimiro Cunha, psicografada por Chico Xavier em Parnaso de Além-Túmulo. Todo suicida presume que a morte é o fim do amargor, sem saber que o desespero é porta para outra dor.
1: Buscai primeiramente o reino de Deus e a sua justiça, que todas essas coisas vos serão dadas de acréscimo. Assim, pois, não vos ponhais inquietos pelo dia de amanhã. Portanto, o amanhã cuidará de si. A cada dia basta o seu mal, asseverou Jesus.
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3: 2 horas e 4 minutos.
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Frase de Léa Maria Moraes Carneiro, de Belém, do Pará. 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

0: O CERJ, Conselho Espírita do Estado do Rio de Janeiro, localizado à Rua dos Inválidos, 182, Centro, está promovendo a campanha permanente do Evangelho no Lar e no Coração, objetivando levar a todos os lares a importância do Evangelho no Lar. Finalidade e importância. Estudar o Evangelho de Jesus possibilita compreender os ensinamentos cristãos cuja prática nos conduz ao aprimoramento moral. Criar em todos os lares o hábito de se reunir em família, para despertar e acentuar nos familiares o sentimento de fraternidade. Elevar o padrão vibratório dos componentes do lar, contribuir com o plano espiritual na obtenção de um mundo melhor. Meu nome é Edson. Estamos à disposição dos Centros Espíritas, na cidade do Rio de Janeiro, para agendarmos palestras sobre o Evangelho, plantões tirar dúvidas. E para os centros fora da cidade do Rio, colocamos nosso e-mail e telefones para maiores esclarecimentos. 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E-mail evangelionolarrj@gmail.com. Telefones 0-21-988-77-0899 da Oi e 999-33-0899 da Vivo. Obrigado pela atenção e que Jesus nos abençoe a todos, hoje e sempre.
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4: Olá, amigos da Web Rádio Fraternidade. Eu sou Humberto Fabre e começamos aqui na Emissora do Bem mais uma edição do nosso radiobook. Hoje nós vamos ler um trecho da obra A Executiva. Espero que você goste. A autora espiritual é a Maria Lúcia e o prefácio da obra é de Geraldo Campos, que também mentor espiritual, fala a respeito do assunto que trata o presente livro. Vamos ao prefácio. Diz ele: quantas vezes a ilusão dos aspectos imediatistas na Terra nos levaram à oportunidade sagrada da reencarnação? Isolados nos altos postos do egoísmo avassalador, crendo erroneamente estar acima das leis de sabedoria do Criador, andamos a esmo, tratando pessoas como objetos, desrespeitando em nós mesmos as mínimas noções de ética, para mantermos-nos na tola posição do poder. A autoridade passageira, como a infância que experimentamos, nos ilude uma hora na posição de príncipes ou princesas, e em outras ocasiões, como heróis e heroínas. Tudo em certo período de tempo, que se esvai tão rapidamente quanto começou. Maria Lúcia, querida irmã que tivemos o prazer em conhecer na dimensão atual em que nos encontramos, atendeu às nossas solicitações e decidiu tornar públicas suas últimas experiências no planeta, que nos recebe tão amorosamente. Sabendo que o nosso compromisso de trabalho é levar aos amigos leitores histórias vivenciadas por pessoas comuns como nós, tendo por base os ensinos do cristianismo redivivo por intermédio da doutrina espírita, a estimada irmã brindou-nos com o despretensioso volume que estamos agora estudando, esperando, como sempre, que ela possa ser útil e em trazer algum esclarecimento, como foi para nós. Atenciosamente, Geraldo Campos.

Livro A Executiva, capítulo 1, Sonhos e Divagações. Acreditei que despertara em uma espécie de hotel. Aquele local jamais poderia ser chamado de hospital ou ser parecido com qualquer estabelecimento do gênero. Era uma suíte ampla, com uma cama confortável, em ambiente amigo e acolhedor. Olhei em volta e somente pude registrar alguns aparelhos que me pareciam muito avançados para a tecnologia do século XXI, que praticamente havia se iniciado. Por ser uma diretora dessa área em companhia multinacional, estava habituada a receber todos os novos lançamentos nesse mercado tão especializado e nunca havia visto nada igual. A primeira sensação foi aquela muito comum a todos nós. Estava sonhando, mas parecia, ao mesmo tempo, tão real. Tentei levantar-me, mas fui impedida por algo que me paralisava da cintura para baixo, o que aumentou ainda mais a impressão de estar sonhando, pois já experimentara a sensação semelhante a tomar uma epidural quando no nascimento de minha filha Isabela. O que me pareceu mais estranho é que aos poucos a memória voltava de forma mais nítida. Passei a me lembrar de que marcaram uma reunião com parte do meu time de tecnologia na capital de outro estado, onde tínhamos uma unidade importante da empresa na qual eu trabalhava. Saí em direção ao aeroporto, como sempre fazia, até porque essas reuniões eram quinzenais, mas como o projeto no qual estava envolvida ganhara prioridade dentro da instituição por tratar-se de novos produtos, a necessidade de minha presença naquela unidade tornou-se semanal. Era a 10ª semana que eu embarcava naquele voo, sempre no mesmo horário. Tinha certeza de que havia subido a bordo e a aeronave decolara normalmente. Estava vivendo semanas muito estressantes, não somente no trabalho, mas também dentro do lar. Meu marido pediu o divórcio, alegando que não se casara com uma pessoa, mas sim com uma máquina construída para trabalhar 24 horas por dia. Praticamente, não convivia com a minha filha, que completara 7 anos de idade. Eu chegava tarde do trabalho e saía de casa muito cedo. Isso quando não estava viajando para outras cidades do país ou para o exterior. As férias eram com frequência canceladas, geralmente ao meu pedido, sob a alegação de continuar os projetos que iniciara. Quando a companhia me obrigava a sair pelo prazo mínimo, visando cumprir a legislação, as obrigações somente se transferiam de local, saindo do escritório para minha casa ou para o hotel resort em que nos hospedávamos. Meus pais, principalmente mamãe, preocupadíssimos com a minha vida conjugal, saúde, relacionamentos entre amigos ou parentes, insistia para que eu tomasse alguma atitude. Não era possível viver assim, dizia ela. Recordei-me de uma última conversa, nos encontramos brevemente, ao deixar Isabela sob seus cuidados em uma noite de sábado, para atender juntamente com meu marido ao convite de um jantar na casa do presidente da empresa. Minha mãe simplesmente perguntou: filha, não quero me envolver em sua vida. No entanto, questione a si mesmo. Para que serve todo esse dinheiro que você ganha em salários, bônus e benefícios, se só trabalha sem descanso ou lazer? Eu respondi resumidamente: sou jovem, mamãe. Esta é a hora de aproveitar e fazer um pé de meia. Minha carreira está em franca ascensão. Entendo sim, Maria Lúcia. Porém, e a sua existência? Seu casamento? Isabela? Família? Amigos? Onde ficam? Não se preocupe. Estou reduzindo minha carga horária e logo, logo darei um jeito em tudo isso. Foram desculpas para encerrar o assunto e poder sair o mais rápido possível, a fim de não chegarmos atrasados ao compromisso. O trânsito que iríamos enfrentar até chegar ao bairro onde o presidente residia era infernal, principalmente naquela hora da noite. Contudo, não entendia como em um sonho houvesse tanto tempo para divagações ou talvez reflexões, mas eu precisava despertar. Continuamos em nosso próximo encontro. Esse é o nosso radiobook, com a leitura de livros espíritas de nossa autoria
e espero você na próxima edição, quando daremos continuidade à leitura da obra A Executiva. 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

Olá, amigos da Web Rádio Fraternidade. Eu sou Humberto Fabri e começamos aqui na Emissora do Bem mais uma edição do nosso radiobook. Hoje nós vamos dar continuidade no trecho da obra A Executiva. Espero que você goste. Capítulo 2. Atitudes prepotentes. Bom dia, Maria Lúcia. Sente-se melhor? Desculpe, o senhor é? Meu nome é Vicente. Sou enfermeiro-chefe desse setor onde você encontra-se internada. Enfermeiro-chefe? Internada? Que tipo de hospital é este? Por que estou aqui? Por favor, mantenha-se tranquila. Tudo será esclarecido no momento adequado. Acho que se trata realmente de um pesadelo. Até enfermeiro aparece no meu sonho. Que loucura! Você não está sonhando, minha irmã. A realidade acaba de despertar de seu sono terapêutico. Sono terapêutico? Terapia para quê? Se não me encontro doente. Estou gozando de saúde perfeita. Acabo de fazer o check-up anual e somente foi acusado certo grau de estresse. Fora isso, estou 100% em forma. Isto tudo beira sandice. Preciso sair daqui imediatamente e voltar para o meu trabalho, atender às reuniões. O projeto não pode sofrer atraso. Posso lhe pedir um favor? Você pode dispensar o formalismo, minha querida. Certo. Bem, você pode ajudar-me, Vicente, para que eu me levante? Não sinto as minhas pernas, ou melhor, da cintura para baixo. No momento, a recomendação da médica responsável é para que continue em repouso absoluto, Maria Lúcia. Médico responsável? Repouso? Vicente, não? Sim, minha irmã, esse é meu nome. Muito bem. Pelo que eu estou entendendo, esse hospital ou clínica, ou seja lá o que for, deve ser de alguma congregação religiosa por conta desse tratamento de irmã. O que é isto, afinal, e por que estou aqui? Você está em uma instituição semelhante aos hospitais existentes, porém, um local bem mais avançado para os padrões ditos normais. Em relação à titulação de irmã, trata-se da maneira respeitosa e verdadeira em relação ao nosso estado diante de Deus, nosso Pai. Todos, quer queiramos ou não, somos irmãos. Com todo o respeito, Vicente, esses assuntos relativos a Deus e coisas do gênero não são do meu interesse. Somente não entendo o que me prende neste lugar. Gostaria muito de ser devidamente informada e contatar meus familiares. Não é possível que eu continue nesta posição de total ignorância sobre o que me ocorreu ou por que estou aqui. Vou ministrar-lhe a fluidoterapia, minha querida, para que se acalme um pouco mais e esteja preparada para falar com a doutora Sofia. Fluido o quê? O enfermeiro, com movimentos rápidos no centro de força coronária e logo após no frontal, diminuiu sensivelmente a excitação da moça. Em poucos instantes, a terapeuta ingressava no ambiente. Vicente, Maria Lúcia, bom dia. Como está a nossa mais nova paciente? Um pouco menos agitada, doutora. Encerrei nesse instante a aplicação fluidoterápica para que ela possa receber os esclarecimentos iniciais. Excelente, meu jovem amigo. Obrigada. Doutora, por favor, a senhora pode me tirar desta agonia? Sinto-me totalmente perdida. Quero voltar para casa, para minha família, para o meu trabalho. Onde estão todos? O que estão fazendo comigo? Maria Lúcia, estão todos bem e dentro das possibilidades, costumam fazer visitas regulares a você. O que se passou comigo, doutora? Foi uma espécie de acidente vascular cerebral? Algo semelhante, um tipo de acidente, sim. Por enquanto, o que mais importa é que você acelere sua recuperação, utilizando para isso paciência, resignação em relação ao seu estado e fé no Pai Maior. Você costuma fazer preces, Maria Lúcia? Preces? Não, senhora. Não creio que preces adiantem em alguma coisa. Sou uma mulher prática e no meio em que trafego, esses assuntos são totalmente dispensáveis. Nem tanto. Esta é a sua posição, Maria Lúcia, que respeitamos naturalmente. Porém, nunca precisamos tanto de Deus em nossas vidas como agora. Tantas conquistas por intermédio da inteligência brilhante e tão pouco amor no coração. Mas
Caso queira elevar seu pensamento ao nosso Criador, saiba que será de grande auxílio para você mesmo. Doutora, a senhora me desculpe a sinceridade, mas parece que não chegamos ao ponto central das minhas necessidades. Exijo que me esclareçam o que está se passando comigo, com maiores detalhes. Já disse e repito, preciso voltar para as minhas atividades. Sou uma executiva responsável e não posso me dar ao luxo de permanecer ausente do trabalho. Em relação ao trabalho, Maria Lúcia, não se preocupe. Sabemos do seu alto grau de responsabilidade, mas a empresa necessitava colocar outra pessoa em sua posição enquanto... Como? Substituíram-me? Isso é um absurdo. A senhora deve estar brincando. Sou imprescindível no atual projeto. Depois de 10 anos, minha filha? 10 anos? A senhora quer me enlouquecer? Isto aqui é um manicômio? Não é um manicômio, não se preocupe. Sabemos pela análise de seu campo mental ser possível uma regressão para que você possa se inteirar dos fatos e despertar para a verdadeira vida. Gostaria que empregássemos essa técnica para esclarecê-la convenientemente? Por favor, doutora, utilize o que for necessário, desde que seja possível colocar um ponto final nesta história, libertando-me. Vamos começar, então. Esse é o nosso radiobook, com a leitura de livros espíritas de nossa autoria. E esperamos você na próxima edição, quando daremos continuidade à leitura da obra A Executiva. 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

0: Olá, amigos da Web Rádio Fraternidade. Eu sou Humberto Fabri e começamos aqui na Emissora do Bem mais uma edição do nosso radiobook. Hoje nós vamos ler um trecho da obra A Executiva, no seu capítulo 3º. Espero que você goste. Título deste capítulo: A Executiva Arrogante. Gradativamente, a nuvem espessa, verdadeiro véu que me encobria as lembranças, foi se dissipando. Recordei minha imagem diante do espelho do quarto, quando dava os últimos retoques na maquiagem. Sempre fui uma mulher elegante e cuidadosa em relação à aparência. Desde cedo aprendera que as pessoas, nesse nosso mundo, infelizmente durante muito tempo ainda, se deixam levar pelos aspectos exteriores. De qualquer maneira, sendo a minha opinião nesse sentido, sabendo que não poderia nunca generalizar, gostava sempre do velho e sábio ditado popular: é melhor prevenir do que remediar. O relógio marcava 6 horas da manhã. Coloquei os últimos itens na mala de viagem, preparada para minha estada de 5 dias na capital, onde se localizava uma das nossas unidades de minha área de atuação. Fechei e guardei o notebook na valise de mão, porque poderia aproveitar o tempo de viagem trabalhando. O importante eram os resultados esperados no novo projeto. Meu marido ressonava e eu me despedi, confesso, sem muito interesse. Nosso casamento não ia bem mesmo e talvez fosse melhor que o divórcio acontecesse rapidamente, porque assim poderia dar mais foco na carreira. Sempre acreditei que havia casado com um homem errado. Deveria ter esperado e conhecido alguém ligado à área de tecnologia, que além de falar a minha linguagem, com certeza poderia me auxiliar na conquista dos objetivos. No relacionamento com Clóvis, o que realmente tinha valido a pena era nossa filha, Isabela. Menina linda, cuja inteligência e brilhantismo, modéstia à parte, tinha herdado de minha família. Mamãe fora criada para o lar, e meu pai, verdadeiro ídolo para mim, foi o tempo todo em sua carreira muito bem sucedido. Hoje aposentado, dizia que trabalhou duro a vida toda e agora merecia descansar e curtir a neta. Aliás, Isabela ficava mais na companhia dos meus pais do que em minha própria casa. O fato de residirmos no mesmo bairro proporcionava estas facilidades. A família de Clóvis, com quem eu não me dava muito bem, por sorte morava em outro estado, o que para mim era um verdadeiro alívio. Nos meus conceitos, eles eram limitados em seus interesses e um tanto ignorantes. Isso com certeza influenciara meu marido, porque com o passar do tempo, fui constatando com maior objetividade estes aspectos em sua personalidade. Pensando assim, passei pelo quarto de Isabela e dei-lhe um beijo naquela bochecha fofa e rosada. Ela despertou brevemente e eu pude dizer: minha querida, a mamãe vai viajar, mas volto em 5 dias. Seu pai vai deixá-la na casa dos seus avós. Comporte-se, está bem? Amo você. Eu também, mamãe. Volte logo. O motorista da empresa já me aguardava na porta do prédio onde residia e rapidamente deixou-me no aeroporto, apesar do trânsito que já dava mostras de congestionamento àquela hora da manhã. Fiz o meu check-in enquanto aguardava na sala de espera o momento do embarque. Aproveitei para ligar o computador e responder a alguns e-mails mais urgentes. Não demorou e o aviso para embarcar foi dado no horário e de forma convencional. Após a decolagem, retirei um relatório que havia chegado no dia anterior sobre os resultados alcançados por minha área. Percebi o quanto nós éramos competentes. Todos os projetos ali relacionados estavam 100% dentro do prazo. Finalmente eu alcançar os resultados esperados com a minha equipe. Às vezes recebi algumas críticas por ser muito dura com os funcionários. No entanto, o que me importava mesmo eram as metas cumpridas. Se alguém não demonstrasse talento e competência, pensava: para que ficar com um incompetente no time? O caminho mais rápido para pessoas assim era o olho da rua. Não tinha tempo a perder com conversinhas e conselhos ou servir de psicóloga para gente despreparada. Ou produzia o que eu esperava ou não passava do período de experiência, quando muito chegasse até lá. De qualquer maneira, uma satisfação indescritível me invadiu naquele momento. Tinha plena convicção de que meu futuro seria coroado de sucesso. Os objetivos para alcançar a presidência da empresa, inicialmente no Brasil e depois na matriz no exterior, estavam gradativamente se delineando. Era necessário pensar grande, porque os perdedores sempre se acomodam em suas existências medíocres. Encostei a cabeça na poltrona e, entre dentes, assegurei para mim mesmo: Maria Lúcia, nada neste mundo irá tirar de suas mãos a realização de seus sonhos e o sabor da vitória. Esse é o nosso radiobook, com a leitura de livros espíritas de nossa autoria. E espero você na próxima edição, quando daremos continuidade à leitura da obra A Executiva. Continue conosco em nossa programação. 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
2: 2:34.
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2: 2:35.
3: Olá, amigos da Web Rádio Fraternidade. Aqui é a doutora Vanessa Ancelone falando com vocês diretamente da Kardec Radio, a rádio de Kardec nos Estados Unidos. Nós estamos aqui em mais um episódio de Pensamentos Felizes. Você sabe que nós estamos num treinamento de pensamentos e sentimentos felizes na Terra. Sim, a Terra é essa escola e o nosso objetivo é atingir a maestria dos nossos pensamentos e sentimentos, para que nossas palavras e ações sejam coerentes com isto. Por isso, nós estamos utilizando, nestes episódios, das diretrizes dadas por Emmanuel no livro Pensamento e Vida, através de Chico Xavier, um livro que foi escrito em 1958. E hoje vem conosco em grande momento na Terra, onde nos é chamado o momento de refletir o que estamos fazendo conosco, a nossa mente, os nossos pensamentos, os nossos sentimentos. A maioria das pessoas na Terra reage às situações, às circunstâncias, aos fatos. E nós, como seres humanos, estamos sendo convidados a agir, porque pertence ao mundo, o reino animal, esses instintos, essas reações, mas no mundo hominal, no nosso momento humano, somos convidados a agir. Por isso, vamos hoje tratar do capítulo 22, que é intitulado Culpa. Quem é que não sente culpa? Vamos ver o que Emmanuel nos diz. Quando fugimos ao dever, precipitamos-nos no sentimento de culpa, do qual se origina o remorso, impondo-nos brechas aos tecidos sutis da alma. Vamos observar isso. Todas as vezes que nós fugimos ao dever, que é o que nós falamos no episódio anterior, a importância de ter este prazer de cumprir os deveres,

Ele diz: o arrependimento, incessantemente fortalecido pelos reflexos de nossa lembrança amarga, transforma-se num abscesso mental, envenenando-nos pouco a pouco e expelindo em torno uma corrente miasmática de nossa vida íntima, intoxicando o alço espiritual de quem nos desfruta o convívio. Então, ele está mostrando a dinâmica da culpa, né? Mostrando para a gente que aquela repetição das lembranças do que a gente fez errado vai gerando um campo vibratório miasmático, ou seja, não saudável. E quem chegar perto nos dois planos da vida sente, ressente isso. Ele fala de abscesso mental que nos envenena. E André Luiz, no livro Evolução em Dois Mundos, vai falar com outro nome. Ele vai falar do um nódulo de distúrbio vibratório no nosso campo mental, a se repercutir no corpo perispiritual, nos predispondo às doenças. E aí ele vira um imã, diz Emmanuel, que vai atrair pessoas, forças criativas, destrutivas. É por esse halo que estabelecemos as nossas ligações de natureza invisível, ou seja, aí começam mais problemas, associações mentais que vão dizendo pra gente: você não merece ser feliz, você não merece ser feliz, não é verdade? E se você tá aí falando: mas, ô, doutora Anceloni, dá pra, o que eu faço? Dá pra eu sair dessa? Claro que dá, Deus é Pai, gente. Então, vamos ver o que que Emmanuel nos recomenda. Ele fala assim, ó: cair em culpa demanda humildade viva para o reajustamento tão imediato quanto possível do nosso equilíbrio vibratório, se não desejamos um ingresso inquietante na escola de longas reparações. Quem fez isso? Saulo de Tarso. Saulo de Tarso percebeu o erro. Ele não ficou ali se delongando: ai, meu Deus, quem sou eu? Nossa, eu fiz isso com Jesus, com Estevão, com as pessoas, com Abigail. Ele percebeu e falou: vou mudar, vou melhorar, vou trabalhar isso. Humildade viva, diz Emmanuel. Mas isso não é falar para os outros, não, sabe? Porque tem gente que entra no Facebook, no Instagram, e começa a falar de si, né? Se expor, como se expondo e sendo humilhado pela exposição, você já tivesse se redimindo. Não, isso daí é falta de auto-amor. Isso é desamor. Não vale a pena ir por esse caminho. É algo entre nós e Deus, como fez Saulo de Tarso. Ele não foi lá perante os cristãos e se imolou baratamente. Não. Ele abaixou a cabeça em humildade viva, sofreu por isso 30 anos. Não foi um dia só, não. Foram 30 anos seguidos de lutas subsequentes. É só ler o livro Paulo Estevam de Emmanuel e a gente vai ver. Mas ele soube compreender que só o tempo ia dar aquilo de volta para a consciência dele. Só as obras no bem. Então, paciência, mansidão, tudo que a gente está aprendendo, né? Quando Jesus fala: bem-aventurados os mansos, é ser manso na hora do arrependimento. Porque às vezes a gente é violento. Às vezes a gente percebe-se que caiu no erro e quer se violentar, se punir, se imolar perante todo mundo, ser humilhado. Não. A gente precisa ter essa mansidão, esse autorrespeito, alto carinho, porque somos filhos de Deus, e nos conduzirmos com paciência e com humildade. A humildade quer dizer que a gente percebe que Deus está acima de tudo, e que a gente é estudante na vida e errar.

0: faz parte do aprendizado, contanto que a gente se corrija. O quão cedo a gente se corrigir, melhor. Por isso, o mestre divino, diz Emmanuel, que é um sábio médico, Jesus, palavras dele nesse capítulo, nos aconselhou a reconciliação com nossos adversários. A começar por nós mesmos, o adversário interior. Nessa pandemia, nós estamos sendo convidados à reconciliação. Se você não consegue reconciliar com alguém porque essa pessoa não vai te escutar, reconcilia com ela dentro de você. Divaldo Franco tem uma linda visualização terapêutica, linda, que chama A Luz Divina que Cura, no CD que chama Saúde, onde o primeiro passo para a cura é a reconciliação com o adversário. Muitas vezes, mais dentro de nós do que fora. Vale a pena fazer isso até conquistarmos essa pacificação interior e, com isso, pensamentos mais felizes. Enquanto isso, repita para você mesmo: eu sou filho de Deus, eu sou filho de Deus, eu sou capaz de superar esse momento consciencial, e já se vislumbrar no próximo passo, porque todos somos destinados à felicidade, ao bem-fazer, ao trabalho com Deus, em pensamento reto, sentimento reto. Muito obrigada, amigos. Nós nos encontramos em mais um episódio de Pensamentos Felizes. Um bom dia.
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1: 2 horas e 51 minutos.
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2: 2 horas e 52 minutos.

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1: Ouvintes da Web Rádio Fraternidade, sejam todas e todos bem-vindos a mais uma edição do nosso programa. Nós sabemos o quanto ajudar alguém é uma dádiva. Poder fazer diferença na trajetória de outro ser humano é um dos presentes que o Cristo nos deixou como lição verdadeira. Difícil mesmo é enxergar as várias oportunidades que passam diante dos nossos olhos todos os dias.

0: História de hoje, Nas Vinhas do Senhor. Do livro Contos desta e doutra vida, de Francisco Cândido Xavier, pelo Espírito Irmão X. Instalado na Casa Modesta, que seria mais tarde em Jerusalém o primeiro santuário dos apóstolos, Simão Pedro refletia. Recordava Jesus, em torno de quem havia sempre abençoado o trabalho a fazer. Queria ação, suspirava por tarefas a realizar e por isso orava com fervor. Quando mais ardente se lhe derramavam as lágrimas, com as quais suplicava do céu a graça de servir, eis que o Mestre lhe surge à frente, tão compassivo e sereno como nos dias inolvidáveis em que se banhavam juntos na mesma luz das margens do Tiberíades. Senhor, implorou Simão, aspiro a estender-te as bênçãos gloriosas. Deixei o lago para seguir-te. Disseste que nos farias pescadores de almas. Quero atividade, Senhor. Quero testemunhar a divina missão do Teu Evangelho de amor e luz. E porque o celeste visitante estivesse a fitá-lo em silêncio, Pedro acrescentou com a voz encharcada de pranto. Quando enviarás Teu serviço às nossas mãos? Entreabriram-se de manso os lábios divinos, e o apóstolo escutou, enquanto Jesus se fazia novamente invisível. Amanhã, amanhã. O antigo pescador, mais encorajado, esperou o dia seguinte, aguardando o mandato do eterno benfeitor. Devotou-se à limpeza doméstica desde o nascer do sol, enfeitando a sala singela com rosas orvalhadas do amanhecer. Enlevado em doce expectativa, justamente quando se dispunha à refeição matutina, ensurdecedora algazarra atinge-lhe os ouvidos. A porta singela, sob burros violentos, deixa passar um homem seminu, de angustiada expressão, enquanto lá fora bramem soldados e populares, sitiando o reduto. O recém-chegado contempla Simão e roga-lhe socorro. Tem lágrimas nos olhos e o coração lhe bate descompassado no peito. O anfitrião reconhece-o. É Joachás, o malfeitor. De longo tempo vem sendo procurado pelos agentes da ordem. Exasperado, Pedro responde firme. Socorrer-te por quê? Não passas de ladrão quanto mais? E de ouvidos moucos a rogativa, convoca os varapaus, entregando o infeliz que de imediato foi posto a ferros a caminho do cárcere. Satisfeito consigo mesmo, o apóstolo colocava a esperança na obra que lhe seria concedido fazer, quando logo após, perfumada liteira lhe entregou à presença triste mulher, de faces maceradas, a contrastarem com a seda custosa em que buscava luzir. Pedro identificou-a. Era Júnia, linda greco-romana que em Jerusalém se fazia estranha flor de prazer. Estava doente, cansada. Implorava remédio e roteiro espiritual. O dono da casa, porém, gritou resoluto. Aqui não. O teu lugar é na praça pública, onde todos te possam lançar em rosto o desprezo e a ironia. A infortunada criatura afastou-se, enxugando os olhos. E Pedro, contente com si próprio, continuou esperando a missão do dia. Algo aflito, ao entardecer, notou que alguém batia insistente à porta. Abriu pressuroso, caindo-lhe aos pés o corpo inchado de Jarim, o bêbado sistemático, que, semi-inconsciente, pedia refúgio contra a malta de jovens cruéis que o apedrejavam. Pedro não vacilou. Borracho! Infame! Vociferou revoltado. Não ofendas o recinto do mestre com teu vômito! E quase a pontapés, expulsou-o sem piedade. Caiu a noite imensa sobre a cidade em extrema secura. Desapontado ao repetir as últimas preces, Simão meditava diante de tocha bruxuleante, quando o mestre querido se destacou da névoa. Ah, Senhor! Clamou Pedro, chorando. Aguardei todo o dia, sem que me enviasses a prometida tarefa. Como não? Disse o mestre em tom de amargura. Por 3 vezes roguei-te hoje cooperação, sem que me ouvisses. E ante a memória do companheiro que recordava e compreendia tardiamente, Jesus continuou. De manhã, enviei-te Joachás, desventurado irmão nosso mergulhado no crime, para que o ajudasses a renovar a própria existência, mas devolveste-o à prisão. Depois do meio-dia, entreguei-te Júnia, pobre irmã dementada e doente, para que a medicasses e esclarecesses em meu nome. Contudo, condenaste ao vilipêndio e ao sarcasmo.
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2: Olá, amigos da Web Rádio Fraternidade, um abraço carinhoso, fraternal a todos que nos ouvem. Que Jesus, o Divino Amigo, esteja conosco hoje e sempre, visitando os lares de todos nós. Sou Hilton Mariano. Estou encarregado deste nosso momento de preces e vibrações, que é em favor de todos os corações humanos, que é em favor de todas as atividades da Web Rádio Fraternidade. Trouxemos a leitura do livro Palavras de Vida Eterna, que é ditado por Emmanuel, psicografia de Chico Xavier, a lição número 109. O título, Na Esfera da Língua. Quem quer amar a vida e ver os dias felizes, refreie a sua língua do mal. Pedro. Na primeira carta de Pedro, capítulo 3, versículo 10. Palavras do benfeitor. Reflete no bem que esperas na palavra dos outros, para que a tua palavra não se converta em agente do mal. Necessitando desse ou daquele concurso, agradeces ao companheiro que te endossa as solicitações com apontamentos de simpatia. No instante do erro, quando muitos te malsinam a invigilância, assinalas feliz a frase de entendimento do irmão que te justifica ou desculpa. De espírito desarvorado ante as provas que chegam, em monte, na luta de cada dia, consideras por recurso do céu a indicação generosa daqueles que te induzem à paciência. De coração obrigado a atitudes constrangedoras, observas que a ansiedade te alivia, perante a referência confortadora dos que te ofertam apoio e compreensão. Entre dificuldades amargas, diante da queixa ou da desesperação que te escapam da boca, bendizes o amparo de quantos te acalmam, usando notas de tolerância. Sempre que estiveres a ponto de complicar os problemas ou azedar o ânimo de alguém através da palavra, lembra o auxílio verbal de que precisas por intermédio dos semelhantes. Se aspiramos a desfrutar os tesouros da vida e do tempo, apliquemos a regra áurea na esfera de nossa língua. Insuflemos nos ouvidos alheios a tranquilidade que ambicionamos e falemos dos outros aquilo que desejamos que os outros falem de nós. Mais um convite de Emmanuel para que possamos valorizar os recursos que a misericórdia, o amor divino, coloca à nossa disposição. Convida-nos, Emmanuel, a entender e a enxergar com profundidade o recurso do verbo, da fala, da palavra, da língua. Que possamos aprender, conseguir entender a necessidade de rogar a Jesus, que Ele seja a fonte de inspiração para os nossos diálogos, que possamos falar com o melhor de nossos corações, que possamos nos colocar no lugar do companheiro, que atravessa momentos de desequilíbrio, de dor, de desespero, a fim de que sejamos nós a boa fala, a boa palavra, a palavra de bom ânimo, iniciando em nossas casas, em nossos lares, no nosso grupo familiar e estendendo aos nossos amigos, a todos os corações humanos com os quais nos encontrarmos. Que Jesus seja a nossa inspiração, que o Evangelho possa se manifestar através das nossas falas, que sejamos o Evangelho que já conhecemos. E assim, convidamos a todos para elevar o pensamento até Jesus, mentalizar a figura luminosa e doce do meigo Rabi da Galileia, Jesus que reunia as imensas multidões para exteriorizar o amor através do seu verbo. Que a tua presença, divino amigo, esteja conosco, que a tua presença possa visitar os lares humanos, todos os lares humanos, em especial aqueles que atravessam dores e provações maiores, aqueles em que a dor mora, ainda que temporariamente, mas que causa aflições e desespero. Seja, Senhor, a Tua luminosidade a visitar esses lares e que possamos também, Senhor, ser a boa palavra, inspirados pela Tua presença, ser essa visita representando o Teu amor. Colocamos também em Tuas mãos todas as atividades da Web Rádio Fraternidade, este canal pelo qual se manifestam tantos verbos de tantos companheiros amigos, companheiros que representam o amor de Jesus, companheiros que representam as imensas legiões de trabalhadores do bem. Que possamos nós nos contar entre esses companheiros, Senhor. Que a nossa língua, a nossa fala, seja a fala do otimismo, seja a fala do perdão, seja a fala que descobre e apresenta as qualidades, seja a fala da indulgência, seja a fala do amor. Te agradecemos, divino amigo. Agradecemos a Deus, o nosso Pai Criador, a todos os mensageiros celestes que nos conhecem, que conduzem os destinos do nosso planeta, aos nossos amigos espirituais, à nossa amada Mãe Maria Santíssima, e aos irmãos encarnados que compartilham conosco a vivência e o aprendizado. Que assim seja, Senhor, nossa imensa gratidão.
1: Esse foi o nosso momento de vibração em prol da humanidade e das atividades da Web Rádio Fraternidade, Congresso Espírita de Uberlândia e também em favor de cada um de nós. Até a próxima.
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4: 3:08.
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2: Olá, queridos amigos e amigas. Nós, da Web Rádio Fraternidade, gostaríamos de enviar o nosso abraço a você que faz aniversário no mês de agosto. O nosso abraço vai para Alexandra Soares de Melo, de Erechim, no Rio Grande do Sul. A Heloísa, de Mirassol, São Paulo. A Cristiana, de Salvador, na Bahia. A Geusinei Coelho Luz, de São Simão, em Goiás. A Mércia Ribeiro, de Belo Horizonte, Minas Gerais. A Georgete, de João Pessoa, na Paraíba. A Gláucia, de Parnamirim, no Rio Grande do Norte. A Rosane Maria Halber, de Santa Cruz do Sul, no Rio Grande do Sul. A Sueli Miranda da Silva Migliorini, de Uberlândia, Minas Gerais. A Paula Francisca, de Montes Claros, em Minas Gerais. A Ivan de Carlos Mendonça, de Guarapiranga, na Paraíba. A Cláudia Ferreira Marques, de João Pessoa, também da Paraíba. A Terezinha Rocha Marques dos Santos. Ao Fernando Assunção, de São Paulo. E a Janaína Noronha de Brito, de Aracaju, Sergipe. E se você desejar ouvir o seu nome neste momento de felicitações, entre em contato conosco através do e-mail faleconosco@radiofraternidade.com.br, informando o seu nome e a data do seu aniversário. Que Jesus abençoe a todos vocês.

0: você sentiu o desejo de pegar uma câmera para filmar e construir um pequeno vídeo que fale sobre algum tema do seu estudo da juventude, da sua experiência dentro da Casa Espírita, se você sentiu vontade de cantar, de dançar uma canção espírita, de fazer uma cena de teatro, faça, porque essa vontade não vem ao acaso. Ela responde a um impulso da espiritualidade de que a arte vem contribuir na transformação, na transição do nosso planeta para um espaço melhor. 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
3: 3 horas e 16 minutos.
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0: Você acompanha agora a palestra Testemunhos da Reencarnação, expositor Divaldo Franco, da Bahia. 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
5: No ano de 1955, na cidade de Praga, a veneranda capital da antiga República Tcheco-Eslovaca, um jovem médico de 25 anos teve a audácia de realizar uma experiência sui generis. Psiquiatra, o Dr. Stanislav Grof, perguntava-se por que o transtorno de natureza esquizofrênica constituía-se naquela oportunidade um dos maiores enigmas da área da psiquiatria. Trabalhando com pacientes esquizoides, o jovem psiquiatra percebia a inutilidade da terapêutica acadêmica, mesmo naquela oportunidade em que surgiam os barbitúricos. Tendo lido, talvez, a obra de Aldous Huxley, denominada As Portas da Percepção, quando o eminente cientista inglês resolveu utilizar-se do ácido lisérgico para lograr o estado alterado de consciência, o eminente investigador resolveu selecionar alguns pacientes esquizofrênicos e, no anfiteatro da universidade, ao lado de convidados especiais, dar início a uma investigação, aplicando-lhes a substância alucinógena, percebeu que, de imediato, aqueles pacientes apresentavam estado alterado de consciência. Merece recordar que, patologicamente, eles se encontravam em estado de consciência alterada. Mas, naquele momento, o que eles falavam era bastante singular. Alguns referiam-se a ter vivido antes, ali mesmo, na República Tcheco-Eslovaca, e afirmavam que a enfermidade que os tornavam atormentados procedia de condutas praticadas naquele período existencial. O médico e os colegas investigadores acreditaram tratar-se de alucinações, mas catalogaram os resultados. Repetindo a experiência, selecionaram os sujeitos mais sensíveis e terminaram por supor que o indivíduo tem uma vida antes desta vida. A proposta era audaciosa. Estava-se vivendo o período da parapsicologia, da psicobiofísica, e essas questões estavam sendo examinadas em grandes universidades do mundo, sem que houvesse chegado a qualquer conclusão. O Dr. Stan concluiu, porém, que a psique humana não desaparece quando advém a morte. morte orgânica. E procurou separar daqueles casos aqueles que mais o haviam impressionado, contratando detetives particulares. Ele fez que visitassem as cidades, as aldeias, os lugares referidos, e que procurassem ver se aqueles fatos trágicos a que se referiam os enfermos haviam acontecido. E o resultado foi surpreendente, porque se pôde constatar que, de fato, em determinado período, em épocas transatas, houve aqueles fenômenos trágicos tão bem descritos naquele momento na Academia de Psiquiatria de Praga. Mas neste momento, o Dr. Stanislav Grof foi homenageado com uma bolsa de estudos nos Estados Unidos. Logo depois, através da invasão da República Tchecoslovaca, o país entrou em submissão comunista. Mas o Dr. Grof, transferindo-se para a América do Norte no pós-doutorado, continuou as investigações e publicou um livro. O livro chama-se Mais Além da Mente, ou melhor, do cérebro, procurando demonstrar que o pensamento não é gerado pelo cérebro. Pelo contrário, o cérebro é um decodificador do pensamento. Continua ele as investigações, adquire a cidadania americana, transfere-se para a Califórnia e, aproximadamente nos anos 70, na cidade de Big Sur, dá início a uma série de seminários para modificar a metodologia da ciência médica nos Estados Unidos. Com uma elite de psiquiatras, psicólogos, psicanalistas, psicoterapeutas, radiologistas, tanto da América como da Europa, os seminários de Big Sur chamam a atenção do mundo. Até então, a medicina americana cuidava da doença. A proposta dos novos revolucionários era para que a ciência cuidasse dos doentes, porque de nada adianta libertar o paciente de uma problemática de saúde e ele tombar numa outra. Como resultado, por volta de 1975, esses eminentes médicos fizeram uma proposta. Até então, a psicologia era considerada sob três aspectos: a psicologia behaviorista, psicologia do comportamento; a psicologia mais profunda, quase do sentido da paternidade humana; e a psicanálise. Essas três correntes básicas albergavam todas as escolas psicológicas e psiquiátricas daquela época. A sugestão foi apresentar uma quarta força em psicologia. Quarta força esta que foi denominada como sendo uma psicologia especial. Uma psicologia que tem por fundamentos Deus, a imortalidade da alma, a comunicabilidade dos espíritos, a reencarnação, as obsessões. Essa psicologia, de imediato, alongou-se pela Terra. E logo, acompanhando esse trabalho, investigadores que tentavam penetrar no inconsciente humano haviam descoberto que, através da antiga regressão de memória, se poderia visitar o inconsciente individual e o inconsciente coletivo de Carl Gustavo Jung para conhecer-se, fatores que desencadeavam hoje vários distúrbios de natureza emocional e psiquiátrica. Por exemplo, a depressão, as dificuldades sexuais, a frigidez feminina, a impotência masculina, determinados transtornos do aparelho digestivo, algumas suspeitas de natureza psicótica. Através da regressão a existências anteriores, acreditava-se que naquelas existências estavam as causas dos fatores de perturbação da atualidade. Expandiu-se essa psicologia, expandiram-se as terapêuticas regressivas. No Brasil, a doutora Maria Júlia Pietro Pérez estabeleceu a base fundamental de que nós somos aquilo que praticamos ontem. Emérita discípula do pai dessa regressão de memória, ela e uma elite de psiquiatras e psicólogos brasileiros logo aderiram à terapêutica regressiva, tornando-se importante. Um excelente psiquiatra norte-americano do estado da Flórida, que conseguiu arrancar de pacientes esquizofrênicos, maníacos, seu estado de perturbação, graças à regressão de memória. Esta análise breve, como um prolegômeno, objetiva demonstrar que, na atualidade, o preconceito contra Deus, contra a imortalidade da alma, contra as obsessões, já não faz parte, como se dizia genericamente antes, do materialismo científico. Porque hoje, grande número de cientistas adota o comportamento teísta. E como é natural, existem aqueles que objetam. São os livres pensadores, os materialistas, os agnósticos. Mas, por sua vez, existem aqueles que defendem a tese da imortalidade graças a um fenômeno muito corriqueiro na área médica, o da morte cerebral. Constatou-se que a morte cerebral não elimina a vida e que o paciente portador de morte cerebral deve ser mantido vivo até que ocorra a morte do tronco encefálico, quando então se pode desligar os aparelhos ou aplicar o que chamaríamos de uma eutanásia. Esses pacientes que voltaram de além da morte, apresentando nos eletroencefalograma a absoluta morte cerebral, asseveram, todos eles, que durante o período em que o cérebro estava com anóxia, sem oxigenação, portanto vida e morte fundidos no aniquilamento mental, continuavam pensando. O seu estado de vida era exuberante e graças a isso eles podiam voltar e narrar as experiências que provavam a libertação do psiquismo da massa encefálica. Na Universidade Harvard, dois grandes psiquiatras chegaram a uma conclusão peculiar. Toda vez quando nós amamos, quando nós somos gentis, os nossos neurônios cerebrais eliminam ondas que fazem lembrar a micropartícula fóton. como o fóton é uma partícula de aglutinação, nós gozamos de saúde, temos bem-estar e naturalmente somos pessoas equilibradas. Toda vez que os mesmos neurônios estão sob a ação da cólera, do ódio, da inveja, do ciúme, eles emitem ondas à semelhança do próton. E como o próton é uma micropartícula destrutiva, nós entramos em transtorno cerebral, em desequilíbrio emocional, em estados de cólera e agressividade. Então estabeleceram que a criatura humana não é aquela dualidade espírito e matéria, é soma significação, soma corpo, significação mente. O indivíduo é o resultado de uma ação mental sob a organização cerebral. Aliás, os latinos já diziam: mens agita-te molem. A mente, o espírito, aciona, move a matéria. É fascinante notar que essas personalidades não têm nenhuma vinculação religiosa nem filosófica com qualquer doutrina. São eminentes mestres da neurologia, da neuropsiquiatria, da neurocirurgia. E nas suas investigações acaloradas e contínuas, chegaram à essência da vida, que é o ser humano. Permitam-me narrar uma experiência pessoal. Faz 30 anos, eu houvera terminado uma reunião doutrinária em nossa instituição em Salvador. E me dirigia à sala da Mansão do Caminho, quando naquele momento escutei uma voz que me disse: tu vais ter uma parada cardíaca. Achei curioso, porque eu era jovem, estava apenas com 60 anos, e então estava em plena adolescência. Achei que não podia ter uma parada cardíaca, porque estava muito bem. E de repente, sem me dar conta, junto ao divã, eu perdi a consciência. Desmaiei e tombei sobre o divã. Felizmente, as pessoas correram. Em nossa reunião havia vários médicos, inclusive um filho meu, médico clínico de duas universidades. Correram para me dar assistência. E houve aquele ligeiro tumulto, mas no instante em que eu me dei conta, eu estava fora do corpo e observava o que se passava ali no ambiente. Algumas pessoas começaram a chorar e eu achei interessante. Será que estão chorando de felicidade? Porque a vida é muito peculiar. A pessoa está chorando às vezes de contentamento. Deste eu já me vi livre. Então fiquei olhando. Quando meu filho, depois de fazer o exame cardíaco e me aplicaram os aparelhos, disse: olha, é muito sério, está aparentemente morto, vamos chamar o pronto-cor. Fui levado para o pronto-cor e nesse momento da confusão eu estava absolutamente lúcido, sentindo-me muito bem. Então eu calculei: mas se morrer é isto, é uma maravilha, porque eu estou lúcido, estou sentindo-me bem, morrer não dói. E estava contente quando me lembrei que o meu guia espiritual me havia dito oportunamente: se algum dia tu estiveres fora do corpo e chamares por alguém e não te responder, já desencarnaste. Então espera que eu chegue para te conduzir no mundo espiritual. Ao me lembrar, eu aproximei-me de vários amigos e chamei-os pelo nome, inclusive de um velho companheiro, Nilson de Souza Pereira. Chamei-o, sacudi-o e ele nada, chorando. Eu disse: meu Deus, eu já morri, Então, daqui eu não saio até o espírito Joana de Ângelis chegar. Levaram o meu corpo e eu fiquei em casa de garantia. Fiquei esperando. Mas nesse momento apareceu minha mãe. Para minha surpresa, eu a olhei, ela era desencarnada. E eu perguntei: mãe, eu já morri? Ela disse: ainda não. Eu não gostei do ainda. Era sinal que estava em processo. E o que é que está acontecendo? Os guias espirituais estão analisando se tu ficas ou se tu voltas. E eu disse: mãe, que mãe é esta? Vá lá correndo dizer para eu voltar. Eu sou tão jovem. Vá saber o que se passa, intervenha. E ela foi sorrindo. E eu então fiz um pedido a Deus: meu Deus, eu vos peço 10 anos. Me arrependi muito. Vos peço 10 anos. O que são 10 anos para o Senhor? Para mim tem um grande significado, porque nós estávamos ampliando a mansão do caminho, mas para o Senhor nada vale. Então fiz a minha oração e naquele momento minha mãe me disse: eles concluíram que você deve voltar. E naquele momento eu perguntei: mas por quanto tempo? E ela concluiu: eles não disseram. Então eu acordei do hospital, acordei com uma dor tremenda, era um infarto do miocárdio. Então o cardiologista e outros ficaram muito sérios e recomendaram a terapêutica da época. Não havia o stent. Eu estava com altas taxas de colesterol, com algumas artérias entupidas, uma delas 95%, a outra 70% e a outra 80%. Era um morto que respirava. Então eles fizeram o procedimento, prepararam-me para uma cirurgia em peito aberto, e o chefe da equipe me disse: agora você vai para casa e vai repousar. Não pode falar, vai mudar a sua vida, não pode andar, não pode alimentar-se de carnes vermelhas, terá uma vida especial ou terá um novo infarto e morre. Sabendo ele que eu era espírita, eu perguntei: mas qual é a minha probabilidade de vida? Ele disse: bem, se nós conseguirmos operar para colocarmos algumas artérias mamárias ou etc, você terá algum tempo de vida. Mas se não tivermos tempo, porque não podemos fazer agora, você terá no máximo 30 dias. Portanto,

a mentora espiritual Joana de Ângeles, olhou para mim e perguntou-me: que tens? Eu respondi: minha irmã, eu estou 95% morto. Afinal, a senhora é o meu guia espiritual. E não sabe o que é que eu tenho? Que guia espiritual é esse? Ela disse: qual é o problema, Divaldo? É que o médico me falou que qualquer esforço eu desencarno, porque eu estou nessa situação deplorável. Ela disse: mas não vejo nenhum problema, porque tu estás falando comigo e eu estou 100% desencarnada. Portanto, não há problema. Dentro de uma hora eu quero te ver na reunião mediúnica. Eu disse: minha irmã, se eu me levantar e andar mais de 100 metros, eu vou desencarnar. Ela disse: qual é o tempo de vida que ele te deu? Eu disse: um mês, se fizer repouso absoluto. E se não fizer? A hora. Ela disse: então eu prefiro que tu morras no trabalho a morrer na ociosidade. Eu disse: mas que espírito é esse? Quem já viu querer a minha morte? Então eu chamei alguém para me ajudar a ir até a sessão mediúnica. Veio um dos meus filhos, me levou suavemente ou com muitas dores, até que cheguei à sala mediúnica. Sentei-me, e para quem não sabe o que é uma sessão mediúnica, é o momento quando nós fazemos as sessões experimentais, as sessões espíritas de pesquisa científica para provar a imortalidade da alma. Elas são em uma luz tíbia, para evitar excesso de claridade, e porque os raios luminosos queimam a energia, o ectoplasma. Porém, com uma lâmpada suave, perfeitamente visíveis, sentamos-nos à volta de uma mesa e os trabalhos são iniciados com uma leitura preparatória e depois da oração com os fenômenos mediúnicos. Sendo eu um dos médios mais antigos, vem sempre o espírito guia, dá as instruções, eu psicografo, às vezes espíritos sofredores comunicam-se, às vezes não, por meu intermédio. Então, com aquele mal-estar, eu digo: não vou aguentar. Mas entrei em transe. E quando despertei, era 9:30, 1h30 a reunião. Veio o espírito mentor, veio psicografia, veio uma entidade muito sofredora e houve a reunião habitual. Acenderam as luzes. E naquele momento, quando acenderam as luzes, eu respirei e estava sem dor. Achei interessante, porque angina pectoris é uma das dores perversas. Eu digo: meu Deus, e falei ao Nilson: estou melhor, e nada indica que eu ia melhorar. Então, eu não sou de falar muito, como se vê. Joana de Ângeles, agora volta para o repouso, para não desfazeres as energias que nós te demos. Eu voltei para repousar, não morri, aqui estou, e o meu médico morreu de infarte nesse período. E eu fui fazer uma prece com muita emoção, agradecendo a Deus a escolha que Deus fez. Não tenho culpa. Porém, gostaria de contar um detalhe. Quando completaram 10 anos, eu estava muito alegre, e há um espírito muito amigo meu. Ele me apareceu e me disse: Baiano, você não é nada inteligente, porque você pediu a Deus 10 anos e hoje completam 10 anos. Então está na hora de você voltar. A Deus a gente sempre pede muito, porque se ele estiver de mau humor, ele corta metade e a gente fica com a outra metade. Mas eu lamentei, eu disse: bem, mas eu pedi, foi para 2010, que já passou. Então o Espírito disse: vou te contar uma anedota. Porque se pensam que os espíritos são seres sobrenaturais, fantasiosos, os espíritos são as almas das criaturas humanas que viveram na Terra. O mundo espiritual é o mundo causal, a Terra é o mundo experimental. Nós vimos, vestimos-nos de matéria, realizamos

0: damos o aprendizado e voltamos para casa. É um fenômeno biológico natural. A vida terrena é perecível, rápida. A vida espiritual é permanente, indestrutível. Então o Espírito me contou que um dia uma alma aproximou-se de Deus e perguntou-lhe: Senhor, eu não entendo de eternidade. Gostaria de perguntar-lhe, por exemplo, 1 bilhão de anos, que tempo representa para o Senhor? E Deus disse: 1 segundo. E a alma reperguntou: e 1 bilhão de dólares, que representa para o Senhor? Deus disse: 1 centavo. A alma disse: ó Senhor, dá-me 1 centavo. E Deus respondeu: espera 1 segundo. Então, a partir dali, eu renovei as minhas perspectivas e voltei a pedir mais prazo. Completei 90 anos. E o curioso é que nós não temos o direito de ser uma pessoa de avançada idade, porque todo mundo pensa que vai morrer daqui a pouco. E quando eu completei 85, 86 anos, os amigos dizem: mas Divaldo, você está perto de morrer. Eu vivendo e outros morrendo. Até que começaram a anunciar: venham ouvir a última palestra do Divaldo. E as pessoas iam. Aconteceu no exterior. Eu estava em Londres há 3 anos. E então uma querida amiga irlandesa disse-me: mas meu irmão, eu estou com tanta pena de você. Eu perguntei: mas por quê? Porque você está morrendo. Eu disse: mas Miss Schmidt, todos nós estamos morrendo. A morte começa no momento em que nós somos concebidos. Ela disse: não, mas é que foi anunciado que era a sua última vez que você vem a Londres. Então todos nós vimos para ver a sua morte. Eu digo: nossa, e tem que ser pública. Ela disse: pois é, a última vez. E chorou. Mas ela chorou tanto com pena de mim que eu também chorei com pena de mim. Abraçamos-nos. E eu disse: bom, vamos ver. Mas não morri. No ano seguinte, eu voltei a Londres, mas não me lembrei da senhora Schmidt. No outro ano, voltei a Londres, mas não me recordei. Este ano, retornei. E quando eu estava fazendo a palestra, eu me lembrei. Eu estava na Universidade de Londres e fui olhando o auditório para ver se eu encontrava Miss Schmidt. Então não a encontrei. Perguntei à minha tradutora: e Miss Schmidt não veio? Ela disse: ah, Divaldo, ela morreu. Há 3 anos, depois que esteve com você, ela morreu. E digo: nossa, ela recebeu a intuição certa e aplicou na pessoa errada. Então, todo mundo que diz assim: Divaldo, eu soube que você está para morrer, cuidado, hein? Eu irei ao enterro. Mas o que eu quero focalizar é a imortalidade da alma, a reencarnação. Porque graças a esse fenômeno daquela parada cardíaca, e curiosamente, não há muito, eu fui fazer um check-up no Sírio-Libanês, e o melhor cardiologista daquele órgão, talvez da América do Sul, depois de me examinar longamente, deu-me o diagnóstico de um coração fascinante. E eu lhe perguntei: mais, doutor fulano, eu tive uma problemática dessa natureza, o que é que aconteceu? Porque deve estar ainda o problema. Ele disse: olha, Divaldo, é uma coisa peculiar. Uma outra veia fez uma curva e se transformou numa artéria, deixando aquele entupimento de lado e irrigando o seu coração. Você tem um conjunto de artérias especial. É uma coisa muito rara. Por que será? Ele disse: porque eu sou paranormal. Achei tão chique ser paranormal, porque eu podia dizer: sou médium. Eu sou paranormal. Ele disse: eu sei que você é médium, e a mediunidade faz isso. Eu digo: olha, para mim ela fez, e pode ficar contente, fazer ainda outros ramos, pode virar uma árvore, ao invés de estentes, fazer nas próprias veias, transformadas em artérias cardíacas. E apenas há uma semana, na quinta-feira passada, eu me submeti a novos exames cardiológicos, e para 90 anos, eu estava um adolescente, com 7 por 12, 80 e assim por diante. Uma maravilha. Porém, estava com ciático de um homem de 150, porque a vida compensa, dá de um lado e tira do outro. Tive que fazer um procedimento muito delicado para bloquear o ciático, e aí me vieram outros problemas, mas que não me impedem de realizar os meus compromissos espirituais. Desta forma, eu próprio vivi a experiência da vida, da parada cerebral e da existência com o pensamento lúcido fora do cérebro. Isto me levou a uma experiência que eu havia tido fazia muitos anos, 1967, quando estive em Paris pela primeira vez. Naquela oportunidade, eu me encontrava na Cidade Luz para passar poucos dias em casa de amigos e tive a noite mais perturbadora da minha vida. No dia seguinte, pela manhã, eu resolvi sair para caminhar um pouco. Era agosto, fazia calor. E então, me veio a ideia de tomar um ônibus a Versailles. E peguei o ônibus. Eu não falo francês em lucidez e não conhecia nada nem a ninguém. Quando o ônibus se afastou da periferia de Paris, da banlieue, deu-me vontade de saltar. Eu dei o sinal, saltei e me adentrei por uma floresta. A floresta me era tão familiar como qualquer uma coisa que eu conhecesse bastante. Era uma segunda-feira, eu andei até ver uma casa monarcal e muito interessante, um mosteiro. Aproximei-me e bati a aldraba. Veio uma monja e me atendeu pela portinhola. E sem que eu me desse conta, eu perguntei se era possível visitar o monastério. E ela disse que não. Primeiro, porque era um monastério de monjas clausuradas. E segundo, era também segunda-feira, dia em que os monumentos parisienses são dedicados à limpeza, por causa do domingo anterior. Mas então eu me dei conta que estava falando francês. Eu pensava normalmente e saía de forma que ela entendia. Eu insisti e pedi para falar à madre mestra. Ela me levou ao paratório, a madre mestra veio e eu comecei a explicar que gostaria muito de visitar aquele monastério. Ela perguntou por quê. Eu digo porque fui eu quem fundou esse monastério. Eu disse, meu Deus, eu devo estar louco. A freira vai telefonar para a polícia, porque eu falava sem sentir dentro de um impulso. Ela sorriu e me disse, mas meu filho, esse monastério foi fundado no ano de 1526, no período do cardeal Richelieu. Eu disse, pois é, eu me lembro, porque eu era uma pessoa próxima ao cardeal de Richelieu, era um sacerdote. Ela me olhou penalizada e disse, mas ele morreu há muitos séculos. Eu disse, eu sei sim, senhora, mas é que ele morreu aqui nesse monastério. E eu desejava ver a cela em que eu morri. Ela diz, mas é uma conversa bastante perturbadora, não é? Eu disse, sim, senhora. Agora a senhora me fale, a abadesa. Lá veio a abadesa. E repeti tudo. A abadesa me olhou penalizada e disse, olha meu filho, é melhor voltar para casa. Eu sei que você é estrangeiro, mas estou interessada porque você está falando francês antigo provençal. Eu nem sabia que havia o francês provençal. Eu disse, não me diga. Ela disse, é verdade. Quem ficou mais admirado fui eu. E então ela perguntou, mas por que você tem esse interesse? Porque o nosso fundador, o padre fulano de tal morreu por volta de 1580, aproximadamente. Digo, sim senhora, eu me lembro. E ele morreu aqui. Ela foi tomada de espanto e disse, mas o senhor leu a história de nosso convento é de clausuradas e ninguém do sexo masculino adentra, a não ser o nosso confessor. Ele disse, não senhora, eu me recordo, eu sou a reencarnação daquela personalidade. Ela disse, você sabe o que está falando? Eu digo, sei sim senhora, mas gostaria de ir ao lado para a cela passando pela clausura. E ela novamente, mas não pode, porque homem não pode passar pela clausura. Eu digo, mas há uma passagem secreta, o altar-mor tem uma portinhola, a gente desce, atravessa um corredor, sai no pátio. Ela disse, mas como você sabe? Eu disse, eu me lembro, então venha mostrar. Eu levantei-me, ela disse, vá andando na frente. Eu fui e vi a madre abadesa, a madre mestra e a porteira. Então eu disse, como antigamente, as três atrás. Cheguei à portinhola do altar, mostrei, ela mandou eu ir, descemos e fomos até a cela, porque aquele religioso era tão religioso que havia uma lenda de uma pedra que ele, de tanto se ajoelhar, a pedra estava gasta. E havia na parede a figura, uma pintura da Madonna queimada por uma vela. Eu descrevi antes, e quando chegamos lá, estava exatamente. A madre abadesa disse, agora você vai nos explicar isto. E ficamos conversando, eu explicando que a vida não era única, nós tínhamos existências, mas num entusiasmo muito grande. Chegou o meio-dia, convidou para almoçar, eu aceitei, continuamos a conversar. Chegou a tarde, o lanche, eu digo, ai, não posso, eu tenho que voltar a Paris. E conversei, e a religiosa me disse, se é verdade, o que você está dizendo altera completamente a minha e milhares de vidas. A vida é única. Eu digo, sim senhora, a vida é única, mas as existências corporais são muitas. É como um educandário, nós vamos ao jardim de infância, ao berçário, à creche, ao jardim, ao fundamental, ao ginasial, ou ao intermediário, logo depois vamos à universidade, e ainda fazemos o pós-graduação, mestrado, doutorado, e somos o mesmo indivíduo em várias experiências. Então nós somos seres criados por Deus, simples e ignorantes. Em cada etapa nós desenvolvemos uma faculdade, uma tendência, uma aptidão, vamos crescendo, e toda vez que nós erramos, nós voltamos, como qualquer aluno, a repetir a experiência. E esse repetir a experiência é denominado provação, é um teste ou expiação, quando nós falhamos na provação. Então o Espiritismo, falei-lhe do Espiritismo, é a ciência da imortalidade que veio provar o significado da vida, como a vida é um poema de alegria, como nós deveremos aproveitar cada instante existencial para nossa felicidade, para nossa plenitude. Diz-se que o reino dos céus não é deste mundo, não é, mas começa neste mundo. Para que eu atinja uma meta, eu deverei começar de um ponto inicial, e etapa a etapa, até atingir a meta. Conversamos muito, e no dia seguinte, eu lhe mandei as obras básicas do Espiritismo, o Livro dos Espíritos, que estamos comemorando uma idade fantástica, 160 anos de publicado, o Livro dos Médiuns e o Evangelho segundo o Espiritismo, porque os outros dois, a Gênese e o Céu e o Inferno, eu não encontrei na oportunidade. Então a reencarnação é a base fundamental do Espiritismo. É uma lei universal que explica quem somos, de onde viemos, para onde vamos e por que sofremos. As perguntas fundamentais da filosofia. Quando os gregos começaram a estudar através dos pré-socráticos, Anaxágoras, Anaxímenes, a razão de ser da vida, eles pararam na morte. Será que a morte interrompia a vida? E se interrompia, qual era o sentido da vida? Sócrates vai ser o divisor de águas e vai dizer que nós viemos do mundo das ideias. Este mundo das ideias nos dá a sombra. O corpo é a sombra, o espírito é a realidade. E surge a doutrina ética, a doutrina espiritualista, que mais tarde, com o advento de Jesus Cristo, recebe a carga emocional da vida de Jesus. Jesus não veio à terra fundar uma religião, como se diz. Ele veio à terra dignificar a criatura humana, dizer que a verdadeira religião é o amor, que nós deveremos desenvolver esse sentimento que é Deus em nosso mundo íntimo, como asseveram os esoteristas, nosso Deus interno, esse ser também chamado o Cristo interior, que nós devemos desenvolver para podermos gozar o reino dos céus, que é um estado de consciência. Então é fascinante a doutrina do Evangelho de Jesus, que nós entorpecemos, transformamos numa doutrina respeitável e agora dignificada pelo Papa Francisco, o Papa que veio do outro mundo, o Papa cristão, o Papa verdadeiramente evangélico e bom, que revolucionou a cúria romana, que revolucionou a pompa vaticana, e que simples mortal pede a todos nós que oremos por ele, pela sua grande responsabilidade. Eis à frente do maior rebanho religioso do mundo, o catolicismo, 1 bilhão e 100 milhões de crentes, a figura dúlcida deste homem extraordinário, que faz a pacificação com todas as religiões, que não julga a ninguém e que permite ao indivíduo o direito de errar e de reabilitar-se. Bases da doutrina espírita. No passado, o Papa João Paulo II declarou que as comunicações espirituais são verdadeiras. Na década de 1900-2000, conforme o Observatório Romano, o Jornal da Cúria Romana, ele declarou a 15 mil pessoas na Igreja de São Pedro que a morte não interditava a vida e que os mortos voltavam a comunicar-se com os vivos. Tese da doutrina espírita. Porque se a morte destruísse a vida, qual era o sentido? Porque a natureza gastaria 2 bilhões de anos quando começou a vida na intimidade das águas oceânicas para criar a primeira molécula, os organismos unicelulares, as cadeias de açúcares, o pequeno tubo que se vai transformar em algas marinhas e vai desenvolvendo antropologicamente até chegarmos a nós. Porque a natureza, ao chegar a nós, pararia o processo de evolução. Como é que uma célula, depois que está fecundada, o óvulo passa a ser neuroblasto, uma célula, sobe para o útero, absorve líquido amniótico, se multiplica em 2, e em breve nós temos este organismo, a fatalidade biológica. Como uma célula pode produzir cerca de 200 tipos de células separadas, células de marfim, células de lâminas como as unhas, de ossos, as células hepáticas do pâncreas, dos neurônios cerebrais, 100 bilhões que morrendo não renascem. Como é possível que plantando maçã eu possa colher mais tarde pera, jaca, uva? Porque esta célula, para desenvolver, existe um molde que Allan Kardec chama periespírito. Esse molde é reconhecido pela medicina como modelo organizador biológico, que o povo também chama corpo astral. Então nós somos espírito, um envoltório semimaterial e matéria. Morre a matéria, as experiências encaixam-se no perispírito, ele é absorvido pelo espírito para reencarnar-se depois, e ao reencarnar-se trazer todas as marcas positivas e negativas da existência anterior. Que ocorre? Nós somos autores das nossas vidas. Nós somos aqueles que semeamos, mas somos aqueles que colheremos. Vamos ilustrar para que não fique monótono. No ano de 1939, uma irmã minha suicidou-se. Eu estava com 12 anos e, como minha mãe não sabia ler, fui eu quem leu o telegrama. O telegrama era uma linguagem cruel. Dizia: Nair Franco morreu, venham dar assistência. Ela morava em Ilhéus e nós morávamos em Feira de Santana, na Bahia. Pode-se imaginar o choque, porque o suicídio é o ato de maior violência e covardia. A pessoa quer se ver livre do problema, mas não lembra daqueles que a amam. Quando alguém se mata, leva um pedaço de nós que amamos. A pessoa não tem o direito de matar-se, porque não é autora da vida, e depois o seu problema amanhã estará resolvido. Não pode optar pelo seu destino, porque despedaça os destinos nossos. Mas para sintetizar, nós sofremos muito, e minha mãe ficou profundamente amargurada. Naquela época todos nós éramos muito católicos, e minha mãe foi à igreja comigo, que era coroinha, e pediu ao padre para celebrar uma missa, a missa de sétimo dia. Ele perguntou: e de quem morreu sua filha? Minha mãe disse: suicidou-se. E ele foi cruel: Dona Ana, os suicidas vão para o inferno eternamente. Ela teve um choque. Mas não há possibilidade? Não há, Dona Ana. Morreu, suicidou-se, vai para o inferno, Satanás toma conta. Eu então vi aquela mulher analfabeta dar uma lição de justiça. Ela disse: mas que Deus é este? Eu que sou mãe, que a perco, eu a perdoo. Deus não a perdoa, então é pior do que eu. Como é que ele manda o seu filho nos ensinar o perdão e ele não perdoa? E disse mais: padre, a pessoa que se mata não está com juízo no lugar. Era muito ignorante minha mãe. Mas que lição de psiquiatria! Porque o surto psicótico depressivo, ou surto depressivo bipolar de afetividade, leva a pessoa a esse estado de volúpia pela morte, pela perda da serotonina, da noradrenalina, da dopamina, da oxitonina. Então o indivíduo perde a noção. Também pode ser por uma obsessão. Então ele é também vítima. E há agravantes como há atenuantes. Então minha mãe disse: se Deus é assim, eu nunca mais voltarei à igreja. E ficou de mal com Deus. Eu fiquei escandalizado e perguntei: mãe, a senhora não vai mais à igreja? Nunca mais, meu filho. Ele disse: então eu também não vou. Ela disse: vai, porque a briga é minha e dele, não é sua. Passaram os anos e minha mãe se tornou espírita, quando eu me tornei espírita. E a primeira pergunta que ela me fez, quando eu a convidei a estudar o Evangelho, foi assim: de Deus, o seu Deus perdoa? Eu digo: mãe, não é o meu Deus, Deus de todos nós, não perdoa. Mas meu filho, ele não perdoa. Eu digo, não senhora, por que que ele não perdoa? Porque ele ama. Quem ama, não perdoa. Só se perdoa quando se tem ressentimento. E Deus nunca tem ressentimento de nós. Ele nos ama sempre. Ele compreende a nossa infância. Então ele nos dá outra chance. Ela se comoveu e disse, ensine-me a amar esse Deus. Tornou-se espírita. Passaram seus anos, foi morar na mansão do caminho. E quando ela estava desencarnando, no mês de fevereiro de 1972, ela me disse, meu filho, eu estou vendo seu pai, eu estou vendo Nair, minha irmã suicida. E Nair está me dizendo, mãe, venha me libertar do meu inimigo. Ela foi vítima de uma obsessão cruel. Não aguento mais sofrer, 33 anos de sofrimento. Venha me ajudar. E então minha mãe me disse, eu vou, meu filho, mas eu volto para tomar conta de você, porque você é solteiro, não tem ninguém. Eu digo, tenho. Tenho uma família extraordinária. Ela disse, mas eu vou voltar. E eu lhe falei com ternura, não volte. A senhora vai ter uma recepção maravilhosa. Os mentores estão aqui. Ela então disse, meu filho, você quer discutir com sua mãe na hora da morte? Porque a velhinha era terrível, era baixinha, não perdia uma briga nunca. Então eu cedi. Eu estava pregando aqui na cidade de Castro, no Paraná, uma semana depois, quando ela me apareceu. Eu estava falando, ela apareceu, eu tive um choque. E ela disse, fale para eles que a vida continua. Eu proferi a conferência, emocionadíssimo. Passaram os anos e ela começou a me aparecer. Repentinamente ela me disse, Di, Nair vai reencarnar. E vai reencarnar com uma problemática do aparelho digestivo. Porque ela ingeriu veneno, cianureto e mercúrio. Então destruiu o corpo vibratório, o perispírito virá marcada na matéria. Eu perguntei, eu vou conhecê-la? Vai conhecê-la. Passaram-se os 3 anos e chegou à porta da mansão uma senhora afrodescendente com uma criança no colo, morrendo. O porteiro me chamou, eu fui ver e a senhora disse, eu vim pedir ao senhor para salvar a minha filha. Ela está morrendo, coberta com tecido muito sujo. Eu ergui, a menina tiritava, magríssima, com a idade física menor do que a biológica. Levei imediatamente para o centro médico, chamei o meu filho, coloquei a mãe também. Ela disse, nós vivemos de sopa de papelão. Ela é catadora de lixo, era. Pegava aqueles papelões dos bares, tirava a gordura, preparava sopa, punha sal e vivia disto, morrendo a fome aos milhares na periferia de Salvador e de toda a cidade. Então eu me lembrei que numa sociedade que alguém morre de fome, nós deveríamos ter vergonha de viver nela com o nosso desperdício. Mas muito bem, acolhemos-la. Elas sobreviveram. E eu perguntei, como é o nome da menina? Nair. Eu tive um choque, porque ela era portadora do lábio leporino bifocal. E à medida que foi crescendo, não conseguia falar, muito fanhosa. Então arranjamos um trabalho para a mãe na comunidade. Internamos a criança em nossa creche e depois internamos em nossa comunidade. Quando ela completou 4 anos, eu estava caminhando entre todas e ela me gritou, Didi, eu parece que não ouvi. Voltei-me, ela sorriu e disse, Didi. Didi era como minha irmã me chamava, a única pessoa no mundo que me chamou assim. Eu então disse, ué, por que está me chamando Didi? Porque eu sou Nair. Eu digo, sim, eu sei. Nair, a outra. Qual outra? A outra Didi, que morreu. Eu carreguei-a coloquei no meu colo, me comovi muito, mas não confirmei. Passaram-se os 2 anos e ela me perguntou: Didi, eu vou morrer cedo? Eu disse: vai, minha filha, porque você suicidou, então vai voltar para casa. 1 mês depois, ela teve uma pneumonia dupla e morreu. A mãezinha está conosco até hoje. Pois bem, eu fiquei feliz porque vi minha irmã recuperar naquela marca que poderia ser uma deformidade teratológica, psiquiátrica. Daí a 4 anos minha mãe me disse: meu filho, Nair vai voltar, sem nenhuma marca. Eu perguntei: eu vou conhecer? Vai. E agora eu tenho o júbilo de reconhecer minha irmã no terceiro corpo, linda, porque a beleza lá em casa é de família, então, linda, e também com o mesmo hábito, me chama Didi. Hoje várias pessoas me chamam Didi pela minha narrativa. Então é a evidência, fato constatado em laboratório, porque o mais importante é que eu guardei algumas lembranças de minha irmã, que me adorava, e eu estava com 12 anos, como citei, quando ela morreu, e levei um dia a pequena Nair, e hoje a Angélica, ao local em que eu tinha os objetos, deixei casualmente espalhados. Ela entrou e disse assim: meu relógio, mas isso daqui é meu. E entre outros objetos, identificou aquilo que lhe pertencia. Então o Espiritismo nos deu, para esses dias tormentosos, uma razão de viver com alegria. E conseguiu o maior lance da literatura mundial. O Espiritismo matou a morte. Olha que boa notícia. A morte morreu. Ninguém morre. Nós nos transferimos de uma etapa para outra na vida. E continuamos a viver, a encontrar aqueles a quem amamos, aqueles a quem odiamos, aqueles a quem prejudicamos. Daí essa doutrina extraordinária que é o Espiritismo convoca-nos a aprofundar as nossas reflexões a respeito do sentido da vida. Qual é o sentido da minha vida? Qual é o sentido da sua vida? Está na hora de nós amadurecermos reflexões e construirmos um mundo melhor. Não mais um mundo de suborno, de vilania, de baixeza, de indignidade. As pessoas dizem que estamos numa hora cruel, estamos numa hora gloriosa. Sempre houve corrupção, não deste molde, mas agora está sendo desvelada graças à República de Curitiba. Ah, a República de Curitiba. Muitos desses indivíduos são condenados à prisão e são liberados por outra corrupção ainda mais indigna, do Superior Tribunal Federal. Mas isso não é importante. O importante é que o tumor está lancetado e agora o corrupto terá mais cuidado, não encontrará o apoio governamental, não encontrará o silêncio, porque a pior coisa não é o mal que os maus praticam, é a covardia dos bons que fazem silêncio. Não podemos silenciar. Eu me recordo que Dom Helder Câmara, na época de exceção, que foi a Revolução, ele estava em Paris, no exílio, e disse: Gandhi diz que ele fala pelos oprimidos. Eu sou a voz daqueles que não têm voz. Então nós, espíritas, temos que ser o exemplo do verdadeiro cristão. Esses seres espirituais que aqui estão conosco, em multidão, que nos inspiram, que nos dão vida, apelam para nossa consciência. Seja você a exceção. Confie em Deus. É um período de crise internacional, nacional, geral, porque é uma crise humana. A criatura humana perdeu o seu próprio endereço, não sabe para onde vai. O Dr. Holmey, filósofo e teólogo americano, falava do individualismo, do sexismo, do consumismo, da destruição da família que ocorreu a partir dos anos 60 para cá. Mas nós estamos à véspera de uma era nova, da transição planetária, quando o mundo será melhor, quando o mal cederá lugar ao bem. E já vemos na humanidade milhões de pessoas boas, nobres, gentis, dedicadas, devotadas ao bem, que estamos interessados na construção de uma sociedade melhor. Desejamos convocar cada um para que seja feliz hoje. Não postergue nenhum de nós a felicidade para quando o Natal vier, para quando casar ou descasar. Viva a felicidade agora. É importante termos consciência de que nós somos espíritos imortais. Nada nos destruirá. E nós, se perseverarmos no bem, receberemos a palma, a vitória, a glória, porque Deus nos ama. O Jesus que gritou na história as bem-aventuranças é o mesmo que diz suavemente: vinde a mim, todos vós que chorais e sofreis, recebei de mim o meu fardo, tomai o meu julgamento. Meu julgamento é suave, meu fardo é leve. Vinde a mim, eu vos consolarei. Ergamos a cabeça e saiamos daqui agora reflexionando na certeza de que nos reencarnamos para ter o objetivo de amar. Amar a todos, amar os inimigos, amar aqueles que são difíceis de amar, e amarmos-nos a nós próprios. Trabalharmos pela nossa renovação moral, pela revolução interior, de construir um mundo melhor dentro de nossas vidas. Graças a isto, o professor Stanislav Grof, que eu tive a honra de encontrar na cidade de São Francisco há 3 anos, eu octogenário, ele também, me ofereceram um livro a respeito do destino das criaturas, que é o encontro com a plenitude. Carl Gustavo Jung, o pai da psicologia analítica, dizia que nós marchamos para o estado luminoso, o estado de luz, para a individuação, para o reino dos céus, nas palavras de Jesus. Demos-nos as mãos, agradeçamos as nossas dores, sem masoquismo. O fenômeno do dor é um desgaste. Procuremos preservar o animalzinho que é o corpo, como chamava São Francisco, o burrico. Cavalguemos-lo com ternura e digamos: meu Deus, eu quero dizer-te que eu amo a vida, que para mim é bela e é consentida. Muito obrigado pelo que me deste, pelo que me das. Obrigado pelo ar, pelo pão, pela paz. Obrigado pela beleza que os meus olhos veem no altar da natureza. Pelos olhos meus que veem o céu, a terra, o mar, que acompanham a ave ligeira que voa fagueira pelo céu de anil e se detém na terra verde salpicada de flores em tonalidades mil. Muito obrigado, Senhor, porque eu posso ver meu amor mais diante da minha visão. Eu detecto os cegos que se batem na escuridão. Por eles eu oro e faço uma invocação, porque eu sei que depois desta vida, na outra lida, eles também enxergarão. Muito obrigado pelos ouvidos meus, que me foram dados por Deus, ouvidos que ouvem o tamborilar do vento no ormeiro, da chuva no telheiro, pelos ouvidos que ouvem a música do povo que desce do morro na praça cantar, a melodia dos imortais que a gente ouve uma vez e não esquece nunca mais, a voz melodiosa, canora, melancólica do boiadeiro e a dor que a gente sente e chora no coração do mundo inteiro, pela minha faculdade de ouvir, deixa-me pelos surdos pedir. Eu sei que depois de sofrer, na outra vida, deixarão de padecer. Obrigado pela minha voz e pela sua voz, pela voz que ama, pela voz que canta, pela voz que talteia uma canção, pela voz que legisla e o teu nome profere com dúlcida emoção. Diante da minha melodia, eu quero rogar pelos que sofrem de afasia. Eles não choram de noite, eles não cantam de dia. Oro por eles, porque eu sei que depois desta vida, na outra lida cantarão. Obrigado pelas minhas mãos, mãos que aram, mãos que semeiam, mãos que agasalham, mãos de ternura que libertam da amargura. Pelas mãos que apertam mãos, mãos dos adeuses, que limpam feridas, que enxugam suores, lágrimas das vidas, pelas mãos de sinfonias, pelas mãos de psicografias, pelas mãos de poesias, pelas mãos de cirurgias, pelas mãos que atendem a velhice, a dor, o desamor, pelas mãos que no seio embalam o corpo de um filho alheio, sem receio, e pelos pés que me levam a andar, sem reclamar. Muito obrigado, Senhor, porque eu posso me movimentar. Diante do meu corpo perfeito, eu te quero louvar, porque eu vejo na terra aleijados, amputados, paralisados, que se não podem movimentar, eu oro por eles, porque eu sei que depois desta expiação, na outra reencarnação, eles também bailarão. Muito obrigado pelo meu lar, é tão maravilhoso ter um lar, não importa se é uma mansão, uma favela, um bangalô, um duplex, um ninho, uma casa do caminhão, seja lá o que for, mas que dentro dele exista a figura do amor, amor de mãe ou de pai, de mulher ou de marido, de filho ou de irmão, a presença de um amigo, alguém que me dê a mão, porque é muito triste viver na solidão, pelo menos na companhia de um gato ou de um cão, mas se eu não tiver ninguém para me amar, nem um teto para me agasalhar, nem uma cama para me deitar, nem aí reclamarei, pelo contrário, eu direi, obrigado Senhor, porque eu nasci, obrigado Senhor, porque eu creio em Ti, pelo Teu amor, obrigado Senhor, pela Sua atenção, muito obrigado senhores.
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3: Nós estamos agradecendo você que acompanhou conosco mais esse evento que nós transmitimos para você. E olha só, você já se manifestou, deixou seu recadinho aí no nosso livro de visitas? Se não deixou, por favor, se manifeste. É muito importante nós termos o feedback de vocês, termos o retorno de vocês, porque nós vamos encaminhar para o expositor, para a expositora que trouxe esse tema para nós e também para os organizadores. Esperamos o seu recadinho, esperamos a sua mensagem aqui conosco. E continue ligadinho aqui com a gente, porque a programação da Rádio Fraternidade é 24 horas no ar, com mensagens, música, programas e você aqui conosco. Um grande abraço a todos vocês que estiveram com a gente, que se manifestaram no nosso livro de visitas, o nosso carinho e a nossa gratidão. Que Jesus abençoe e ampare todos vocês.
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2: 4 horas e 29 minutos.

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Olá, amigos, aqui é a Renata. Hoje eu vou ler para vocês o capítulo 27 do livro Os Mensageiros, de autoria do Espírito André Luiz, psicografado por Francisco Cândido Xavier. Capítulo 27: O Caluniador. Enquanto o administrador se entregava a conversações educativas com os numerosos subordinados, Aniceto chamou-nos à pequena construção isolada e falou: "Vejamos outro ensinamento. Avançamos na direção de algumas câmaras separadas. Nosso instrutor abriu uma porta e vimos um louco que parecia fundamente irritado. Fixou em nós o olhar inexpressivo e gritou estertoricamente. Aniceto, porém, adiantou-se e cumprimentou-o atencioso. Como vai, Paulo?" As palavras, ao que senti, emitiram certo fluxo magnético e o enfermo revelou profunda modificação. Aquietou-se de súbito. Sentou-se mais calmo, embora trêmulo e espantadiço. "Tem sentido melhoras, Paulo?" perguntou o nosso orientador bondosamente, tocando-o no ombro. Ao contato pessoal de Aniceto, o doente mostrou algum raciocínio e respondeu: "Vou melhorando, graças." À vista da expressão reticenciosa, o instrutor falou em tom firme, como se desejasse auxiliar-lhe a vontade enfraquecida: "Termine." O doente fez enorme esforço e concluiu: "Graças a Deus." Anotando-lhe o sofrimento e a indecisão, lembrei dos enfermos das câmaras, aos quais prestava Narcisa ampla colaboração afetuosa. Percebendo-me as íntimas considerações, disse o mentor esclarecido: "Vem a diferença entre os que dormem, os que estão loucos e os que sofrem? Em nosso lar não temos os primeiros, e os que se encontram desequilibrados nos serviços da regeneração sentem na maioria angústias cruéis. É necessário reconheçamos que os que gemem e sofrem em qualquer parte estão melhorando. Toda lágrima sincera é bendito sintoma de renovação. Os escarnecedores, os ironistas e os perturbados, que não registram a dor, são mais dignos de piedade, por permanecerem embotados em estranha rigidez de entendimento." E designando o enfermo sob nossos olhos, afirmou: "Paulo é um doente a caminho da melhora positiva. Ainda não possui a consciência exata da situação, mas já chora, já padece com as recordações do passado triste." Recebi o esclarecimento com atenção. Lembrei-me que, de fato, os doentes conduzidos pelos samaritanos a nosso lar, em serviço diário, eram grandes sofredores. Os que não acusavam padecimentos atrozes revelavam o estranho pavor das sombras. A única entidade que ali observara, com absoluta inconsciência da própria miséria, fora a de pobre vampiro que não encontrava guarida nas câmaras de retificação. Nosso instrutor, sem qualquer preocupação de transformar o doente em cobaia, recomendou afetuoso: "Concentrem no Paulo a capacidade de visão. Estimulado pela experiência anterior, fixei nele todo o meu potencial de observação. Aos poucos, caracterizou-se a meus olhos a sua tela mental, parecendo formada em compacta sombra noturna. Com surpresa, divisei formas diversas que se movimentavam. Vários vultos de mulher ali surgiam, despertando-me enorme admiração. Entre eles, reparei o de Ismalha, como que doente, enfraquecida, ansiosa. Alguns homens passavam igualmente, mostrando desesperação. E notei nestas imagens o próprio Alfredo, a evidenciar cansaço e extrema velhice prematura. Vozes misteriosas se faziam ouvir. Sobre Paulo choviam maldições e blasfêmias. As mulheres pareciam acusá-lo clamorosamente. Os homens davam ideia de perseguidores ferozes,
ocultos no mundo interior daquele enfermo estranho. Observando, porém, que os vultos de Ismael e Alfredo se movimentavam naquele painel escuro, não pude sofrear a curiosidade e interrompi o minucioso exame, voltando a conversar com o nosso orientador, perguntando: como explicar o fenômeno? Estou assombrado. Antes, porém, que pudesse expressar maiormente o espanto que me dominara, Aniceto ajuntou: já sei, admira-se da presença de Ismael e do seu marido nas reminiscências do enfermo. E ante a minha perplexidade continuou: lembram-se da história de Alfredo? Temos diante de nós o falso amigo que lhe arruinou o lar. Paulo, contudo, não somente cometeu a ingratidão, como envenenou o espírito de outras senhoras, traiu outros amigos e destruiu a alegria e a paz de outros santuários domésticos. Observando Ismael aflita e Alfredo desesperado, nas recordações dele, vemos as imagens criadas pelo caluniador para seus próprios olhos. Nossos amigos deste posto evoluíram, transpuseram a fronteira da mágoa, escaparam os monstros do ódio, vestem-se hoje de luz. No entanto, Paulo os vê como imagina, para escarnimento de suas culpas. O criminoso nunca consegue fugir da verdadeira justiça universal, porque carrega o crime cometido em qualquer parte. Tanto nos círculos carnais como aqui, a paisagem real do espírito é a do campo interior. Viveremos, de fato, com as criações mais íntimas de nossa alma. Reparando minha dificuldade para compreender de pronto, Aniceto prosseguiu depois de pequeno intervalo: para melhor elucidação, recordemos a crucificação do Mestre Divino. Sabemos que Jesus penetrou na glória sublime logo após a suprema dor do Calvário. Entretanto, estamos ainda a vê-lo frequentemente pendurado na cruz, martirizado pelos nossos erros, flagelado pelos nossos açoites, porque a visão interior a isso nos compele. A condenação do Mestre foi um crime coletivo, e esse crime estará conosco até o dia em que nos vestirmos da divina luz da redenção. O esclarecimento não poderia ser mais lúcido, sentia-me diante de nobre revelação. O dever possui as bênçãos da confiança, mas a dívida tem os fantasmas da cobrança, tornou o generoso mentor com grave acento. Readquirindo a serenidade, interroguei: mas Paulo veio ter casualmente a este posto? Não, respondeu Aniceto atencioso. Foi trazido pelo próprio Alfredo, que se sentiu necessitado de disciplinar o coração. Nosso amigo, que hoje dirige essa casa de amor, desprendeu-se do mundo sob intensa vibração de ódio e desesperação. Sofreu muitíssimo nos primeiros tempos, embora

0: ou como irmão atualmente. Não julguem que o marido de Ismalia conseguiu essa vitória espiritual tão somente pelo fato de desejá-la. Ele desejou-a, procurou-a, alimentou-a e agora permanece na realização. Há muitos anos conversa com Paulo diariamente. Nos primeiros tempos aproximava-se do enfermo como necessitado de reconciliação. Depois, como pessoa caridosa, mais tarde adquiriu entendimento comparando situações. Em seguida, sentiu piedade. Logo após, experimentou simpatia e presentemente conquistou a verdadeira fraternidade, o amor sublime de irmão pelo ex-inimigo. Fazendo pequena pausa, voltou a dizer espirituosamente: como vem o ensinamento de Jesus quanto ao batei e abrir-se-vos-á, é muito extenso. No plano da carne, insistimos à porta das coisas exteriores, procurando facilidades e vantagens. Mas aqui temos de bater à porta de nós mesmos, para encontrar a virtude e a verdadeira iluminação. Vicente, que até então se conservara calado, indagou: Paulo, todavia, permanecerá aqui indefinidamente? Nosso instrutor fez um gesto significativo e concluiu: voltará breve à terra. Ismalia tem feito a seu favor inúmeras intercessões e não deseja que ele, ao retomar a razão plena, se sinta humilhado com o benefício das próprias vítimas. Uma das irmãs, por ele caluniada no mundo, já voltou ao círculo carnal e a abnegada esposa de Alfredo pediu-lhe que recebesse Paulo como filho, tão logo seja oportuno. Assim, encerra a leitura de mais um capítulo. Até o próximo programa. Obrigada.
1: Amigas e amigos ouvintes, aqui é Licurgo. Nós estamos aqui para comentar o capítulo 27, que foi lido por nossa amiga Renata. No capítulo anterior, nós acompanhamos os relatos de André Luiz a respeito de conversações que foram acompanhadas pelo André Luiz, que ouvia as orientações repassadas por Alfredo, o administrador do posto-socorro de Campo da Paz. Particularmente Alonso, um espírito que insistia em visitar a família que ficou encarnada. E observamos as orientações de Alfredo para que aquele Alonso tivesse o cuidado de fortalecer o coração, de fortalecer-se no posto de socorro através do trabalho, para que depois, no momento oportuno, pudesse vir à terra e acompanhar seus familiares. De acordo com Alfredo, o Alonso não possuía condições. Não possuía equilíbrio nos sentimentos para visitar seus familiares. No capítulo de hoje, nós vamos encontrar aquelas conversações educativas acontecendo e o Aniceto, em determinado momento, chama o Vicente e o André Luiz para que eles possam ir a algumas câmaras, alguns lugares separados. Então, eles saem do pavilhão, daquela área onde estão, e vão até umas câmaras separadas. E o instrutor abre a porta, então, quando eles observam lá dentro um louco, como no próprio dizer do André Luiz, irritadíssimo. Nós podemos até imaginar, andando de um lado para o outro, e conversando sem parar, e fazendo gestos típicos de pessoas muito perturbadas mentalmente. Esse espírito observa eles, fixa os olhos neles, e o Aniceto o cumprimenta. Como vai, Paulo? E nesse momento parece que a palavra do Aniceto traz algum conforto para o Paulo, que ele se serena, modifica-se e senta-se com calma. E o Aniceto continua: você tem melhorado? Ele pergunta. E o Paulo responde: vou melhorando, graças. E interrompe a frase por aí. É muito significativo isso. Nós todos conhecemos muito bem que esse é um tipo de resposta dada por diversas pessoas na Terra. E responde sim: vou muito bem, graças a Deus, estou bem, graças a Deus, minha família vai bem, graças a Deus. São respostas habituais nas situações de cotidiano que vivemos. Mas o Paulo não consegue.

responder com a frase completa. E o então, o Aniceto, com as suas características de instrutor, de orientador, diz para ele com firmeza, termine a frase. E de forma pausada, o Paulo consegue dizer, graças a Deus. Logo em seguida, o Aniceto orienta o André Luiz e o Vicente a respeito da diferença entre os espíritos que compõem aquela área do posto-socorro de Campo da Paz. Não tínhamos aqueles que dormiam, que estavam em estado de profundo sono, e tem-se também aquele homem, o Paulo, com características de louco. De acordo com o Aniceto, existem os que dormem, os que estão loucos e os que sofrem. Todos esses que carecem de atendimento. Diz o Aniceto que em nosso lar não se atendem os que dormem e os que estão loucos, mas os que sofrem. Porque diz o Aniceto que os que sofrem é porque estão melhorando. O próprio sofrimento é o reconhecimento de uma falha, de um erro, de uma situação que não foi correta, não foi agradável, não foi uma situação construtiva. Quem sofre apresenta a condição da melhoria, ao passo que os que dormem e os que estão loucos estão um pouco mais distantes dessa condição. E o André Luiz então se lembra que os samaritanos, que são aqueles que vão até as regiões do umbral e resgatam alguns espíritos e levam para o nosso lar, sempre traziam os que sofriam. E que em nosso lar ele só vira espíritos trabalhadores, sofredores, e vira apenas um espírito que se dedicava ao mal, que era aquela senhora que ele acompanhou a conversa da Narcisa com ela lá nas câmaras de retificação, que é aquela que queria entrar em nosso lar, mas não podia. Não é isso mesmo? Pois bem, o André Luiz relata esse fato e esclarece para nós que a colônia Nosso Lar é uma colônia que recebe sofredores. Já o posto de socorro de Campo da Paz recebe espíritos naquela condição, dos que dormem, dos que estão loucos, dos rebeldes. É outra classe de colônia. Logo em seguida, o Aniceto pede ao Vicente e André Luiz que usem das capacidades que receberam em Nosso Lar, ou seja, de ampliar a visão, de concentrar-se na história do indivíduo para que eles observem o Paulo. E mais uma vez ocorre o fenômeno que o André Luiz relatou num encontro, num capítulo anterior, em um capítulo anterior, onde ele observa a tela mental surgindo na fronte do espírito que está sendo analisado. E ali, naquela casa mental, naquela tela mental daquele indivíduo, várias mulheres transitavam. E ele reparou, de repente, a Ismália doente, enfraquecida e ansiosa, e o Alfredo envelhecido pelo cansaço. Em Paulo, como ele próprio observa na tela mental, vozes misteriosas se faziam ouvir. Choviam maldições e blasfêmias. As mulheres pareciam acusá-lo. E, particularmente, o vulto de Ismael de Alfredo chamou a atenção do André Luiz. Logo depois, o André Luiz sai daquela concentração e pergunta para o Aniceto o que o Alfredo e o Ismael estão fazendo naquela história, naquela tela mental. E é quando, então, o Aniceto esclarece que aquele era o Paulo, que tentara assediar a Ismália na tentativa de tê-la como amante. Lembram-se? Alfredo e Ismália foram casados, viviam uma vida relativamente tranquila. O Alfredo tinha como sócio o Paulo, e o Paulo aproxima-se da Ismália na tentativa de tê-la como amante. Como ela se nega aos caprichos, a atender aos caprichos do Paulo, ele então envenena a relação do Alfredo e da Ismália. O Alfredo cai nas armadilhas, nas ciladas montadas pelo Paulo, e acaba expulsando de casa a Ismália, achando que a Ismália tinha traído ele com outra pessoa. A Ismália então acaba distante de seus filhos
e do Alfredo acaba adoecendo e morre na solidão. E o Alfredo se envelhece. No final da vida do Paulo, o Paulo diz para o Alfredo que aquela situação em que ele flagrara a Ismália era mentira, que foi uma situação forjada pelo próprio Paulo para que o casal, para que o casamento dos dois se desmantelasse. Alfredo não consegue perdoar o Paulo, acaba a sua existência numa situação amarga. Aquele indivíduo que estava naquela câmara retido era o Paulo. Eu vou ler para vocês um pequeno trecho que esclarece a situação do Paulo. Observem. Paulo, contudo, não somente cometeu ingratidão, como envenenou o espírito de outras senhoras, traiu outros amigos e destruiu a alegria e a paz de outros santuários domésticos. Observando Ismália aflita e o Alfredo desesperado nas recordações dele, vemos as imagens criadas pelo caluniador para seus próprios olhos. Ou seja, uma das preocupações do André Luiz é observar que Alfredo e Ismália estão na tela mental do Paulo, como que cobrando as situações que o Paulo fez com que os dois passassem. Mas o que não consegue entender André Luiz é que o Alfredo e a Ismália estão ali, em sua volta. Estão ali, no posto de socorro de Campo da Paz, ajudando aqueles sofredores que lá se encontram. Ou melhor, ajudando aqueles espíritos que dormem e os loucos que lá se encontram. Ele não consegue entender a situação. Como é que Alfredo e Ismália estão trabalhando efetivamente para a recuperação de todos e ali, na tela mental de Paulo, eles estão como que cobrando o Paulo pelas coisas que ele fez. Perceberam a nuance? Como é que eles podem estar nos pensamentos de Paulo cobrando o mal que ele fez contra eles e estar ao mesmo tempo trabalhando no posto de socorro de Campo da Paz? É aí então que o Aniceto esclarece. Na verdade, a presença de Alfredo e Ismália nos pensamentos do Paulo é criação do próprio Paulo. É a culpa do próprio Paulo que criou aquela situação. É a imaginação do Paulo que, para se punir, percebe ver o Alfredo e a Ismália cobrando o mal que lhes fez. E, na verdade, isso é apenas uma criação mental do Paulo. Diz o Aniceto: o criminoso nunca consegue fugir da verdadeira justiça universal, porque carrega o crime cometido em qualquer parte. Diz mais: viveremos de fato com as criações mais íntimas de nossa alma. Ou seja, o mal que tenhamos feito, ele nos acompanhará até a reparação final, como lembrança. E mesmo que aqueles que nos para os quais nós fizemos o mal no passado, já tenham recuperado seu caminho de evolução espiritual, ainda assim, nós teremos gravados em nossa própria memória espiritual, gravados o mal que tenhamos feito aos outros, até que reparemos. Usa, inclusive, a imagem, o Aniceto, da crucificação de Jesus, que acontecera lá no passado e se tratava de um erro coletivo, um justo sendo sacrificado, sendo executado. No entanto, a humanidade cristã, boa parte dos cristãos da Terra, sentem-se culpados por aquele mal e ainda assim, quando visualizam Cristo, o visualizam crucificado. E depois então o Aniceto esclarece algumas questões a respeito do reencontro. Fala ele que o Alfredo saiu em grande perturbação da sua encarnação, tendo visto a Ismália morrer em situação crítica, tendo não perdoado Paulo pelo mal que cometeu contra o seu casamento. Ele foi socorrido em Campo da Paz. Depois que Alfredo foi sendo orientado, ajudado, ele acabou percebendo, procurou Paulo nas regiões umbralinas, resgatou Paulo e levou ele para Campo da Paz.
E numa situação como essa, tendo percebido sua evolução espiritual, os espíritos administradores de Campo da Paz deram um posto de socorro para que o Alfredo pudesse conduzir. E ele fala, inclusive, o Aniceto, a respeito da mudança que teve o Alfredo em relação ao Paulo. Diz ele: nos primeiros tempos, aproximava-se do enfermo como necessitado de reconciliação. Ou seja, ele queria reconciliar-se. Depois, como pessoa caridosa. Ou seja, com o tempo, o Alfredo percebeu que ele precisava ajudar o Paulo. Mais tarde, adquiriu um entendimento, diz o Aniceto, comparando situações. Quer dizer, Alfredo entendeu a situação. E continua: em seguida, sentiu piedade. Estamos percebendo como os sentimentos do Alfredo em relação ao Paulo estão mudando? E continua Aniceto: logo após, experimentou simpatia. E, presentemente, conquistou a verdadeira fraternidade, o amor sublime de irmão pelo ex-inimigo. Mostra a evolução do Alfredo, que queria primeiro reconciliar com Paulo, para depois entender a situação e sentir simpatia pelo Paulo. São grandes aprendizados, esses inclusive para a nossa vida, onde nós temos os nossos pessoas com as quais não nos damos bem e que muitas vezes queremos a distância. E algumas vezes nós queremos reconciliar, mas que o caminho verdadeiro que encontraremos um dia em relação às pessoas para as quais fizemos mal ou das quais recebemos o mal é a simpatia que teremos com eles, tornando-os nossos familiares espirituais no futuro. Muito bem, concluímos mais um estudo. E esperamos que vocês estejam conosco nos próximos encontros. Até breve.

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1: 5 horas e 2 minutos.
2: Obsessão e suicídio. Os espíritos desencarnados, moralmente atrasados, podem influenciar as pessoas e até levá-las ao suicídio. Esse é um dos perigos que muita gente não leva em conta ao receber sutis sugestões para desertar da vida. Basta um momento de reflexão do ser encarnado para que os espíritos situados na faixa do mal inoculem sugestões de autodestruição, movidos por sentimentos de vingança ou pelo simples desejo de arrastar a infelicidade a outros seres. Quando se experimenta depressão ou um grande vazio por dentro, podem surgir pensamentos como, por exemplo, sumir de vez, ou acabar com tudo isso, morrer para deixar de sofrer, etc. Enfim, ideias funestas que podem levar à efetiva prática do suicídio. Há pessoas que ouvem vozes ordenando-lhes que deem cabo da vida. Segundo elas, é como se fosse uma voz falando dentro de suas mentes. Isso é o que se verifica no processo obsessivo por ação de espíritos malfazejos. Segundo Allan Kardec, em O Evangelho segundo o Espiritismo, a morte apenas nos livra da presença física do inimigo, pois ele pode nos perseguir com o seu ódio, mesmo depois de haver deixado o corpo físico. Eis porque muitas pessoas se matam sem que haja uma explicação para os que ficam. O espírito do suicida Antoine Bell, em comunicação via mediúnica a Allan Kardec no livro O Céu e o Inferno, esclareceu que seu ato foi sugerido por um espírito perseguidor. Segundo ele, em anterior encarnação, havia assassinado um seu rival. Este rival desencarnado o perseguiu com seu ódio durante anos, levando-o a cometer um gesto infeliz. Obsessão, como se sabe, é um gênero de provação, podendo revestir-se de muitas formas, mas que de maneira alguma isenta de culpabilidade aquele que cometer o suicídio induzido por um espírito perseguidor. O homem dispõe de seu livre arbítrio e, por conseguinte, está em si o ceder ou resistir às sugestões sob pressão do seu inimigo desencarnado, o que faz com o assentimento da sua vontade. É bem verdade que a culpa de Bell foi menor, segundo ele próprio afirmou no seu relato ao codificador do Espiritismo, pois a ação foi instigada por outrem e não praticada por sua total iniciativa. Allan Kardec esclarece também que não há coração tão perverso que, mesmo a seu mau grado, não se mostre sensível ao bom proceder. Aquele que sofre a perseguição espiritual pode anular o seu efeito através do bem praticado ao próximo, do perdão que conceda aos seus ofensores e, principalmente, das preces dirigidas aos inimigos desencarnados, rogando a Deus perdão pelo mal praticado a eles.
3: Reconciliai-vos o mais depressa possível com o vosso adversário, enquanto estáis com ele a caminho, para que ele não vos entregue ao juiz. O juiz não vos entregue ao ministro da justiça e não sejais metido em prisão. Digo-vos, em verdade, que daí não saireis, enquanto não houveres pago o último ceitil. Admoestou Jesus.
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1: 5 horas e 7 minutos.
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1: 5 horas y 10 minutos.
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6: Olá, turminha legal! Muito bom estar novamente juntos para aprender sobre o Evangelho de Jesus.
18: Verdade, tia Patrícia. Hoje vamos iniciar contando a história do Lucas. Começa, por favor, tia Divina.
19: A oficina do vovô Silas era um santuário de invenções e concertos. O cheiro de serragem fresca misturava-se ao aroma de óleo de motor e café passado. Nas paredes, ferramentas de todos os tamanhos descansavam penduradas em painéis de madeira, cada uma com seu lugar exato. Lucas, de 10 anos, adorava o lugar, mas naquele sábado o silêncio da oficina foi quebrado por um estrondo metálico.
14: Que porcaria de brinquedo! Gritou Lucas, arremessando uma chave de fenda contra a bancada. O carrinho de controle remoto, que ele tentava consertar há horas, estava capotado, com uma das rodas girando furiosamente no vazio.
15: Vovô Silas, que estava concentrado, ajustando o carburador de um motor de popa antigo, parou o que estava fazendo. Ele levantou os óculos de proteção, limpou as mãos cheias de graxa em um pano velho e olhou para o neto.
16: O motor parece ter muita força, Lucas. Por que a briga?
14: Ele não me obedece, vô. Lucas tinha o rosto vermelho de frustração. Eu queria que ele fosse o mais rápido da turma, então troquei as pilhas por uma bateria maior e mexi nas engrenagens. Agora ele fica parado, ocorre tanto que eu não consigo fazer a curva. Ele bateu na parede e quase quebrou o vaso da mamãe. Esse motor é ruim, devia ir para o lixo.
18: O avô caminhou lentamente até o neto e sentou-se em um banco de madeira. Sabe, Lucas, você está cometendo o mesmo erro que muitos adultos cometem. Você está culpando a força quando o problema é o governo dessa força.
14: Como assim, vô? Lucas perguntou, cruzando os braços.
15: Sente-se aqui, disse Silas, apontando para o motor de barco à sua frente. Esse motor aqui é potente. Se eu o colocar em um barco pequeno e acelerar tudo de uma vez sem segurar o manche, o que acontece? O barco empina, vira, e nos joga no fundo do rio. Mas, se eu souber usar essa potência, ele nos leva a lugares maravilhosos, ajuda a buscar peixes e nos traz de volta para casa em segurança.
19: Lucas ouvia com atenção o avô. Continuou. O que você chama de raiva ou vontade de ganhar, são como esse motor. No mundo dos adultos, chamamos isso de paixões. Muita gente acha que as paixões são más, mas elas foram colocadas em nós pela natureza, para o bem. Elas são combustível. Sem a paixão, o homem não constrói cidades, não descobre curas para doenças, não luta por justiça. A paixão é a alavanca que multiplica a nossa força.
14: Mas e o meu carrinho batendo na parede? Lucas questionou.
15: Isso é o excesso, meu filho. A paixão deixa de ser boa no exato momento em que ela deixa de ser útil e passa a ser perigosa. Veja só, se a sua vontade de vencer é tão grande que você começa a empurrar os colegas ou a chorar quando perde, a paixão deixou de ser o seu motor e passou a ser o seu dono. É como um cavalo impetuoso. Ele é ótimo para viajar, mas se ele morder o freio e sair disparado por onde ele quer, ele te joga no precipício.
16: Nesse momento, Helena, a mãe de Lucas, entrou na oficina trazendo uma bandeja com suco e biscoitos. Ela ouviu o final da explicação e sorriu, sentando-se ao lado deles.
18: O vovô tem razão, Lucas. Ontem mesmo vi você jogando videogame. Quando você perdeu aquela fase difícil, o seu motor acelerou tanto que você quase quebrou o controle. Naquele momento, você estava mais parecido com um bichinho bravo do que com um menino inteligente, não estava?
14: Lucas baixou a cabeça um pouco envergonhado. Estava. Parecia que eu não conseguia parar.
18: É aí que mora o perigo, explicou Helena. Toda vez que a gente deixa a raiva, o egoísmo ou a pressa nos controlarem, a gente se afasta da nossa natureza espiritual e fica mais parecido com os animais. O animal age por instinto, ele não pensa. Mas nós temos o espírito, que deve ser o capitão deste barco.
14: Lucas olhou para o carrinho quebrado e depois para o avô. Mas, vô, às vezes o motor é forte demais. Eu tento parar, mas parece que não tenho força na mão para segurar o leme. Tem paixão que é irresistível, não tem?
19: Vovô Silas deu uma risada curta e sábia. Ah, Lucas, essa é a desculpa preferida de quem não quer fazer esforço. Muitas vezes a gente diz, eu não consigo, mas lá no fundo a gente está gostando de sentir aquela raiva ou aquele orgulho. A gente diz, eu quero mudar, só da boca para fora, mas no coração a gente quer continuar fazendo pirraça.
14: É verdade, admitiu Lucas, lembrando que às vezes ele gostava de fazer drama só para chamar atenção.
15: O segredo, continuou o vovô, é a vontade real. Vencer uma má inclinação é como ganhar uma medalha de ouro nas Olimpíadas da alma. E o melhor, você não precisa vencer sozinho. Se você perceber que o cavalo vai disparar, feche os olhos por um segundo e peça ajuda. Peça a Deus, peça ao seu anjo protetor. Eles têm a missão de nos ajudar, mas só podem fazer isso se a gente abrir a porta e pedir com sinceridade.
18: Lucas levantou-se e pegou o carrinho de controle remoto. Ele o colocou de volta na bancada, mas dessa vez não jogou as ferramentas. Com calma, começou a retirar a bateria potente demais e a recolocar as peças originais.
15: O que está fazendo, capitão? Brincou o vovô.
14: Vou ajustar o motor para a velocidade certa, vô. Aprendi que não adianta correr se eu não souber para onde estou indo ou se eu for bater no caminho. Quero que meu carrinho seja rápido, mas quero que ele me obedeça.
16: A história de Lucas nos mostra que somos os pilotos da nossa própria vida, não é mesmo?
18: É isso aí, tia Patrícia. Um abração, galerinha. Fiquem com Deus.
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palavras de Jesus são sementes de Deus plantadas no solo do coração, para que no momento oportuno a flor do Evangelho possa desabrochar em nossas vidas. Quem de nós, em algum momento da sua trajetória de vida, já não foi surpreendido pela informação, pelo telefonema, pela mensagem, por um aviso de que algum ser querido, algum ente querido, enfrentava provas difíceis no campo da enfermidade, vindo a desencarnar em breve tempo? É claro que notícias dessa natureza nos trazem grande surpresa e estupefação, fazendo com que nós nos defrontemos com o espelho da realidade e observamos a impermanência da vida, o tamanho da própria pequenez diante de fatos imutáveis dessa natureza. Somos sempre convidados para uma entrevista quando a verdade nos visita, revelando o quanto somos passageiros aqui nesse mundo. Evidentemente que após o primeiro impacto de uma informação dolorosa que nos leva para o quadro de tristeza e lágrimas, com o passar dos dias vamos retomando a normalidade da vida cotidiana que volta a nos absorver. Está acontecendo na casa do vizinho, ou de algum conhecido, ou de algum parente. Mas isso pode se dar também dentro do nosso lar e com pessoas com as quais temos profundos vínculos. Por isso que todos os fatos, principalmente aqueles que nos remetem às reflexões profundas com relação à vida, servem ou deveriam servir para que façamos pausas no nosso caminhar, promovamos um inventário da nossa vida, das ações que temos tomado e da maneira como estamos conduzindo a nossa encarnação, para uma corrigenda de rumo, uma reflexão profunda, a fim de avaliarmos se, nesse exato momento, fôssemos nós os convocados ao retorno à dimensão espiritual, se estaríamos preparados e se partiríamos daqui com o nosso coração pacificado, de modo a adentrar os umbrais do mundo espiritual com o equilíbrio necessário de quem volta para casa, de quem retorna para a pátria verdadeira. Por isso, que no instante em que acontecem à nossa volta fatos dessa ordem, somos convocados a refletir na vida espiritual, a refletir no Evangelho, a pensar em Jesus e as suas lições que alimentam a nossa alma ou que deveriam nutrir o nosso espírito, a fim de conseguirmos enfrentar as adversidades a que somos chamados diariamente. É preciso revisitar o nosso coração, revisitar os nossos pensamentos, o nosso cérebro e saber com quais forças nós estamos conectados no presente momento, em qual tesouro está vinculado o nosso coração. Nós somos lavradores e diariamente lançamos no solo da vida as sementes chamadas escolhas,
E são essas as sementes que determinam ou que irão determinar a colheita que teremos e que seremos obrigados a fazer no dia de amanhã, já que a semeadura é livre e é muito natural em uma época de muita competitividade, de luta ferrenha pela própria sobrevivência, que a maioria dos homens se dissocie das questões mais importantes para a sua economia espiritual. As palavras de Jesus são sementes plantadas nos nossos corações, mas muitas vezes as nossas preocupações exacerbadas com o mundo material e com aquilo que a vida dos prazeres pode nos oferecer acabam sendo os espinhos que impedem o florescimento da mensagem do Cristo dentro dos nossos corações e das nossas vidas. A questão não é de religião, mas nós temos uma necessidade premente de religiosidade, de nos voltarmos para as coisas simples, para não sermos absorvidos e sufocados pela vida material que nos arrebata e que, como um tsunami que vem em ondas gigantescas, nos arrebata para longe da nossa essência espiritual. Os fatos que mexem com o nosso emocional e que nos provocam profundas reflexões quanto às questões filosóficas da vida, de onde viemos, para onde vamos, são, na verdade, pequeninos chamamentos de Deus para que nos voltemos para a nossa essência espiritual, agindo com responsabilidade com relação aos nossos compromissos no mundo material, seja no setor de trabalho, seja na escola, em família, aonde quer que sejamos convocados para atuar, para agir e para contribuir. Mas aquele que experimenta dentro do próprio coração e já traduz essa harmonia dentro do campo interior pelo cultivo das sementes de Deus, se encontra mais preparado, mais estruturado psicologicamente para enfrentar os revés da vida. Porque a dor, as provações e as dificuldades que estão batendo na porta dos nossos vizinhos, dos nossos parentes, essa mesma dor um dia baterá a nossa porta. Não há como não abrir a porta para ela entrar, porque faz parte da vida na Terra o enfrentamento dessas dificuldades. Mas se estivermos voltados e fortalecidos para os valores espirituais, os valores

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1: 5 horas e 50 minutos.
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1: Jesus e nós. É inegável que a história do cristianismo confunde-se em muito com a da civilização ocidental. É impossível rememorar esses 2000 anos passados sem percorrer acontecimentos do cristianismo. Afinal, é o próprio Cristo quem divide a contagem do tempo em antes e depois de sua vinda. E é de tal forma contundente sua vinda e sua passagem entre nós, é de tal força sua mensagem, que ele não apenas conseguiu dividir o calendário terreno, mas dividiu também a vida de muitos, em antes e depois do encontro que tiveram com ele. Para alguns, esse encontro foi pessoal, direto. Após isso, nunca mais foram os mesmos. Pedro foi capaz de largar suas redes para se tornar pescador de almas, como Jesus lhe propôs. Mateus, coletor de impostos, voltou as costas ao mundo para contabilizar as riquezas celestes. Outros encontraram-no na intimidade da visão psíquica, com os olhos da alma, como Saulo de Tarso na estrada de Damasco. Após o encontro com Jesus, entregou-se à sua causa, não olhando para trás, para sua vida antes dele. Francisco, da bucólica Assis, conquistou o mundo tornando-se o irmão menor de todos. Teresa de Jesus, em Ávila, ganhou as estradas a fim de fundar casas de assistência em nome dele. Juana Inês de la Cruz, no México, abandonou seus estudos, a imensa biblioteca, para atender aos pobres e miseráveis em nome do amor a Jesus. Teresa de Calcutá, na Índia, ergueu mais de 400 casas em nome da causa de Jesus, em nome do amor ao próximo. O musicista Albert Schweitzer abandonou sua carreira musical e de orador religioso, tornando-se médico, partindo para a África Equatorial Francesa, a fim de vivenciar o amor junto aos irmãos esquecidos. Chico Xavier, da singela Pedro Leopoldo, foi capaz de reestruturar vidas e ensinar a seguir Jesus na proposta de amar ao próximo. Sem dúvida, todos esses e tantos mais entregaram-se e entregaram suas vidas à proposta do Cristo. Após encontrá-lo, já não mais pensaram em si, não mais tiveram preocupação consigo, mas, plenos do mais sublime amor, viveram a sua mensagem. É bem verdade que não temos ainda os recursos emocionais e a grandeza moral desses que fazem de sua vida um hino de louvor a Deus. Porém, nada impede que possamos, aos poucos, iniciar nosso caminho nessa direção. Todas as vezes que deixarmos de pensar em nós e pensarmos no próximo. Quando usarmos da humildade, da benevolência, da compreensão, ao invés da arrogância, da crítica e da prepotência, estaremos dando os primeiros passos nesse rumo. Começando assim, dia virá em que, à semelhança de Paulo de Tarso, também perceberemos que Cristo vive em nós, pois estaremos vivendo em abundância o amor que rege todo o universo.

0: 5:55.
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0: Muito bom dia, querido ouvinte, querido internauta, espalhado pelo Brasil, pelo mundo. Que alegria te receber aqui nesta manhã de terça-feira, dia 4 de agosto de 2026. São 6 horas, 1 minuto, ao vivo. É, ao vivo aqui na nossa emissora do bem, a Web Rádio Fraternidade. Eu estou aqui na cidade de Uberlândia, Minas Gerais, Triângulo Mineiro. E você, do outro lado, espalhado por este mundo de Deus, em cada cantinho, sintonizados na nossa emissora do bem, né? Que bacana! Deixa eu saudar o pessoal que está ao vivo conosco, mas também agradecer a presença dos internautas que, em sintonia, acompanham o programa através da reprise que acontece ao meio-dia e também às 18 horas. Então, para você que está aí com a gente nesses dois momentos, muito obrigado também pela presença aqui conosco na nossa emissora do bem, viu? É muito bom ter a sua audiência aqui conosco, é uma honra para nós. Alegria também compartilhar esse momento com os amigos queridos que nos acompanham pelo YouTube, pelo Facebook, pelo X, pelo Instagram, pelos canais parceiros, TV IDEAC, Seridó Espírita e Portal da Luz. Que essa paz envolva você aí do outro lado, tá bom? Você pode, se quiser, colocar um copo com água aí do lado, uma garrafa, uma jarra, enfim, um recipiente que abrigue esse líquido tão precioso pra gente, que vai ser fluidificado pelos nossos amigos espirituais. Rubens, mas eu não estou ao vivo. Não tem problema. Coloque aí do lado, que vai com certeza fluidificar. O importante é que você mantenha, nesses minutos em que a gente está aqui, essa conexão com Deus. Muita gente levantando, se preparando para ir para o trabalho, levar o filho para a escola, já fazendo a sua caminhada matinal, alguns até fazendo academia e sintonizados aqui na nossa emissora do bem, outros em deslocamento, né, no trem, no ônibus, no carro, enfim, onde você estiver, o nosso carinho, tá bom? No programa de hoje a gente vai dar sequência à leitura do livro do Richard Simonetti, essa obra muito legal, né? Rindo e Refletindo com Chico Xavier. Esse livro aqui é o livro número 1, é o volume número 1. Tem o volume 2 também, né? Em que o Richard comenta casos pitorescos, experiências vivenciadas pelo Chico. Então, a gente vai dar sequência à leitura desse texto. Tem também, hoje, uma reflexão com a nossa querida Ana Tereza Camasmi. No programa desta semana, o programa que foi ao ar ontem, né? Palavras para a Alma, por volta de 5h40, finalzinho da tarde, ela faz uma reflexão bacana. O programa roda durante toda a semana na rádio e vai estrear daqui a pouquinho também aqui no YouTube. E a gente traz um trecho do programa com uma reflexão muito interessante feita pela nossa amiga Ana Tereza. Nós também vamos trazer no programa de hoje os pedidos de prece. Tem também a prece feita pela Divina. Tem o Minuto de Sabedoria. E no final, gente, como sempre, toda terça-feira, né? A gente tem aquela linda mensagem dos Servos de Maria, como sempre. Aquela palavra que toca os nossos corações, que fala bem lá no fundo da gente. E a mensagem tá linda, viu? Acabei de recebê-la aqui dos nossos amigos. Muito obrigado a esses companheiros queridos que se dispõem a ser instrumento. E agradecer essa equipe dos Servos de Maria que com tanto carinho se junta aqui com a gente, para trazer uma palavra de ânimo, uma palavra de esperança, um conforto aos nossos corações. Não é mesmo? Então vamos lá, vamos trazer a leitura do Lendo e Refletindo com Chico Xavier de hoje. O título é Músculos para a Alma. Como eu já falei para vocês, a gente está lendo junto. Eu não li anteriormente, eu estou lendo agora aqui com vocês, rindo e refletindo. A jovem reclamava sofrer a perseguição de um espírito que não a deixava em paz. Ideias infelizes sentimentos negativos, angústia, tristeza, denunciavam a presença da entidade malfazeja e apelava aflita: Chico, não suporto mais essa pressão. Minha vida está se transformando num inferno. O que devo fazer para libertar-me desse obsessor que me deixa agoniada? Vamos ver o que aconteceu, né? O médium, com a delicadeza que o caracterizava, respondeu bem-humorado: Trabalhe, minha filha, trabalhe muito até desfalecer. Quando a gente desmaia de cansaço, o obsessor não consegue nos envolver. O comentário do médium lembra o velho ditado: mente vazia é forja do demônio. Quando não temos o que fazer, afloram as tendências inferiores, favorecendo a sintonia com espíritos que nos perturbam. Nossa defesa, portanto, é o trabalho que, disciplinamente, mantendo-a ocupada, sem abertura para as sombras. Na questão 683 de O Livro dos Espíritos, interroga Kardec: qual o limite do trabalho? A resposta é surpreendente: o das forças. Em suma, a esse respeito, deixa inteiramente livre o homem. Dirá você, leitor amigo, que o mentor mais parece diligente representante dos patrões. Trabalhar até a exaustão lembra os primórdios da Revolução Industrial, no século XVIII, quando havia jornadas de trabalho de 16 horas, mal sobrando tempo para o repouso. Sossegue. Não é esse o sentido de sua observação. O trabalho é toda iniciativa que representa atividade disciplinada. Olha que interessante, né? Ao escrever estas linhas, estou exercitando um trabalho de produção literária. Meus filhos na escola exercitam um trabalho de aprendizado. A serviçal doméstica nos afazeres do dia exercita um trabalho braçal. O prefeitente religioso em oração exercita um trabalho espiritual. O voluntário da obra assistencial atendendo a família carente exercita um trabalho filantrópico. O importante, em favor de nossa estabilidade, é estar sempre ativo, considerando que todo processo obsessivo tende a instalar-se na hora vazia. Não é por outra razão que há nos hospitais psiquiátricos núcleos de paraxiterapia, literalmente a terapia do trabalho, oferecendo ocupação aos pacientes, o que, associado à medicação, favorecerá sua recuperação. Quando falamos em influências espirituais, continuou Richard Simonetti, imperioso considerar que, se há espíritos interessados em nos envolver e prejudicar, há também os que procuram nos ajudar. E se os maus são atraídos pela ociosidade, os bons, olha que interessante, gente, aproximam-se à medida que nos vejam ativos, principalmente quando cultivamos iniciativas no campo do bem, o mais nobre de todos os serviços. Quanto maior o nosso empenho em servir o próximo, mais ampla a atenção de benfeitores espirituais interessados em nos utilizar como instrumentos para abençoadas tarefas em favor dos sofredores de todos os matizes. E caminhando para finalizar, o Richard Simonetti acrescenta no texto: olha, por isso, a par do tratamento espiritual com passes magnéticos, reuniões de desobsessão, vibrações, orientações de leitura, cursos, é fundamental que os centros espíritas ou que o centro espírita crie uma estrutura de serviço em favor da multidão carente e sofredora que constitui boa parcela da população em qualquer cidade e que se vinculem a esse serviço as pessoas que se queixam da falta de motivação, apáticas, depressivas, comprometidas com a inércia. Abençoada seja a exaustão física que venhamos a experimentar nesse empenho, a situar-se como vigoroso exercício que fortalece, olha só, os músculos da alma, habilitando-nos a resistir às incursões das sombras. Tá aí o recadinho do Richard Simonetti de hoje, nesse estudo que tem como título Músculos para a Alma. Espero que você, como eu, tenha gostado dessas palavras reflexivas que o nosso amigo Richard Simonetti trouxe no texto de hoje. Vamos lá? Vamos para o nosso minuto de sabedoria? Vamos lá, eu volto já já. Vamos embora.
1: 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Mensagem 191. Seja alegre e otimista. Não perca tempo em olhar para trás, para ver o que já fez. Olhe para frente e caminhe confiante e alegre, praticando o bem e ajudando a todos. Dê as mãos a cada criatura que se lhe aproxima. Diga sempre uma palavra de conforto e carinho. Tenha para todos um sorriso de bondade e a verdadeira felicidade passará a constituir seu clima permanente de vida. O nosso verdadeiro destino é a sabedoria e o amor.

0: Muito bem, de volta. A gente traz os pedidos de prece hoje gravados pela Manuela. Eu volto já já.
1: Querido Pai, neste momento de prece nós vamos pedir pelos pedidos que nos chegaram. Acolhe cada um deles com muito amor e carinho. Temos um pedido de prece para Richard, Estiazara. Um pedido de prece para Geraldo Richard, Estiazara. Um pedido de prece para Teresinha Regina Cardoso e um pedido de prece para Bruno Martins. Acolhe, Pai, estes pedidos. E acolhe também o pedido que cada um de nós faz. Muita paz para cada um.

0: nós incluímos nessas rogativas de hoje o pedido de prece para Luísa Soares, a Marlene Maria Soares, também incluímos o Vicente Raimundo, a Carolina S. de Oliveira e o Matheus de Oliveira Almeida. Também é nesses pedidos de prece um pedido para João Gabriel dos Santos Almeida, para o Carlos Henrique de Almeida, para o Henrique Pinotti Filho, a Marlete da Silva Ourikes. Também preces para o Maurício Teixeira de Oliveira, para o Haroldo Pazini Mota e a Ana Cristina, para Tainá e os pais Leonardo Victor e Ivanusa, e também para José de Ribamar Paixão. Que o alto envolva também William Veiga, Michele e os filhos Mateus e Felipe. Que a presença do alto também acolha Carlos Pessoa, Charlene Samara de Araújo, para Darlene Santana de Melo Marcocini e Paulo Luiz de Oliveira Santos. Registrar também o aniversário do Tauan Henry, que fez no dia 31 de julho, né, 12 anos. Parabéns, viu? Muitas felicidades. Que a presença de Jesus envolva o Tauan, tá bom? Acolha, Senhor, não só esses nomes, mas cada um dos outros que estão aqui no chat, ou esses que são feitos mentalmente pelos nossos amigos, pelos nossos internautas. Que cada um receba, Senhor, a Tua presença amorosa de paz e de esperança junto a esses corações. Vamos refletir com a Ana Tereza e a gente volta já já. Vamos lá?
1: E hoje eu trouxe uma reflexão muito bacana do Emmanuel, do livro Fonte Viva, Capiva, capítulo 72, que ele deu o nome de Incompreensão. Eu gostei bastante dessa mensagem, porque me ajudou a compreender a medida que a gente precisa ter de doação nas nossas relações. Então vamos ver o que ele traz para a gente. Ele começa com uma frase de Paulo de Tarso, que está na primeira carta aos Coríntios, capítulo 9, versículo 22. Ele diz assim: fiz-me fraco para os fracos, para ganhar os fracos. Fiz-me tudo para todos os meios, chegar a salvar alguns. Então, olha, Paulo já está dando aqui a medida de que ele vai ajudar as pessoas. Ele não ficava superior às pessoas, nem menor do que elas. Para poder ajudá-las melhor, ele procurou falar a linguagem, o jeito, né, de se aproximar das pessoas que tinham ignorância, alguma lentidão, adoecimentos. Então, todas as pessoas com as quais a gente se relaciona, elas têm, como nós também temos, algumas dificuldades. Para a gente ajudar as pessoas com dificuldades, eu não posso me colocar maior do que elas, no sentido de superioridade. Eu posso oferecer ajuda, mas como é que é esse meu jeito de oferecer ajuda, né? Então, a gente pode encontrar uma maneira cristã, afetiva, amorosa, próxima, de podermos ajudar sem humilhar. Então, Emmanuel dá aqui uma dica muito importante. Ele vai dizer assim: que se as estrelas da sabedoria e do amor te povoam o coração, não humilhe quem passa sob o nevoeiro da ignorância e da maldade. Pois é justamente isso que a gente faz. Como a gente já sabe, como a gente já tem um conhecimento, a gente olha para aquele ignorante com uma sensação de que somos mais, de que sabemos mais, e às vezes, na hora de nos comunicarmos, nós somos grosseiros, irônicos, sarcásticos, né? Ou A gente dá demais, que também é uma maneira que não ajuda. A gente oferece demais. E aí Emmanuel vai fazer uma metáfora muito interessante. Se a chuva alagasse indefinidamente o deserto, a pretexto de saciar a sede, e se o sol queimasse o lago sem medida, com a desculpa de subtrair o barro úmido, nunca teríamos um clima adequado à produção de utilidades para a vida. Então, não é porque a gente tem água que vai dar água toda. O outro precisa ter condições de receber ou de necessitar aquela quantidade de água. Então, se a chuva fizer isso, alaga, né? Essa metáfora está muito boa. Então, a gente precisa poder compreender que para a gente poder ajudar, dar demais é uma maneira da gente afirmar a superioridade, né? Eu sou aquele que dá. Deixa que eu pago para todo mundo, deixa que eu resolvo isso aqui, deixa comigo. Então, quando você vai retirando a força do outro e fazendo pelo outro o que talvez seria a tarefa dele, e você faz um pouco menos, se você souber essa medida, essa é a melhor maneira de ajudar. Então, ele diz aqui que a gente precisa deixar que o outro também se responsabilize na medida certa, né, da elevação própria. Então, ele diz assim, que a gente precisa apagar um pouco a nossa luz em alguns momentos para que a luz do outro possa acender. Então, ele diz, ele vai levar a gente para lembrar de Jesus, né? Se Jesus não tivesse apagado a própria claridade, fazendo-se semelhante a nós, como é que nós iríamos nos aproximar de Jesus, né? Então, para a gente poder aprender essa medida, a gente vai ter que fazer uma coisa, que é olhar para o outro para perceber a real necessidade do outro e a gente poder dar numa boa medida, para que não o enfraqueça e para que a gente também não fique num lugar de se sentir exaurido. É preciso uma boa medida, né? É preciso que a gente encontre uma medida que nos deixe em equilíbrio. Então, a gente vai precisar cuidar de perceber a hora certa de ajudar, como ajudar, de que maneira ajudar, sem com isso achar que eu sou culpado porque não dei tudo que eu tinha. Peraí, o outro precisava de tudo que você tinha? Será que não é um desespero seu isso? Porque você não está aguentando ver a precariedade do outro? Então, Emmanuel está dizendo, não te faça demasiado superior diante dos inferiores, ou excessivamente forte perante os fracos. Você vê que a frase que ele colocou inicial de Paulo de Tarso, ele diz aqui, Paulo de Tarso, que fez de tudo e só ergueu alguns. Então, quando isso te acontecer, você fez tudo o que você podia, mas o outro não se ergueu, o outro não se levantou, calma, tenha calma, cada um tem seu tempo de erguer. Não vai para aquele lugar de se sentir incompreendido, não reconhecido. Não é para isso que a gente está ajudando. A gente ajuda para que o outro possa reavivar as forças próprias. Assim a gente pode amparar, esperar, repetir a ajuda com calma, né? A gente pode ajudar os outros sem se contaminar, sem se desesperar, sem entrar na mesma precariedade. Já pensou? Você ajuda, vai ajudar alguém que está naufragando, né? Alguém que está se afogando no mar, você se afoga junto de desespero? Então não, você tem que guardar alguma sanidade, alguma força, alguma energia, um pouco consigo, para você poder se sustentar nos momentos mais graves. Então ele vai dizer uma coisa muito boa. Gradua as manifestações de ti mesmo para que o teu socorro não seja destrutivo. Olha que genial. Graduar as manifestações. Então, eu vou oferecer a minha palavra, eu vou oferecer a minha presença, eu vou oferecer o meu carinho, eu vou oferecer o meu tempo, vou oferecer minha paciência, vou oferecer a minha escuta, mas olha a medida. Emmanuel não está dizendo para a gente não dar, ele está dizendo para a gente ser cuidadoso no dar. Não se fazer superior quando você dá demais. Então, dá na medida. Né? Não se esquecer que para a gente se triunfar, a gente precisa saber dar. E saber dar implica em a gente conhecer essa medida. Né? Então, para a gente poder ajudar, a gente não se contaminar, a gente não se destruir, a gente não se deprimir, a gente não se exaurir. É a medida certa.
0: A Ana continua falando mais um pouquinho, né? E eu queria dizer para você que por volta de 6h45 da manhã aqui no YouTube, esse programa vai estrear aqui, né? Já está rodando na rádio. A gente vai mandar junto com o programa, né? Você está nos ouvindo, se não recebe, quer receber, pode pedir para a gente no WhatsApp. Ou se você entrar no tvfraternidade.com.br, que é o nosso canal no YouTube, está lá em destaques, né? Logo nos primeiros vídeos em destaque, nós temos o link pro programa desta semana, que, como eu falei para vocês, está muito legal. Estou colocando no chat aí agora o link, para você, assim que terminar, você poder acessar e acompanhar esse trabalho que a Ana faz com tanto carinho para a gente aqui, tá bom? Ó, vamos fazer a nossa prece com a Divina. Eu queria te convidar para que mantenha essa sua conexão com Deus, sentindo a presença dos benfeitores amigos, esses incansáveis tarefeiros, que não medem esforços para vir nos ajudar, para vir nos auxiliar, para dar todo o suporte que nós necessitamos nessa caminhada evolutiva, muitas vezes cheias, essa caminhada cheias de lutas, né? Eu falo desafios. E a gente está aqui não pedindo para que Deus tire os problemas, tire as dores, mas que a gente aprenda e tenha forças para lidar com tudo isso e superar. E eu tenho certeza que não nos falta forças, porque Ele vem estar com a gente. Ele nos envolve, trazendo do alto tudo aquilo que a gente precisa para continuar a jornada. Vamos lá? Vamos fazer a prece com a Divina.

Deus, Pai amado e querido, Criador de todas as coisas, Criador de todos nós, que nos deu a oportunidade de aqui estarmos, Senhor, para o nosso processo de evolução moral e espiritual, te agradecemos por todas as coisas, por tudo que o Senhor nos oferece, que nos dá a todo instante. Enviou-nos teu Filho amado Jesus, governador deste planeta, que nos envolve, nos abraça, nos dando boas energias e amor nos nossos corações sempre. Este irmão querido e maior, que nos acolhe e que nos sustenta para os nossos embates, para a nossa vida aqui na Terra. Agradecidos, querido Mestre Jesus, por todas as bênçãos, por toda a oportunidade, Senhor, a nós concedidas. Jesus, que veio através de Maria, Maria Santíssima, essa Mãe querida, Mãe de amor, de bondade, de luz, que acolhe e envolve todos os desvalidos, aqueles que nesse instante passam as suas dificuldades e as suas dores. Agradecidos também à espiritualidade maior, este que nos envolve, nos dá força, coragem para seguirmos adiante, sempre. Agradecidos por esta oportunidade, rogamos a Ti, Senhor, que possa nos amparar, nos proteger, guiar os nossos passos, iluminar os nossos caminhos, para que possamos, Senhor, ser dignos do Teu amor e da Tua bondade infinita, hoje e sempre. Te pedimos, Senhor, o amparo, a proteção a todos aqueles que nesse instante passam pelas suas dores, pelas suas dificuldades, pelos problemas que enfrentam no dia a dia. Pedimos também, rogamos, Senhor, pelos doentinhos acamados, hospitalizados, aqueles, Senhor, que estão também nos seus lares, que o Senhor possa envolver a cada um, dando boas energias, dando a sustentação necessária. As crianças, aos jovens, a todos os lares. Lares que às vezes, por causa da angústia, por causa da ganância, são desfeitos, Senhor. Famílias inteiras que sofrem, infelizmente, com a droga, com outros entorpecentes, Senhor, que acabam dificultando a vida de cada um. Te pedimos e te rogamos, Senhor, que possa nos envolver, dar-nos boas energias sempre, para que possamos sempre estar animados ao trabalho, à construção do bem, sempre. Agradecidos por toda essa dádiva, por toda essa oportunidade, pedimos o Teu amparo, a Tua proteção na nossa noite de sono, Senhor. Esteja conosco, nos envolva no nosso dia, no nosso lar, no nosso trabalho, Senhor. Que o Senhor possa sempre estar conosco, nos dando boas energias e dando-nos, Senhor, a sustentação necessária para todas as coisas que temos em nossa vida. Que assim seja.

de volta. Espero que você tenha sentido toda essa paz durante a prece, esse envolvimento dos amigos queridos. Vamos trazer a mensagem dos servos de Maria de hoje. Como sempre, né? Uma mensagem linda que toca os nossos corações. Vamos lá?

tudo o que ocorre em nossas vidas. Vem, em nome do amor que Deus tem por cada um de seus filhos. Se ainda não compreendemos o porquê de determinadas situações, tenhamos, por ora, a certeza de que ainda não é o momento oportuno para recebermos as explicações. Nada existe no universo, absolutamente nada, que destoe do amor. Algum dia teremos a capacidade de entender por que precisamos experienciar tantas situações difíceis. É que, para compreendermos determinados momentos, será necessária muita maturidade espiritual, para que não desabemos diante das tormentas, do desespero ou até mesmo do desânimo. Sigam firmes. Então, meus queridos irmãos, apoiados em sua fé e em nossas inspirações. A felicidade plena dentro de cada um de nós é a comunhão de vida e de pensamentos com o nosso Pai, e de pensamentos com o nosso Pai nos aguardam. Tenham os olhos voltados para Jesus e para nossa mãe. Ambos foram carinhosamente preparados por nosso Pai para nos auxiliar em nossa jornada rumo ao amor. E nós, daqui, também seguiremos com todos vocês nessa estrada do amor, margeada por lindas flores de luz que Deus coloca em nossa trajetória. Tenham olhos de ver, um afago de muito amor na alma e no espírito de cada um de vocês. Servos de Maria, 4 de agosto de 2026.

0: ótimo dia para você, viu, querido internauta, querido ouvinte. Que a presença de Jesus te envolva, te ampare onde você estiver e vamos juntos, tá bom? Se Deus permitir, amanhã cedinho a gente está de volta aqui com você, nesse momento que nos fortalece. E os desafios da caminhada, como dizem os nossos amigos na mensagem, fazem parte. A gente às vezes não consegue compreender nesse momento o porquê disso ou o porquê daquilo, mas o importante é que a gente siga caminhando, que siga nessa proposta maior de uma transformação interior. A gente vai cair, a gente vai chorar, mas a gente vai seguir caminhando. O importante é que não percamos a nossa fé e que quando a gente cair, a gente possa respirar e prestar atenção, porque Jesus está oferecendo a mão para nos ajudar a levantar e continuar a nossa caminhada, tá bom? Ó, gente, se você puder, venha para o céu, tá com a gente, tá? Dias 29, 30 e 31 de janeiro de 2027. Vai ser muito bom a gente poder se confraternizar, se abraçar, ter essa experiência de imersão nesses 3 dias em que a gente vai falar de Jesus, vai falar de fraternidade, vai aprender muito. E ter você aqui com a gente vai ser muito bacana, tá bom? Acesse lá congressoespirita.com.br. Muita paz e claro, né, gente? Sem esperança, a gente não consegue chegar lá na frente. Tchau!
1: Esperança. Guarde a certeza que dias melhores virão. Ajuda. Aguarde no bem sempre. Tenha certeza de que as dores passarão, deixando as marcas para o Cristo de aprendizado e paz. Tendes esperanças. Deus não desampara. Jesus não nos abandona. Mãos amigas surgirão. Uma nova alvorada surgirá radiante. Guarde o amor e aguarde o labor do bem e a felicidade reinará. Afinal, devemos saber que não importa se a esperança é a última que morre, mas tem que ser a primeira que nasce. Alfredo Júlio.
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3: 6:39.
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3: 6:41.
4: Olá, amigos. Sejam bem-vindos ao nosso programa Portal Reação. Eu sou Daniela Migliari e aqui conheceremos juntos histórias emocionantes de pessoas que tiveram as suas vidas transformadas pelo conhecimento e pelo amor por meio da doutrina espírita. Hoje conheceremos a história de Edmilson e Cleia, que perderam a filha em um acidente de carro e encontraram forças na doutrina espírita para conseguir amenizar sua dor. Os pais se superam dia a dia e afirmam: a gente tem que seguir em frente. Com comentários de Maese Braga, você confere essa história agora.
5: Eu acho que a Aninha, né, pra gente, ela só trouxe felicidade. Né? Ela é uma menina muito educada, muito, muito boa. E assim, eu tenho uma certa dificuldade de falar dela, viu? Mas eu só lembro de coisa boa dela. Muito.
6: Todos os dias a gente se dizia eu te amo, né? Não tinha um dia que a gente não se abraçava, não se beijava e não se dizia eu te amo. Mesmo porque assim, 10 anos muito juntas, muito próximas, muito, muito nós duas, e de repente cadê minha metade? Às vezes eu pensava, meu Deus, por que eu? Eu só tinha ela. Eu não tinha outra filha. E eu sempre fui uma mãe excelente, assim. Eu me considero que eu fui uma mãe boa para minha filha. Então por que que isso aconteceu comigo e com ela, né?
7: Os espíritos sempre lhe contaram que até os 7 anos de idade, principalmente, o processo reencarnatório ainda se processa. Então não é só na hora do nascimento. Se ela tem um grande resgate do passado, ou a enfermidade que a levará, ou o acidente, de alguma forma aparece. Há muitos relatos de pais que perderam filhos pequenos que dizem: meu filho desde o início parecia que queria viver tudo rápido. Ele queria ser adulto, ele queria que as coisas acontecessem rapidamente, como que soubesse, como se algo dentro dele dissesse que o seu tempo na Terra não era grande.
6: Ela tinha uma vontade de ser adulta. Eu falava, filha, aproveita, a coisa melhor do mundo é ser criança. Gente, a única responsabilidade é brincar e estudar. Eu acho que ela sentia, né, que não chegaria a essa fase. E ela tinha uma necessidade muito grande de ser adulta.
7: E é uma prova, sempre é, para o pai e para a mãe, aquela ausência. Mas quando mergulharam na carne e quando, principalmente, receberam aquele ser, foram avisados. São retirados do corpo quando aquele ser vai voltar. É explicado a eles o processo. Muitos se recusam, dizendo que não querem passar por aquela prova de perder o filho em tenra idade. Mas basta que a espiritualidade aponte uma vida anterior daquele casal e eles imediatamente aceitam que o resgate seja feito dessa forma.
5: Eu sempre pensava, eu via minha filha machucada, sabe? Alguma coisa muito estranha. Eu via minha filha com a cabeça machucada. Eu sempre vinha aquele sentimento, sabe? Eu via isso. E aquilo me dava uma sensação tão estranha, sabe? E a gente ia fazer caminhada, quando a Cleia ia fazer caminhada com a cachorrinha, passava ali naquele negócio. O que que eu falava pra você? Eu sempre tinha uma sensação tão estranha. Eu falava, isso aqui eu não me sinto bem passar aqui, antes de acontecer o fato, entendeu? Parece que já estava sendo aquela coisa, já estava sendo avisado.
7: Então, às vezes, nós tentamos sim, de todas as formas, impedir. Não, minha filha não frequenta nem o colégio direito, eu não deixo que ela saia, eu não deixo que ela faça isso ou aquilo. E quantos relatos existem de adolescente, por exemplo, que o pai não permitia que usasse um metrô e na primeira vez que permite, há uma bala perdida, há um acidente e você tentou tanto, mas você não pode impedir aquilo que é muito maior, que é a escolha da própria alma. Porque isso é que é difícil demais.

0: óbvio que no início você quer uma mensagem, você quer uma palavra, e muitas vezes durante o sono os espíritos fazem com que nós saibamos que a pessoa está bem. Leva um tempo para que emocionalmente nós possamos ter contato com aquela pessoa sem acordar desequilibrados. Então eles demoram um pouco para fazer esse contato, porque senão a pessoa acorda e não quer viver o dia.
1: Minha filha, Ana Clara. Aí falou, ah, mas ela não tá aqui. Falei, onde é que ela tá? Eu preciso ver minha filha, eu quero ver minha filha. Não, você não pode ver sua filha. Eu falei, por que não? Eu sou a mãe dela, eu quero ver minha filha. Aí falou assim, ó, você não pode ver sua filha porque não era a hora de você ainda ter vindo. Como você veio antes, vai demorar um pouco para você ver sua filha. Ela falou, ah, não, assim, também não quero ficar aqui não, quero voltar. Então assim, eu acordava. Aí o que, que eu tirei desse sonho? Que eu tenho que parar com essa ansiedade de querer ir embora. As primeiras coisas estão sendo mais difíceis, né? O primeiro Natal, o primeiro dia das crianças, para ele, né? O primeiro dia dos pais, né? Agora tá chegando para mim, né? O primeiro dia das mães, o aniversário. Então, assim, as primeiras coisas é mais difícil.
0: E uma coisa interessante, eu tive uma amiga que perdeu duas filhas num acidente de carro e depois os espíritos contaram aqui na comunhão para ela, foi o próprio Dr. Bezerra de Menezes que contou, que uma tinha 4 anos e a outra 1 ano e meio. Então elas tinham um entendimento ainda pequeno, porque tinham mergulhado no corpo aquele período. Então o que fizeram os espíritos? No hospital onde elas foram socorridas, elas chamavam demais pela mãe e pelo pai. Eles escalaram para serem os enfermeiros dessas duas meninas, dois espíritos extremamente semelhantes ao pai e à mãe na Terra. Fisicamente semelhantes. Então elas se sentiram mais do que abraçadas. Elas perceberam que aquilo continuava, que aquele amor do pai e da mãe que tinham ficado na Terra continuava naqueles dois que eram tão semelhantes pela imagem aos pais. Houve esse cuidado do mundo espiritual, porque elas eram muito pequenas quando desencarnaram, para que elas não ficassem em desequilíbrio, até que elas pudessem retomar o seu espírito eterno numa idade espiritual, vamos dizer assim, que, em que elas pudessem racionalizar o que tinha acontecido com elas.

0: se a gente quer que os nossos filhos estejam felizes, né, que eles estejam em paz, a gente tem que transmitir essa paz para eles. Chorar a gente vai chorar, sentir saudade a gente vai sentir saudade, mas a gente tem que seguir em frente. Não tem como voltar atrás, né? Não tem como fazer alguma coisa para se reverter isso, pegar a sua dor, pegar a sua saudade e seguir em frente.
1: Emmanuel dizia que não há dor maior na Terra que a perda de um filho. Não há. Ele era categórico ao dizer isso, que era a dor maior. Não importava a idade, não importava as circunstâncias, mas que aí havia, sim, uma prova que precisava ser expiada. É como se prova e expiação se juntassem. Um momento dificílimo, mas, e justamente por isso, de grande proteção para a criança que desencarna.
2: Você começa a mudar os seus valores, entendeu? Você começa, assim, a desprender um pouco da coisa material, porque hoje em dia essa vida, nessa correria toda, você trabalha, entendeu? Você começa a estar mais do lado das pessoas, ajudar as pessoas, entendeu?
1: E me recordo de um caso que os espíritos contavam, um menino de 5 anos morreu afogado num balde e 4 meses depois do seu desencarne ele teve permissão de voltar à família, porque ele disse que ele não queria crescer, ele não queria parar de chorar enquanto ele não visse de novo a família. Então foi trazido, mas foi trazido no exato instante em que o pai e a mãe contavam à filha mais velha, na linguagem dela, que o irmão não tinha morrido, que o irmão continuava, que aquilo que tinha acontecido com certeza tinha um motivo, que Deus era bom, porque a menina ficou numa revolta incrível de ver o irmão morrer dessa forma. Então foi um momento feliz em que ele foi introduzido propositalmente para ver que a vida continuava na família, que ele era muito amado, muito lembrado. Então os espíritos mostraram o porta-retrato em que o seu rostinho estava ali na sala, e o pai e a mãe explicando para a filha mais velha: minha filha, isso que aconteceu tem um motivo, né? Como é que Jesus ia permitir que isso acontecesse se não fosse uma prova para todos nós, uma lição para todos nós? Então foi um momento de grande harmonia. Por isso, você dedique tudo que você fizer àquela pessoa. Você fez uma coisa boa, uma coisa que te preencheu? Olha, meu filho, isso é para você. E esse contato é o mais sagrado, é o mais positivo, é o mais saudável. É quando você está bem. Você mesmo na sua dor, na sua saudade, se equilibra, vai à escola do bem e dedica àquela pessoa que partiu o que você fez.
0: E se você não aceitar essa dor, você não consegue seguir em frente. Se você se deixar se martirizar, se vitimizar, tadinha de mim, coitadinha de mim, você não consegue seguir em frente. Né? Eu não posso desistir da vida porque é o melhor dom que Deus nos dá.
1: Dizem que se Deus quisesse, toda criança lá fora, abandonada ou ferida, seria nosso filho. E não há outra coisa melhor a fazer do que buscar a escola da caridade. Quanto mais inconformação, quanto mais tristeza, mais a dedicação àquele que não tem nada, àquele que nunca teve um pai, uma mãe, não é? E com certeza, em pouco tempo, essa criança que partiu vai fazer parte desse trabalho. E quando pai e mãe aqui na Terra, em homenagem a ela, pela lembrança dela, fazem o bem, eles abrem uma estrada de luz para ela do lado de lá também. E não há força maior do que a transformação no bem para transformar essa saudade eterna. Porque quando perdemos um filho, é como entrar num abismo do qual nós só vamos sair quando reencontrarmos essa pessoa que partiu. Por mais felizes que sejamos, por mais que a gente tenha que caminhar, então, pode ter certeza de que até chegar lá, nós podemos florir esse abismo de coisas belas e merecer chegar àquela pessoa que partiu antes de nós e olhá-la nos olhos e dizer que transformamos a saudade enorme que tínhamos dela em trabalho no bem, o que só nos enaltecerá e a ela também.
3: Para a reflexão final, ficamos com um trecho do Evangelho segundo o Espiritismo, capítulo 5. Com a reencarnação e o progresso que lhe é consequente, todos os que se amam se encontram na Terra e no espaço e juntos gravitam para Deus.
1: Então o pai e a mãe que perderam o filho não precisam ficar apavorados. Ah, meu Deus, meu filho vai reencarnar longe de mim, quando eu voltar para o mundo espiritual não vou reencontrá-lo. Não, até as pedras se encontram. Então as almas se procuram e aquilo que ficou frustrado agora, aquele sonho que não se realizou até a idade adulta daquela criança, uma outra vida virá a mesma família unida, mas dessa vez com o merecimento da vida adulta para aquela criança, dos netos, de ver formar-se. Nessa vida não deu, mas numa próxima.
3: Esse depoimento está com o título A Gente Tem Que Seguir em Frente, em nosso canal no YouTube, e pode ser revisto e compartilhado por todos. O Portal Reação vai ficando por aqui. Semana que vem nos encontraremos novamente e você conhecerá mais uma emocionante história. 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
5: 6 horas e 55 minutos.
6: Olá, amigos da Web Rádio Fraternidade. Eu sou a Bárbara Bezerra e te convido para acompanhar o nosso programa sobre comunicação não violenta, aqui na Emissora do Bem. Espero que gostem do tema abordado hoje. Que tipo de mundo nós queremos e o que faremos para conquistá-lo? Essa é uma frase que ouvi assistindo ao filme Cabrini. Esse filme trata da madre Francisca Cabrini, que ousou ser a primeira mulher missionária da Igreja Católica fazer um trabalho fora de seu país, no caso, na Itália. Entre 1889 e 1910, mais de 2 milhões de italianos emigraram para os Estados Unidos. Eles eram extremamente pobres, muitos analfabetos e quase nunca falavam inglês. Muitos estadunidenses consideravam esses italianos menos inteligentes e somente aptos a serviços braçais, além de uma ameaça à estrutura dos Estados Unidos. E nesse contexto, a madre Francisca Xavier Cabrini, junto com as suas pupilas, emigrou para lá, para os Estados Unidos, a fim de construir orfanatos e abrigar as milhares de crianças órfãs imigrantes que perderam seus pais precocemente, muito provavelmente pelas péssimas condições que viviam ali. Ela recebe a missão do Papa Leão XIII para começar o seu projeto em Nova York. Ainda que ela quisesse ter começado na China, porque ela entendia que o Oriente estava carente, então, da palavra de Jesus e da caridade. A madre tinha fortes sequelas de uma tuberculose, mas ela se mostrava firme em seu propósito, ainda que tivesse pouco tempo de vida, de expectativa de vida. Ela dizia o seguinte, que ela poderia só servir a uma coisa, ou a sua fraqueza, que era a sua doença, ou a seu propósito. Então ela optava por servir ao seu propósito. Ela lutava contra a violência estrutural, onde os imigrantes não tinham os mesmos direitos que os estadunidenses. Ela defendia a causa dos mais vulneráveis. Chegava a dizer que o mundo era muito pequeno para o que ela queria fazer, que ela chamava de um império de esperança. Ela fundou o seu primeiro orfanato em Nova York, depois Seattle, Nova Orleans, Denver, Los Angeles e na América do Sul, Europa e Ásia. A Associação Madre Cabrini das Missionárias do Sagrado Coração de Jesus atua em vários estados brasileiros, como São Paulo, Rio de Janeiro, Minas Gerais, Piauí, Maranhão e Goiás. Cabrini e suas irmãs chegou em Nova York apenas com uma pequena mala e o seu primeiro hospital, com toda a controvérsia, foi construído e se tornou um dos melhores de Nova York. Foi uma fonte de orgulho, de cura e de esperança para milhares de imigrantes. Cabrini e as suas irmãs fundaram centenas de hospitais, orfanatos, escolas e casas de ajuda, tanto lá nos Estados Unidos quanto em todo o mundo, em todos os continentes. E todas as instituições eram dirigidas por mulheres. Eu sou a Bárbara Bezerra e estou muito feliz de estar aqui mais um dia com vocês. Um forte abraço e até o nosso próximo encontro.
7: Esse foi o nosso programa sobre comunicação não violenta, apresentado aqui na Web Rádio Fraternidade. Espero que tenham gostado. Eu sou a Bárbara Bezerra e se desejar saber mais sobre o assunto, entre em contato conosco no e-mail contato@cnvemação, sem a cedilha e o tio, .com.br ou no Instagram barbarabezerra.humaniza. A gente se encontra no próximo programa. Até lá!
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8: Alô, ouvintes da Rádio Fraternidade, aqui é o Júlio Carvalho. A certeza de que a vida continua, de que uma vida melhor está por vir. Até hoje a gente recebeu uma mensagem da Gabriela que fala que o final feliz é para todos nós. Então que a gente tenha esperança, tenha fé em Deus, que tudo passa nessa existência. Né? E um dia a gente vai ser feliz, com toda certeza. Então, seja qual for o problema que a pessoa tiver, que o ouvinte está passando, tenha fé, busque a prece, a oração, o equilíbrio e dias melhores aonde vir.
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2: Olá, meus amigos da Web Rádio Fraternidade, tudo bem com vocês? Eu sou o Ricardo Melo, aqui do projeto Pílulas do Nosso Amado Evangelho. 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
1: 7:05.
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4: Olá, seja muito bem-vindo a mais um programa Refletindo com Joana. E aqui pela Web Rádio Fraternidade, e nós estaremos iniciando uma série de pequenos vídeos sobre doenças psicossomáticas, para que a gente tenha uma visão tanto da psicologia, tanto da medicina e tanto da espiritualidade com Joana. E ela traz nesse capítulo do livro Despertar do Espírito, é o primeiro tema que ela traz, são doenças psicossomáticas. O que acontece no meu espírito, no seu espírito, o que acontece nas minhas emoções, meus sentimentos, que isso vai gerando um adoecimento no meu físico. Então, ela traz uma fala, uma citação de Buda, dizendo o seguinte, olha, somos o que pensamos. Tudo o que somos vem dos nossos pensamentos. Com nossos pensamentos, fazemos o mundo. Então, somos o que pensamos. Se eu sou o que eu penso, obviamente, tudo aquilo que se reflete na minha vida, nas minhas ações, vem através desse pensamento. Se nós pensarmos que o pensamento é um atributo do Espírito imortal, todos os meus sentimentos, minhas experiências vividas, transatas, né, nas minhas vidas passadas, vão se refletir no meu pensamento hoje, porque eu sou produto de todo esse movimento, de tudo isso que o meu passado trouxe, sejam positivos ou sejam negativos, sejam bons ou sejam ruins. Então, partindo desse princípio, o pensamento, ele é um processo de tudo o que eu já vivi. Ele é um resultado de tudo isso. Então, tudo que somos vem dos nossos pensamentos. Então, eu preciso entender, e isso eu trago muito para os meus pacientes aqui no consultório, eu preciso entender que meus pensamentos estão carregados dessas crenças e que podem, e como nós vemos no dia a dia da nossa vida, experienciando e através dessa vivência empírica, o que todos nós passamos por acreditar que os nossos pensamentos, todos eles são verdades. Então, uma crença disfuncional, um aprendizado ruim, uma coisa que te faz mal, mas você não consegue mudar, está alicerçado nessa verdade, entre aspas, nessa crença, não acreditar que o que eu estou pensando é verdade. Então, você precisa, como todos nós, questionar os nossos pensamentos. Questione o seu pensamento. Eu digo sempre nas palestras, pensamento não tem cerca, não tem como você parar. Eles vêm, eles brotam, eles surgem na nossa mente. Agora o pensar, aí sim, o pensar é o que Buda traz. Com nossos pensamentos fazemos o mundo. O pensar, o que eu vou fazer com esse pensamento? Qual a direção que eu vou dar para esse pensamento? O que eu sinto quando eu estou pensando tais coisas? Porque a partir do momento que a gente comece a sentir fisicamente o que os pensamentos estão trazendo, eu passo a elaborar psicologicamente experiências novas que vão responder, como diz Joana, a diversos conflitos. Se eu tenho uma elaboração mais positiva, eu não vou entrar em conflito. O que é um conflito? É tudo aquilo que você pensa que pode estar certo, mas em realidade não está. Aquilo que eu desejo, mas que em realidade não dá para se concretizar. Vai gerar um conflito, vai gerar uma necessidade de repensar. E esse conflito impede, dificulta o meu crescimento interior, dificulta o meu amadurecimento emocional. Que me impõe o quê? Me impõe condutas que não são compatíveis com essa razão, com esse período racional que Joana traz para nós. Então, eu tenho um movimento agora, aqui e agora, racionalmente, onde a minha razão me traz elementos importantes para que eu possa identificar, entender e compreender o que está passando nesse mundo interior meu, seu. A partir daí, eu entendo, eu começo a compreender a palavra, o que essas experiências interiores e anteriores fazem com a minha vida no aqui e agora. Esse ponto é importante para a gente começar a pensar o quanto eu estou adoecendo. E aí ela traz uma questão importante: insegurança, complexo de inferioridade ou de superioridade, narcisismo alcança o ser racional como atavismos da fase em que a força traz as situações e impõe uma dominação sobre a gente. Então, todos esses complexos que eu trago, todo esse narcisismo que só pensa no eu sou o mais, eu sou o belo, eu sou o mais importante. Então, vai alcançar o meu ser racional e vai me desestabilizar. Vai ter uma força que vai me dominar. Então, quanto de instinto, o quanto de ego, o quanto de orgulho, o quanto de vaidade e outros mais componentes dessa alma estão gerindo pensamentos que vão me adoecer, que vão somatizar, que vai trazer para o meu campo somático, para o meu campo físico. Então, esse primeiro vídeo é para que a gente comece a pensar, entender esse valor do pensamento e questionar esses nossos pensamentos, para que a gente entenda o que eles trazem para nós. Ok? Até o próximo vídeo, para a gente continuar esse trabalho sobre a psicossomatização, essas doenças que trazem tanto desconforto, tanto desequilíbrio em nossa vida. Um abraço a todos.

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1: 7h34.
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4: Olá pessoal que está nos acompanhando no canal da Web Rádio Fraternidade, mais um bate-papo aqui muito bacana com a doutora Ivênia Prada. Primeiramente, muito obrigado pela companhia, doutora.
5: Eu que agradeço a oportunidade desse papo.
4: Tudo certo. Ó, primeiramente, hoje no sábado, no Sexto Céu, a senhora abordou um tema muito interessante, que é a tríplice, que é a filosofia, a ciência e a religião. Queria que você nos explicasse como essas três coisas se complementam.
5: Olha, foi muito interessante essa proposta de Kardec ao codificar a doutrina espírita, porque ele começou com base de ciência, né? Ele sempre deixou isso muito claro em toda a obra dele. E por que que ele fez isso? Porque ele começou a observar o fenômeno mediúnico. Aliás, começou quando ele foi observar aquele fenômeno aparentemente fútil, que era da brincadeira de salão, não é? Das mesas girantes. Ele de começo não se interessou, mas quando o amigo dele, o senhor Fortier, falou que as mesas eram magnetizadas, ele se interessou, porque ele se interessava já por estudar o magnetismo. Né? Ele foi. E ele acabou enxergando uma coisa que centenas de pessoas que tinham presenciado aquele evento não tinham visto. Ele enxergou alguma coisa além, porque ele disse assim: eu vi nessa aparente futilidade alguma coisa séria, talvez uma lei que eu vou tomar a mim para estudar a fundo. E ele começou a fazer isso. Ele começou a frequentar as reuniões da casa do senhor Bodin, reuniões mediúnicas, e ele começou a se interessar, então, por levantar o conhecimento desse mundo invisível, conforme ele referiu, né, que é o mundo dos espíritos. Então, começou com ciência. Acontece que ciência sem filosofia, ela é vã, né? Ela não tem uma proposta melhor, uma coisa assim. Então, ele começa a buscar nos antigos filósofos da Grécia Antiga, parcialmente, especialmente em Sócrates e Platão, influência para lidar com essa ciência. E ele coloca no Espiritismo, no Evangelho segundo o Espiritismo, logo no primeiro capítulo, na introdução, no item 4, ele coloca de maneira bem clara que Sócrates e Platão foram precursores das doutrinas cristãs e particularmente do Espiritismo. Então, eu peguei na palestra, eu levantei isso, porque também a ciência, ela tem a parte de explicar o fenômeno, mas ela não vai às causas, às essências. Quem faz isso é a filosofia. Então, é um casamento perfeito entre ciência e filosofia. Por isso que Kardec teve esse discernimento de acoplar à ciência essa visão de filosofia com consequências morais. A estrutura da doutrina espírita é particular. Eu sou assim admiradora dessa estrutura, porque ela é completa. Ela tem o conhecimento, ela tem a reflexão filosófica do significado do conhecimento com consequências morais que correspondem às nossas escolhas. Por isso que na doutrina espírita é fácil a gente entender que as nossas escolhas, o nosso aspecto moral que caracteriza o aspecto religioso, é fruto do conhecimento. Então eu digo sempre brincando que nós espíritas somos condenados, no bom sentido, a estudar, porque nós vamos escolher cada vez melhor quanto mais conhecermos a realidade do espírito.
4: E ontem, doutora, a gente estava conversando ali nos bastidores, aproveitando que você finalizou sua resposta falando sobre isso, sobre essa responsabilidade que nós humanos, com a consciência que temos, principalmente nós espíritas, essa responsabilidade que temos. Queria falar também sobre esse paradoxo, porque no reino que a gente tem no planeta, nós somos talvez o único ser que tenha tanta consciência. Mas ao mesmo tempo é o ser que acaba destruindo o próprio planeta, que vários seres vivem. Como é que faz com esse paradoxo? O que a gente pode tirar disso?
5: Olha, no livro que eu escrevi com os meus grandes amigos Décio Yandley Júnior e Sérgio Lopes, O Cérebro Triuno a Serviço do Espírito, a gente comenta a respeito desse paradoxo que você está dizendo, porque o terceiro andar da nossa casa mental, que trabalha com os lobos frontais do cérebro, ele tem a ver com progresso intelectual e progresso moral. Então, o que se pergunta, por que o nosso progresso moral está aquém do nível do nosso progresso intelectual? Né? Porque a nossa espécie já conquistou aí várias coisas do universo. Hoje nós temos telescópio Hubble, tem sonda espacial em todo lugar. Mas olha do ponto de vista moral o que nós ainda fazemos com a nossa própria espécie, com os animais, com o planeta, não é? Então, na Gênesis de Kardec, acho que logo nos primeiros capítulos ele diz assim, que o ser humano ainda pratica o mal por desconhecer o bem. E eu entendi que ele diz isso porque assim, é um resíduo que nós temos ainda dos tempos primitivos em que nós precisávamos cuidar da nossa sobrevivência, que é uma atitude egocentrada. Porque quando a gente estava encarnado lá nas cavernas, a gente não dava conta de cuidar do planeta inteiro, de cuidar de nada. A gente dava conta de sobreviver e reproduzir a espécie. Então a Gênese continua. Nos indivíduos que ainda têm esse resíduo do egocentrismo e baixa moralidade, ou seja, a sua moral para com o próximo ainda não chegou aos patamares desejáveis, o indivíduo continua a praticar o mal. Porque entre o bem e o mal, nós temos que discernir. Isso está muito bem explicado no Livro dos Espíritos, na questão 629. Tanto se fala em moral, tanto os Espíritos falaram em progresso moral, que Kardec pergunta, afinal, de que moral nós estamos falando? E os Espíritos respondem, a moral é a regra da boa conduta, que começa por discernir entre o bem e o mal, para que o homem possa escolher o bem e para o bem de todos. Por isso que eu reforço, né, que o limite das nossas escolhas para o bem ou não para o bem depende do nosso conhecimento da realidade do espírito, que é a nossa proposta toda da estrutura da doutrina espírita, desemboca nisso, fazer o bem e para o

0: nós gostaríamos que o próximo nos fizesse, amar ao próximo como a nós mesmos. Porque nessa fase de encarnados lá nas cavernas, em que a gente só conseguia cuidar do próprio corpo, da sobrevivência e da reprodução da espécie, então essa seta, ela é voltada para nós mesmos, né? Então eu tinha que cuidar de mim. Quando Jesus fala amar ao próximo como a si mesmo, ele está propondo que você pegue esse vetor, essa seta, e reverta para fora. E a gente tem dificuldade em fazer isso, né? Nós ainda somos egocentrados. Mas é um trabalho que a gente tem que fazer com essa proposta mesmo, né? Na questão 780A do Livro dos Espíritos, Kardec faz essa pergunta que a gente está tocando aqui. Por que o nosso progresso moral, ele não está no mesmo nível dos nossos avanços tecnológicos? E os Espíritos respondem, porque no caminho do progresso moral existem dois grandes entraves, o orgulho e o egoísmo, que são justamente características dessa fase em que nós estamos no estágio egocentrado. Nós precisamos vencer o orgulho, vencer o egoísmo, para reverter essa seta para fora. É um trabalho que a gente tem que fazer no conhece-te a ti mesmo, né? Aliás, eu falei na palestra de hoje que na antiga Grécia, na Magna Grécia Antiga, aqueles monumentos grandes que tinham, né? Que as pessoas iam como se fossem hospitais, por exemplo, o oráculo de Delfos, né, ou de Apolo, logo na entrada tinha um escrito, conhece-te a ti mesmo. E é a oportunidade da pessoa, quando entra lá no oráculo, né, de entrar em contato com esse clima de divindade, esse clima da espiritualidade, de alguma coisa a mais. E na saída do oráculo tinha outro escrito lá, realiza-te o que podes, para a pessoa se autorrealizar, né? Então, o autoconhecer-se, o autorrealizar-se, contempla o que Sócrates falava da beleza, porque ele falava que o nosso progresso espiritual, o progresso do psiquismo, que é a busca da virtude, que ele chamava de ereté, tem que se fazer através do cultivo da beleza. A beleza implicando no autoconhecimento e na autorrealização, né? Então, esse caminho nós temos que fazer, mas a gente ainda está um pouco frágil nas possibilidades de vencer essa resistência do orgulho e do egoísmo. É um trabalho que nós temos que fazer, né?
1: Diariamente.
0: Diariamente, todos constantemente.
1: Todos os dias. Muito obrigado, viu, doutor
0: Ivone? Agradeço muito a oportunidade de conversar com vocês e de estar aqui no céu, né? É o que eu dizia para os meus amigos, olha, eu estou indo para o céu. Não o céu de Jesus, que eu ainda não mereço, mas o céu de Uberlândia eu vou.
1: É verdade.
0: Mas eu fico muito feliz com a oportunidade, viu? Agradeço muito.
1: A gente que agradece também agradece a companhia de todo mundo que está
0: aqui. Agradeço a todos que estão aí nos bastidores. Muito obrigada.

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1: 7h49.
2: 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Montado em seu cavalo, o rico fazendeiro dirigia-se à cidade, como fazia frequentemente a fim de cuidar de seus negócios. Nunca prestara atenção àquela casa humilde, quase escondida num desvio à margem da estrada. Naquele dia, experimentou insistente curiosidade. Quem morava ali? Cedendo ao impulso, aproximou-se, contornou a residência e, sem desmontar, olhou por uma janela aberta e viu uma garotinha de aproximadamente 10 anos, ajoelhada, mãos postas, olhos lacrimejantes. Que faz você aí, minha filha? Estou orando a Deus, pedindo socorro. Meu pai morreu, minha mãe está doente, meus 4 irmãos têm fome. Que bobagem, disse o fazendeiro. O céu não ajuda ninguém, está muito distante. Temos que nos virar sozinhos. Embora irreverente e um tanto rude, era um homem de bom coração. Compadeceu-se, tirou do bolso boa soma de dinheiro e o entregou à menina. Aí está, vá comprar comida para os irmãos e remédio para a mamãe. E esqueça a oração. Isto feito, retornou à estrada. Antes de completar 200 metros, decidiu verificar se sua orientação estava sendo observada. Para sua surpresa, a pequena devota continuava de joelhos. Ora essa, menina, por que não vai fazer o que recomendei? Não lhe expliquei que não adianta pedir? E a menina, feliz, respondeu: já não estou mais pedindo, estou apenas agradecendo. Pedi a Deus e ele enviou o Senhor. Consagrada por todas as religiões, a oração é o canal divino que favorece a assimilação das bênçãos do céu. Da mesma forma que é importante ter um roteiro para a jornada terrestre que nos diga de onde viemos e para onde vamos, é imperioso manter o contato com as esferas superiores, favorecendo o amparo de benfeitores espirituais que, em nome de Deus, nos sustentam e inspiram na caminhada. Esse apoio manifesta-se de duas formas. Objetivamente, como na história narrada, em que mobilizam as circunstâncias em nosso favor, e subjetivamente, em que nos falam através da inspiração, oferecendo-nos equilíbrio e serenidade para superar os obstáculos do caminho. A prece é o orvalho divino que aplaca o calor excessivo das paixões. Filha primogênita da fé, ela nos encaminha para a senda que conduz ao Criador. Quando a oração sincera brota do coração, proporciona doces emoções. É como suave brisa matinal que perpassa nossa alma, inebriando-a de perfume. É através da prece que podemos abrir os canais mentais para ouvir as vozes brandas e suaves

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2: 7:54.
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Alô, amigos da Rádio Fraternidade. 5 minutos de Evangelho. Nós comentamos hoje o capítulo 22 do Evangelho segundo o Espiritismo. Não separeis o que Deus juntou. Na apresentação inicial do capítulo, como é de hábito, Allan Kardec coloca versículos dos evangelistas. E no caso, versículos de Mateus. E entre outros, há o comentário do evangelista. Por essa razão, o homem deixará seu pai e sua mãe, e se ligará à sua mulher, e não farão os dois senão uma só carne? Assim já não serão duas, mas uma só carne. Não separe, pois, o homem o que Deus juntou. É interessante essa colocação de Jesus, porque é em cima dela que Allan Kardec desenvolve o seu raciocínio, os seus comentários em O Evangelho segundo o Espiritismo. Ele começa, inclusive, para fazer uma análise histórica da problemática da relação marido e mulher desde o tempo do Antigo Testamento, da lei de Moisés, para chegar a um ponto em que ele diz que, na verdade, não é a lei civil nem os compromissos que ela faz se contraem que pode suprir a lei do amor. Então, Allan Kardec não se prende única e exclusivamente a um compromisso civil, mas ele parte já para a visão da lei do amor. E ele faz uma colocação escrevendo o seguinte: se a lei do amor não preside a união, resultando frequentemente separarem-se por si mesmos, o que à força se uniram, torna-se um perjúrio se pronunciado como fórmula banal, juramento feito ao pé do altar. Devemos ressaltar que ao tempo de Kardec, no século XIX, eram extremamente comuns ainda os casamentos combinados, arranjados e contratados entre famílias. Então, essa questão civil é tratada por Allan Kardec, na verdade, não como o essencial. A lei civil, então, diz ele, tem por fim regular as relações sociais e os interesses das famílias, de acordo com as exigências da civilização. Ela é necessária, mas ela é variável. E Allan Kardec, então, ele parte para o comentário num item intitulado O Divórcio. E isso cabe aqui um destaque. Em pleno século XIX, meados do século XIX, quando havia, por parte da Igreja, uma posição férrea contra o divórcio, e que gerou, inclusive, problemas graves em muitos estados, Allan Kardec, ele pioneiramente defende, aceita o divórcio. Então ele diz assim: o divórcio é uma lei humana que tem por objeto separar legalmente o que já de fato está separado. Não é contrário à lei de Deus, pois que apenas reforma o que os homens hão feito, e só é aplicável nos casos em que não se levou em conta a lei divina. Mais uma vez, então, Allan Kardec, ele separa compromissos, injunções da lei civil ou da lei dos homens, dos costumes dos homens, com a lei do amor. Então, é essa razão que ele passa a admitir a possibilidade do divórcio. Então, ele comenta, inclusive, nem mesmo Jesus consagrou a indissolubilidade absoluta do casamento. Ele não disse: foi por causa da dureza dos vossos corações que Moisés permitiu despedisseis vossas mulheres? Isso significa que já o tempo de Moisés, não sendo a afeição mútua a única determinante do casamento, a separação podia tornar-se necessária. Então, é nessas condições que ele faz o seu comentário e lembra que nós somos seres imortais, seres eternos. E nessas condições
É importante também levar em consideração esses compromissos de natureza espiritual com a convivência ou com a realização do matrimônio.

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4: 8 horas e 1 minuto.
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17: 8 horas e 7 minutos.
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0: Você acompanha agora a palestra Amar se aprende amando. Expositor, Dr. Alberto Almeida, do Pará. Conferência ocorrida em 13 de agosto de 2005, na cidade de Matão, São Paulo, durante as comemorações de 100 anos de O Clarim.
18: Ora, direis ouvido estrelas, certo perdeste o senso. Eu vos direi, no entanto, que para ouvi-las, muita vez desperto, e abro as janelas, pálido de espanto, e contemplamos a noite inteira enquanto a Via Láctea, como um pálio aberto, cintila, e ao vir do sol, saudoso em pranto, ainda as procuro pelo céu deserto. Terlocado amigo, direis, que conversas com elas? Que sentido tem o que dizem quando estão contigo? Direi, amai para entendê-las, pois só quem ama pode ter ouvido, capaz de ouvir e entender estrelas. O soneto de Olavo Bilac, ele traduz essa realidade fundamental. A nossa inclinação para a claridade é um processo inerente a todos os seres da natureza. Desde a mariposa que circula em torno da luminária, das crianças que vivem em torno, por exemplo, de uma vela, aos adultos de qualquer idade, mais adultos ou menos adultos, aos jovens e mesmo às crianças que brincam com as estrelas. Essa relação com a luminosidade, ela traduz na realidade um processo de busca inconsciente. Poderia mesmo dizer e afirmar que a relação com luz é uma relação intrínseca, é um tropismo que se faz absolutamente natural em a natureza. É por isso que nós somos fascinados por um fósforo, por um isqueiro, porque ele produz luz. Arme-se uma fogueira e logo ali as pessoas ficam no entorno brincando com ela. Ninguém consegue ficar indiferente à claridade do fogo. Ninguém consegue ficar indiferente a uma casa, por exemplo, que seja decorada, e para ser bem decorada, ela precisa ter um jogo de sombra e luz adequado. Os arquitetos e aqueles que trabalham na ambientação, eles são profundamente vocacionados para a luz, porque eles sabem que aqueles que perpassam, que vivem e que circulam nas lojas ou nas residências, gostam de ver, por exemplo, uma fachada obedecendo a uma iluminação cuidadosamente posta. Essa luz que nos faz encantar os olhos, embeber o coração e tremular a nossa própria alma quando contemplamos um céu constelado, sem luar, ela naturalmente nos diz da nossa origem e nos diz da nossa destinação. Esse movimento que fazemos como um mecanismo absolutamente incrível de projeção, quando apontamos para a estrela e nos deliciamos em fixando-a para, de algum modo, enamorado por ela, entretecermos uma página amorosa, fazermos um poema, cantarmos uma melodia, ou simplesmente quebrarmos o tom da tristeza quando estamos, de algum modo, abatidos por um evento ruim. Esse jeito de se fixar na luz, ele traduz uma projeção daquilo que se passa no solo da nossa alma, mas também uma necessidade de introjeção. Queremos que a estrela venha cá. Quando compreendemos a pluralidade dos mundos habitados na visão kardeciana, ficamos fascinados olhando em que órbita talvez pudéssemos pousar. Ficamos na tela da nossa imaginação avaliando que poderíamos fazer uma excursão a um desses orbes. Ficamos mesmo nos deliciando, e nessa teia de sonhos nós ficamos também nos perguntando de que estrela nós viemos. Muitos de nós, quando contemplamos o céu, às vezes temos um estado de melancolia. Aquela claridade fala de um processo de distanciamento, de um paraíso que se perdeu na noite dos tempos, mas nos encanta, seja pelo mecanismo de identificação, de projeção ou de introjeção, dentro de uma visão psicológica. A realidade é que todos travamos uma relação com a claridade, com a luz, com o fogo, tudo que representa algo que expressa clarão, fala-nos muito particularmente. Esse soneto, naturalmente, ele nos diz do poeta que se encanta, que dialoga com estrelas. É difícil poder avaliar isso sem colocar apenas na esfera estética, poética, porque são apenas os poetas que lançam mão para estabelecer esse nível de diálogo ou de interação com uma estrela que está posta na terra e que se fixa num pedúnculo, a exemplo de uma flor que lança o seu aroma como se fosse uma estrela fixada ali ao seu pé. Dialogar com uma rosa ou entretecer uma comunicação com a estrela é coisa ou para louco, os lunáticos, ou para poetas. A bem da verdade, todos temos no mistério do nosso ser, que vai se devassando no conhecimento espírita, a possibilidade de podermos entender um pouco esses mecanismos que nos vinculam à claridade que está lá ou à claridade que está aqui. A bem da verdade, nós somos viajores que, caminhando, não nos damos conta de que temos uma necessidade intensa de realizar a possibilidade amorosa em nós. E de que essa estrela que fala de melancolia, que nos induz ao romance, que nos suscita sentimentos de ternura, ela também nos remete à possibilidade de um outro movimento que está embutido nele e que de uma certa forma é transferido para ele, que é a relação da concretização amorosa no encontro com o outro. O amor, ele fundamentalmente está posto nessa relação estrelar. Não apenas na vertente da colocação de Olavo Bilac no soneto, mas na compreensão filosófica que o Espiritismo nos traz, na documentação científica que as reuniões mediúnicas nos propiciam, e fundamentalmente na possibilidade ética que decorre desse conteúdo cultural espírita que nos abeberamos, de que de algum modo nos acercamos. É que a claridade, ela nos diz respeito à amorosidade, sem que num passo inicial façamos esse nível de conexão. É que todos, fundamentalmente todos, temos uma necessidade imensa de nos relacionarmos bem com a dimensão amorosa. Mas se é uma dimensão que todos aspiramos, igualmente o é, uma dimensão encrencada, que colapsamos, que conflituamos, é algo que todos cantamos, as diversas melodias, os diversos livros, há mais de 3 mil definições do que seja amor, portanto, há uma sede profunda acerca dessa dimensão, no entretanto, corre junto um descompasso. Há um hiato nesse encontro eu-amor, eu-tu-amor, eu-ele-amor, eu-tu-ele-nós e o amor. Esse processo, portanto, ele naturalmente nos lembra uma passagem de um rei que queria eternizar o seu reinado dentro de um princípio de sabedoria. E ele, valendo-se de um filósofo, aconselhou de que forma ele poderia dar esse legado ao filho que deveria, de algum modo, permitir continuidade daquilo que representava uma gestão de profunda sabedoria. Mas como ele tinha 3 filhos, ele queria saber qual era o mais competente. O filósofo logo lhe propôs um encaminhamento que ele seguiria. Disse para os filhos que ia viajar, acercou-se dos filhos e deu sementes em igual quantidade para cada um deles e disse: eu me vou e me demorarei algum tempo. Quando voltar, eu quero que vocês cuidem muito bem dessas sementes, porque eu as quero de volta. Passado um tempo regular, conta-se que a majestade voltou e, diante dos filhos, indagou acerca das sementes. O primeiro logo se apressou em dizer: pai, esse princípio de fidelidade a ti em mim é tão autêntico e rigoroso que eu guardei todas as sementes dentro de um cofre. E aqui estão as sementes que tu me confiastes. Devolvendo as sementes, já algo contaminadas pelo tempo, pelo mofo, algumas delas já estavam até comprometidas. O rei olhou para o segundo e o segundo disse: pai, eu, sabendo do valor das sementes, dei-me pressa e fui ao comércio e as vendi. Com o dinheiro, pude fazer um processo de transação e, à sua chegada, eu fui e as comprei, agora num número absurdamente superior àquelas que você me ofereceu. Agora devolvi à majestade um punhado que ele endereçara à mão do filho e 2 outros tantos de punhados de sementes que ele conseguira no processo do comércio. Diante do terceiro, ele disse: então, meu filho, e você, cadê as sementes? Ele disse: ah, pai, venha cá. Chamou o pai e foi para o grande pátio à frente do castelo e olhou no horizonte. E o rei, sem entender, e o filho afirmou: pai, ali elas estão. Ele havia multiplicado as sementes no processo da germinação, da floração e da frutificação, que tinham se multiplicado em outras tantas, e que davam a dimensão de um jardim e um bosque combinados a um só tempo, no análise da visão do horizonte. O pai sorriu e disse: tu serás o meu substituto. Essa relação com as sementes é exatamente aquilo que fazemos conosco mesmo, quanto da nossa percepção de quem nós somos e da nossa relação com a amorosidade e com a claridade. Alguns de nós fazemos exatamente como o primeiro filho que tomou as sementes e, guardando uma pretensa fidelidade numérica, colocou as sementes dentro de um lugar que deveria apresentar a máxima segurança de proteção, que era o cofre, devolvendo as sementes em números até menos reduzido, porque algumas já estavam comprometidas. A segundo, ele conseguiu multiplicar o número de sementes. No entretanto, ficou numa estreita relação da racionalidade, procurando operar apenas naquele sentido. O terceiro, vocacionado por uma visão mais integral e abrangente, multiplicou as sementes, dando uma finalidade para a sua razão de ser. Portanto, gerando a ensementação, a germinação, a floração e a frutificação. O ser humano, ele se apresenta numa paisagem que didaticamente aqui poderíamos propor, correspondendo a cada filho desse, dentro dessa proposta, dessa historieta, que traduz realidades e dimensões diferentes com que nós nos movimentamos no mundo, na relação com a amorosidade. Aqueles que ficamos perifericamente vivenciando a vida, estamos no caminho do papel, dos papéis sociais. Nos vinculamos apenas a uma dimensão de contato com os outros e experimentamos o status que esse papel nos confere, e ali nos seguramos. Papel de professor, papel de artesão, papel de filósofo, papel de pai, papel de mãe, e ficamos dentro dessa dimensão dos papéis. Dirigente espírita, de médium, são papéis sociais que nós desenvolvemos no contexto social. No entretanto, há dimensões outras que resultam numa perspectiva muito mais abrangente, se nós nos detivermos apenas a essa perspectiva das nossas relações de interação social, desconectado de possibilidades mais profundas. É que ficamos apenas dentro de um processo de integração que é puramente social e que representa apenas as nossas máscaras e as nossas relações com as nossas fachadas sociais, e que fazem parte da vida e que precisam, para serem bem realizadas e concretizadas, estarem calcadas em dimensões mais profundas do ser. Infelizmente, essa dimensão, ela chama muita atenção. E o mundo, de algum modo, ele cultua muito bem a exterioridade. Vivemos, por exemplo, no mundo hoje, uma cultura mais estética do que ética. Essa cultura do belo, a cultura do corpo, a cultura da aparência, a cultura da forma. Essa cultura, ela também faz parte de muitas das nossas opções enquanto seres humanos que vivemos na Terra. E é muito claro e compreensível perceber isso, porque essa é uma dimensão mais fácil de transitar, de acessar, de conseguir se localizar. Porque só o ato de nascermos, nós já trazemos um papel, somos filhos. E ao sermos filhos, nós temos um papel de filho, ou seja, a vida já nos dota de papéis desde quando nascemos, às vezes de filho único ou de primogênito, às vezes sendo único dentro daquela manifestação familiar, na masculinidade, ou único na parentela mais ampla, na feminilidade. Você é a primeira mulher, já nasce com esse papel, às vezes difícil de ser honrado, a única mulher no meio de um grupo de co-irmãos, primos, que se colocam como homens, às vezes 10 e você é a única mulher. Ou inversamente, são 10 mulheres e apenas um único homem. Esse papel, entretanto, ele já é te conferido, já te é dado. Mas manusear com os papéis é mais fácil, numa certa medida, do que lidar com dimensões mais complexas, engenhosas e necessárias para quem quer conhecer a amorosidade da profundidade. Se ficarmos no papéis, nós vamos ficar apenas ficando com as pessoas nos relacionamentos afetivos, porque hoje ninguém mais ama, as pessoas ficam. E ao ficarem, elas experimentam apenas o papel do ficante, ou, se preferirem, do insignificante, porque as ficâncias são tão rápidas, tão ciclópicas e tão descartáveis, que a dimensão desse papel, e ele é desenvolvido numa formatação absolutamente pequena e profundamente propiciadora de consequências desagradáveis no campo dos vazios interiores da alma. Isso, para que fique melhor compreendido, nos remete à famosa passagem sufi da grande mestra, que se chamava Rabia al-Aldovia, que, procurando na estrada algo, os seus discípulos se aproximaram e disseram: mestra, o que tu procuras? Ela disse: não importa o que eu procuro. Ele disse: mas como, mestra? Nós queremos lhe ajudar. Então ela disse: então procurem. Disse: mas o que tu procuras? Ela disse: não importa o que eu procuro. Mas como não importa o que tu procuras, se nós queremos procurar junto contigo achar alguma coisa que tu perdeste? Não importa, mas como vocês insistem, eu perdi uma agulha. E os discípulos acharam que ela estava entrando num processo de amnésia, talvez o Alzheimer estivesse se aproximando, porque ela estava já avançada na idade. E aquela colocação não fazia o menor sentido. Eles começaram a procurar na estrada, era o entardecer. E ela também procurando. Lá pelas tantas, depois de se espalharem, perceberam que a estrada, com o aceiro, com o entorno, com meio fio, era demasiadamente grande, comprido, largo. E disse que era possível ter uma melhor precisão. Se aproximaram dela e disse: mestra, aonde você perdeu essa agulha? Ela disse: aonde eu perdi essa agulha não é importante. Ele disse: mas mestra, como não é importante? Você nos diz que não é importante o que você perdeu, agora você nos diz que não é importante onde você perdeu. Ela disse: não é, não é importante. Procurem. Ele disse: mas mestra, nós estamos procurando uma agulha. Observe como é. Ela olhou e disse: se nós tivermos uma localidade para procurar a agulha, talvez seja mais fácil encontrá-la. A senhora não acha? Ela disse: se vocês insistem, eu digo. Mas onde eu perdi não é importante. Mas se vocês querem saber, eu perdi lá dentro da casa. Ele se assustado e disse: mas mestra, se você perdeu a agulha dentro da casa, o que acha você procurar aqui fora? Ela disse: é porque aqui fora está claro e lá dentro está escuro. Eles acharam que ela estava absolutamente maluca, mas dando-se contas logo em seguida que ela era sábia e que às vezes utilizava formas metafóricas para explicar, aguardaram uma explicação mais plausível. A mestra deveria vir em socorro dos seus discípulos no sufismo para explicar de que a humanidade, ela procura as coisas, mas esquece de se procurar. De que não é tão importante procurar as coisas, se o procurador não se achou. E, em procurando as coisas, nós ficamos na periferia da vida, ou seja, ficamos fora. Não vamos para dentro da casa, porque dentro da casa é penumbra. Nós ficamos fora porque tem claridade. E porque tem claridade, nós nos detemos apenas na exterioridade e ficamos procurando as coisas. E quanto mais nós procuramos as coisas, nós esquecemos de que mais importante do que procurar algo é se achar. Ou seja, mais importante do que o objeto procurado é o procurador. Se o procurador não se acha, o objeto procurado, ele cai num vazio de significação. É necessário sair da estrada e mergulhar dentro da casa. Quando você penetra na casa, entretanto, há a penumbra. E na penumbra, todos que entramos no cinema, nós não conseguimos enxergar direito. Ficam as coisas meio escuras. A nossa tendência é querer sair do espaço. Mas quem ousa se procurar, mergulha dentro de si mesmo. A periferia, a estrada, o meio-fio, a antessala da entrada da casa, o pátio, são os papéis sociais. É necessário invadir a casa e mergulhar numa outra dimensão que a reencarnação nos proporciona, que é a formação de uma personalidade, que numa linguagem psicológica nós poderíamos aqui traduzir, para efeito didático, como o ego. É necessário entrar na casa para podermos fazer um contacto com a vida de profundidade. sair dos papéis que ficam na exterioridade e penetrar na casa e fazer contato com o ego. O ego, ele nos dá a dimensão naturalmente dessa insegurança que tenta nos remeter apenas para o papel porque tem a claridade do entardecer, do sol. Mas ficar apenas fora, nós estamos desconectados da vida por inteiro ou estamos conectados precariamente. É necessário entrar no ego. Entrar no ego, que se forma a cada encarnação, no período inicial da nossa existência, exatamente de 0 até 6, 7 anos, especialmente nos 3 primeiros anos, nesse período mais ou menos que coincide com a consolidação da nossa reencarnação, é importante que mergulhamos nessa estrutura que comanda a nossa vida psicológica, chamado ego, que significa eu humano. O ego é essa perspectiva, portanto, de interação que nós vamos acessando, que ela é mais interior, mais íntima do que o papel. Ou seja, quem entra na casa e que sai da estrada, que sai do entardecer para penetrar na penumbra, para começar a se auto-perceber a nível do seu eu humano, está no caminho da busca da própria felicidade, porque está buscando auto-encontrar-se. Esse caminho na busca do ego, que se mostra a princípio amedrontador, e todos temos muita dificuldade de fazermos esse trânsito, de sairmos do papel para o eu humano, para o ego, ele é um passo indispensável para entendermos como é que nós desenvolvemos os nossos papéis. Como é que tu és como pai, como mãe, como parceiro da relação afetiva? Como é que tu és como profissional? Esses papéis que tu desenvolves, ele está intrinsecamente relacionado ao teu ego. Quer tu queiras examiná-lo ou não, tu és nos papéis de acordo com como tu estás no ego. Então, para rever melhor o papel, é necessário procurar-se por dentro. Perceber como é que eu modelo esse papel de mãe. Que espécie de mãe eu sou? Essa mãe que tem um coração profundamente grande, essa mãe que é capaz de dar a vida pelo seu filho, essa mãe que ama tanto, que a pretexto de amar, super protege, ou essa mãe que está focada num outro papel, que é o papel conjugal, e não se foca muito nos filhos, no papel maternal, e que foca no papel apenas conjugal. Tanto numa quanto noutra, para tu poderes avaliar como é o teu desempenho, tu precisas mergulhar no ego. Se tu saíres para os papéis sociais mais significativos, no âmbito profissional, por exemplo, é indispensável que tu mergulhes no ego para saber como é que tu estás diante do mensalão, ou do mensalinho. Porque a nossa relação exterior, ela está intrinsecamente relacionada com essa dimensão interior do ego. Logo, para que eu possa estabelecer uma relação mais profunda, é necessário que eu mergulhe na estrutura do meu ser. E esse mergulho, ele me remete naturalmente a essa perspectiva do ego. E o ego é ele que comanda a minha vida psicológica e é ele que estrutura os meus papéis sociais. O ego, entretanto, ele não é o fim de carreira. Não adianta fazermos, como se diz cotidianamente na vida, movido por uma compreensão psicológica, de que o nosso ego precisa ser lustrado. Puxa, mas foi uma lustrada no meu ego. A gente diz isso, às vezes, até no processo de auto-enaltecimento, como tinha sido uma coisa muito boa. Essa visão é uma visão estrita, pequena, porque ela avalia apenas o eu humano composto nessa vida, que estrutura uma personalidade, que desempenha papéis. Na perspectiva da visão espírita, se eu quero resgatar a amorosidade profundamente, é indispensável que eu mergulhe numa outra estrutura do meu ser, que a proposição espírita nos traz de uma forma bastante delicada, numa compreensão filosófica, e nos estrutura dentro de uma perspectiva de fé lógica, que nos dá o ensejo de perceber o resgate de nós mesmos. Ou seja, mais do que procurar as coisas, é necessário que o procurador se procure. Mais do que encontrar uma agulha, é necessário que aquele que procure a agulha tenha se encontrado. Porque a agulha, na mão do procurador, ela terá o significado da qualidade de quem achou a agulha. Ou seja, uma faca, por mais enferrujada que esteja, na mão de um grande cirurgião, ela será um instrumento de saúde e de cura. Mas um bisturi a laser, na mão de alguém que não se encontre, de alguém que esteja em conflito, poderá ser uma estratégia de destruição. Não obstante, seja um instrumento que em si mesmo possa ser um grande benefício da conquista da tecnologia na Terra, no âmbito da esfera médica. Logo, as coisas, elas recebem um significado que nós lhes emprestamos. Daí, o procurador, em se achando, ele dará o toque de qualidade para as coisas procuradas. A humanidade hoje, ela se fixa na exterioridade, agarra-se às coisas e o significado que ela dá para as coisas reflete a ignorância daquele que ainda não se encontrou e que faz do relacionamento com a vida um relacionamento apenas material, de alguém que vai viver uma vida única e que faz das coisas o bem maior, ao ponto de no relacionamento afetivo nós começamos sempre como meu bem, mas quando nós nos separamos a gente diz como? Meus bens, e entramos em conflito. A nossa relação não é o meu bem esposo, esposo, que está numa perspectiva amorosa ao procurador que se achou e encontrou o outro. Ele está na perspectiva das coisas. Quando a gente se separa, nós nos transformamos em inimigos por causa dos meus bens, que você diz que são seus, que eu digo que são os meus, e a partilha é a coisa mais complicada no processo de divórcio. Acasalar-se é extremamente simples, mas separar-se é de uma complexidade incrível. É que a humanidade, ela coisificou a existência. Nós deixamos de ser sujeitos para sermos coisas, e as nossas relações interpessoais, humanas, elas também receberam um processo de coisificação. Nós perdemos a dimensão humana do ego e perdemos a dimensão da transcendência do ser que transcende, que é o procurador, que é o espírito. Nós, portanto, criamos uma desconexão. Então não adianta estar fora da casa simplesmente agarrado às coisas, vinculado aos papéis, porque essa é uma relação periférica. Não adianta entrar na casa e apenas no nível egóico nos vincularmos aos papéis, porque daremos conta da vida de responder a algumas demandas. Mas se ficarmos no nível do ego, nós vamos experimentar o ego como centro da vida. E aí o meu bem e meus bens, eles vão traduzir o quê? Apenas uma perspectiva egóica. Porque quem se centra no ego, vive o egocentrismo. Quem se centra no ego, vive a egolatria. Quem se centra no ego, vive o egocentrismo. Quem se centra no ego, está apenas no ego. Não se achou. Se achou enquanto ser humano. E se se trabalhar esse ego, será um ser humano razoável. Mas abriu mão da sua transcendência. Abre mão de si, da sua dimensão mais profunda e mais sagrada. Ou seja, não se achou. Achou uma mente, achou um psiquismo, mas não encontrou o procurador na sua profundidade. É necessário fazer uma profunda incursão, e essa incursão é conectar-se com a estrutura do ser na sua essência e na sua excelência. O procurador da fala do sufismo é o espírito, na sua claridade. O procurador, quando se acha, ele estrutura o ego e desenvolve os papéis adequadamente. Um dirigente, por exemplo, de uma instituição espírita, centrado no eu sagrado, ele dá conta de fazer uma administração amorosa, porque ele está centrado na excelência da sua claridade interna. Mas se ele está só no papel, ele não abre mão de modo algum de nenhuma eleição. Ele faz campanha política dentro do centro espírita, manipula. E olhe lá, porque o movimento espírita é muito pobre, mas se não fosse, ele era capaz até de mobilizar o mensalão, ou o mensalinho, para assegurar uma posição de presidência, porque ele está só no papel. Esse papel lhe dá a incompetência de desenvolver de uma forma mais profunda aquilo que ele precisa fazer enquanto um administrador de uma célula fundamental do movimento espírita, que é o centro espírita. Mas se ele está conectado no ego e apenas no ego, ele pode desenvolver um papel muito bom, mas quando o seu ego é afetado porque tem alguém que pode ter uma competência equivalente ou superior a ele e pode ser eleito, ele fica incomodado porque ele está só no nível do ego. O ego, na sua insegurança, na sua fragilidade, busca concorrência e aí ele se atrapalha. Às vezes, usa de estratégias não coincidentes com o pensamento espírita, com o ideal espírita, para vencer uma eleição. Vai para o voto a voto. E quando vence, ele egoicamente fica satisfeito. Está vendo como eu sou o melhor presidente? Eu sou um grande presidente. Que me faz lembrar daquele presidente, daquele grupo que desencarnou e os companheiros foram com o Chico, para querer saber dele, né? Saber da sua dimensão espiritual, como é que ele estava. Notícias. E o Chico não informou nada. Os companheiros ficaram tão decepcionados, fizeram uma viagem relativamente longa, não tiveram informação. Passado um tempo, voltaram ao Chico. Chico, o nosso presidente, nada. Na terceira vez, novamente, nada. E um companheiro aventurou fazer uma afirmativa diante daquela terceira visita, que não tinha retorno, nenhuma resposta do lado de lá, nenhuma notícia do presidente. Ele disse, mas puxa, Chico, como é que nós não temos notícia dele? Nosso companheiro que era tão humilde. E o Chico, que sempre aproveitava as mínimas coisas para educar, disse, ele tinha muito orgulho de ser humilde. O orgulho está na faixa do ego, que sustenta um papel. Naturalmente, aquele companheiro pode ter feito uma excelente administração no nível humano, mas não no nível da perspectiva da revolução que a proposta espírita oferece. Tanto é que, ao desencarnar, ele estava, sabe lá por onde, atrapalhado com a sua modéstia orgulhosa, ou com a sua orgulhosa modéstia. Então, o orgulho, por exemplo, tanto quanto o egoísmo, são

Perguntou Allan Kardec aos espíritos a questão 88. E os espíritos responderam: para vós não, para nós sim. Ele é um clarão, uma centelha etérea. Para os espíritos, nós somos luz. A claridade é a condição da nossa essência primeira. No entretanto, essa essência, ela se não comunicada ao eu humano, ao ego, o eu humano se perde. E se esse eu humano, o ego, ele não consegue se estruturar a partir da nossa essência, ele modela papéis sociais equivocados. Logo, quando Allan Kardec afirma categoricamente, inclui nessa obra, sobre os espíritos, ao colocar a resposta dos espíritos, que nós somos clarão, centelha etérea, ele nos fala de que nós somos luz, nós somos uma estrela. Nos fala dessa nossa relação profunda com o Criador, quando Jesus propõe de que Deus era espírito e deveria ser adorado em espírito e verdade, e que nos remonta ao Gênesis, que nos fala que Deus nos criou à sua imagem. Nós, ao invés de compreendermos que nós somos espírito originário do grande espírito Deus, nós criamos um Deus humano. Ao invés de nós sermos criados e compreendermos a nossa criação à semelhança de Deus, nós invertemos os papéis e criamos um Deus à nossa semelhança. Criamos um Deus antropomórfico, um Deus humanoide, que às vezes é menos que alguns mártires da humanidade, alguns espíritos gênios do amor, da sabedoria, que passaram pela Terra. Essa relação com Deus, ela nos dá, portanto, na compreensão espírita, a exata compreensão de que nós somos criados à semelhança do Criador, e por isso nós somos claridade, porque Deus é espírito com letra maiúscula, e nós somos espírito com letra minúscula. Nós derivamos de Deus, e se derivamos de Deus, nós temos intrinsecamente o potencial divino. Esse potencial de claridade, que nos transforma em estrelas ambulantes, que jornadeamos pelo universo, é que faz com que nós temos uma atração pela estrela que está lá. Esse mecanismo histórico, que faz parte de toda a humanidade, não só dos poetas, ele declara claramente esse arquétipo de que nós somos luz, luzes. É essa percepção que o Espiritismo nos oferece, nos dizendo que, para darmos conta de exercitarmos o amor, numa experiência de profundidade amorosa, nós temos que sair da posição daquele filho que guardou as sementes dentro do cofre e ficou no papel, ou então sairmos de alguém que vai além do cofre e que comercializa as sementes, que fica apenas no nível do ego, desenvolve os papéis adequadamente em cima de um ego mais ou menos estruturado. Nós temos que mergulhar na transcendência e mergulharmos no objetivo para o qual nós fomos criados. Nós não fomos criados para vivermos a egolatria, nós fomos criados para experienciarmos o espírito-centrismo. A nossa centralidade tem que estar na nossa claridade. Nós temos uma vocação estrelar, é por isso que nós nos apaixonamos pelas estrelas. Mas essa vocação, ela só pode ser comunicada se o ego, ele se conectar. E esse processo, ele é absolutamente possível. Allan Kardec, dentro de uma perspectiva absolutamente categórica, ele diz: as leis que Deus promulgou são plenas de sabedoria e têm um único objetivo: o bem. O homem em si mesmo, ele tem todas as condições para cumpri-las. Ele tem na consciência a rota dessas leis e tem a lei divina gravada no seu coração. Allan Kardec. Essa fala do codificador demonstra que nós, mesmo na condição humana, nós somos divinos. Ou, se preferirem, nós somos divinos e que experienciamos essa condição humana no nosso processo de expansão da nossa luminosidade. Somos, portanto, astros de profunda beleza, de profunda claridade,

0: atualizar o nosso potencial de iluminação, nós precisamos de corpos. E quando nós mergulhamos num corpo, nós criamos um ego, uma personalidade. E a cada mergulho desse, nós ampliamos e atualizamos o nosso projeto de luminosidade na perspectiva da expansão na direção da pureza, da perfectibilidade possível a alcançar o espírito no encontro com Deus. É aí que está, talvez, o nosso grande engate do nosso movimento espírita e da humanidade. O movimento espírita já tem essa consciência de que nós somos claridade, mas ele tem o desafio de, em saindo da estrada, mergulhar no ego, dar-se conta de que tem a excelência da claridade interna, e depois de demorar um tempo na obscuridade, começar a perceber o interior da casa, começar a olhar a casa a partir do espírito, para que, em um ego sendo alimentado, ele encontre a agulha e dê um sentido para que possa tecer um tecido adequadamente. E não transforme a agulha em um objeto de mortificação dos outros. Esse caminho, que parece fácil sendo dito assim, numa fala ilustrativa, ele é profundamente complexo e difícil. Ele é desafiador e difícil, porque ele nos exige que possamos assumir a nossa condição de espíritos, claridades, mas uma claridade que tem que suplantar o processo egóico para propiciar a sua expansão. Poderíamos comparar como a luz e a cúpula de um abajur. A cúpula do abajur é o ego. Temos que limpar essa cúpula para que essa luminosidade se expanda. Se essa cúpula estiver completamente obstruída, haverá blackout para a claridade interna. Olhar para o ego e ver a sujidade é dar conta de que nós somos clareza, luz, centelha etérea, mas de que também nós somos ego, e de que nessa dimensão ego nós trazemos desafios a vencer, e nessa dimensão ego estão as nossas sombras psicológicas. Dar conta de assumir as sombras psicológicas é que vai nos permitir sermos espíritas na acepção ampla do termo. Para que a gente compreenda exatamente isso, nós precisamos fazer exatamente como aconteceu com o príncipe francês. Na França, na tradição, o príncipe, todas as vezes que Paris fazia aniversário, ele visitava a penitenciária, e o superintendente, o diretor da penitenciária, dava ao príncipe a possibilidade dele libertar um preso. E o príncipe estava na visitação escolhendo qual preso. E ele começou a ouvir. O primeiro disse: "Ah, majestade, alteza, eu sou uma pessoa inocente, eu estou aprisionado aqui por um engano." Foi diante do segundo, o segundo disse: "Ah, excelência, do bem na terra, alteza, eu quero lhe dizer que a minha condição aqui foi bárbara, porque eu me defendi em legítima defesa, eu estou aqui inocentemente." E o príncipe foi conversando um por um, e cada um apresentava a sua alegação. Até que chegou em um dos prisioneiros, e ele disse assim: "Ah, príncipe, príncipe, eu quero lhe dizer que eu sou um ser criminoso. Cometi um crime num momento difícil, e perdi a cabeça, e por ter perdido a cabeça, cometi um homicídio. E eu mereço ficar aqui e não mereço liberdade." O príncipe olhou e disse: "Saltem este homem, porque ele não pode ficar ameaçando a pureza de todos esses outros que estão aqui dentro da cadeia." Só se liberta para a possibilidade de amar quem assume os seus crimes. Só assume a condição de se desenvolver na capacidade de fazer um bom contato emocional com o outro quem dá conta da sua própria limitação. Quem ainda fica protelando esse encontro e achando-se que é um grande missionário e que a qualquer momento essa missão vai desbordar, vai ser desvelada, continua como prisioneiro que não consegue ter liberdade, porque está desconectado da sua própria missão. Mas aquele que assume a sua dimensão sombra, esse começou a ficar livre, porque assumiu que tem uma parte parte difícil que precisa ser trabalhada, tratada, transformada. Esse movimento, ele se contrapõe com outro movimento de um cidadão que consultando o médico, e o médico disse, olha, você foi mordido por morcego e muito provavelmente você pode estar com raiva, porque os sintomas lembravam algo a raiva. Você foi mordido no Pará tem muito morcego que dá raiva. Temos todo tipo de raiva lá, a raiva do morcego e a raiva da cólera mesmo. E temos o cólera também lá. E aí ele disse, então você está com esses sintomas, nós precisamos avaliar. O discípulo, o doente, o cliente, pegou imediatamente um papel e começou a anotar vários nomes. E o médico ficou ansioso, porque tinha dado a notícia mais ou menos de supetão, ficou angustiado e disse, momento, até porque se você mesmo tiver com esse vírus, talvez ainda haja até uma chance para você curado, você já está fazendo o seu testamento? E o paciente diante dele disse, não, eu não estou fazendo testamento, eu estou fazendo a lista das pessoas que eu vou morder. Às vezes a gente encontra a sombra do ego, mas não para tratá-la, admiti-la como prisioneiro no processo libertário. A gente assume a sombra para dizer, eu sou da pesada mesmo, sou espírito inferior, estou reencarnado na Terra porque é um planeta de expiação e de provas, e para mim é sobretudo de expiação, e eu estou aqui mesmo da pá virada, eu sou da pá virada, eu vim dos quintos das trevas, porque o umbral é pouco para mim. E aí se autoriza a ser o que é, legitimando a sua agressividade, o seu ciúme, o seu egoísmo, o seu orgulho, a sua precariedade. Ao invés dele reconhecer para transformar, ele reconhece para ganhar cidadania, a expressão da sua sujidade. Esse é o enfermo mais enfermo, porque ele reconhece a sua enfermidade, quer contaminar os outros com a sua enfermidade. Nós precisamos fazer emergentemente esse salto de qualidade, reconhecendo a nossa dimensão claridade, mas reconhecendo que no ego, nós através desse embate e de superação das nossas sombras, nós vamos expandindo o nosso eu sagrado, o nosso espírito, e vamos de alguma forma assegurando o sentido para o qual o grande espírito nos criou como espírito. Para fazermos isso, entretanto, temos que operacionalizar o príncipe, que é aprisionado pelo rei, em função de ter invadido a sua realeza e condenado à morte, suplicou clemência para a majestade. Majestade, clemência. O rei, diante do príncipe do reinado contigo, agora aprisionado, disse, não, você está condenado à morte. Ele disse, clemência, majestade, dê-me a oportunidade de sobreviver. E o rei disse, ah, se você tiver a possibilidade de me responder uma pergunta, eu lhe dou o indulto. E o príncipe disse, então, majestade, faça a minha pergunta. E o rei disse, o que mais deseja uma mulher? O príncipe suspirou e percebeu a complexidade da pergunta. Aqueles que não conhecem essa história, o que mais deseja uma mulher, na tua opinião? As mulheres que conhecem mais de si, o que mais elas desejam? Os homens que conhecem as suas parceiras profundamente, cartão de crédito, tudo, o que mais o que mais deseja uma mulher? O príncipe ficou como vocês, assim, intrigado, pensou várias alternativas, mas se ele arriscasse, ele corria o risco de morte. Então ele disse, majestade, dê-me por clemência um tempo para responder. O rei disse, como eu sou misericordioso, eu vou lhe estabelecer um tempo. Estabeleceu um tempo. O príncipe saiu correndo por Matão, perguntava a cada esquina, ninguém dava uma resposta plausível. Foi à farmácia, perguntou para o farmacêutico, não tinha uma resposta adequada. Foi no centro espírita Clarim, teve algumas respostas plausíveis, mas não achou que eram suficientes. Alguns diziam que o que mais uma mulher deseja é ser feliz. Outros diziam que é não envelhecer. Outros disseram que era ter um maior número de cartão de créditos. Outro que era ganhar na Mega Sena, sozinha, 50 milhões. E assim foram dizendo, vestido novo, uma pérola, um carinho. Alguns foram na subjetividade feminil, foram dizendo aspectos feminis, mas nada era tão convincente. Aí, quando ele já estava para desistir, saindo do Centro Espírita Clarim. Ele consultou os espíritos. E os espíritos disseram: essa questão só uma pessoa sabe. Fica na periferia de Belém do Pará. Que era a circunscrição do reinado do rei ao qual ele estava submetido. Ele disse: é uma bruxa. Se você chegar lá e perguntar, ela vai lhe responder por certo. O príncipe altaneiro paulistano, vivendo no interior, naturalmente, saiu, pegou, foi uma hora e meia a Ribeirão Preto, tomou um avião, fez 50 minutos a São Paulo, depois fez 1h50 a Brasília, depois fez 2h10 para Belém do Pará, desceu, foi assaltado, saiu correndo. Belém tem que ter assalto, senão... E quando chegou na periferia, ela estava a bruxa mencionada. Ele, quando olhou, ficou patético. Ela era uma bruxa asquerosa, com seus cabelos desnastrados, o seu cabelo no seu sorriso, que logo ela expressou, te trazia apenas um dente cariado, bem no centro. E ele teve vontade de correr e voltar para Matão, mas ele seria morto. Se voltasse para Matão, ele seria matado. E entre morrer e arriscar, já que ele já estava lá, tinha feito uma viagem tão longa, ele disse: eu vim aqui porque a minha vida está nas suas mãos. Ela sorriu, deu uma risada de bruxa, dobrou e disse: diga-me e entre. Você entraria? Pois ele entrou, as pernas tremiam, ele se aproximou e lhe disse: é que o rei me propôs uma pergunta e o tempo está expirando. Eu tenho muito pouco tempo para responder e ninguém me deu uma resposta plausível. Eu já fui por toda a realeza, ninguém me dá uma resposta adequada. Até passei por Brasília, nada, pela febre, ninguém conseguiu me responder adequadamente. E ela disse: diga a pergunta. Ele disse: o que mais deseja uma mulher? Ela olhou de soslaio e disse: essa resposta eu sei. E ele disse: então diga-me, porque a minha vida depende dessa resposta. Ela disse: tem uma contrapartida. Ele disse: qual? Se você acertar e ficar livre, você vem para Belém do Pará e casa comigo. Se você fosse o príncipe. Ele, muito inteligente, sulino, né? Vivendo aqui no Sudeste, disse assim: bem, vai cair um raio na cabeça dela, ela vai morrer, eu vou me liberar. Quem sabe se não há uma chance? Ficou pensando na possibilidade e disse: está bem, eu caso com você. Ela olhou para ele e disse assim: o que mais deseja uma mulher é ter soberania sobre a sua própria vida. O príncipe disse: uau! Bateu profundamente na alma. Ele mal se despediu dela, pegou um supersônico, porque o ambiente estava, o tempo estava esgotando, chegou diante da majestade, e diante do rei, ele disse: eu já tenho a resposta. Ele disse: o que mais deseja uma mulher? Ele disse: o que mais deseja uma mulher é ter soberania sobre a sua própria vida. O rei disse: uau! Você está livre. Conta-se que ele foi a pé para Belém, para dar tempo dela morrer. São 3.500 quilômetros. Chegou o casamento, foi no Hilton Hotel, engalanada com seu traje Halloween, lá estava ela, comendo o bolo com a mão, com as suas unhas absolutamente pontiagudas. Ele olhou, acabou o casamento, foi para a lua de mel naturalmente, entrou para o quarto. E ela entrou no toalete, ele botou a mão na cabeça e disse: o que foi que eu fiz da minha vida, o príncipe paulista? E de repente, quando ele ainda está conjecturando sobre o que ele tinha feito da sua existência, sai do toalete do hotel uma mulher estonteante, bela, com um corpo sinuoso, com uma túnica branca, com os cabelos voaçantes, um sorriso branco, infinitamente belo. Ela rodopiava, ela quase não pisava no chão, como se fosse uma bailarina que bailasse. Ele olhou e disse: uau! E ficou assustado, pensando que ele estava tendo uma alucinação, uma vidência. Ele disse: é você? Ela disse: sou, a Tupiniquim. Ele disse, mas você é a bruxa? Ela disse, não. Eu me esqueci de você, de dizer a você, que a metade do tempo eu sou bruxa, e a metade do tempo eu sou donzela. Ele disse, uau! E aí ela virou para ele e disse, agora, você decide se você quer que eu seja com você à noite, donzela até o meio-dia, e a partir do meio-dia eu possa voltar a ser bruxa. Ou se você quer que eu seja bruxa agora e donzela ao meio-dia, me transformando em donzela ao meio-dia. O que é que você quer? Se você fosse o príncipe. Ele ficou pensando que há muitas mulheres que são donzelas na convivência social, mas em casa são verdadeiras bruxas. Só os esposos e os filhos sabem do que é conviver com ela. De que há mulheres que são absolutamente indesejáveis, são absolutamente reprováveis no concerto social, mas que em casa são heroínas da aglutinação doméstica, são parceiras, são mães devotadas. Ele ficou pensando nessas coisas, olhou para ela e disse, você decide o que você quer ser. Conta-se que ela deitou donzela. Foi uma noite espetacular. Quando deu 1 hora da tarde, ele acordou. Quando ele olhou, qual não foi a surpresa? Aqueles olhinhos fazendo assim. Ela estava donzela. Ele disse, o que foi que aconteceu com você? Ela se espreguiçou, sorriu e disse, como você conferiu a possibilidade de eu ter soberania sobre a minha própria vida, eu decidi ser donzela o tempo inteiro. Ele disse, uau! Essa é a metáfora da claridade do espírito e do ego ensombrado. Se você não quiser ir no nível do ego para trabalhar as suas sombras a partir da claridade que você tem, você colapsa e morre. O seu amor não se concretiza. O rei, que representa a lei da vida, mata-lhe. Frustração afetiva, frustração física. Quantos adoecemos por desamor? Quantos rompemos com a família pelo desamor da ambição, na separação de bens? Quantos de nós somos absolutamente frios nas nossas relações com os nossos amigos porque não damos conta de atualizar o nosso lado bruxo? Todos nós temos nas cercanias da nossa existência uma dimensão bruxa. Enquanto nós não vamos ao encontro dela, ainda que tremamos, sentindo-lhe que ela é uma dimensão asquerosa, difícil, enquanto nós não nos apropriarmos do nosso lado sombra, ele não se ilumina. Enquanto nós não vamos ao encontro da chaga para tratá-la, a chaga não se cura. É necessário que eu vá na periferia do meu ser para afirmar o resgate da minha totalidade, para que eu possa transformar a sombra em luz e para que eu possa afirmar-me na existência, sobreviver, observar as leis da vida, executando a função para a qual as leis da vida existem. Só conseguimos quando nós resgatamos a nossa dimensão sapo, bruxo, ou a nossa dimensão donzela, ao lado da nossa dimensão bruxa, da nossa dimensão sombra, trevosa. Esse movimento é o movimento da autotransformação. É a alquimia interna que Allan Kardec propõe claramente como o processo da transformação interior. Essa transformação, portanto, ela é conquistada a partir do momento que eu dou conta de mim. Então, mais importante do que procurar é procurar-se. E para me achar, é indispensável que eu me resgate na minha totalidade. Mas para que eu avalie a minha dimensão sombra, luz, príncipe, bruxo, sapo, ou princesa e donzela, e a minha dimensão bruxa, eu preciso de alguém que me sirva de espelho, para que eu possa me perceber. A cultura oriental, ela priorizou o mergulho para dentro no processo da meditação, que ensejou o insulamento, o isolamento social, que os espíritos demonstraram que era uma vida egoística, de ego. A cultura da cristandade, tentando definir o Cristo e redefinir a mensagem cristã, fizeram do encontro com Deus e com a felicidade através do amor ao próximo. E projetaram-se numa tentativa de amar os outros, mas numa profunda desconexão de si próprio. Como é que eu posso te achar se eu não me achei? Como é que o procurador pode procurar alguém se ele ainda não se procurou? Enfim, nós nos demos conta no cristianismo que exercitar Jesus procurando amar o outro sem se amar é absolutamente patético, e por isso originou-se as cruzadas, originou-se o Santo Ofício, a Inquisição, originou-se movimentos que às vezes tiveram uma boa intenção do exercício da caridade, mas uma caridade claudicante, porque ela não estava assentada no amor interno. O Espiritismo vem e articula essas duas culturas e faz uma releitura de Jesus, redefinindo a sua postura na Terra. Jesus tinha um momento que ele estava só e tinha um momento que ele estava com as pessoas. Ora ele se afastava no mar ou no monte, mas jamais ele abriu mão da convivência social, demonstrando claramente que nós precisamos de uma inserção social com o outro para aprendermos a amar. Ninguém aprende a amar nos livros, numa conferência. Nós temos ilustrações. O exercício do amor é o processo da experienciação da tua claridade interna na relação com o outro. Essa relação com o outro que se traduz num processo de espelhamento de ti mesmo. Ou seja, na perspectiva do conhecimento espírita, tu só consegues amar profundamente o outro pela experiência vivencial. Mas tu só consegues fazer isso se tu conseguires atualizar o teu auto-amor. Se tu não te amas, tu não amas a ninguém. Se tu ficas esperando que o outro venha te amar para te fazer feliz, ou para que tu faça feliz o outro, colapso, eclipse, estás perdido, estás no nível do ego. Nós não podemos ficar cristalizados em posições que às vezes são interessantes. Vamos amar os outros, vamos amar os outros. E o auto-amor, onde está? Allan Kardec postulou o capítulo 11º do Evangelho segundo o Espiritismo, dizendo categoricamente, no título, amar o próximo como a si mesmo. Mas nós só lemos amar o próximo, porque amar a si mesmo é muito difícil. Então a gente pensa que a gente ama o próximo. Não, a gente envolve-se com o próximo e estabelecemos relações neuróticas, às vezes psicóticas, na tentativa de amar o outro. Nós chegamos a matar o outro em nome do amor. E depois a gente se mata dizendo que é em nome do amor. Veja como é patético. A proposição espírita, portanto, nessa síntese das duas culturas, redefinindo a posição crística, é de que nós só conseguimos exercer o amor amando. Mas nós só conseguimos amar o outro nos amando. Porque o auto-amor, ele expressa-se na direção do outro. E não tem nenhuma novidade, porque Moisés afirmou isso e Jesus documentou pela sua vivenciação, mostrando que a experiência de amor é um processo vivencial. Nós só amamos quando nós caminhamos no exercício do amor. O amor não é um ponto de chegada, o amor é um trajeto, é um caminho que você faz. E Jesus fez esse caminho, e ao fazer esse caminho, ele demonstrava para todos nós que a afirmativa mosaica era clássica de que nós amamos o próximo na dimensão que nós amamos a nós mesmos. Ou seja, tu és com o outro a proporção que tu és contigo. E essa colocação de Jesus, quando chega na visão espírita, ela ganha um outro espaço de dimensionalidade. Eu só posso me amar se eu te encontrar. Porque em te encontrando, eu me vejo através dos teus olhos. Quando nós olhamos o olho do outro, ao invés de enxergarmos o outro, nós podemos nos ver. Olhe nos olhos dos outros e perceba-se que você pode se perceber. Esse mecanismo de auto-percepção através do outro, agora formar a forma de, na conta de espelho, talvez seja o grande salto de qualidade que nós espíritas precisamos dar na atualidade. Amar só se aprende amando. Amar só se aprende amando-se. Amar só se aprende amando-se no encontro. Ou seja, eu não posso me amar em regime de solidão. Eu não posso me amar em regime de clausura. Mas eu também não posso tentar me amar achando que vou, na relação com você, achando que eu tenho a posse de você. Eu não posso amar um filho achando que ele é o meu filho e assuma a decisão por com quem ele vai casar. Minha filha, esse eu não gostei. Não, esse não é para você. Eu não posso fazer isso, isso não é amor. Eu não posso amar o outro aprisionando o outro. Isso não é amor, isso é ego. Amar também, que não se coloca naquela postura na direção do outro, esquisita, de expectativa. Qual os nossos pais fizeram conosco? Olha, minha filha, quando você crescer, você vai encontrar alguém que vai te fazer feliz. Isso é um atentado que nós fazemos contra um filho, criando esse mandato psicológico dentro dele. Porque nós dizemos assim: minha filha, você é incompetente para ser feliz. Vem, você vai encontrar alguém que vai fazer você feliz. Ninguém faz-nos feliz. Ninguém. O que nos faz feliz é a nossa capacidade de realizar o amor da nossa vida. E quando eu realizo o meu amor na minha vida, através do exercício do auto-amor, de uma forma condicionada, ele se espraia, ele se esvai. E esse amor que para mim eu estabeleço, ele vai para o outro tanto quanto ele vai na minha direção, ou por outra. Tanto quanto eu expresso esse amor por mim mesmo, eu expresso por ti. Então, o auto-amor, ele se expressa na direção do outro e eu consigo amar o outro. Quem se ama, ama a todos e vai na direção do amor incondicional. Mas não ama só as pessoas, ama as coisas, os animais, o gato, até o gato ama. Ama, porque você aprende a ficar tão bem com você, que aonde você está feliz. Porque a felicidade, ela decorre da relação, do encontro da lei divina, do amor que tu expressas dentro de ti. Ninguém consegue se amar em regime de exclusão, porque senão será narcisismo, vaidade, egoísmo. Ninguém consegue se amar sonegando isso ao outro. É como se desejássemos que uma rosa, botão, se abrisse e não perfumasse. É contra a lei da natureza. Quando nós nos auto-amamos, é como uma rosa que se abre, uma estrela, e perfuma os outros. O amor ao outro, ele decorre da relação de auto-amor. Então Jesus tinha razão. Amar o próximo como a si mesmo. Então, como eu me amo, eu te amo. Mas eu não te amo porque eu raciocino que eu vou te amar. Eu te amo porque eu me relaciono contigo da mesma medida que eu me relaciono comigo. Aí eu te respeito, eu te aceito como tu és. Eu estabeleço densidade contigo. Eu sei que tu não és minha posse. Eu não confundo amor com carência, com dependência, com propriedade. Eu não confundo amor. Eu passo a assumir uma posição madura de autossatisfação e oferto a minha ajuda para que tu aprendas a amar. Porque o que te vai fazer feliz não é o meu amor, é o teu amor. Só é feliz quem ama. Infelizmente, a gente não ama porque a gente acha que o amor está em algum lugar. A felicidade está aonde eu coloco o amor. Infelizmente, eu não coloco o amor aonde eu estou. Eu coloco sempre alguém. Ah, se eu casasse com fulano de tal, eu seria feliz. Ah, se eu tivesse o sentimento do outro, daquele fulano, ah, eu seria. Ah, se eu fosse Chico Xavier, eu seria a pessoa mais feliz do mundo. Quer dizer, a gente está sempre colocando a felicidade em algum lugar e o amor em algum lugar. A proposição espírita é: o amor que constrói a felicidade está aonde tu colocas. Tu precisas colocar aonde tu estás, mesmo morando na periferia de Belém do Pará. Tu podes ser feliz se tu colocares o amor onde tu estás. Mas se tu colocares o amor achando que tu só é feliz se tu vier para São Paulo, tu achares que tu só vai ser feliz se tu tiveres um outro tipo de filho, tu só achares que só vai ser feliz se tu tiver um outro tipo de parceiro conjugal, tu vais continuar procurando a felicidade fora na estrada. Porque tu, enquanto procurador, estás procurando coisas e pessoas, estás esquecendo de te encontrar. A relação de autoencontro, portanto, ela é fundamental para que tu atualizes a tua relação de auto-amor. E a relação de auto-amor, ela passa necessariamente pelo acolhimento da nossa bruxinha, do nosso bruxinho, que faz com que eu me apropie de mim mesmo e dê conta de transformar a minha bruxa. Na medida em que eu assumo soberania sobre a minha própria vida, eu aprendo com a bruxa e a bruxa não precisa mais existir. Na medida que eu aprendo por que eu sou ciumento, por que eu sou egoísta, o por que eu sou colérico, eu aprendo com isso, eu transformo o ciúme, eu transformo a cólera e ela não precisa mais existir. Eu expando a minha luminosidade. E na medida que eu expando a minha luminosidade, eu vou entendendo que aquela estrela que Olavo Bilac procurava lá em cima, na verdade, essa estrela sou eu. Ao invés de ficar admirando apenas na verticalidade, eu começo a olhar na horizontalidade. Ao invés de procurar as claridades celestiais, eu vou começar a achar as estrelas cadentes que estão emboscadas no corpo, que caminham comigo lado a lado, e que às vezes formam uma constelação dentro de casa, e que eu ainda não consegui enxergar. Aberta a janela, contemplo o céu, mas não contemplo a minha parceira, o meu parceiro, o meu filho. Eu desejo aquelas estrelas daquela constelação que eu admiro, mas renego a constelação que eu coabito no processo de coparticipação doméstica. Na medida que nós vamos tendo essa compreensão, nós vamos entendendo que quando eu olho no olho de você, eu posso enxergar a carne crescida, eu posso enxergar o cisco, eu posso enxergar os cílios, eu posso enxergar o rímel, eu posso enxergar o lápis que você fez enquanto mulher, por exemplo, ali dando contorno nos olhos, mas eu posso ir mais além. Eu posso ter uma outra percepção mais profunda, mergulho e vejo a córnea, o cristalino. Eu posso me instrumentalizar e enxergar a retina e ver a qualidade da tua visão, da tua percepção sensorial. Mas, na medida em que eu vou me autorizando o exercício do amor, o meu olhar no teu olho, ele se expressa numa perspectiva como janela diferente. O olho, ele passa a ser efetivamente o que diz Spitzer Kardec, a janela da alma. E aí, eu já não enxergo apenas o teu olho, nem a fisiologia, nem a beleza do teu olho. Eu enxergo a ética que está presente dentro desse olho. Quem está por trás? É uma estrela que caminha conosco, que pode estar no eclipse, que pode não estar tão brilhando, que pode estar prisioneira, que pode estar doente, que pode estar numa crise de decepção, de depressão. Mas eu sou capaz de ir olhando um olhar depressivo e além da depressão e dizer, aí habita uma estrela. De olhar um filho capeta, um aluno inconsequente na aula, e olhar além da sua capetice e dizer, ali tem uma estrela para se realizar e eu posso coparticipar da construção da sua luminosidade. Amar só se aprende amando-se no encontro. Jamais conseguiremos atualizar o amor se estivermos desconectados do outro. Essa foi a portentosa experiência crística que Jesus nos deu enquanto lição. A sua convivência fez com que o seu olhar fosse um olhar de estrela. Visse por trás da ganância de Zaqueu, olhasse por trás dos processos da sensualidade ferida de Madalena, percebesse por trás do orgulho e da timidez do Nicodemos, ele tinha um olhar diferente, ele olhava a estrela, a todos ele acolhia. Este homem fantástico que nos inspira e que deu a Allan Kardec a possibilidade de, na codificação espírita, colocarmos este homem na sua portentosa vida ao nosso alcance, ele faz aquilo que o espírito Amélia Rodrigues diz. É a história de uma vida contada a partir de outras vidas, iluminando a vida de todos os homens. Nosso amor é um amor que vai se expressando através do outro. O nosso amor, ele se concretiza na relação com o outro, mas ele nasce em mim. Mas ele só nasce em mim porque eu fiz essa revolução, como Caibar fez ao seu tempo, na sua expressão estoica, daquilo que pode fazer apenas uma pessoa, agregando companheiros ao lado, e fazer uma revolução numa cidade, num estado, com consequências que vai, além de um século, nós vamos ter a compreensão de que a estrela que somos, na medida que assumimos e nos apropriamos de nós mesmos, nós somos aquele filho que ensementa e prolifera as sementes, que gera uma multiplicação que lembra a parábola de Jesus, quando fala do semeador e quando fala da boa semente que se multiplica sem. Nós somos isso na medida em que focamos a nós mesmos através do outro, sem perder a dimensão de que este amor que eu tenho em mim e que vai na tua direção, ele ganha o nome no espiritismo de caridade, sem o que nós não nos libertamos. E quando conseguimos entrever isso, aí nós entendemos a finalidade primeira e última da existência, que é Deus. E aí nós teremos condições de poder perceber que não só o mandamento que era semelhante àquele que era o principal está exercido na nossa vida, o amar ao próximo como a si mesmo, mas de que nós encontramos o Criador, porque o Criador que é Espírito Luz, nós nos identificamos com Ele, trazendo-o na nossa própria consciência, íncito, e fazemos conexão com Ele através do outro. É nesse processo que se desfaz a nossa dúvida e já não tem mais sentido a fala do poeta quando diz: bem fez que fez o sol tão vivificador, e sua luz tão brilhante e cheia de esplendor, os trilhões de estrelas que cintilam nos céus, e as nuvens vaporosas como densos véus, a mecânica celeste, o arcano profundo da eterna ciência que equilibra os mundos, os micro-organismos em desenvolvimento e os orbes gigantescos em deperecimento, o átomo e a nebulosa, a ameba e o serafim, e as origens das coisas que nunca terão fim, a virtude impoluta que não se modifica e a possante energia que a tudo vivifica. Quem foi que fez a chuva, o vento, o raio, o trovão? Fez a primavera, o outono, o inverno e o verão, o perfume das flores, o som, o ar, os campos, as florestas, a terra, o céu e o mar, o infravermelho e o ultravioleta, e fez da lagarta surgir uma bela borboleta, os clarões da luz do sol e o cantar de um belo rouxinol, as feras bravas e os termos passarinhos, a asa de um inseto, a beleza de um ninho, deu agilidade incrível, pulga saltitante, e fez o passo lerdo, tardo do elefante. Quem foi que fez o colibri com nímia sutileza, sugando o mel das flores com tal delicadeza, o tatu escavando a cova em que se abriga, e a faina inesgotável da minúscula formiga, o inquieto macaco e o fogoso corcel, e a abelha trabalhando na construção do mel? Quem foi que fez o golfinho, a ostra, o tubarão, a baleia e a engenhosa aranha tecendo a sua teia? E o instinto de conservação, como bússola infalível de orientação, guiando com acertos irracionais, sem nunca transgredirem as regras naturais? As maravilhas do reino mineral, o leito onde repousa o reino vegetal, os prodígios da animalidade, e um elo mais acima, a nossa humanidade, e tantos outros reinos que nós desconhecemos, sistemas de mundo que nós nem nos apercebemos, os gênios tutelares, arcangelicais, imersos nos segredos dos planos siderais. Que maravilha é esta que eu não posso descrever com todo o dramatismo que eu pudesse ter? Artista inimitável, sublime e limitado, me ponho de joelhos e contemplo abismado, e pergunto a mim mesmo com estupefação: quem criou tudo isso com tanta perfeição? Quem dá sem dever nada, paga sem dever, e a tudo movimenta sem nunca se mover, formando e transformando, criando e dirigindo, governando e agindo? Quem tem tanto poder? Pergunto a outras vozes: quem me podeis dizer? Eu vos peço, queridos irmãos meus, e as vozes me respondem: foi Deus, foi Deus, foi Deus. Obrigado.
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4: Nove horas e 28 minutos.
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5: Imagina o universo. Imagina então esse momento que a gente está vivendo. A despedida de um ano finalizado e a chegada de um ano novo. Sabe que eu adoro esse momento? Como será que a gente pode aproveitar essa oportunidade? É sério, eu adoro esse clima de metas, de compromissos, de início de um novo ciclo, sabe? É algo que me faz muito bem. As mudanças de ciclo são algo que eu costumo valorizar. É um turn point. Seja no aniversário, uma viagem marcante. Geralmente eu tiro alguns momentos nessas oportunidades para refletir. O que foi feito até aqui? O quanto eu caminhei? Para que isso me ajude nos próximos passos. O que eu quero fazer daqui para frente? Onde eu quero chegar? O que será necessário mobilizar para isso? E se eu pudesse te dar uma dica para esse período de ano novo, seria exatamente isso. Pare, reveja seu caminho, seja grato e pense em como seguir em frente. Tem aquele velho hábito de estabelecer algumas metas, as promessas de ano novo que todo mundo faz, sabe? O que pode ser muito legal também, viu? Agora, é importante que essas metas sejam possíveis de serem alcançadas. Nada de prometer perder 30 quilos em 2 meses, beleza? Às vezes a pessoa tá tão animada que ela fala, não, essa semana, que em uma semana eu vou perder 30 quilos. Não tem condição, vamos ter que dar uma segurada. Aqui vão algumas metas para que 2020 seja o ano da sua vida, se liga. Primeiro, como está a sua programação de estudos? Você sabe, a doutrina espírita é essencialmente uma doutrina de conhecimento, libertadora por natureza. Dessa forma, é importante que você esteja participando das atividades de um grupo de estudo, uma mocidade, uma evangelização. Segundo, e as suas leituras estão em dia? Sim, são muitos os livros a serem lidos, isso falando só dos espíritas, sem contar os demais. Mas você não precisa se desesperar, se organizar direitinho, todo mundo fica feliz. Dá para você ler o quanto você puder. Uma página por dia, um parágrafo. O importante é ler. A Gabi, aqui do Próxima Leitura, fez um vídeo maravilhoso sobre isso, inclusive. Você já viu? Dá uma olhada. Eu vou pedir aqui pro pessoal deixar na descrição. O vídeo sobre os mitos literários. Isso é muito bom. Terceiro, como está o seu espaço de convivência com você mesmo? Tem gente que gosta de meditar, de caminhar, de praticar esportes, enfim. O importante é ter esse momento em solitude com seus próprios pensamentos. Conhecendo a sua realidade interior é trabalhoso, mas valerá a pena. Tamo junto nessa, viu? Eu também tô precisando disso aqui. Tudo que eu falei pra vocês é meta pra mim mesmo. Eu tô falando, mas eu tô ouvindo. Ser um cidadão do universo é atender ao convite de Casimiro Cunha pela mediunidade de Francisco Cândido Xavier. Ser na oficina do mundo o mais perfeito aprendiz, pois somente no trabalho teu ano será feliz. Feliz ano novo, um 2020 de muitas alegrias para todos nós, são os votos da família FEB TV, FEB Feente. Até a próxima quarta, aqui no canal da FEB TV no YouTube. Sabe que dá para ler? Ai, não tenho tempo. Tem tempo sim, vamos.
4: 9 horas e 31 minutos.
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1: 9:50.
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3: Um ponto negro. Conta-se que um professor preparou sua aula estendendo um grande lençol branco numa das paredes da sala. Na medida em que os alunos iam entrando, tinham sua curiosidade despertada por aquele objeto estranho estendido bem à sua frente. O professor iniciou a aula perguntando a todos o que viam. O primeiro que se manifestou disse que via um pontinho negro, no que foi seguido pelos demais. Todos conseguiram ver o pontinho negro que fora colocado de propósito no centro do lençol branco. Depois de perguntar a todos se o ponto negro era a única coisa que viam e ouvir a resposta afirmativa, o professor lançou outra questão. Vocês não estão vendo todo o resto do lençol? Vocês conseguem somente ver o pequeno ponto preto e não percebem a parte branca, que é muito mais extensa? Naquele momento, os alunos entenderam o propósito da aula, ensinar a ampliar e educar a visão para perceber melhor o conjunto e não ficar atento somente aos pormenores ou às coisas negativas. Essa é, na maior parte das vezes, a nossa forma de ver as pessoas e situações que nos rodeiam. Costumamos dar um peso exagerado às coisas ruins e pouca importância ao que se realiza de bom. Se um amigo sempre nos trata com cortesia, com afabilidade e atenção, e num determinado momento nos trata de maneira áspera, pronto. Tudo o que ele fez até então cai por terra. Já nos indignamos e o conceito que tínhamos dele até então muda totalmente. É como se nossos olhos só pudessem ver o pequeno ponto negro. Não levamos em conta a possibilidade de nosso amigo ou amiga estar precisando da nossa ajuda. Não nos damos conta de que talvez esteja com dificuldades e por isso nos tratou de forma diferente. Temos sido tão exigentes com os outros. Mas se somos nós que estamos indispostos, todos têm que suportar nosso mau humor, nossa falta de cortesia. Um casal completava seus 60 anos de matrimônio e uma das netas perguntou à avó: "Vozinha, como é que a senhora aguentou o vovô até hoje? Ele é uma pessoa muito difícil de tolerar." A vovó, com um sorriso de serenidade, respondeu à neta: "É simples, minha filha. Eu sempre tive comigo uma balança imaginária. Colocava num dos pratos as coisas ruins que seu avô fazia. No outro prato da balança eu depositava as coisas boas. E o prato sempre pendia para o lado das coisas boas. Nós também fazemos uso da balança imaginária. Mas muitas vezes, o peso que atribuímos às coisas ruins é desproporcional, e a balança tende a pender mais para esse lado. Vez que outra, é importante que façamos uma aferição em nossa balança para verificar se ela não está desregulada, pendendo muito para o lado dos equívocos. Saibamos valorizar as boas ações. Não façamos como os alunos que só viam o ponto negro no centro de um enorme lençol branco. Eduquemos a nossa visão para perceber melhor as coisas boas da vida. Desenvolvamos a nossa capacidade de ver e valorizar tudo o que nos acontece de bom. Você sabia que os benfeitores da humanidade recomendam que sejamos severos para conosco mesmos e indulgentes para com nosso próximo? Contrariando tal recomendação, a maior parte das vezes somos indulgentes para conosco e muito severos para com os equívocos alheios. Vale a pena meditar nos ensinos que nos chegam do alto. Vale a pena que exercitemos o perdão aos semelhantes. E vale também a pena que sejamos mais exigentes conosco, buscando sempre melhorar nosso comportamento.

0: Pai nosso que estais nos céus, na luz dos sóis infinitos, Pai de todos os aflitos deste mundo de escarcéu. Santificado Senhor, seja o teu nome sublime, que em todo o universo exprime ternura, concórdia e amor. Venha ao nosso coração o teu reino de bondade, de paz e de claridade na estrada da redenção. Cumpra-se o teu mandamento, que não vacila nem erra, nos céus como em toda a terra, de lutas e sofrimentos. Perdoa-me, Senhor, os meus débitos tenebrosos, de passados escabrosos, de iniquidade e de dor. Auxilia-nos também nos sentimentos cristãos, de amar os nossos irmãos que vivem longe do bem. Com a proteção de Jesus, livra nossas almas do erro, sobre o mundo de desterro, distante da tua luz. Que a nossa ideal igreja seja o altar da caridade, onde se faça a vontade do teu infinito amor. Que assim seja, Senhor.
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2: 10 horas e 1 minuto. 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

Olá, queridos amigos e amigas. Nós, da Web Rádio Fraternidade, gostaríamos de enviar o nosso abraço a você que faz aniversário no mês de agosto. E o nosso abraço vai para a Norma Heloísa dos Santos Rianelli, do Rio de Janeiro. A Leila, da cidade de Santos, São Paulo. A Ana Scope. A Ana Carolina de Lima Rodrigues Amado, de São Roque, São Paulo. A Raquel Ferreira, de Aquidauana, no Mato Grosso do Sul. Ao Fábio de Jesus, em Sergipe. A Priscila, de São Paulo. Ao Cleiton Luiz, de Jacareí, São Paulo. Ao Leandro. A Leila, de Manaus, no Amazonas. A Sheila Guarniani, de Santo André, São Paulo. A Eleandra, de Itumbiara, Goiás. E a Roberta, de Minas Gerais. E se você desejar ouvir seu nome neste momento de felicitações, entre em contato conosco através do e-mail faleconosco@radiofraternidade.com.br, informando o seu nome e a data do seu aniversário. Que Jesus abençoe a todos vocês.

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5: Olá, amigos da Web Rádio Fraternidade. Eu sou Humberto Fabre e começamos aqui na Emissora do Bem mais uma edição do nosso radiobook. Hoje nós vamos ler um trecho da obra A Executiva. Espero que você goste. A autora espiritual é a Maria Lúcia e o prefácio da obra é de Geraldo Campos, que também mentor espiritual, fala a respeito do assunto que trata o presente livro. Vamos ao prefácio. Diz ele: quantas vezes a ilusão dos aspectos imediatistas na Terra nos levaram à oportunidade sagrada da reencarnação? Isolados nos altos postos do egoísmo avassalador, crendo erroneamente estar acima das leis de sabedoria do Criador, andamos a esmo, tratando pessoas como objetos, desrespeitando em nós mesmos as mínimas noções de ética, para mantermos-nos na tola posição do poder. A autoridade passageira, como a infância que experimentamos, nos ilude uma hora na posição de príncipes ou princesas, e em outras ocasiões, como heróis e heroínas. Tudo em certo período de tempo, que se esvai tão rapidamente quanto começou. Maria Lúcia, querida irmã que tivemos o prazer em conhecer na dimensão atual em que nos encontramos, atendeu às nossas solicitações e decidiu tornar públicas suas últimas experiências no planeta, que nos recebe tão amorosamente. Sabendo que o nosso compromisso de trabalho é levar aos amigos leitores histórias vivenciadas por pessoas comuns como nós, tendo por base os ensinos do cristianismo redivivo por intermédio da doutrina espírita, a estimada irmã brindou-nos com o despretensioso volume que estamos agora estudando, esperando, como sempre, que ela possa ser útil e em trazer algum esclarecimento, como o foi para nós. Atenciosamente, Geraldo Campos.

Livro A Executiva, capítulo 1, Sonhos e Divagações. Acreditei que despertara em uma espécie de hotel. Aquele local jamais poderia ser chamado de hospital ou ser parecido com qualquer estabelecimento do gênero. Era uma suíte ampla, com uma cama confortável, em ambiente amigo e acolhedor. Olhei em volta e somente pude registrar alguns aparelhos que me pareciam muito avançados para a tecnologia do século XXI, que praticamente havia se iniciado. Por ser uma diretora dessa área em companhia multinacional, estava habituada a receber todos os novos lançamentos nesse mercado tão especializado e nunca havia visto nada igual. A primeira sensação foi aquela muito comum a todos nós. Estava sonhando, mas parecia ao mesmo tempo tão real. Tentei levantar-me, mas fui impedida por algo que me paralisava da cintura para baixo, o que aumentou ainda mais a impressão de estar sonhando, pois já experimentara a sensação semelhante a tomar uma epidural quando no nascimento de minha filha Isabela. O que me pareceu mais estranho é que aos poucos a memória voltava de forma mais nítida. Passei a me lembrar de que marcaram uma reunião com parte do meu time de tecnologia na capital de outro estado, onde tínhamos uma unidade importante da empresa na qual eu trabalhava. Saí em direção ao aeroporto, como sempre fazia, até porque essas reuniões eram quinzenais, mas como o projeto no qual estava envolvida ganhara prioridade dentro da instituição por tratar-se de novos produtos, a necessidade de minha presença naquela unidade tornou-se semanal. Era a 10ª semana que eu embarcava naquele voo, sempre no mesmo horário. Tinha certeza de que havia subido a bordo e a aeronave decolara normalmente. Estava vivendo semanas muito estressantes, não somente no trabalho, mas também dentro do lar. Meu marido pediu o divórcio, alegando que não se casara com uma pessoa, mas sim com uma máquina construída para trabalhar 24 horas por dia. Praticamente, não convivia com a minha filha, que completara 7 anos de idade. Eu chegava tarde do trabalho e saía de casa muito cedo. Isso quando não estava viajando para outras cidades do país ou para o exterior. As férias eram com frequência canceladas, geralmente ao meu pedido, sob a alegação de continuar os projetos que iniciara. Quando a companhia me obrigava a sair pelo prazo mínimo, visando cumprir a legislação, as obrigações somente se transferiam de local, saindo do escritório para minha casa ou para o hotel resort em que nos hospedávamos. Meus pais, principalmente mamãe, preocupadíssimos com a minha vida conjugal, saúde, relacionamentos entre amigos ou parentes, insistia para que eu tomasse alguma atitude. Não era possível viver assim, dizia ela. Recordei-me de uma última conversa. Nos encontramos brevemente ao deixar Isabela sob seus cuidados em uma noite de sábado, para atender juntamente com meu marido ao convite de um jantar na casa do presidente da empresa. Minha mãe simplesmente perguntou: filha, não quero me envolver em sua vida. No entanto, questione a si mesmo. Para que serve todo esse dinheiro que você ganha em salários, bônus e benefícios, se só trabalha sem descanso ou lazer? Eu respondi resumidamente: sou jovem, mamãe. Esta é a hora de aproveitar e fazer um pé de meia. Minha carreira está em franca ascensão. Entendo sim, Maria Lúcia. Porém, e a sua existência? Seu casamento? Isabela? Família? Amigos? Onde ficam? Não se preocupe. Estou reduzindo minha carga horária e logo, logo, darei um jeito em tudo isso. Foram desculpas para encerrar o assunto e poder sair o mais rápido possível, a fim de não chegarmos atrasados ao compromisso. O trânsito que iríamos enfrentar até chegar ao bairro onde o presidente residia era infernal, principalmente naquela hora da noite. Contudo, não entendia como em um sonho houvesse tanto tempo para divagações ou talvez reflexões, mas eu precisava despertar. Continuamos em nosso próximo encontro. Esse é o nosso radiobook, com a leitura de livros espíritas de nossa autoria
e espero você na próxima edição, quando daremos continuidade à leitura da obra A Executiva. 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

Olá, amigos da Web Rádio Fraternidade. Eu sou Humberto Fabri e começamos aqui na Emissora do Bem mais uma edição do nosso radiobook. Hoje nós vamos dar continuidade no trecho da obra A Executiva. Espero que você goste. Capítulo 2. Atitudes prepotentes. Bom dia, Maria Lúcia. Sente-se melhor? Desculpe, o senhor é? Meu nome é Vicente. Sou enfermeiro-chefe desse setor onde você encontra-se internada. Enfermeiro-chefe? Internada? Que tipo de hospital é este? Por que estou aqui? Por favor, mantenha-se tranquila. Tudo será esclarecido no momento adequado. Acho que se trata realmente de um pesadelo. Até enfermeiro aparece no meu sonho. Que loucura! Você não está sonhando, minha irmã. A realidade acaba de despertar de seu sono terapêutico. Sono terapêutico? Terapia para quê? Se não me encontro doente. Estou gozando de saúde perfeita. Acabo de fazer o check-up anual e somente foi acusado certo grau de estresse. Fora isso, estou 100% em forma. Isto tudo beira sandice. Preciso sair daqui imediatamente e voltar para o meu trabalho, atender às reuniões. O projeto não pode sofrer atraso. Posso lhe pedir um favor? Você pode dispensar o formalismo, meu querido. Certo. Bem, você pode ajudar-me, Vicente, para que eu me levante? Não sinto as minhas pernas, ou melhor, da cintura para baixo. No momento, a recomendação da médica responsável é para que continue em repouso absoluto, Maria Lúcia. Médico responsável? Repouso? Vicente, não? Sim, minha irmã, esse é meu nome. Muito bem. Pelo que eu estou entendendo, esse hospital ou clínica, ou seja lá o que for, deve ser de alguma congregação religiosa por conta desse tratamento de irmã. O que é isto, afinal, e por que estou aqui? Você está em uma instituição semelhante aos hospitais existentes, porém, um local bem mais avançado para os padrões ditos normais. Em relação à titulação de irmã, trata-se da maneira respeitosa e verdadeira em relação ao nosso estado diante de Deus, nosso Pai. Todos, quer queiramos ou não, somos irmãos. Com todo respeito, Vicente, esses assuntos relativos a Deus e coisas do gênero não são do meu interesse. Somente não entendo o que me prende neste lugar. Gostaria muito de ser devidamente informada e contatar meus familiares. Não é possível que eu continue nesta posição de total ignorância sobre o que me ocorreu ou por que estou aqui. Vou ministrar-lhe a fluidoterapia, minha querida, para que se acalme um pouco mais e esteja preparada para falar com a doutora Sofia. Fluido o quê? O enfermeiro com movimentos rápidos no centro de força coronária e logo após no frontal, diminuiu sensivelmente a excitação da moça. Em poucos instantes, a terapeuta ingressava no ambiente. Vicente, Maria Lúcia, bom dia. Como está a nossa mais nova paciente? Um pouco menos agitada, doutora. Encerrei nesse instante a aplicação fluidoterápica para que ela possa receber os esclarecimentos iniciais. Excelente, meu jovem amigo. Obrigado. Doutora, por favor, a senhora pode me tirar desta agonia? Sinto-me totalmente perdida. Quero voltar para casa, para minha família, para o meu trabalho. Onde estão todos? O que estão fazendo comigo? Maria Lúcia, estão todos bem e dentro das possibilidades, costumam fazer visitas regulares a você. O que se passou comigo, doutor? Foi uma espécie de acidente vascular cerebral? Algo semelhante, um tipo de acidente, sim. Por enquanto, o que mais importa é que você acelere sua recuperação, utilizando para isso paciência, resignação em relação ao seu estado e fé no Pai Maior. Você costuma fazer preces, Maria Lúcia? Preces? Não, senhora. Não creio que preces adiantem em alguma coisa. Sou uma mulher prática e no meio em que trafego, esses assuntos são totalmente dispensáveis. Nem tanto. Esta é a sua posição, Maria Lúcia, que respeitamos naturalmente. Porém, nunca precisamos tanto de Deus em nossas vidas como agora. Tantas conquistas por intermédio da inteligência brilhante e tão pouco amor no coração. Mas,
Caso queira elevar seu pensamento ao nosso Criador, saiba que será de grande auxílio para você mesmo. Doutora, a senhora me desculpe a sinceridade, mas parece que não chegamos ao ponto central das minhas necessidades. Exijo que me esclareçam o que está se passando comigo, com maiores detalhes. Já disse e repito, preciso voltar para as minhas atividades. Sou uma executiva responsável e não posso me dar ao luxo de permanecer ausente do trabalho. Em relação ao trabalho, Maria Lúcia, não se preocupe. Sabemos do seu alto grau de responsabilidade, mas a empresa necessitava colocar outra pessoa em sua posição enquanto... Como? Substituíram-me? Isso é um absurdo. A senhora deve estar brincando. Sou imprescindível no atual projeto. Depois de 10 anos, minha filha. 10 anos? A senhora quer me enlouquecer? Isto aqui é um manicômio? Não é um manicômio, não se preocupe. Sabemos pela análise de seu campo mental ser possível uma regressão para que você possa se inteirar dos fatos e despertar para a verdadeira vida. Gostaria que empregássemos essa técnica para esclarecê-la convenientemente? Por favor, doutora, utilize o que for necessário, desde que seja possível colocar um ponto final nesta história, libertando-me. Vamos começar, então. Esse é o nosso radiobook, com a leitura de livros espíritas de nossa autoria. E esperamos você na próxima edição, quando daremos continuidade à leitura da obra A Executiva. 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

0: Olá, amigos da Web Rádio Fraternidade. Eu sou Humberto Fabri e começamos aqui na Emissora do Bem mais uma edição do nosso radiobook. Hoje nós vamos ler um trecho da obra A Executiva, no seu capítulo 3º. Espero que você goste. Título deste capítulo: A Executiva Arrogante. Gradativamente, a nuvem espessa, verdadeiro véu que me encobria as lembranças, foi se dissipando. Recordei minha imagem diante do espelho do quarto, quando dava os últimos retoques na maquiagem. Sempre fui uma mulher elegante e cuidadosa em relação à aparência. Desde cedo aprendera que as pessoas, nesse nosso mundo, infelizmente durante muito tempo ainda, se deixam levar pelos aspectos exteriores. De qualquer maneira, sendo a minha opinião nesse sentido, sabendo que não poderia nunca generalizar, gostava sempre do velho e sábio ditado popular: é melhor prevenir do que remediar. O relógio marcava 6 horas da manhã. Coloquei os últimos itens na mala de viagem, preparada para minha estada de 5 dias na capital, onde se localizava uma das nossas unidades de minha área de atuação. Fechei e guardei o notebook na valise de mão, porque poderia aproveitar o tempo de viagem trabalhando. O importante eram os resultados esperados no novo projeto. Meu marido ressonava e eu me despedi, confesso, sem muito interesse. Nosso casamento não ia bem mesmo e talvez fosse melhor que o divórcio acontecesse rapidamente, porque assim poderia dar mais foco na carreira. Sempre acreditei que havia casado com um homem errado. Deveria ter esperado e conhecido alguém ligado à área de tecnologia, que além de falar a minha linguagem, com certeza poderia me auxiliar na conquista dos objetivos. Do relacionamento com Clóvis, o que realmente tinha valido a pena era a nossa filha, Isabela. Menina linda, cuja inteligência e brilhantismo, modéstia à parte, tinha herdado de minha família. Mamãe fora criada para o lar, e meu pai, verdadeiro ídolo para mim, foi o tempo todo em sua carreira muito bem sucedido. Hoje, aposentado, dizia que trabalhou duro a vida toda e agora merecia descansar e curtir a neta. Aliás, Isabela ficava mais na companhia dos meus pais do que em minha própria casa. O fato de residirmos no mesmo bairro proporcionava estas facilidades. A família de Clóvis, com quem eu não me dava muito bem, por sorte morava em outro estado, o que para mim era um verdadeiro alívio. Nos meus conceitos, eles eram limitados em seus interesses e um tanto ignorantes. Isso com certeza influenciara meu marido, porque com o passar do tempo, fui constatando com maior objetividade estes aspectos em sua personalidade. Pensando assim, passei pelo quarto de Isabela e dei-lhe um beijo naquela bochecha fofa e rosada. Ela despertou brevemente e eu pude dizer: minha querida, a mamãe vai viajar, mas volto em 5 dias. Seu pai vai deixá-la na casa dos seus avós. Comporte-se, está bem? Amo você. Eu também, mamãe. Volte logo. O motorista da empresa já me aguardava na porta do prédio onde residia e rapidamente deixou-me no aeroporto, apesar do trânsito que já dava mostras de congestionamento àquela hora da manhã. Fiz o meu check-in enquanto aguardava na sala de espera o momento do embarque. Aproveitei para ligar o computador e responder a alguns e-mails mais urgentes. Não demorou e o aviso para embarcar foi dado no horário e de forma convencional. Após a decolagem, retirei um relatório que havia chegado no dia anterior sobre os resultados alcançados por minha área. Percebi o quanto nós éramos competentes. Todos os projetos ali relacionados estavam 100% dentro do prazo. Finalmente eu alcançar os resultados esperados com a minha equipe. Às vezes recebi algumas críticas por ser muito dura com os funcionários. No entanto, o que me importava mesmo eram as metas cumpridas. Se alguém não demonstrasse talento e competência, pensava: para que ficar com um incompetente no time? O caminho mais rápido para pessoas assim era o olho da rua. Não tinha tempo a perder com conversinhas e conselhos ou servir de psicóloga para gente despreparada. Ou produzia o que eu esperava ou não passava do período de experiência, quando muito chegasse até lá. De qualquer maneira, uma satisfação indescritível me invadiu naquele momento. Tinha plena convicção de que meu futuro seria coroado de sucesso. Os objetivos para alcançar a presidência da empresa, inicialmente no Brasil e depois na matriz no exterior, estavam gradativamente se delineando. Era necessário pensar grande, porque os perdedores sempre se acomodam em suas existências medíocres. Encostei a cabeça na poltrona e, entre dentes, assegurei para mim mesmo: Maria Lúcia, nada neste mundo irá tirar de suas mãos a realização de seus sonhos e o sabor da vitória. Esse é o nosso radiobook, com a leitura de livros espíritas de nossa autoria. E espero você na próxima edição, quando daremos continuidade à leitura da obra A Executiva. Continue conosco em nossa programação. 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
2: 10:29.
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1: 10 horas e 41 minutos.
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Olá, meus amigos da Web Rádio Fraternidade, a nossa emissora do bem na internet. Aqui estamos juntos para mais um programa Palavras para a Alma. E hoje eu trouxe uma reflexão muito bacana do Emmanuel, do livro Fonte Viva, capítulo 72, que ele deu o nome de Incompreensão. Eu gostei bastante dessa mensagem, porque me ajudou a compreender a medida que a gente precisa ter de doação nas nossas relações. Então vamos ver o que ele traz para a gente. Ele começa com uma frase de Paulo de Tarso, que está na primeira carta aos Coríntios, capítulo 9, versículo 22. Ele diz assim: fiz-me fraco para os fracos, para ganhar os fracos. Fiz-me tudo para todos, para todos os meios, chegar a salvar alguns. Então, olha, Paulo já está dando aqui a medida de que ele, para ajudar as pessoas, ele não ficava superior às pessoas, nem menor do que elas. Para poder ajudá-las melhor, ele procurou falar a linguagem, o jeito,

a gente pode encontrar uma maneira cristã, afetiva, amorosa, próxima, de podermos ajudar sem humilhar. Então, Emmanuel dá aqui uma dica muito importante. Ele vai dizer assim, que se as estrelas da sabedoria e do amor te povoam o coração, não humilhe quem passa sob o nevoeiro da ignorância e da maldade. Pois é justamente isso que a gente faz. Como a gente já sabe, como a gente já tem um conhecimento, a gente olha para aquele ignorante com uma sensação de que somos mais, de que sabemos mais. E às vezes, na hora de nos comunicarmos, nós somos grosseiros, irônicos, sarcásticos, né? Ou a gente dá demais, que também é uma maneira que não ajuda. A gente oferece demais. E aí, Emmanuel vai fazer uma metáfora muito interessante. Se a chuva alagasse indefinidamente o deserto, a pretexto de saciar a sede, e se o sol queimasse o lago sem medida, com a desculpa de subtrair o barro úmido, nunca teríamos um clima adequado à produção de utilidades para a vida. Então, não é porque a gente tem água que vai dar água toda. O outro precisa ter condições de receber ou de necessitar aquela quantidade de água. Então, se a chuva fizer isso, alaga, né? Essa metáfora está muito boa. Então, a gente precisa poder compreender que para a gente poder ajudar, dar demais é uma maneira da gente afirmar a superioridade, né? Eu sou aquele que dá. Deixa que eu pago para todo mundo. Deixa que eu resolvo isso aqui. Deixa comigo. Então, quando você vai retirando a força do outro e fazendo pelo outro o que talvez seria a tarefa dele, você faz um pouco menos, se você souber essa medida, essa é a melhor maneira de ajudar. Então ele diz aqui que a gente precisa deixar que o outro também se responsabilize na medida certa, né, da elevação própria. Então, ele diz assim, que a gente precisa apagar um pouco a nossa luz em alguns momentos para que a luz do outro possa acender. Então, ele diz, ele vai levar a gente para lembrar de Jesus, né? Se Jesus não tivesse apagado a própria claridade, fazendo-se semelhante a nós, como é que nós iríamos nos aproximar de Jesus, né? Então, para a gente poder aprender essa medida, a gente vai ter que fazer uma coisa, que é olhar para o outro para perceber a real necessidade do outro e a gente poder dar numa boa medida, para que não o enfraqueça e para que a gente também não fique num lugar de se sentir exaurido. É preciso uma boa medida, né? É preciso que a gente encontre uma medida que nos deixe em equilíbrio. Então, a gente vai precisar cuidar de perceber a hora certa de ajudar, como ajudar, de que maneira ajudar, sem com isso achar que eu sou culpado porque não dei tudo que eu tinha. Peraí, o outro precisava de tudo que você tinha? Será que não é um desespero seu isso? Porque você não está aguentando ver a precariedade do outro? Então, Emmanuel está dizendo, não te faça demasiado superior diante dos inferiores, ou excessivamente forte perante os fracos. Você vê que a frase que ele colocou inicial de Paulo de Tarso, ele diz aqui, Paulo de Tarso, que fez de tudo e só ergueu alguns. Então, quando isso te acontecer, você fez tudo o que você podia, mas o outro não se ergueu, o outro não se levantou, calma, tenha calma, cada um tem seu tempo de erguer. Não vai para aquele lugar de se sentir incompreendido, não reconhecido. Não é para isso que a gente está ajudando. A gente ajuda para que o outro possa reavivar as forças próprias. Assim a gente pode amparar, esperar, repetir ajuda com calma, né? A gente pode ajudar os outros sem se contaminar, sem se desesperar, sem entrar na mesma precariedade. Já pensou? Você ajuda, vai ajudar alguém que está naufragando, né? Alguém que está se afogando no mar, você se afoga junto de desespero? Então não, você tem que guardar alguma sanidade, alguma força, alguma energia um pouco consigo para você poder se sustentar nos momentos mais graves. Então ele vai dizer uma coisa muito boa. Gradua as manifestações de ti mesmo para que o teu socorro não seja destrutivo.

criativo. Olha que genial. Graduar as manifestações. Então, eu vou oferecer a minha palavra, eu vou oferecer a minha presença, eu vou oferecer o meu carinho, eu vou oferecer o meu tempo, vou oferecer minha paciência, vou oferecer a minha escuta, mas olha a medida. Emmanuel não está dizendo para a gente não dar. Ele está dizendo para a gente ser cuidadoso no dar. Não se fazer superior quando você dá demais. Então, dá na medida, né? Não se esquecer que para a gente se triunfar, a gente precisa saber dar. E saber dar implica em a gente conhecer essa medida, né? Então, para a gente poder ajudar, a gente não se contaminar, a gente não se destruir, a gente não se deprimir, a gente não se exaurir. É a medida certa. Todo aquele que se coloca para ser salvacionista, que é o oposto do egoísta, né? Se você está salvacionista, você perdeu a medida. Você não está olhando para o outro, você está olhando para o seu desespero. Uma coisa é a gente olhar para o desespero do outro. E aí eu vou dar a medida certa. Agora outra coisa é eu ficar desesperado, né? É eu ficar culpado, pressionado. Então cuidado com isso. Porque a gente está lidando com pessoas adoecidas. Então não espere reconhecimento, não espere máxima compreensão, esse lugar não é seu. E não espere também que o outro se recupere rápido só porque você ajudou, que o outro melhore rápido porque você já fez tudo por ele. Não, ele tem o tempo dele e tem razões para permanecer adoecido. Isso é muito importante, viu? Então possamos doar sem nos adoecer também. Então, por último, ele diz aqui: o bolo de matéria densa reveste-se de lodo quando arremessado ao poço lamacento. Todavia, um raio de luz visita as entranhas do abismo e dele se retira sem se alterar. Então, que você possa continuar ajudando todas as pessoas que você se interessar em ajudar, mas que você possa reconhecer, decidir e cuidar da medida do seu doar. Então, ó, gradua as manifestações de ti mesmo para que o teu socorro não seja destrutivo.

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1: 10:52.
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1: 10:53.
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6: A arte de cultivar virtudes. Um avô e seu neto caminhando pelo quintal, ora se agachando aqui, ora ali, em animada conversação, não é cena muito comum nos dias atuais. O garoto de 4 anos de idade aprendia a cultivar e a cuidar das plantas com o exemplo do seu avô, que tinha tempo para o netinho sempre que este o visitava. Era por isso que o pequeno Nicolas acariciava as mudinhas que havia plantado e dizia: "Quem planta, colhe, né, vovô?" Mas o avô não é habilidoso apenas no cultivo de plantas. É hábil também na arte de cultivar virtudes. Entre uma conversa e outra, entre a carícia numa flor e uma erva daninha que arrancava, ele ia cultivando virtudes naquele coração infantil. Ia ensinando que para obter frutos saborosos e flores perfumadas, é preciso cuidado, dedicação, atenção e conhecimento. E que, acima de tudo, é preciso semear, pois sem semeadura não há colheita. O cuidado do pequeno Nicolas pelas plantas era fruto do ensinamento que recebeu desde pequenino, pois nem sempre foi assim. Quando começou a engatinhar, suas mãozinhas eram ligeiras para arrancar tudo o que via pela frente, como qualquer bebê que quer conhecer o mundo pela raiz. E se não tivesse por perto alguém que lhe ensinasse a respeitar a natureza, talvez até hoje seu comportamento fosse o mesmo, como muitas crianças da sua idade, ou até maiores. Importante observar que as melhores e mais sólidas lições as crianças aprendem no dia a dia, com os exemplos que observam nos adultos. É mais pela observação dos atos do que pelos conselhos que os pequenos vão formando seus caracteres. Se a criança cresce em meio ao desleixo, ao descuido, às mentiras, ao desrespeito, vendo os adultos se agredindo mutuamente, ela aprenderá essas lições. Assim, se temos a intenção de passar nobres ensinamentos a alguém, se faz necessário que prestemos muita atenção ao nosso modo de vida, às nossas ações diárias. Como todo bom jardineiro, os educadores devem ser bons cultivadores de valores e virtudes. Devem observar com cuidado as tendências dos filhos e procurar semear na alma infantil as sementes das virtudes. Ao mesmo tempo, devem preservá-la das ervas daninhas, das pragas, da seca e das enchentes, sem esquecer jamais o adubo do amor. A alma da criança que cresce sem esses cuidados básicos, por parte dos adultos, geralmente se torna campo tomado pelas ervas más dos vícios de toda a ordem. E de todas as ervas más, as mais perigosas são o orgulho e o egoísmo, pois são as que dão origem às demais. Por isso, a importância dos cuidados desde cedo. E para se ter êxito nessa missão de jardineiro de almas, é preciso atenção, dedicação, persistência, determinação. O campo espiritual exige sempre o empenho do amor do jardineiro para que possa produzir bons resultados. E o empenho do amor, muitas vezes, exige alta dose de renúncia e de coragem. Coragem de renunciar aos próprios vícios para dar exemplos dignos de serem seguidos. Os jardins da alma infantil são férteis e receptivos aos ensinamentos que percebem nas ações dos adultos. Por essa razão, vale a pena dedicar tempo no cultivo das virtudes, antes que as sementes de ervas daninhas sejam ali jogadas, nasçam e abafem a boa semente. Para que você seja um bom cultivador de almas, é preciso que tenha na sua sementeira interior as mudinhas das virtudes. Somente quem possui pode oferecer. Somente quem planta pode colher. Pense nisso e seja um cultivador de virtudes.

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1: 11 horas e 4 minutos.
2: Suicida não alcança a felicidade. Felicien era um homem rico, instruído, poeta de espírito, possuidor de caráter são, obsequioso e ameno, de perfeita honradez. Com essa descrição inicial, Allan Kardec registra na obra O Céu e o Inferno traços da personalidade do suicida Felicien. Falsas especulações comprometeram a fortuna de Felicien e, não lhe sendo possível repará-la em razão da idade avançada, cedeu ao desânimo, enforcando-se em dezembro de 1864 no seu quarto de dormir. Não era materialista nem ateu, mas um homem de gênio um tanto superficial, ligando pouca importância ao problema da vida de além-túmulo. O codificador do Espiritismo, que o conhecia intimamente, evocou-o 4 meses após o suicídio, utilizando para isso um médium psicógrafo. Eis alguns trechos da comunicação do espírito Felicien para você melhor analisar as consequências da sua infeliz ideia de acabar com a vida material. Choro a terra na qual tive decepções, porém menores do que as experimentadas aqui. Agora só tenho necessidade de preces. Orai principalmente para que me veja livre desses hórridos companheiros que aqui estão junto de mim, obsidiando-me com gritos, sorrisos e infernais motejos. Eles me chamam de covarde, e com razão, porque é covardia renunciar à vida. Que suplício meu! Quanto sou desgraçado! Orando, fazeis por mim mais que por vós pude fazer quando na terra. Allan Kardec, dirigindo-se posteriormente ao espírito Felicien, esclareceu-lhe que seu ato não foi fruto da fatalidade, mas sim de sua fraqueza, de não ser responsável pelos seus atos. O orgulho leva o homem a atribuir ao destino as suas infelicidades terrenas, quando a verdade é que tais infelicidades promanam da sua incúria. Disse-lhe ainda que sua provação consistia no encadeamento de circunstâncias que deveriam dar não a necessidade, mas a tentação do suicídio, que ele não soube dominar, apesar do talento e instrução.
3: Entrai pela porta estreita, porque larga é a porta da perdição, e espaçoso o caminho que a ela conduz, e muitos são os que por ela entram. Quão pequena é a porta da vida, quão apertado o caminho que a ela conduz, e quão poucos a encontram. Convidou Jesus.
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1: 11 horas e 8 minutos.
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1: 11 horas e 12 minutos.

0: Olá, meus amigos, minhas amigas, sejam todos bem-vindos a mais um programa Aos Pés do Monte, com a nossa apresentação. Eu, Helder Canto,
1: E eu, Paula Beatriz.
0: desejando estar tão perto de Jesus que possamos nos cobrir com a poeira dos seus pés. Dando seguimento aos nossos estudos sobre as parábolas de Jesus, hoje vamos iniciar o estudo de uma passagem que em algumas traduções é conhecida como a parábola dos servos inúteis. Nem sempre esta passagem ganha o título de uma parábola, mas os seus ensinamentos são de extrema importância para nós.
1: Esta passagem está escrita em Lucas, no capítulo 17, dos versículos 5 a 10, e diz: E os apóstolos disseram ao Senhor: Acrescenta-nos a fé. Disse o Senhor: Se tivésseis fé como um grão de mostarda, diríeis a esta amoreira: Desenraíza-te e seja plantada no mar, e ela vos obedeceria. Qual dentre vós, tendo um servo que esteja arando ou apacentando, quando ele entrar em casa, voltando do campo, lhe dirá: Vem depressa reclinar-te à mesa. Em vez disso, não lhe dirá: Prepara algo para eu cear, e cingindo-te, serve-me, até que eu coma e beba. Depois dessas coisas, tu comerás e beberás. Acaso terá gratidão ao servo porque fez as coisas ordenadas? Assim também vós, quando fizerdes tudo o que vos foi ordenado, dizei: Somos servos inúteis, fizemos o que deveríamos ter feito.
0: Esta passagem contém uma série de símbolos importantes que vamos estudar mais para frente, seguindo a metodologia Pardes, porque inicialmente vamos fazer a primeira leitura, a leitura literal do texto, e buscando contextualizar estes ensinamentos de Jesus. Vejamos que a parábola dos servos inúteis segue imediatamente ao exemplo de quantas vezes se deve perdoar. No versículo 3 do capítulo 17, Jesus diz: Acautelai-vos, se teu irmão pecar, repreende-o, se ele se arrepender, perdoa-lhe. Se 7 vezes no dia pecar contra ti e 7 vezes retornar a ti dizendo: Estou arrependido, perdoa-lhe. E então é aí que os apóstolos fazem o pedido que vai dar origem à parábola. Os apóstolos pedem a Jesus: aumenta-nos a fé. Porque é difícil ter fé nesta proporção, capaz de perdoar um irmão quantas vezes lhe for necessário. Temos em outra passagem, né, o perdoa 7 vezes 7, e aí nos dá um número finito, 49 vezes. E alguns de nós interpretamos, mas é 7 vezes 7 vezes cada ofensa, o que aumentaria isso então para o perdão de forma infinita. Mas aqui Jesus é bastante claro: se 7 vezes ao dia lhe pecarem contra ti e ele estiver arrependido, perdoa-lhe. Ou seja, quantas vezes forem necessárias, nós precisamos perdoar. Então, esta é a motivação para a parábola que Jesus propõe, porque sob este ato que parece ser algo difícil para os apóstolos, eles pedem a Jesus: Jesus, aumenta-nos a fé. E assim é proposta a parábola, que começa falando: se a nossa fé fosse de um tamanho de um grão de mostarda. E aí, nós temos outras passagens parecidas com essa, que depois citaremos também no nosso colar de contas. Mas aqui Jesus compara a fé ao grão de mostarda, um grão pequenino. E se tivéssemos fé do tamanho de um grão de mostarda, diríeis a esta amoreira: desenraíza-te e seja plantada no mar. A amoreira era uma árvore grande.
1: Na tradução do Novo Testamento de Haroldo Dutra Dias, ele nos esclarece que a amoreira negra é uma árvore de aproximadamente 9 metros de altura, muito cultivada na Palestina em razão do valor de suas folhas e de seus frutos. é utilizada também para a criação do bicho da seda, que é a que vai dar origem aos tecidos. A outra árvore, chamada sucomórea ou sicômoro, cujas folhas são muito parecidas com a da amoreira, porém produz uma espécie de figo bravo.
0: Então nós temos neste primeiro bloco da parábola dois contrastes muito próprios dos ensinamentos hebreus, em que se opõem o grão de mostarda, uma semente pequenina e uma árvore imensa, para as dimensões da biota, da flora daquele lugar. Nós vamos ver sempre nas parábolas, nos ensinamentos, estes opostos, mostrando o todo, quando se fala os céus e a terra, ou seja, tudo o que há. A pequenina mostarda é o tamanho da fé, e a grande amoreira, o obstáculo que precisa ser vencido. E nós vamos ver mais comparações opostas no restante da parábola.
1: O outro contraste é o de um senhor e o seu servo. O senhor que dá as ordens e o servo que as cumpre. E na tradução da Bíblia Almeida, ele nos coloca o servo como tradução de uma palavra grega que equivale a escravo, que está sob a escravidão. O servo, ele tinha, de certa forma, uma diferença com aquele que era assalariado, como na parábola da vinha, por exemplo, em que se assalariava os operários. O servo, além de trabalhar no campo o dia todo, tinha ainda obrigações com seu senhor, antes mesmo de fazer as suas próprias refeições, de comer e de beber. Fazia parte das suas tarefas. E na colocação de Rodolfo Caligares, no seu livro Parábolas Evangélicas, ele coloca que nenhum desses trabalhadores achava, nem poderia achar, que fazia mais do que sua obrigação. Nem seus amos, tampouco, ficavam a dever-lhes qualquer reconhecimento por isso. Era uma obrigação, simplesmente, que eles deveriam cumprir.
0: É interessante que nós vemos aí Jesus colocando como exemplo de prática para aumentar a fé, o cumprimento das obrigações e das relações entre um senhor e o seu servo. Vamos relembrar a parábola. No versículo 7 pergunta Jesus: qual dentre vós, tendo um servo que esteja arando ou apacentando, quando ele entrar em casa, voltando do campo, lhe dirá: vem depressa, reclina-te à mesa? Ou seja, o senhor não vai convidar o servo, o escravo, como Almeida lhe nos ajuda a interpretar, a sentar à mesa para comer com ele. Porque isso indicaria que a comida estava pronta. E se a comida estava pronta, foi o senhor quem cozinhou. Então não tem esta relação de que enquanto o servo está lá fora, trabalhando, fazendo seus afazeres, o senhor está dentro de casa preparando a comida para que quando o servo vier, sente-se à mesa para comer com seu senhor. E nem há outros servos também para atender essa necessidade do servo. É obrigação dele, faz parte de suas obrigações, depois de trabalhar, voltar para casa e ainda cuidar do seu senhor. E assim como o senhor não vai convidar o servo para sentar à mesa antes de que ele prepare a comida do seu senhor, que sirva ao seu senhor, igualmente o servo não vai esperar agradecimentos por parte de seu senhor, porque ele não fez mais do que a sua obrigação. E é por isso que diz: acaso terá gratidão ao servo porque fez as coisas ordenadas? É claro que Jesus não está dizendo aí de uma insensibilidade do Senhor para com seus servos. Ele estava usando exemplos comuns da vida, da cultura, daquele povo. Como era uma cultura, como era comum daquela tradição, não fazer estas coisas, ou seja, o senhor não convidar o servo para sentar à mesa antes que ele cumpra as suas obrigações, tampouco o servo não deveria se sentir maior ou melhor porque fez as suas obrigações. É assim que conclui a parábola. Também vós, quando fizerdes tudo quanto vos foi ordenado, dizei: somos servos inúteis. Fizemos o que devíamos ter feito. Veja que Jesus termina a parábola dizendo: também vós, ou seja, nós que ouvimos a parábola, nós que pedimos ao Senhor, aumenta-nos a fé, nós somos os servos. É nós que não podemos nos sentir melhores ou maiores, mas nos reconhecer como servos inúteis, porque fazemos a nossa obrigação.
1: Ora, se nós somos os servos, Jesus é o nosso Senhor. E colocamos aqui as palavras de Rodolfo Caligares, que nos diz assim: assim como a percepção de maiores rendimentos pecuniários, seja na lavoura, no comércio ou na indústria, depende da produtividade de cada um, também a fé, que é o salário da alma, só pode ser aumentada naqueles que demonstrem espírito de serviço e se empenhem com afinco no campo do altruísmo e da fraternidade cristã. Aí está o desenrolar da parábola. A fé só pode ser aumentada naquele que cumpriu com as suas obrigações. Muito bem colocado aqui pelo Rodolfo Caligares. Aquele que demonstrou o espírito de serviço, aquele que trabalhou no campo do altruísmo e da fraternidade cristã, aquele que está trabalhando em prol do próximo, em prol da fraternidade,
0: cumprindo as obrigações de que somos devedores. Porque a parábola começa com a resposta de Jesus dizendo que a nossa fé é minúscula. Porque pedem os apóstolos a Jesus: Senhor, aumenta a nossa fé. Então, primeiro ele diz: a nossa fé é minúscula, parece insignificante. Apesar dele ter comparado com um grão, uma semente, e não com uma poeira qualquer. Mas isso a gente vai deixar para trabalhar lá nos símbolos. Porque se é uma semente, ela tem algo guardado aí. Cenas para o próximo capítulo. Mas essa fé minúscula, que é o que nós temos, ela não pode ser aumentada pela simples vontade do Senhor. Ou seja, não seria justo que o Senhor dissesse que a vossa fé aumente e nós tivéssemos a nossa fé aumentada. E então Jesus coloca o exemplo do Senhor e do servo. O Senhor que é servido e o servo que cumpre as suas obrigações. A fé só é aumentada pelo trabalho e nunca como uma dádiva, um presente ou algo que nos vem de graça, porque o servo não recebeu nada de graça do seu Senhor. Recebeu o salário que lhe era devido após cumprir a sua obrigação.
1: E eu gostaria de terminar ainda com Rodolfo Caligares, que nos fala que quando na prática do bem, guardarmos atitude de sincera modéstia e alijar nossos corações de qualquer laivo de orgulho, de qualquer pretensão e superioridade. Após cada gesto de amor que tenhamos ensejo de praticar, demos graças a Deus pela oportunidade de servir que nos ofereceu, dizendo-lhe humildemente: somos uns servos inúteis, fizemos apenas o que deveríamos fazer. Encerramos, portanto, o programa de hoje, desejando que nós e todos os seres sejamos felizes e que a paz prevaleça na Terra. Um forte abraço a todos.
0: Paz e bem a todos.

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2: 11 horas e 28 minutos.
3: Olá, amigos da Web Rádio Fraternidade. Eu sou Humberto Fabri e começamos aqui na Emissora do Bem mais uma edição do nosso radiobook. Hoje nós vamos dar continuidade a mais um trecho da obra A Executiva, no seu capítulo 20. Esperamos que você goste. Título: O Meu Cativeiro. O terceiro sujeito, tratado pela alcunha de Bino, me observava de um jeito diferente. Notei em seus olhos que a crueldade não se estampava como nos outros dois. Embora não demonstrasse, percebi que sentia certa pena da minha sorte. Eu que fora, até pouco tempo atrás, a executiva poderosa, cuja fama crescia rapidamente, inclusive no exterior, não passava agora de um farrapo humano, arrastando-me como se fora um cão velho e paralítico. Com a experiência que detinha em minha área de atuação, costumava regularmente utilizar-me da conhecida expressão de Edward Murphy, que viveu entre 1918 e 1990. Dizia ele: se algo pode dar errado, dará. No meu caso, o adágio poderia ser aplicado, porque se a minha vida pudesse piorar, a regra não seria alterada. Zack, sendo mais vil do que eu poderia supor, colocou-me uma coleira em volta do pescoço, caracterizando-me ainda mais como um animal. A fome e a sede voltaram a fazer parte dos meus dias. O alimento era lixo trazido por um dos seus comparsas e a água somente aquela que servia aos sanitários. Todas as vezes que ousei perguntar sobre a minha própria situação, era sistematicamente espancada. Mal conseguia articular uma ou duas palavras. Quando estava próxima dele, recebia em geral um pontapé, uma ordem dada aos brados. As lágrimas já haviam secado em mim pela revolta que sentia por estar sendo vilipendiada daquela maneira. Se eu tivesse qualquer possibilidade, eliminaria aquele monstro sem qualquer comiseração. Ele parecia ler meus pensamentos, ou pelo menos entender o que se passava em meu íntimo. Talvez porque as minhas expressões não fossem dissimuladas o suficiente. Todas as vezes que eu cogitava qualquer forma de vingança, passava por algum tipo de agressão. Aos poucos, fui perdendo a noção do tempo, porque as semanas foram sucedidas pelos meses e os meses pelos anos, sem que eu pudesse ver qualquer sinal de mudança. O andar daquele edifício, ou seja, lá onde estivéssemos instalados, passou a ser a minha única moradia. Verdadeira prisão, sem a mínima possibilidade de fuga. Questionava-me em relação à localização. Se estivéssemos no ambiente onde um dia foram as instalações da empresa, como não haviam alugado os andares até então? Zack e os seus cúmplices pareciam ter livre acesso em outros andares e, quando resolviam sair, acorrentavam-me ao encanamento exposto em um dos sanitários existentes. Certo dia, Zack saiu na companhia de Josivaldo, deixando-me com Bino. Com muito cuidado, ousei perguntar: por misericórdia, você pode me responder uma pergunta apenas? Fale, o que é? Por que sou mantida refém há tanto tempo? Não quiseram pagar o meu resgate? Que resgate? Quando o chefe encontra algum perdido, usa pelo período de seu interesse. Desculpe, mas qual é o interesse em minha pessoa? Não deveria continuar essa conversa, porque você poderá me complicar com o Zack. Não se preocupe com isso, não direi uma palavra sequer. Por favor, eu creio que mereça ser esclarecida, não? Zack foi um dos prejudicados pelas suas atitudes há tempos atrás. Minhas atitudes? Como se não conheço esse senhor. Ele me contou que era proprietário de uma pequena empresa, que prestava serviço para a área de tecnologia sob seu comando e que você solicitou ao gerente responsável pela terceirização que fosse feito uma série de investimentos para que companhias interessadas pudessem renovar os seus contratos. Para isso, Zack necessitou de financiamento bancário e depois de realizadas as melhorias solicitadas, o contrato que estava em vigor, sem maiores explicações, foi cancelado. A multa paga pela sua companhia não foi suficiente para arcar com as dívidas, levando a empresa dele à bancarrota. Para indenizar os funcionários e quitar as dívidas contraídas, ele vendeu a própria casa onde residia. Jurou que um dia iria se vingar, nem que fosse depois de morto. Morto? Como assim? Sei lá, não me pergunte sobre assuntos que eu tenho verdadeiro pavor. E você, o que faz nessa história toda? Eu trabalhava com lixeiro nesta região e depois de ter caído da carroceria do caminhão, fiquei vagando pelas ruas até Zack me encontrar. Disse-me que vivia grande parte do tempo no subsolo desse edifício, esperando uma oportunidade para um ajuste de contas com certa pessoa. Como não tinha para onde ir, resolvi acompanhá-lo. Esse cretino me mantém nessa condição sem saber que eu tinha ou tenho, já não sei mais em que tempo conjugar coisa alguma, que apresentar resultados, ora, cancelar contratos com empresinhas e repassar o trabalho para os funcionários da minha área melhorava as questões relativas às despesas. Endividamento foi um problema dele, não meu. Sei não, isso é com vocês. Subitamente a porta abriu-se quando Bino encerrava a sua frase. Saque entrou e furioso questionou o compasso em altos brados. O que vocês estavam conversando? Deu para falar com a cachorra? Não, senhor. Na realidade, eu falava sozinho. Não ousaria descumprir a sua ordem. Bino, se eu suspeitar que você anda de mexerico com essa bandida, eu acabo com a sua alegria, entendeu? Sim, senhor. Pode ficar tranquilo quanto a isso, chefe. Tranquilo? Tenha cuidado, rapaz. Muito cuidado. Esse é o nosso radiobook, com a leitura de livros espíritas de nossa autoria. E espero você na próxima edição, quando daremos continuidade à leitura da obra A Executiva. Continue conosco em nossa programação. 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
2: 11 horas e 35 minutos.
5: Olá, amigos da Web Rádio Fraternidade. Eu sou Jack Darsa, da Comunhão Espírita de Brasília, e convido você para acompanhar comigo agora o programa Caminhando com Jesus. Desde já, a nossa gratidão por sua sintonia. Muita paz a todos vocês. Muita paz.
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5: Olá. Seja mais uma vez muito bem-vindo, muito bem-vinda a esse nosso singelo projeto Caminhando com Jesus. Hoje nós vamos continuar o raciocínio sobre se Jesus pregou sobre a reencarnação ou não. Em O Evangelho Segundo o Espiritismo, capítulo 4, item 4, Kardec faz uma colocação muito interessante. Ele diz que na época de Jesus, a ressurreição era a forma pelo qual os judeus, os fariseus, principalmente os fariseus e os sacerdotes do templo, entendiam a reencarnação. Será que isso é verdade? Bem, hoje, sim, nós conseguimos comprovar que muito, muito, muito provavelmente esta era uma realidade. Como que a gente consegue provar isso? Através dos estudos históricos, não somente através do que os espíritos nos trouxeram. Através dos estudos históricos, do estudo do cristianismo primitivo, chegou até nós os livros de um homem chamado Flávio Josefo. Flávio Josefo era um judeu, fariseu, general das tropas judias, um dos generais das tropas judias que participaram da revolta contra os romanos no ano de 70. Mais tarde ele vai escrever alguns livros que chegaram até nós. Em dois desses livros, principalmente, Antiguidades Judaicas e Guerra dos Judeus, Flávio Josefo, sendo fariseu, ele vai explicar o conceito de ressurreição na época do ano 70, muito próximo ao Cristo, na época do grande templo de Jerusalém. Ele vai dizer então, ele vai se utilizar de termos platônicos. Ele vai se utilizar para explicar sobre a ressurreição dos mesmos termos que Platão se utilizou para falar sobre a forma como a qual eles entendiam a reencarnação em sua época. Há muito estudo nessa área, mas uma coisa é certa, realmente Flávio Josefo, ele fala sobre a pessoa voltar a viver. Em diversos escritos dele, ele nos deixa isso. Então esta é mais uma prova histórica, que sim, já na época de Jesus, os fariseus do Templo de Jerusalém realmente compreendiam ressurreição como sendo a reencarnação. Mais tarde, no ano de 553, muito se fala entre os espíritas sobre o segundo concílio de Constantinopla, em que teriam sido retirados os termos sobre reencarnação no Novo Testamento. Isto não existiu. Na verdade, no ano de 553, foram consideradas heréticas os ensinos de Orígenes a respeito da pré-existência da alma. E teologicamente falando, na época de Orígenes, pré-existência da alma e reencarnação eram conceitos diferentes. Então sim, Justiniano, o imperador romano, por influência ou não de sua esposa Teodora, ele considerou herético este ensino de Orígenes. Mas não é porque houve esta questão teológica sobre a pré-existência da alma que a gente pode dizer, como muitos dizem, que Jesus pregou sobre a reencarnação. Porque não só os espíritos nos dizem que não, assim como o estudo da teologia primitiva, do cristianismo primitivo, nós vemos que não. Ele deixou esses ensinos para que viessem mais tarde, junto com o Consolador Prometido. O Consolador Prometido, o Espiritismo. Gratidão por sua atenção. Gratidão mesmo. Nós realmente esperamos que esses vídeos consigam clarear mais ainda a mente das pessoas, clarear algumas ideias confusas. Por favor, nos deixe seus comentários. Se você gostou, divulgue, comente. Esse projeto é para você. Muito obrigado. Gratidão, muita paz.

0: 11:41.
1: Queridos, esse foi o nosso Caminhando com Jesus, comigo, Jack Darsa, aqui na Web Rádio Fraternidade. Esse e outros episódios do nosso programa podem ser acessados no canal da Comunhão Espírita de Brasília, no YouTube. Nosso carinho e gratidão por sua audiência. A gente se encontra no próximo programa. Até lá e muita paz.
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0: 11:41.
3: Qual é o impacto do trabalho de Allan Kardec para o Brasil?

Allan Kardec tem uma influência tão grande no nosso país que o Brasil é o país mais espírita do mundo. Somando os simpatizantes, nós chegamos em torno de 40 milhões de pessoas que acreditam, de certa forma, nos princípios fundamentais da doutrina espírita. Desde quando Kardec realizou o trabalho de codificação, de organização do Espiritismo, que vem de origem dos Espíritos superiores, mas o trabalho aqui na Terra é desse missionário Allan Kardec, já publicando o Livro dos Espíritos no século XIX, em 1857, já havia leitura dos textos no original francês no Brasil. E as traduções foram acontecendo. A mais conhecida, inicialmente, é de 1875, pouco depois do trabalho da codificação, com a tradução de Joaquim Carlos Travassos, do Livro dos Espíritos. E aí nós temos um país, pelas próprias características, que aceita mais a questão da religiosidade. Porque Kardec enfrentou um desafio enorme quanto à religião tradicional, exatamente de enfrentar esse dogmatismo, e quanto à ciência, o ceticismo, a falta de crença. E o próprio Kardec foi formado num raciocínio lógico que não acreditava desde que não fosse racional. Ele vem de uma família de formação católica, ele teve toda uma orientação protestante, inclusive no próprio Instituto Yverdon, na Suíça, onde estudou, e foi o codificador da doutrina espírita. E faz essa aliança entre a fé e a razão, entre a ciência e a religião, porque no fundo é o mesmo princípio. Tudo tem origem em Deus, e Kardec tem esta ocupação de nos trazer o consolador.

inesquecível que empreendeu e que continua e continuará espargindo luzes mundo afora, porque todo fundamentado na mensagem de Jesus. Como sugestão para a leitura, a gente gostaria de recomendar o livro publicado pela Federação Espírita Brasileira, que é Allan Kardec, O Educador e Codificador, de autoria de Zeus Vantuil e Francisco Thyssen. A FEB acaba de relançar esta obra num único volume, uma edição belíssima que vale a pena a gente ler e estudar.

0: 11:49.
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2: Ansiedade. As mãos suam. O corpo treme.

A respiração fica ofegante. Uma sensação de náusea e aquela palpitação inegável no coração. Todos estes são sinais de um dos males modernos, a ansiedade. A vida nos dias de hoje é repleta de cobranças. No trabalho, na família, nas relações sociais. A cada dia estamos mais cheios de tarefas, compromissos, pendências. Uma lista enorme de coisas a fazer. E nem sempre o tempo é suficiente. Venha então a sensação desagradável de ter de fazer mais coisas do que damos conta. É comum ouvirmos as pessoas se queixando. Tenho tanto a fazer e gostaria apenas de dormir. De ficar com minha família. De assistir a um bom filme. De brincar com meus animais de estimação. Por outro lado, as exigências da vida moderna nos obrigam a fazer cursos, aperfeiçoar os conhecimentos. É a era da informação. Como conciliar tudo isso com o natural desejo de se instruir, melhorar de vida, aproveitar oportunidades, evoluir? O caminho do equilíbrio é a solução. É natural desejar o progresso e o aperfeiçoamento, tanto nos campos ético-moral como intelectual. É da natureza humana estar em permanente aprendizado, adquirindo conhecimento e agregando valor à sua bagagem cultural. Mas o grande problema de nossos dias é a ausência de limites. Estamos cada vez mais comandados pelas pressões externas, subjugados pelas imposições dos diversos grupos sociais. Raras vezes pensamos por nós. Não costumamos refletir sobre o que realmente nos interessa. Em geral, tomamos decisões sob extrema pressão. Resultado: desejamos fazer de tudo um pouco. Queremos ler tudo. Não desejamos nos chamem de desinformado. E a consequência imediata é o estresse. O corpo não suporta tanta pressão. Adoece. Nossa reação a esse mundo globalizado deveria ser serena. Vou aprender o que puder, quando puder e no meu ritmo, sem forçar minha natureza. Vou trabalhar no limite de minhas forças, fazendo o melhor que puder, mas sem a obrigação de provar coisas a chefes e colegas de trabalho. A tradução disso tudo? Estar no comando da própria vida. Uma frase de Jesus é bastante significativa para os nossos dias. Não vos preocupeis com o que haveis de comer ou de beber. Não é o corpo mais que a veste? Se você acredita em Deus, tenha em mente que você jamais estará desamparado. Todas as coisas estarão bem se você estiver em paz. Pois a paz vai gerar saúde do corpo. Com isso, você poderá trabalhar, sustentar a família, adquirir os bens que deseja. Apenas seja cauteloso. Não se deixe envolver a tal ponto no turbilhão do mundo, de maneira que o mundo o arraste para o olho desse furacão de estresse. Vigie suas reações. Monitore seus planos de vida. Pergunte-se: para que realmente quero isso? Faça a diferença entre o supérfluo e o necessário. E verifique se a sua opção não está contaminada pelos excessos. No final, você verá que em um processo inteiramente natural, a ansiedade irá, aos poucos, desaparecer.

0: Eu queria o que Jesus falou, amar-vos uns aos outros. Quem puder fazer isso, está bem.
1: O que está faltando para as pessoas?
0: Cada um fazer o melhor que puder. Fazer para os outros o que a gente quer fazer para nós.
2: Chico Xavier.
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4: Muito bom dia, querido ouvinte, querido internauta espalhado pelo Brasil, pelo mundo. Que alegria te receber aqui nesta manhã de terça-feira, dia 4 de agosto de 2026. São 6 horas, 1 minuto, ao vivo. É, ao vivo aqui na nossa emissora do bem, a Web Rádio Fraternidade. Eu estou aqui na cidade de Uberlândia, Minas Gerais, Triângulo Mineiro. E você, do outro lado, espalhado por este mundo de Deus, em cada cantinho, sintonizados na nossa emissora do bem, né? Que bacana! Deixa eu saudar o pessoal que está ao vivo conosco, mas também agradecer a presença dos internautas que, em sintonia, acompanham o programa através da reprise que acontece ao meio-dia, e também às 18 horas. Então, para você que está aí com a gente nesses dois momentos, muito obrigado também pela presença aqui conosco na nossa emissora do bem, viu? É muito bom ter a sua audiência aqui conosco, é uma honra para nós. Alegria também compartilhar esse momento com os amigos queridos que nos acompanham pelo YouTube, pelo Facebook, pelo X, pelo Instagram, pelos canais parceiros, TV IDEAC, Seridó Espírita e Portal da Luz. Que essa paz envolva você aí do outro lado, tá bom? Você pode, se quiser, colocar um copo com água aí do lado, uma garrafa, uma jarra, enfim, um recipiente que abrigue esse líquido tão precioso para a gente, que vai ser fluidificado pelos nossos amigos espirituais. Rubens, mas eu não estou ao vivo. Não tem problema. Coloque aí do lado, que vai com certeza fluidificar. O importante é que você mantenha, nesses minutos em que a gente está aqui, essa conexão com Deus. Muita gente levantando, se preparando para ir para o trabalho, levar o filho para a escola, já fazendo a sua caminhada matinal, alguns até fazendo academia e sintonizados aqui na nossa emissora do bem, outros em deslocamento, né, no trem, no ônibus, no carro, enfim, onde você tiver o nosso carinho, tá bom? No programa de hoje a gente vai dar sequência à leitura do livro do Richard Simonetti, essa obra muito legal, né? Rindo e Refletindo com Chico Xavier. Esse livro aqui é o livro número 1, é o volume 1, volume número 1. Tem o volume 2 também, né? Em que o Richard comenta casos pitorescos, experiências vivenciadas pelo Chico. Então a gente vai dar sequência à leitura desse texto. Tem também hoje uma reflexão com a nossa querida Ana Tereza Camasmi no programa desta semana, o programa que foi ao ar ontem, né, Palavras para a Alma, por volta de 5h40, finalzinho da tarde. Ela faz uma reflexão bacana, o programa roda durante toda a semana na rádio e vai estrear daqui a pouquinho também aqui no YouTube, e a gente traz um trecho do programa com uma reflexão muito interessante feita pela nossa amiga Ana Tereza. Nós também vamos trazer no programa de hoje os pedidos de prece, tem também a prece feita pela Divina, tem o Minuto de Sabedoria, e no final, gente, como sempre, toda terça-feira, né, a gente tem aquela linda mensagem dos Servos de Maria, como sempre, aquela palavra que toca os nossos corações, que fala bem lá no fundo da gente. E a mensagem tá linda, viu? Acabei de recebê-la aqui dos nossos amigos. Muito obrigado a esses companheiros queridos que se dispõem a ser instrumento, e agradecer essa equipe dos Servos de Maria que com tanto carinho se junta aqui com a gente para trazer uma palavra de ânimo, uma palavra de esperança, um conforto aos nossos corações. Não é mesmo? Então, ó, então vamos lá, vamos trazer a leitura lendo e refletindo com Chico Xavier de hoje. O título é Músculos para a Alma. Como eu já falei para vocês, a gente está lendo junto. Eu não li anteriormente, eu estou lendo agora aqui com vocês, rindo e refletindo. A jovem reclamava sofrer a perseguição de um espírito que não a deixava em paz. Ideias infelizes, sentimentos negativos, angústia, tristeza, denunciavam a presença da entidade malfazeja e apelava aflita: Chico, não suporto mais essa pressão. Minha vida está se transformando num inferno. O que devo fazer para libertar-me desse obsessor que me deixa agoniada? Vamos ver o que, aconteceu, né? O médium, com a delicadeza que o caracterizava, respondeu bem-humorado: Trabalhe, minha filha, trabalhe muito até desfalecer. Quando a gente desmaia de cansaço, o obsessor não consegue nos envolver. O comentário do médium lembra o velho ditado: mente vazia é forja do demônio. Quando não temos o que fazer, afloram as tendências inferiores, favorecendo a sintonia com espíritos que nos perturbam. Nossa defesa, portanto, é o trabalho que disciplinamente, mantendo-a ocupada, sem abertura para as sombras. Na questão 683 de O Livro dos Espíritos, interroga Kardec: qual o limite do trabalho? A resposta é surpreendente: o das forças. Em suma, a esse respeito, deixa inteiramente livre o homem. Dirá você, leitor amigo, que o mentor mais parece diligente representante dos patrões. Trabalhar até a exaustão lembra os primórdios da Revolução Industrial, no século XVIII, quando havia jornadas de trabalho de 16 horas, mal sobrando tempo para o repouso. Sossegue. Não é esse o sentido de sua observação. O trabalho é toda iniciativa que representa atividade disciplinada. Olha que interessante, né? Ao escrever estas linhas, estou exercitando um trabalho de produção literária. Meus filhos na escola exercitam um trabalho de aprendizado. A serviçal doméstica nos afazeres do dia exercita um trabalho braçal. O prefeitente religioso em oração exercita um trabalho espiritual. O voluntário da obra assistencial atendendo a família carente exercita um trabalho filantrópico. O importante, em favor de nossa estabilidade, é estar sempre ativo, considerando que todo processo obsessivo tende a instalar-se na hora vazia. Não é por outra razão que há nos hospitais psiquiátricos núcleos de paraxiterapia, literalmente a terapia do trabalho, oferecendo ocupação aos pacientes, o que, associado à medicação, favorecerá sua recuperação. Quando falamos em influências espirituais, continuou Richard Simonetti, imperioso considerar que, se há espíritos interessados em nos envolver e prejudicar, há também os que procuram nos ajudar. E se os maus são atraídos pela ociosidade, os bons, olha que interessante, gente, aproximam-se à medida que nos vejam ativos, principalmente quando cultivamos iniciativas no campo do bem, o mais nobre de todos os serviços. Quanto maior o nosso empenho em servir o próximo, mais ampla a atenção de benfeitores espirituais interessados em nos utilizar como instrumentos para abençoadas tarefas em favor dos sofredores de todos os matizes. E caminhando para finalizar, o Richard Simonetti acrescenta no texto, olha, por isso, a par do tratamento espiritual com passes magnéticos, reuniões de desobsessão, vibrações, orientações de leitura, cursos, é fundamental que os centros espíritas ou que o centro espírita crie uma estrutura de serviço em favor da multidão carente e sofredora que constitui boa parcela da população em qualquer cidade e que se vinculem a esse serviço as pessoas que se queixam da falta de motivação, apáticas, depressivas, comprometidas com a inércia. Abençoada seja a exaustão física que venhamos a experimentar nesse empenho, a situar-se como vigoroso exercício que fortalece, olha só, os músculos da alma, habilitando-nos a resistir às incursões das sombras. Tá aí o recadinho do Richard Simonetti de hoje, nesse estudo que tem como título Músculos para a Alma. Espero que você, como eu, tenha gostado dessas palavras reflexivas que o nosso amigo Richard Simonetti trouxe no texto de hoje. Vamos lá? Vamos para o nosso Minuto de Sabedoria? Vamos lá, eu volto já já. Vamos embora.
5: 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Seja alegre e otimista. Não perca tempo em olhar para trás, para ver o que já fez. Olhe para frente e caminhe confiante e alegre, praticando o bem e ajudando a todos. Dê as mãos a cada criatura que se lhe aproxima. Diga sempre uma palavra de conforto e carinho. Tenha para todos um sorriso de bondade e a verdadeira felicidade passará a constituir seu clima permanente de vida. O nosso verdadeiro destino é a sabedoria e o amor. Que assim seja. Paz.

0: Muito bem, de volta, a gente traz os pedidos de prece hoje gravados pela Manuela. Eu volto já já.
1: Querido Pai, neste momento de prece nós vamos pedir, pelos pedidos que nos chegaram, acolhe cada um deles com muito amor e carinho. Temos um pedido de prece para Richard, Astiazara, um pedido de prece para Geraldo Richard, Astiazara, um pedido de prece para Teresinha Regina Cardoso e um pedido de prece para Bruno Martins. Acolhe, Pai, estes pedidos. E acolhe também o pedido que cada um de nós faz. Muita paz para cada um.
0: Nós incluímos nessas rogativas de hoje o pedido de prece para Luísa Soares, a Marlene Maria Soares. Também incluímos o Vicente Raimundo, a Carolina S. de Oliveira e o Matheus de Oliveira Almeida. Também é nesses pedidos de prece o pedido para João Gabriel dos Santos Almeida, para o Carlos Henrique de Almeida, para o Henrique Pinotti Filho, a Marlete da Silva Ouriques. Também preces para o Maurício Teixeira de Oliveira, para o Haroldo Pazini Mota e a Ana Cristina, para Tainá e os pais Leonardo Victor e Ivanusa, e também para José de Ribamar Paixão. Que o alto envolva também William Veiga, Michele e os filhos Mateus e Felipe. Que a presença do alto também acolha Carlos Pessoa, Charlene Samara de Araújo, para Darlene Santana de Melo Marcocini e Paulo Luiz de Oliveira Santos. Registrar também o aniversário do Tauan Henry, que fez no dia 31 de julho, né, 12 anos. Parabéns, viu? Muitas felicidades. Que a presença de Jesus envolva o Tauan, tá bom? Acolha, Senhor, não só esses nomes, mas cada um dos outros que estão aqui no chat, ou esses que são feitos mentalmente pelos nossos amigos, pelos nossos internautas, que cada um receba, Senhor, a Tua presença amorosa, de paz e de esperança, junto a esses corações. Vamos refletir com a Ana Tereza e a gente volta já já, vamos lá?
2: E hoje eu trouxe uma reflexão muito bacana do Emmanuel, do livro Fonte Viva, capítulo 72, que ele deu o nome de Incompreensão. Eu gostei bastante dessa mensagem, porque me ajudou a compreender a medida que a gente precisa ter de doação nas nossas relações. Então vamos ver o que ele traz para a gente. Ele começa com uma frase de Paulo de Tarso, que está na primeira carta aos Coríntios, capítulo 9, versículo 22. Ele diz assim: fiz-me fraco para os fracos, para ganhar os fracos. Fiz-me tudo para todos os meios, chegar a salvar alguns. Então, olha, Paulo já está dando aqui a medida de que ele, para ajudar as pessoas, ele não ficava superior às pessoas, nem menor do que elas. Para poder ajudá-las melhor, ele procurou falar a linguagem, o jeito, né, de se aproximar das pessoas que tinham ignorância, alguma lentidão, adoecimentos. Então, todas as pessoas com as quais a gente se relaciona, elas têm, como nós também temos, algumas dificuldades. Para a gente ajudar as pessoas com dificuldades, eu não posso me colocar maior do que elas, no sentido de superioridade. Eu posso oferecer ajuda, mas como é que é esse meu jeito de oferecer ajuda, né? Então, a gente pode encontrar uma maneira cristã, afetiva, amorosa, próxima, de podermos ajudar sem humilhar. Então, Emmanuel dá aqui uma dica muito importante. Ele vai dizer assim, que se as estrelas da sabedoria e do amor te povoam o coração, não humilhe quem passa sob o nevoeiro da ignorância e da maldade. Pois é justamente isso que a gente faz. Como a gente já sabe, como a gente já tem um conhecimento, a gente olha para aquele ignorante com uma sensação de que somos mais, de que sabemos mais, e às vezes, na hora de nos comunicarmos, nós somos grosseiros, irônicos, sarcásticos, né? Ou a gente dá demais, que também é uma maneira que não ajuda. A gente oferece demais. E aí Emmanuel vai fazer uma metáfora muito interessante. Se a chuva alagasse indefinidamente o deserto, a pretexto de saciar a sede, e se o sol queimasse o lago sem medida, com a desculpa de subtrair o barro úmido, nunca teríamos um clima adequado à produção de utilidades para a vida. Então, não é porque a gente tem água que vai dar água toda. O outro precisa ter condições de receber ou de necessitar aquela quantidade de água. Então, se a chuva fizer isso, alaga, né? Essa metáfora está muito boa. Então, a gente precisa poder compreender que para a gente poder ajudar, dar demais é uma maneira da gente afirmar a superioridade, né? Eu sou aquele que dá. Deixa que eu pago para todo mundo, deixa que eu resolvo isso aqui, deixa comigo. Então, quando você vai retirando a força do outro e fazendo pelo outro o que talvez seria a tarefa dele, você faz um pouco menos, se você souber essa medida, essa é a melhor maneira de ajudar. Então ele diz aqui que a gente precisa deixar que o outro também se responsabilize na medida certa, né, da elevação própria. Então, ele diz assim, que a gente precisa apagar um pouco a nossa luz em alguns momentos para que a luz do outro possa acender. Então, ele diz, ele vai levar a gente para lembrar de Jesus, né? Se Jesus não tivesse apagado a própria claridade, fazendo-se semelhante a nós, como é que nós iríamos nos aproximar de Jesus, né? Então, para a gente poder aprender essa medida, a gente vai ter que fazer uma coisa, que é olhar para o outro para perceber a real necessidade do outro e a gente poder dar numa boa medida, para que não o enfraqueça e para que a gente também não fique num lugar de se sentir exaurido. É preciso uma boa medida, né? É preciso que a gente encontre uma medida que nos deixe em equilíbrio. Então, a gente vai precisar cuidar de perceber a hora certa de ajudar, como ajudar, de que maneira ajudar, sem com isso achar que eu sou culpado porque não dei tudo que eu tinha. Peraí, o outro precisava de tudo que você tinha? Será que não é um desespero seu isso? Porque você não está aguentando ver a precariedade do outro? Então, Emmanuel está dizendo, não te faça demasiado superior diante dos inferiores ou excessivamente forte perante os fracos. Você vê que a frase que ele colocou inicial de Paulo de Tarso, ele diz aqui, Paulo de Tarso, que fez de tudo e só ergueu alguns. Então, quando isso te acontecer, você fez tudo o que você podia, mas o outro não se ergueu, o outro não se levantou, calma, tenha calma, cada um tem seu tempo de erguer. Não vai para aquele lugar de se sentir incompreendido, não reconhecido. Não é para isso que a gente está ajudando. A gente ajuda para que o outro possa reavivar as forças próprias. Assim a gente pode amparar, esperar, repetir ajuda com calma, né? A gente pode ajudar os outros sem se contaminar, sem se desesperar, sem entrar na mesma precariedade. Já pensou? Você ajuda, vai ajudar alguém que está naufragando, né? Alguém que está se afogando no mar, você se afoga junto de desespero? Então não, você tem que guardar alguma sanidade, alguma força, alguma energia, um pouco consigo, para você poder se sustentar nos momentos mais graves. Então ele vai dizer uma coisa muito boa. Gradua as manifestações de ti mesmo para que o teu socorro não seja destrutivo. Olha que genial. Graduar as manifestações. Então, eu vou oferecer a minha palavra, eu vou oferecer a minha presença, eu vou oferecer o meu carinho, eu vou oferecer o meu tempo, vou oferecer minha paciência, vou oferecer a minha escuta, mas olha a medida. Emmanuel não está dizendo para a gente não dar. Ele está dizendo para a gente ser cuidadoso no dar. Não se fazer superior quando você dá demais. Então, dá na medida, né? Não se esquecer que para a gente se triunfar, a gente precisa saber dar. E saber dar implica em a gente conhecer essa medida, né? Então, para a gente poder ajudar, a gente não se contaminar, a gente não se destruir, a gente não se deprimir, a gente não se exaurir. É a medida certa.
0: A Ana continua falando mais um pouquinho, né? E eu queria dizer para você que por volta de 6h45 da manhã aqui no YouTube, esse programa vai estrear aqui, né? Já está rodando na rádio. A gente vai mandar junto com o programa, né? Você está nos ouvindo, se não recebe, quer receber, pode pedir para a gente no WhatsApp. Ou se você entrar no tvfraternidade.com.br, que é o nosso canal no YouTube, está lá em destaques, né? Logo nos primeiros vídeos em destaque, nós temos o link pro programa desta semana, que como eu falei para vocês, está muito legal. Estou colocando no chat aí agora o link, para você, assim que terminar, você poder acessar e acompanhar esse trabalho que a Ana faz com tanto carinho para a gente aqui, tá bom? Ó, vamos fazer a nossa prece com a Divina. Eu queria te convidar para que mantenha essa sua conexão com Deus, sentindo a presença dos benfeitores amigos, esses incansáveis tarefeiros, que não medem esforços para vir nos ajudar, para vir nos auxiliar, para dar todo o suporte que nós necessitamos nessa caminhada evolutiva, muitas vezes essa caminhada cheia de lutas, né? Eu falo desafios, e a gente está aqui não pedindo para que Deus tire os problemas, tire as dores, mas que a gente aprenda e tenha forças para lidar com tudo isso e superar. E eu tenho certeza que não nos falta forças, porque Ele vem estar com a gente. Ele nos envolve, trazendo do alto tudo aquilo que a gente precisa para continuar a jornada. Vamos lá? Vamos fazer a prece com a Divina.

Deus, Pai amado e querido, Criador de todas as coisas, Criador de todos nós, que nos deu a oportunidade de aqui estarmos, Senhor, para o nosso processo de evolução moral e espiritual. Te agradecemos por todas as coisas, por tudo que o Senhor nos oferece, que nos dá a todo instante. Enviou-nos teu Filho amado Jesus, governador deste planeta, que nos envolve, nos abraça, nos dando boas energias e amor nos nossos corações sempre. Este irmão querido e maior, que nos acolhe e que nos sustenta para os nossos embates, para a nossa vida aqui na Terra. Agradecidos, querido Mestre Jesus, por todas as bênçãos, por toda a oportunidade, Senhor, a nós concedidas. Jesus, que veio através de Maria, Maria Santíssima, essa Mãe querida, Mãe de amor, de bondade, de luz, que acolhe e envolve todos os desvalidos, aqueles que nesse instante passam as suas dificuldades e as suas dores. Agradecidos também à espiritualidade maior, este que nos envolve, nos dá força, coragem para seguirmos adiante, sempre. Agradecidos por esta oportunidade, rogamos a Ti, Senhor, que possa nos amparar, nos proteger, guiar os nossos passos, iluminar os nossos caminhos, para que possamos, Senhor, ser dignos do Teu amor e da Tua bondade infinita, hoje e sempre. Te pedimos, Senhor, o amparo, a proteção a todos aqueles que nesse instante passam pelas suas dores, pelas suas dificuldades, pelos problemas que enfrentam no dia a dia. Pedimos também, rogamos, Senhor, pelos doentinhos acamados, hospitalizados, aqueles, Senhor, que estão também nos seus lares, que possa envolver a cada um, dando boas energias, dando a sustentação necessária, às crianças, aos jovens, a todos os lares. Lares que às vezes, por causa da angústia, por causa da ganância, são desfeitos, Senhor. Famílias inteiras que sofrem, infelizmente, com a droga, com outros entorpecentes, Senhor, que acabam dificultando a vida de cada um. Te pedimos e te rogamos, Senhor, que possa nos envolver, dar-nos boas energias sempre, para que possamos sempre estar animados ao trabalho, à construção do bem, sempre. Agradecidos por toda essa dádiva, por toda essa oportunidade, pedimos o teu amparo, a tua proteção na nossa noite de sono, Senhor. Esteja conosco, nos envolva no nosso dia, no nosso lar, no nosso trabalho, Senhor. Que o Senhor possa sempre estar conosco, nos dando boas energias e dando-nos, Senhor, a sustentação necessária para todas as coisas que temos em nossa vida. Que assim seja.

Volta. Espero que você tenha sentido toda essa paz durante a prece, esse envolvimento dos amigos queridos. Vamos trazer a mensagem dos servos de Maria de hoje. Como sempre, né? Uma mensagem linda que toca os nossos corações. Vamos lá?

tudo o que ocorre em nossas vidas. Vem, em nome do amor que Deus tem por cada um de seus filhos. Se ainda não compreendemos o porquê de determinadas situações, tenhamos, por ora, a certeza de que ainda não é o momento oportuno para recebermos as explicações. Nada existe no universo, absolutamente nada, que destoe do amor. Algum dia teremos a capacidade de entender por que precisamos experienciar tantas situações difíceis. É que, para compreendermos determinados momentos, será necessária muita maturidade espiritual, para que não desabemos diante das tormentas, do desespero ou até mesmo do desânimo. Sigam firmes. Então, meus queridos irmãos, apoiados em sua fé e em nossas inspirações, a felicidade plena dentro de cada um de nós é a comunhão de vida e de pensamentos com o nosso Pai, e de pensamentos com o nosso Pai nos aguardam. Tenham os olhos voltados para Jesus e para nossa mãe. Ambos foram carinhosamente preparados por nosso Pai para nos auxiliar em nossa jornada rumo ao amor. E nós, daqui, também seguiremos com todos vocês nessa estrada do amor, margeada por lindas flores de luz que Deus coloca em nossa trajetória. Tenham olhos de ver, um afago de muito amor na alma e no espírito de cada um de vocês. Servos de Maria, 4 de agosto de 2026.

0: ótimo dia para você, viu, querido internauta, querido ouvinte. Que a presença de Jesus te envolva, te ampare onde você estiver e vamos juntos, tá bom? Se Deus permitir, amanhã cedinho a gente está de volta aqui com você, nesse momento que nos fortalece. E os desafios da caminhada, como dizem os nossos amigos na mensagem, fazem parte. A gente às vezes não consegue compreender nesse momento o porquê disso ou o porquê daquilo, mas o importante é que a gente siga caminhando, que siga nessa proposta maior de uma transformação interior. A gente vai cair, a gente vai chorar, mas a gente vai seguir caminhando. O importante é que não percamos a nossa fé e que quando a gente cair, a gente possa respirar e prestar atenção, porque Jesus está oferecendo a mão para nos ajudar a levantar e continuar a nossa caminhada, tá bom? Ó, gente, se você puder, venha para o céu, tá com a gente, tá? Dias 29, 30 e 31 de janeiro de 2027. Vai ser muito bom a gente poder se confraternizar, se abraçar, ter essa experiência de imersão nesses 3 dias em que a gente vai falar de Jesus, vai falar de fraternidade, vai aprender muito. E ter você aqui com a gente vai ser muito bacana, tá bom? Acessa lá congressoespirita.com.br. Muita paz e claro, né, gente? Sem esperança, a gente não consegue chegar lá na frente. Tchau.
1: Esperança. Guarde a certeza que dias melhores virão. Ajuda. Aguarde no bem sempre. Tenha certeza de que as dores passarão, deixando as marcas para o Cristo de aprendizado e paz. Tendes esperanças. Deus não desampara. Jesus não nos abandona. Mãos amigas surgirão. Uma nova alvorada surgirá radiante. Guarde o amor e aguarde o labor do bem e a felicidade reinará. Afinal, devemos saber que não importa se a esperança é a última que morre, mas tem que ser a primeira que nasce. Alfredo Júlio.
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3: 12 horas e 38 minutos.
4: Prezados amigos, iniciando mais um momento com música, mais um momento em que nós vamos refletir juntos as bênçãos de Deus sobre nós, as bênçãos do Cristo pelo Evangelho, as bênçãos dos grandes trabalhadores da cultura, na arte, os gênios da arte, os gênios da ciência, né, que vem fazer a humanidade se iluminar, os gênios da filosofia, da educação. Quando falamos gênios, queremos dizer irmãos que têm grande conquista nesses setores, os quais se dedicou muito e tem grande, em larga instância, de conhecimento dentro dessas áreas aqui que nós citamos e tantas outras. Então, o nosso programa leva o nome de Momento com Música, mas nem sempre tem uma música para cantar ao vivo. Às vezes a música é também o BG, é a música que vem de fundo. Mas hoje a gente vai cantar uma música. Às vezes eu tenho que não ir direto por causa das minhas mãos, e que ainda não estão tão saudáveis, e da artrite, né? Mas quando elas permitem, eu vou e toco, e a gente toca junto, e canta junto, e vibra junto. Bom, então, o nosso tema de hoje eu estava aqui preparando um trabalho e selecionei um texto muito bonito, que eu gosto muito, que está no Evangelho, e quero ler para vocês. Olha como isso é bonito, gente. Poucas vezes nós conseguimos perceber algumas coisas no Evangelho, selecionar algumas coisas assim, que é de uma profundidade como não deveria deixar de ser. E esse aqui, olha que achado. Vamos imaginar agora espíritos imortais, espíritos eternos. Bom, eterno é Deus, mas depois que Deus nos criou, também nós ganhamos a nossa imortalidade, para existirmos para sempre, né? Nunca mais deixaremos de existir. Percorremos vários estágios, né, queridos amigos? A alma dorme na pedra, sonha no vegetal, agita no animal e desperta no homem, né? Então, e vai para os anjos, ainda vamos para o reino angelical. Então, olha que texto bonito é esse aqui. Na verdade, é Leon Denis, aí depois Santo Agostinho. Aqui é tirado do livro Espiritismo na Arte, aí depois Santo Agostinho. Olha só o que ele fala aqui. Do fundo do abismo da vida, o ser aspira e sobe em direção ao infinito das concepções estéticas, à ciência divina, aos cumes eternos, onde reina a beleza perfeita. Eu não sei se vocês têm visto ultimamente, tem um grupo que tem feito algumas postagens, produzido alguns vídeos falando do mundo espiritual. Eles chamam de filmes, né? São pequenos filmes de uma grandeza muito grande. Ontem eu vi um que eles postaram falando já do ano 3000 e pouco, era nova, né? E então, é um bem tão grande isso para todos nós, é uma beleza divina, imensa para todos nós, que nós poderíamos, assim, daqui para frente, não sentirmos mais nenhuma nesga de dificuldade que não seja enxergar nela o motivo de crescimento, de enxergarmos nela o motivo de evolução. Então, esse texto maravilhoso, olha, do fundo do abismo da vida, o ser aspira e sobe em direção ao infinito das concepções estéticas, à ciência divina, aos cumes eternos, onde reina a beleza perfeita. Então, gente, que bonito é isso, que divino é isso, né? Agora sim, Santo Agostinho, olha só que achado do Evangelho. Santo Agostinho diz assim: contemplai, pois, durante a noite, as inumeráveis esferas que brilham sobre as vossas cabeças, procurai as que levam a Deus, e pedi que um mundo regenerador vos abra o seu seio após a expiação terrena. Então, gente, olha o infinito nos esperando, nos aguardando. É de uma grandeza celeste essas propostas do Evangelho de Jesus, né? Essas propostas não. O Evangelho de Jesus é de uma beleza celeste que nós precisamos cuidar de nós. Cuidar de nós com muito mais grandeza, com muito mais beleza. E aí, olha só, o homem de bem precisa cuidar do homem de bem. Porque se nós não cuidarmos de nós, o que ainda não está no bem vai cuidar de nós. Então, cuidar com a visão da eternidade.

características em nós dessas esferas altas. Cuidar com compreensão, compreender aqueles que fazem parte dessa programação reencarnatória. Cuidar com a verdade. Isso então, quando Jesus fala para Bartolomeu, Bartolomeu, a verdade do Evangelho, ele fala, mas Senhor, o Evangelho me cobra sempre. Bartolomeu diz, a verdade não cobra, a verdade transforma. O amor expande. Esse homem de bem vive na terra. Ele vive na terra e vive também no céu. Né? E a lei divina o leva para essas regiões celestes. É onde estamos indo, meus amigos. É onde estamos indo. É onde estamos indo para as alturas. Mas nós podemos pensar também, por outro lado, assim, será que somos regidos pelas vibrações do Cristo? Pelo conteúdo do Cristo? Ou estamos sendo regidos pelas nossas próprias más inclinações que trazemos do ontem? Uma amiga nossa leu um texto essa semana, ontem, aliás hoje, do nosso querido Neil Lúcio, na mensagem que ele estava ali em Pedro Leopoldo, antes das reuniões familiares, falando de saúde, né? Tratando de saúde. E numa das mensagens que ele dá, ele diz assim, que tem um grupo de pessoas queridas ao coração dele, um grupo de espíritos, que estão há 4 mil anos com os mesmos hábitos. Imagina alguém, nós vivemos de 3 a 4 mil anos com os mesmos hábitos, sem mudanças. Então, é complexo a nossa existência eterna. Temos que ter muito cuidado para que a gente possa, de fato, estar fazendo aquilo que esteja dentro das possibilidades divinas da nossa evolução. Né? Quer dizer, progredir, progredir, progredir. E aí Emmanuel, sabiamente, numa outra mensagem, ele fala assim, nesse tema, né, que Neil Lúcio trouxe desses amigos dele, que estão há de 3 a 4 mil anos no mesmo lugar, sem mudanças, Emmanuel fala assim, ó, vamos interromper essas encarnações xerox. É fundamental nós observarmos a nós mesmos, nos conhecermos, para que a gente possa de fato fazer o bem. Bom, vamos cantar a música então. A música é Que Brilhante Veste Você Conquistou.

Pronto, que brilhante veste você conquistou, dado toda essa questão cultural divina que nos envolve, né? Que brilhante veste estamos conquistando, que brilhante veste o Pai tem nos dado condição de construirmos em nós mesmos, que Jesus tem promovido em nós esses momentos de construção celeste. E é a hora, meus amigos, é a hora de vivermos essas regiões mais belas. A humanidade está cansada, né, de tanta notícia desestimulantes, de tanto retorno à Idade Média, nas concepções, inclusive das artes, muito retorno, expressivo retorno no campo das emoções, e a nossa destinação é a construção do amor e não das emoções malsãs, né? O amor substituirá todas essas emoções que ainda vibra o pó da terra, mas haverá de brilhar como as estrelas. As nossas emoções farão parte da linhagem do amor e não da linhagem da paixão, né? Isso será o nosso futuro. Seguramente é o nosso futuro porque é lei. É da lei divina. Temos essas conquistas celestes. Queridos amigos, a nossa vida, ela é para brilhar. Existimos na Terra para brilhar. Aliás, estamos na Terra para brilhar. Não deixemos brilhar, não deixemos para brilhar no céu, porque para chegar lá, temos que acender a nossa luz aqui na Terra. Então, acendendo a nossa luz aqui, chegaremos lá com ela. Luz apagada aqui, luz apagada lá. Luz acesa aqui, luz clarão lá. Clarão feito por nós aqui, seguramente clarão também lá, né? E o lá e aqui, na concepção filosófica, é praticamente o mesmo lugar, não é? Estamos no planeta, uma hora com um corpo físico, outra hora sem esse corpo físico potencializado de células, etc., voltadas com um campo mais ligado ao físico, à química da matéria. Mas o corpo nosso será o mesmo, só que com outra característica, né? Ou antimatéria. Ou ora com o corpo antimatéria, quer dizer, antes da matéria e depois o corpo matéria. E assim a gente vai evoluindo, saindo da matéria e indo para o céu. Forte abraço a todos, que nós possamos seguir a nossa destinação com muito mais alegria, com muito mais bênçãos do céu. Um abraço, queridos amigos. Até o final. Até o próximo programa, aliás. Até.

0: 12:54.
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1: Boa noite, amigos da nossa querida Web Rádio Fraternidade. Meu nome é Maria José, sou voluntária da rádio. E nessa noite nos encontramos para fazer a prece em prol da humanidade. O livro escolhido é A Agenda Cristã, pelas mãozinhas de Francisco Cândido Xavier, André Luiz. A lição escolhida, lição 5, medicamentos evangélicos. Ajude sempre, não tema, jamais desespere. Pense muito, medite mais, fale pouco, retifique amando. Trabalhe feliz, dirija equilibrado, obedeça contente. Não se queixe, siga adiante, repare além, veja longe, discuta serenamente, faça luz, semeie paz, espalhe bênçãos, lute elevando, seja alegre, viva desassombrado. Demonstre coragem, revele calma, respeite tudo, ore confiante, vigie benevolente, caminhe melhorando, sirva hoje e espere o amanhã. Aqui vem as dicas para nós seguir, né? Uma cartilha. Se cada um de nós seguir pelo menos 5 coisinhas dessas aqui, já estamos bem avançados. Para seguir em rumo da do mundo de regeneração, né? Então, são coisas simples que às vezes a gente dificulta, né? No nosso dia a dia, no nosso modo de ser. Mas vale a pena, né? A gente, cada dia, olhar nessa lição e ver uma coisinha que a gente pode melhorar na gente, né? E no final do ano, já pensou? A gente já melhorou muito. Então vamos fazer a nossa prece. A prece dessa noite. Querido Jesus, querido mentores e guias espirituais que nos assistem, nesse instante aqui nos encontramos em busca de uma ajuda espiritual, mental, emocional, no equilíbrio para o nosso corpo, a nossa mente, pedindo ao Divino Amigo um passe curador, onde possa ser colocado o remédio que estejamos precisando, o alívio que estejamos necessitando. Vamos mentalizando a dor, aonde possa estar precisando no nosso corpo físico. Vamos mentalizando uma luz, que essa luz chega no topo da nossa cabeça, vai descendo no nosso corpo físico, retirando as energias negativas e nos colocando a paz, o equilíbrio e a proteção maior. Vamos mentalizando as pessoas que sofrem, que se encontram acamadas, aquelas que vivem pelas ruas, aquelas que não têm um teto, que estão sofrendo pela chuva, pelas guerras, aqueles irmãos que estão perdidos em si mesmo, aqueles que estão querendo cometer um suicídio, que o Senhor toque no coração de cada um. Vamos pedindo em favor do nosso lar, cada cantinho do nosso lar, que seja derramada as bênçãos do amor, da proteção, da união e do respeito. Vamos mentalizando os nossos locais de trabalho, pedindo a espiritualidade amiga que possa abençoar cada cantinho daquele, cada trabalhador. Vamos pedindo, divino amigo, que o Senhor possa abençoar e proteger todo o nosso planeta Terra, envolvendo na Tua presença, na Tua luz, no Teu amparo. Seja conosco, querido Jesus, nos ampare e nos guie, hoje, agora e sempre. E em nome de Deus, o nosso Pai Criador, de Jesus, o nosso Mestre e Senhor, de nossa querida e amada Mãe Maria Santíssima, e dos mentores e guias espirituais que nos assistem, nós pedimos licença e damos por encerrado a prece em prol da humanidade dessa noite. Recebo o meu beijo, recheado de carinho, no coraçãozinho de cada um de vocês.
0: Esse foi o nosso momento de vibração em prol da humanidade e das atividades da Web Rádio Fraternidade, Congresso Espírita de Uberlândia e também em favor de cada um de nós. Até a próxima.
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3: 13 horas e 6 minutos.
4: Nós queremos, nesse instante, nos dirigir a todos os nossos irmãos e irmãs que estão nos acompanhando pela Rádio Fraternidade, para desejar a todos muita paz e que possam, cada vez mais, buscando no Evangelho de Jesus, e solidificando a confiança na vida, na verdadeira vida, na vida espiritual, de que lá teremos as oportunidades de reflexão para nos prepararmos para as novos momentos da reencarnação. Assim, se hoje aqui estamos encarnados e se estamos passando por algumas dificuldades, momentos pesados das nossas provações, nós queremos lembrar a todos que o sol brilha para todos nós, que basta que nós busquemos confiar em Jesus, nas suas mensagens, confiar nas orientações dos amigos espirituais e buscar, através da nossa mudança de postura mental, de refletirmos como está o nosso comportamento interno perante o bem, que nós vamos encontrando respostas e assim vai, a cada dia, havendo auxílio do plano espiritual, nos dando mais paciência, mais resignação e confiança para que a gente possa enfrentar as dificuldades desse momento existencial. Nós queremos desejar a todos os nossos irmãs e nossos irmãos momentos de reflexões junto às orientações do movimento espírita, porque quando recebemos do plano espiritual elucidações sobre a nossa verdadeira vida, a vida espiritual, nós vamos nos preparando melhor e assim, durante a nossa existência no campo da matéria, possamos colher mais frutos e recuperar alguns desequilíbrios de vidas anteriores ou de momentos anteriores. Os nossos votos para todos os nossos irmãos e irmãs, para que tenham a confiança de que tudo passa, mas deixa para nós a oportunidade de reflexões e de novas experiências. Que Jesus abençoe a todos, que ilumine os caminhos de todos, e que o Evangelho de Jesus possa penetrar em todos os lares, porque sabemos que é através dele que nós vamos encontrar os nossos caminhos de felicidade. Muita paz, muita luz. Aqui quem está falando é Eurico Alarcão. Nós somos, sou de Goiânia, estado de Goiás, Brasil. E ainda buscando aprender com a doutrina espírita as revelações, nós já podemos dizer que somos felizes em podermos estar aqui e dirigir a nossa palavra a todos os nossos irmãos e irmãs. Muita paz, muita luz a todos.
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3: 13 horas e 12 minutos.
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10: Com a primeira palestra de hoje, nós chamamos o nosso irmão Emerson Pedersoli, que vai proferir a palestra Cristo e a Caridade, o caminho para a evolução espiritual. Seja bem-vindo. Uma salva de palmas, gente.
11: Bom dia, gente.
12: Bom dia.
11: Tá muito ruim esse bom dia. Vamos começar de novo. Bom dia, gente.
12: Bom dia.
11: Viu como é que desperta? Só uma chamada de atenção. Será que o nosso espírito só funciona assim? Assim ainda confirma. Misericórdia. Uma parte de vocês já me conhecem. Eu sou de uma casa espírita em Belo Horizonte, que é o Lar Fraternidade Maria de Nazaré. Lá é um abrigo com crianças e adultos com paralisia cerebral. Quem for em BH, quem tiver a chance de conhecer, pega o nosso telefone, a visita é marcada conosco mesmo e vão conhecer a nossa casa. O meu telefone, aliás, tem algumas pessoas da casa aqui que têm acesso a ele, porque até no umbral me encontra. Que às vezes eu penso em ter um pouco de paz do movimento espírita e vou para a treva. Mas o povo me acha, Emerson, vem cá. Enfim. O nosso tema, falando de Cristo e caridade, e o nosso trabalho de ascensão, é importante que a gente faça algumas reflexões para concluirmos aonde nós queremos chegar. Então, veja, cada pessoa... Estou certo aqui?
13: Tá certíssimo.
11: Cada pessoa que trouxer o tema vai trazer uma nova abordagem. E Jesus, vendo a multidão, subiu ao monte. Quando Mateus coloca para nós que Jesus via a multidão, eu quero que vocês avaliem comigo sobre a visão de Jesus. Porque quando Mateus coloca vendo a multidão, inicialmente a gente pensa numa multidão de pessoas. Só que Jesus tinha uma visão de encarnados e desencarnados. Então, tem uma visão ainda muito mais ampla. Mas a visão de Jesus vai para além de encarnados e desencarnados. A visão de Jesus, ela pega encarnados, desencarnados e o que acontecia no estado íntimo de cada criatura. Então ele via a multidão de encarnados, a multidão de desencarnados e a multidão de sentimentos e pensamentos que transitavam no estado íntimo da criatura. Só para vocês terem uma ideia, entre nós encarnados, para cada casa espírita, movimento espírita, para cada trabalho sério, numa reunião pública, nós temos aproximadamente, para cada encarnado, 15 a 20 desencarnados no ambiente. Aproximadamente. Então, se nós pegarmos um exemplo que tivemos, aliás, essa colocação é da irmã Sidufo, no livro Reforma Íntima Sem Martírio. Estávamos num evento sobre família e lá estava com aproximadamente 470 desencarnados, 470 encarnados. No final da tarefa, veio a manifestação na parte mediúnica e a entidade colocou assim, fulano conversando com o diretor da casa. Você sabe quantos desencarnados nós temos aqui hoje? E aí ele respondeu, não sei não, Zé Grosso, quantos? Ele falou assim, nós estamos aqui com quase 10 mil desencarnados. Um pouco menos de 500 pessoas, ou seja, de 500 encarnados, quase 10 mil desencarnados. Confirmando o que a irmã Sidufo disse no Reforma Íntima Sem Martírio. E aí ele disse mais, a estrutura física da casa não representa o tamanho espiritual deste espaço de trabalho. Trazendo para nós, a estrutura física não representa o tamanho deste espaço no plano dos espíritos. Mas imagine a visão de Jesus no alto de uma montanha, com aproximadamente 5 mil encarnados. Então eu vou dizer que poderia ter 50 a 100 mil desencarnados. Mas veja, a palestra não era nossa, era de Jesus. Vocês acham que ia ter só 50 mil desencarnados? É a nossa que tem pouca gente. Jesus não. Está claro? Agora, olha o que, que relata para nós no livro Primícias do Reino, no capítulo 3, Amélia Rodrigues. O capítulo se chama O Excelso Canto, falando do Sermão da Montanha. Daqueles que ali estavam escutando Jesus, todos invariavelmente já fizeram o seu movimento de progressão espiritual. Dos que ali estavam escutando Jesus, todos invariavelmente já fizeram o seu movimento de progresso espiritual. Então, imaginem, é uma questão de oportunidade. E aí eu volto um pouquinho, antes do capítulo 5 de Mateus, aonde, no capítulo 3, ainda Mateus coloca para nós, já está posto o machado à raiz da árvore. Toda árvore que não der bom fruto, corta-se e lança-se no fogo. Veja, quem falou essa frase, ela está no capítulo 3 de Mateus, no versículo 10. Quem falou essa frase foi João Batista, Após o batismo de Jesus, quando Jesus sai do Jordão, ele fala para aqueles que estavam em torno dele, para os seus discípulos, após o batismo, já está posto o machado à raiz da árvore. Aquele que não der bom fruto, corta-se e lança-se no fogo. Está posto o machado à raiz da árvore, ele colocando que a presença do Cristo a partir do batismo, o machado seria então o conhecimento, a boa nova, o evangelho. Está posto o machado. Aquele que não der bom fruto, o machado está na raiz da árvore. Quem é a árvore, gente? Nós. Aquele que não der bom fruto, aquele que não produzir, aquele que não frutificar, aquele que não se envolver, será cortado e lançado ao fogo. O que é o fogo? Vocês pensaram no inferno, né? Vão trazer outro entendimento, larga o inferno para lá. O que é o fogo? As provações, purificação, mais do que isso. O fogo, ele é a mistura de oxigênio com carbono. Ok? Mistura de oxigênio com carbono. O ser vivo precisa de oxigênio para viver, para respirar. Carbono é o único mineral da terra que está presente em tudo que é matéria. Pensa em alguma coisa que é matéria, que aquilo ali tem carbono. Tudo tem carbono. Aquele que não der bom fruto, corta-se, lança-se no fogo. Ou seja, será lançado na reencarnação. Volta para a matéria. Quem não der bom fruto, desencarna. Não deu bom fruto? Volta. Desencarna. Não deu bom fruto? Volta. Então, imagine vocês. Está posto o machado à raiz da árvore. Aquele que não der bom fruto, corta-se e lança-se no fogo. Ou seja, como nós, muito provavelmente, egressos de outras igrejas, inúmeros de nós do cristianismo que a gente não absorveu, inúmeros de nós, já estamos sendo lançados ao fogo a inúmeras encarnações. Encarnamos, desencarnamos. Então, o fogo, que é mistura de oxigênio com carbono, é voltar para a vida física. E nós não estávamos ouvindo o Sermão da Montanha. Não estávamos, porque senão já teríamos feito o nosso movimento de progresso. Agora, olha que interessante. Dos quatro evangelistas, o evangelista que mais prende a nossa atenção pela obra, pela extensão da obra, é Mateus. Porque Mateus registrou coisas enquanto Jesus falava. O Sermão da Montanha de Mateus compreende os capítulos 5, 6 e 7. São três capítulos em Mateus. Os outros quatro evangelistas, não. Enquanto Jesus falava, ele escreveu o Sermão da Montanha. O evangelho dele foi escrito em aramaico, que é a língua que Jesus falava. O evangelho dele ficou pronto no ano 39, 6 anos após a crucificação. E o evangelho dele foi escrito em Jerusalém, a cidade que Jesus morava. Logo depois veio o evangelho de Marcos, no ano 44, que foi escrito em grego e em Roma. No ano 56 veio o evangelho de Lucas, que foi escrito em grego e em Roma. Por volta do ano 90, vem o evangelho de João, também escrito em grego e na Grécia. É um evangelho muito mais emocional. Então, vocês podem estar pensando assim, mas como é que você sabe que Mateus estava lá, registrando o Sermão da Montanha? E não é porque eu estava lá não, porque eu não estava, segundo Amélia Rodrigues. Não, senão eu já teria me convertido. Estou aqui numa luta exaustiva, é porque eu não me converti. Está claro? Mas como é que a gente sabe? Vou voltar um pouquinho lá no livro Paulo e Estevão. Vocês vão se lembrar daquele jovem que adentra a casa do caminho, aquele jovem que esteve nas galés, o jovem que se chamava Gesiel. Gesiel, após os crimes que o pai cometeu, ele vai preso, sem entrar muito nos detalhes, depois com o pai, com Abigail, mas ele vai preso nas galés. E no momento que ele está nas galés, um político romano adoece. E quem estava ali nas embarcações, aquele que adoecia, ele era jogado ao mar, porque aquela doença contaminava. E aí Gesiel, vendo que aquele político, Sérgio Paulo, tinha adoecido, Gesiel pede o capitão para não jogá-lo ao mar, que ele preferiria cuidar. Aí o capitão fala, se você vai cuidar, você irá adoecer. Ele fala, não tem problema, eu prefiro cuidar dele. O capitão isola os dois e Gesiel passa a cuidar de Sérgio Paulo. Sérgio Paulo se recupera daquela doença. Logo depois, Gesiel aparece doente. O capitão decide que iria jogar Gesiel no mar. E aí o político Sérgio Paulo fala, eu vou fazer por ele o que ele fez por mim. E aí o capitão coloca, então quando nós aportarmos, ele tem que descer da embarcação. E aí Sérgio Paulo fala, ok, ele descerá da embarcação, mas enquanto isso não o jogue no mar, eu vou cuidar dele. Quando Sérgio Paulo, quando eles chegam no porto, Sérgio Paulo o desembarca, entrega para ele uma pequena bolsa com moedas de ouro e coloca para ele, procure ajuda, você já está salvo daquela doença que me acometeu e te acometeu também, procure ajuda. Gesiel sai pela rua e disseram para ele, tem uma casa por aqui, aonde eles abrigam idosos, chama Casa do Caminho, os homens do caminho irão te receber. Quem é a primeira pessoa que recebe Gesiel quando ele chega lá? Pedro. E quando Gesiel conta a sua história, Pedro escuta atentamente a história e fala para ele, a partir de hoje, você passa a se chamar Estevão e esqueça o seu passado. E aí fala para ele sobre Jesus. E aí vem a informação que eu estou dizendo para vocês. Quando Gesiel, agora Estevão, escuta falar de Jesus, ele fala, mas esse homem veio e não deixou nada escrito. Pedro fala com ele, aguarde um pouco. Ele adentra a casa do caminho e traz os primeiros pergaminhos, estou falando por volta do ano 35. Ele traz os primeiros pergaminhos e fala assim, são os pergaminhos registrados pelo nosso irmão Mateus. Os primeiros. E aí Pedro disse para ele, ele está registrando mais, ele está escrevendo mais, e está transcrevendo toda a vida do nosso Senhor conosco. Ou seja, e ali Estevão começa a estudar os primeiros pergaminhos. E uma outra curiosidade, depois de 30 dias que ele estava estudando, ele faz a sua primeira cura no Evangelho. Tanto que a Igreja Católica, ela apresenta para a gente Estevão, o primeiro apóstolo do cristianismo. Aliás, fala Estevão, o primeiro mártir do cristianismo. Mas a Igreja não conhece a história de Estevão anterior a Estevão. Não conhece a história que Emmanuel passou para nós, quando ele era Gesiel, adepto, envolvido e praticante das leis de Moisés. Então, Estevão demora 30 dias para fazer o seu primeiro envolvimento com a cura após uma pregação. Paulo demora 3 anos após ele ter sido convertido na estrada de Damasco. Ananias demora 3 minutos em Atos dos Apóstolos para ele fazer a sua primeira cura. Quando ele devolve a Paulo a visão. Quando ele devolve a Saulo a visão. 3 minutos. Quando Jesus conversando com ele, nós vamos encontrar isso em Atos dos Apóstolos, conversando com ele, ele fala, Ananias, Ananias olha e fala, eis-me aqui, Senhor. Quando ele fala, eis-me aqui, Jesus passa para ele a missão. Aquele que te persegue está na cidade. E ele precisa que você o restitua a visão. A fala de Ananias procede. Senhor, mas ele sacrifica os cristãos. E o Senhor quer que eu o cure? E Jesus responde para ele. Ele é aquele que vai levar a palavra aos gentios. É o vaso que escolhi. E isso é muito curioso para nós. Porque Ananias concorda com Jesus, vai lá e cura Saulo. Ananias, 3 minutos no movimento de observação e questionamento e cura. Estevão, 30 dias. Saulo, 3 anos. E nós, 3 milênios. Ah, não. Gente, tem alguma coisa errada na informação? Nós estamos no 3º milênio. Vocês veem como que o número 3 é significativo? Nós vamos caminhar mais nessa ideia. Mas imaginem vocês, quando isso tudo ocorre, mostra para nós que todos estamos tendo oportunidades. Todos estamos tendo oportunidades. Imaginem que Jesus chegou para Pedro e falou com Pedro assim, estou fazendo referência ao capítulo 21 de João, quando ele coloca para nós assim, Pedro, tu me amas? E Pedro respondeu, sim, Senhor, é claro que eu te amo. Então, apascenta as minhas ovelhas. Pela segunda vez, Jesus perguntou, Simão Pedro, filho de Jonas, tu me amas? Sim, Senhor, é claro que eu te amo. Então, apascenta as minhas ovelhas. E pela terceira vez, Jesus perguntou, Simão Pedro, tu me amas? Olha a fala de João. E Pedro se entristeceu, porque Jesus lhe perguntava pela terceira vez. E respondeu, Senhor, tu sabes tudo. Tu sabes que te amo, então apascenta as minhas ovelhas. Eu quero que a gente entenda esses 3 versículos. Primeiro, apascentar. Por que Jesus perguntou para ele 3 vezes? Ele respondeu 3 vezes a mesma resposta. Jesus não era gago e Pedro não era surdo. Por que foram 3 vezes? Então a gente precisa entender. Aí eu falei com vocês lá o significado deste 3 na vida da gente. 3 minutos Ananias cura. 30 dias Estevão cura. 3 anos Paulo cura. 3 milênios a gente está aqui. Vão com calma. Ainda não curamos. Mas Jesus pergunta para Pedro 3 vezes. Veja bem, primeiro vamos entender apascentar. Apascentar é oferecer pasto. Ofereça pasto no nosso dia a dia. No nosso dia a dia. O que é oferecer pasto? Isso tudo que a gente está estudando aqui, a gente está levando para fora? A gente está transpondo os muros da casa espírita e levando para dentro da nossa casa? Isso é oferecer pasto. Apascentai. Nós estamos oferecendo no nosso ambiente de trabalho, apascentai. Estamos oferecendo na nossa relação com os desencarnados no dia a dia, no processo de sintonia, apascentai. Ofereça pasto. Coloque em prática aquilo que a gente está conhecendo. E é para começar em casa, sem sombra de dúvida. Porque veja como que funciona esse movimento. Em casa, a gente está casado com a pessoa que a gente precisa estar. A gente tem os filhos que a gente precisa ter. Esse movimento se chama completude. O outro me completa e eu o completo. E eu estou vendo alguns casais olhando para o outro fazendo assim. Não é para fazer, eu não quero saber. Não é para me contar, não. Eu tô lendo a expressão facial. Eu não quero saber, combinado? Só escuta. Depois vocês discutem isso lá. Estamos no movimento de completude. Tem filho que fala assim, eu não devia ter nascido nessa casa. Que não devia ter nascido. Eu sou ovelha negra. Que ovelha negra? Ovelha negra é quem diz. É só a Rita Lee que acha. É só a Rita Lee que acha a ovelha negra da família. Ah, não tem disso não. A espiritualidade não erra. A gente tem quem a gente precisa ter para facilitar a nossa estrada. E é isso. Estamos no movimento de completude. O outro me completa e eu completo e a gente caminha junto. Os nossos filhos nos completam, a gente completa os nossos filhos e a gente caminha junto. Esse é o movimento de completude dentro de casa. Quando a gente sai de casa e fazemos esse movimento aqui, isso não é um movimento de completude. Aqui nós temos um movimento de amplitude. Aqui nós temos um movimento de amplitude, onde eu amplio a minha visão, eu amplio o meu conhecimento, eu amplio a minha predisposição, eu amplio as minhas reflexões, eu amplio a minha predisposição ao autoconhecimento. Amplitude. Quando eu começo a colocar isso em prática e viajo nas intuições que chegam para mim, eu vou para o movimento de plenitude. Então, eu começo no movimento de completude, eu parto para o movimento de amplitude e ainda mais cresço no movimento de plenitude. Imaginem vocês que nós estamos nesse movimento há séculos, sem captar a plenitude, o trabalho que a espiritualidade e a divindade está tendo conosco. Apacentai, voltando à fala de Jesus, apacentai o rebanho de Deus que está dentro de vós, quando ele fala para Pedro. Ou seja, ofereça, mas aí eu vou voltar na curiosidade. Por que que ele perguntou Pedro 3 vezes? Veja, a primeira vez que ele pergunta, Pedro, tu me amas? E Pedro respondeu, sim, Senhor, tu sabes que te amo. E Pedro respondeu pela razão. Conscientemente, Pedro o amava. E Jesus perguntou pela segunda vez, Pedro, tu me amas? Senhor, tu sabes que te amo. E Pedro respondeu, pela segunda vez, ele respondeu no campo do sentimento. E Jesus perguntou pela terceira vez, Pedro, tu me amas? E a fala de João não poderia ter sido tão significativa, tão precisa. E Pedro se entristeceu. Não é, embora João tenha colocado, porque Jesus lhe perguntou pela terceira vez, não só isso, mas Pedro fez uma reflexão na terceira vez. Por quê? A primeira ele responde pela razão, a segunda ele responde pelo sentimento, a terceira ele responde pela ação, e ele não tinha ações, ele não fazia. Na razão ele amava, no sentimento ele amava, mas na ação ele não praticava. Ele não praticava, pelo contrário, ele impedia que as pessoas se aproximassem de Jesus. Alguns de vocês vão se lembrar daquele momento que ele estava envolvido com a mulher hemorroíça. A mulher hemorroíça no meio da multidão, e Pedro tem umas posturas, o que eu acho interessante, porque que eu estou citando esse exemplo, porque são posturas tão próximas da gente, humanoides, posturas humanoides. O radical oide significa semelhante, humanoide é semelhante ao humano, depois ele vira uma referência, esquizoide semelhante ao esquizofrênico. Debiloide, semelhante a um débil. O radicaloide significa semelhança. Então, ele tem umas posturas humanoides, eu coloco. Porque estava lá aquele monte de gente, e vem a mulher hemorroíça ali no meio do público. Ela colocou na cabeça dela, gente, olha o valor da fé. Ninguém disse isso para ela. Ela colocou na cabeça dela que se ela encostasse nas vestes do Cristo, ela estaria curada. Ela disse isso para si mesma. Na hora que ela vem no meio do povo ali e toca nas vestes do Cristo, e o sangue estanca imediatamente, um fluxo sanguíneo de 12 anos, ele estanca imediatamente, atenção, o fluxo era hemorroidal. Eu li alguns autores que falam que era o fluxo sanguíneo natural e outros colocando o fluxo sanguíneo vaginal, nenhum nem outro. Primeiro, porque hemorroidal ele não era natural. Segundo, que vaginal estaria interrompendo um ciclo. E ali não era interrupção de ciclo. Ali é porque ela tinha uma infecção. Então, por isso que chama a mulher hemorroíça. Vem o estancar e Jesus pergunta para Pedro. Alguém me tocou. Aí Pedro vem com a nossa postura. Senhor, está todo mundo aqui, só está no meio aqui, está todo mundo te empurrando para lá, para cá, te pegando, te abraçando. Só vem falar que alguém te tocou. E Pedro ali tentando afastar o povo, porque Pedro afastava o povo. Aí Jesus respondeu, mas eu senti que de mim saiu virtude. Ou seja, Pedro, ele impedia que as pessoas se aproximassem. Ele queria fechar a casa quando Jesus entrava. Ele não queria que entrasse aquele monte de gente da casa. Mas por quê? Na terceira vez que Jesus lhe pergunta, tu me amas? E no campo da ação, ele não agia. Então, quando ele responde, aquela resposta já o remete a uma reflexão. Eu amo conscientemente. Eu amo emocionalmente. Mas eu não amo no campo da ação. Eu não amo ativamente na prática da caridade. Eu não amo. E ele precisava de mudar. Ah, mas só por causa dessas perguntas ele já mudou? Ele não mudou ali. Ele não mudou ali. Mas, vocês vão se lembrar, quando ele está na última ceia, e ele chega e fala assim, um de vós irá me trair. E aí João pergunta para ele, mestre, quem irá te trair? Pedro do outro lado já fala assim, eu não vou te trair. Eu vou dar a minha vida pelo Senhor. Eu não vou te trair. E aí, Jesus olha para ele e fala, tu, Pedro? Com essa cara aqui, tu, Pedro? Tu irás me negar 3 vezes antes que o galo cante. E é muito interessante que Jesus fala isso e Pedro olha para Jesus e contesta Jesus. A gente viu que ele não entendeu o terceiro apacentai. Ele olha para Jesus e fala assim, eu não vou te trair, eu amo o Senhor, eu vou dar minha vida pelo Senhor. Sabe o que Jesus responde? Nada. Ele acabou de fazer uma previsão de futuro e Pedro nega a previsão de futuro de Jesus, ele ainda vai, não. Falou nada. E aí, quando Jesus é preso, Jesus está saindo do templo. Aliás, quando ele está sendo condenado no templo, o galo canta uma vez. E Pedro é visto na via pública e fala, você é um dos que estava com ele, uma mulher disse. E ele responde, eu não estava com ele. E ele nega pela razão. Olha as 3 negações. Olha o número 3. E aí, 1 hora depois, ele é visto novamente na rua. E aí fala com ele, você escutava as coisas que ele falava. Você escutava. E ele fala, eu não conheço este homem. E ele nega pelo sentimento, confirmando que ele tinha negado pela razão. Quando Jesus está saindo do templo, atravessando a praça,

Aliás, gente, o galo não está podendo cantar de jeito nenhum hoje, né? Em Minas Gerais, o galo não está cantando, mas é de jeito nenhum. Não, está cantando, não. Não adianta ficar fazendo previsão de futuro, não. O galo tá murcho. Está murcho. Então, voltando ao evangelho. O galo não cantou três vezes. Ele, na hora que foi perguntado novamente para Pedro, na hora que foi perguntado para Pedro, e Pedro novamente nega, na hora que ele nega, o galo canta, Jesus está saindo, atravessando a praça, Jesus olha para trás, após a terceira negação, imediatamente o galo cantando, Jesus olhando. Quando Pedro olha para Jesus, olha o evangelho de João, e Pedro chora amargamente. O olhar de Jesus, aconteceu um movimento de mudança de Pedro. O olhar de Jesus, Jesus acompanhou, foi acompanhado por Pedro 3 anos. Jesus multiplicou pães e peixes ao lado de Pedro. Jesus trabalhou com Pedro na pesca maravilhosa. Jesus fez curas ao lado de Pedro, mas o olhar de Jesus mudou o perfil de Pedro. Quando Pedro chora amargamente, é o choro do arrependimento. Jesus olha para trás e vê Pedro, e Pedro vai para o canto chorar. Ali, Pedro faz a sua mudança. Quando nós conhecemos na história a casa do caminho, o que era a casa do caminho? É a casa de Pedro. Ele transformou a sua casa na casa do caminho. Aí ele não deixava, ele não gostava nem que as pessoas entrassem lá. Mas naquele momento, ele começou a receber todo mundo, principalmente os idosos. Por que pelos idosos? Porque ele já tinha se disponibilizado, junto com André, a cuidar da sogra. Porque a esposa de Pedro tinha desencarnado, Abigail, ela tinha desencarnado. E aí ele foi para cuidar da sogra dele, ele conversou com André. Ela é sozinha, podemos cuidar dela. E ele vai abrindo espaço para cuidar de idosos. E se transforma ali o espaço na casa do caminho, onde ele vai recebendo pessoas, orientando, norteando, e as pessoas vão seguindo. Imaginem vocês, 3 vezes ele nega. 3 vezes ele nega. Quantas vezes a gente vem fazendo um movimento de negação em relação ao evangelho, com tudo que a gente conhece? Quantas vezes? E aí, quantas oportunidades a gente está recebendo? Vamos pegar um exemplo? A palavra oportunidade. A palavra oportunidade, ela vem do latim. Os latinos davam nome aos ventos, e o vento que levava o navegante, que levava os pescadores para o porto, se chamava obportus. O vento que levava para o porto, depois de horas, depois de dias de pescaria, o vento que levava era chamado de obportus. Por eles terem dado o nome ao vento, eles deram o nome também ao local aonde os barcos ancoravam. O vento se chamava obportus, e aí surgiu a palavra porto. Da palavra porto, surgiu a palavra porta. O porto era a porta de acesso dos pescadores para a vida física na terra, e não a vida no mar. Era a porta, o porto era a porta aberta para o reencontro com a família. O porto era a porta de acesso ao convívio social. Da palavra porto, que veio de obportus, que depois deu origem à palavra porta, surgiu a palavra oportunidade. Oportunidade, quantas oportunidades a gente está recebendo no dia a dia? E eu estou colocando em qualquer ambiente. Se um de nós desencarnar e chegar no plano espiritual e falar que nunca fez nada porque não teve oportunidade, está condenado ao fogo. Você imagina, neste país que está

0: convocando a gente o tempo todo para as oportunidades. Não tem como a gente negar a quantidade de coisas que estão aí à nossa disposição. Aquilo que a gente não pode fazer fisicamente, a gente pode fazer intimamente. A gente pode fazer emocionalmente. Eu não preciso de me conturbar com as coisas que estão acontecendo aí. Eu não preciso. Porque a Gênese, ela coloca para nós, no seu capítulo 3, a Gênese de Kardec, no seu capítulo 3, ela coloca para nós, que no final de tempos, nós teríamos agravos em, atenção, guerras, calamidades, injustiças sociais e enfermidades. No final de tempos, teríamos agravos, guerras, calamidades, injustiças sociais e enfermidades. Se nós começarmos a estudar cada item desse isoladamente, tudo agravou. Tudo agravou. Então, nós estamos sendo vitimados com informações desses quatro itens ininterruptamente. Mas se a gente se envolver de forma perigosa, de forma agressiva, de forma contaminante, a gente vai se envolver com essa situação. Oh, meu filho, vou precisar. Muito obrigado, viu? Quando você casar, eu vou dançar até morrer também. Não te ouvi e vou continuar sem te ouvir. Vem me falar de tempo, vê se eu... Gente, não escutei. Escutei, não. Absurdo isso. Continuando. Então, vocês imaginem, se nós estudarmos cada item isoladamente, a gente vai ver o tanto que está tendo de agravo. O que que eu posso fazer com a guerra que está tendo lá no Oriente Médio? A guerra que está tendo em Gaza. O que que eu posso fazer com o que está tendo na Ucrânia? O que que eu posso fazer com a fome no Sudão? O que que eu posso fazer com os conflitos na Síria, que no ano de 2019 já estava em 8 anos de guerra, com mais de 500 mil mortes, sem que muitos ali soubessem por que que estavam em guerra civil. Irmãos agredindo irmãos, não por serem sírios, porque todos somos irmãos. O que que eu posso fazer? Me indignar? Agredir? Mudar o meu humor? Mudar as minhas relações? Atentemo-nos, porque nós já temos material suficiente para melhorarmos-nos. Nós já temos. O que que nos impede de vibrarmos positivamente para esta ou aquela pessoa? E quando eu fizer essa oração, que eu faça saindo da alma. A mesma coisa em relação a quem está com a gente. Quando você tiver que rezar para o seu marido, vocês viram? Nós rezamos, todo mundo rezou aqui no início? Rezou ou não?
1: Sim.
0: Pois é, e esse é o nosso erro. A gente está rezando até hoje. Sabe por que está errado? A palavra rezar significa repetir, decorar. Nós rezamos. Sabe quem ensinou para a gente a rezar? A igreja. Séculos a igreja vem ensinando a rezar. Ótimo, antes repetido que não fazer nada. Está claro? Tanto que nós aprendemos a rezar a tabuada. Lembra da tabuada? Quem estudou tabuada? Aqui levanta a mão para mim. Tem gente que não levantou, não sabe até hoje. Não sabe até hoje a tabuada. A gente aprendeu a rezar a tabuada, você tinha que decorar. Hoje você pergunta o jovem o que é uma tabuada, ele fala, tabu o quê? A gente teve que rezar a tabuada. E a gente aprendeu rezando. Rezar. Do latim é repetir. A igreja ensinou para a gente a rezar. Lembra? Eu não sei se vocês passaram pela igreja, lá na minha fase de infância, na pré-adolescência, a gente cometia o pecado, era muito legal, porque aí eu ia confessar. Ô, gente, era muito legal confessar, porque o padre, ele me falava, reza 3 Pai Nosso e 2 Ave Maria, e você está salvo. Gente, era muito bom, porque aí eu já ficava salvo, depois eu tinha a semana inteira para pecar, depois eu ia lá e confessava de novo, e ele me falava, 3 Pai Nosso, 2 Ave Maria, e 3 Pai Nosso, 2 Ave Maria. Gente, mas o que eu já rezei de Pai Nosso e Ave Maria naquela época? Misericórdia. Por quê? Porque a gente estava livre para pecar, mas rezava, rezava, rezava, repetia. O que é o terço? Repete. O que vai além da repetição? É o que está no pensamento. Muitos de nós ainda estamos rezando, mas Jesus nunca falou em rezar. Jesus ensinou para a gente a orar. No capítulo 6, o Sermão da Montanha, em Mateus, e tu, quando orares, entra no teu aposento e fechando a tua porta. E orando, não useis de vãs repetições. E vós orareis assim. Então ele ensina para a gente a oração, porque a palavra oração vem de oro. Oro, no latim, é aquilo que a oralidade fala. E no latim, o significado simples de oro fala aquilo que vem do coração. Quando Jesus ensina a orar, fale aquilo que vem do seu coração. Quando a gente vai orar por aqueles que lá estão, oremos. Se você tiver que orar por alguém da família, fala o nome. Não ore, Senhor, proteja minha família, mas você está com um problema conjugal. Ore pelo seu marido, fala o nome dele. Emerson, mas Deus já sabe que é o meu marido. Não interessa, fala o nome. Porque esse movimento de falar é uma catarse, você coloca para fora. Senhor, protege o meu marido, fulano de tal. Senhor, tu sabes, eu tenho 11 filhos, mas protege fulano, que é o quarto. Fala o nome, bota para fora, expressa o seu pensamento e o seu sentimento direcionado àquele que está pronto para receber. É o significado mais simples da oração. Como coloca para nós o Livro dos Espíritos, a oração é em tudo um poderoso auxílio. Mas não nos esqueçamos, em tudo um poderoso auxílio. Mas Deus observa aqueles que trabalham e não aqueles que se limitam a orar. Está lá na pergunta 479 do Livro dos Espíritos. Mas aproveitar a oportunidade. Aqui é a nossa porta. Aqui é a nossa porta. O que que nós podemos fazer com essa porta? Com isso tudo que a gente vem recebendo ao longo do encontro? Esse campo vibracional que a gente está envolvido? Imaginem vocês que o jornalista, escritor Aparício Torelli, que nasceu no ano de 1895 e desencarna em 1971, ele nasceu na cidade do Rio Grande, no Rio Grande do Sul, e desencarna no Rio de Janeiro, ele tem uma frase que ele diz assim: o que se leva desta vida é a vida que se leva. O que que eu vou levar daqui? Ele é conhecido na história como Barão de Itararé. Mas o nome dele é Aparício Torelli. O que se leva desta vida é a vida que se leva. Sem nenhuma fundamentação doutrinária, não podia ter, falando da morte, uma frase de um jornalista tão assertiva. O que se leva desta vida é a vida que se leva. Eu vou encontrar lá o que eu faço aqui. Se aqui eu tenho movimentos de adoecimento, de preguiça, de desânimo, de apatia, é o que eu vou encontrar. É o grupo que eu estou reunindo na minha sintonia. Então, como dar um significado diferente para o nosso dia a dia? Como fazer diferente nas nossas relações? A vida relata para nós o primeiro-ministro da Rainha Vitória. A vida é muito curta para ser pequena. Ele fala isso em 1875, Quando a gente escuta a vida é muito curta para ser pequena, parece que é uma frase que não faz sentido. Ou seja, o que que eu posso fazer para aproveitar mais a minha vida? O que que eu posso fazer? A vida é muito curta para ser pequena, significa que tem muitas coisas para serem feitas e eu preciso fazê-las. Eu não preciso de ficar no desânimo, na preguiça, nas reclamações, apequenando mais a minha vida. Ela é muito curta, daqui a pouco a gente está de saída. Tem algumas pessoas que eu estou vendo aqui que já passou da hora de sair. Não, gente, está na hora de despede. Aproveita hoje, despede tranquilamente, calmamente, vai abraçando, que pode não ver no ano que vem. Ela é curta. Então, o que que a gente está fazendo para não apequená-la ainda mais? Para não apequená-la. Então, façamos o melhor que a gente puder. Façamos o melhor que a gente puder. Fazer o melhor é aproveitar todas as oportunidades que a gente está recebendo. Todas. Ainda que a gente saiba que não desencarnaremos daqui anjos, mas a gente sairá daqui com a consciência tranquila de que nós aproveitamos esse momento. E se o nosso orientador espiritual nos perguntar, você fez tudo o que você se comprometeu? Você responde tranquilamente, não, mas eu lutei a encarnação inteira. A convicção de que você lutou a encarnação inteira te coloca numa zona de conforto, no diálogo que você tiver com ele. Então, aproveitemos. E aí eu quero dizer para vocês três técnicas para a gente ser feliz. Três palavrinhas para a gente ser feliz. Se vocês esquecerem tudo o que a gente, o que foi discutido nesse encontro que eu falei, não tem problema, mas leva essas três palavrinhas para a vida, para a eternidade. A frase, as três frases que vão dar origem às três palavrinhas. Primeiro, ensina o que você sabe. Pratica o que você ensina e pergunta o que você não sabe. Ensina o que você sabe, generosidade. Pratica o que você ensina, exemplificação. E pergunta o que você não sabe, humildade. Coloquemos isso em prática. Essa é a forma mais simples de estabelecermos contato com a divindade. E não poderíamos deixar de citar, para a gente fechar, a oração que prende as nossas reflexões, que chama a nossa atenção, para sairmos da repetição, mas fazermos movimentos de elevação, diz o poeta para nós, quem foi que fez o sol? Cão vivificador, com sua luz tão brilhante, cheia de fulgor, os trilhões de estrelas que cintilam nos céus, e as nuvens vaporosas como densos véus, a mecânica celeste, o arcano profundo, da eterna ciência que equilibra os mundos, dos micro-organismos em desenvolvimento aos orbes gigantescos em deperecimento, do átomo à nebulosa, da ameba ao serafim, e a origem das coisas que nunca terão fim. Quem foi que fez a virtude impoluta que não se modifica e a possante energia que a tudo vivifica? Quem foi que fez a primavera, o outono, o inverno, o verão? Fez a chuva, o vento, o raio e o trovão? O perfume das flores, o som, a luz, o ar? Os campos, as florestas, a terra, o céu e o mar? O infravermelho, o ultravioleta? E fez da lagarta surgir uma bela borboleta? Os clarões da luz do sol, do pôr do sol, o cantar do rouxinol? Quem foi que fez as feras bravas, a asa do inseto, a beleza de um ninho, deu agilidade incrível à pulga saltitante e fez o passo lerdo e tardo do elefante? E o colibri, com anime sutileza, sugando o mel das flores, com tal delicadeza, o tatu escavando a cova em que se abriga, e a faina inesgotável da minúscula formiga, o inquieto macaco, o fogoso corcel, e a abelha trabalhando na construção do mel. Quem foi que fez a ostra, o golfinho, o tubarão, a baleia, e fez a engenhosa aranha tecendo a sua teia? E um instinto de conservação, como bússola infalível de orientação, guiando com acertos irracionais, sem nunca transgredir as regras naturais. As maravilhas do reino mineral, o leito onde repousa o reino vegetal, os prodígios da animalidade, e um elo mais acima, a nossa humanidade e tantos outros reinos que nós desconhecemos, sistemas de mundos que nem nos apercebemos, os gênios tutelares, arquangelicais, imersos nos segredos dos planos siderais. Que maravilha é essa que eu não posso descrever com todo o dramatismo que eu pudesse ter? Artista ímpar, inimitável, sublime e ilimitado, me ponho de joelhos e contemplo abismado e pergunto a mim mesmo com estupefação: quem criou tudo isso com tanta perfeição? Quem dá sem perder nada e paga sem dever? E a tudo movimenta sem nunca se mover, formando e transformando, criando e agindo, governando e dirigindo. Quem tem tanto poder? Pergunta outras vozes: quem pode me dizer? Eu vos peço, queridos irmãos meus. E as vozes me respondem: foi Deus, foi Deus, foi Deus. Eu vou agradecer vocês, tomara que tenha valido as reflexões desta manhã. Até breve, se Deus quiser.

0: O Emerson sabe do nosso carinho, do nosso afeto e admiração. O nosso Mesesg não tem o mesmo brilho sem a sua presença, Emerson. Você faz parte muito importante para o nosso Mesesg. E hoje nós teremos, gente...
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2: Nós estamos agradecendo você que acompanhou conosco mais esse evento que nós transmitimos para você. E olha só, você já se manifestou, deixou seu recadinho aí no nosso livro de visitas? Se não deixou, por favor, se manifeste. É muito importante nós termos o feedback de vocês, termos o retorno de vocês, porque nós vamos encaminhar para o expositor, para a expositora que trouxe esse tema para nós e também para os organizadores. Esperamos o seu recadinho, esperamos a sua mensagem aqui conosco. E continue ligadinho aqui com a gente, porque a programação da Rádio Fraternidade é 24 horas no ar, com mensagens, música, programas e você aqui conosco. Um grande abraço a todos vocês que estiveram com a gente, que se manifestaram em nosso livro de visitas, o nosso carinho, a nossa gratidão. Que Jesus abençoe e ampare todos vocês.
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0: Olá, companheiro querido, companheira querida, aqui da nossa web Rádio Fraternidade, estamos juntos para o nosso encontro com Paulo e Estevão, nosso estudo de número 76, sempre com alegria no coração, vamos nos unir em prece, elevando a Jesus os nossos agradecimentos, a nossa gratidão por estarmos juntos mais uma vez e rogar todo o amparo, toda a inspiração do alto para que possamos conhecer um pouco mais da história desses grandes apóstolos do Evangelho, que possam nos inspirar e orientar os nossos caminhos hoje e sempre. Como sempre, começamos com a nossa reflexão. Aquele tema que propusemos na semana passada para marinar. E a última foi aquela falando da atitude de Simão Pedro, do seu desapego em permanecer na igreja em Jerusalém, quando ele resolve ir para Jope para não prejudicar os trabalhos de assistência aos excluídos, aos necessitados de Jerusalém. E a questão, até que ponto eu consigo abrir mão dos meus personalismos, das minhas convicções em prol da obra maior, em prol da obra do Evangelho? Porque sempre nós acreditamos que a nossa, geralmente, a nossa forma de fazer é a melhor e a única. Com isso, nos fechamos a nossa escuta às opiniões dos companheiros. Então, fazer sempre aquilo que é possível, mas abrir, porque sempre tem uma nova sugestão, alguma forma diferente de fazer e que vai melhorar, que vai qualificar aquele trabalho na seara espírita, na seara cristã. André Luiz nos convida a avaliações periódicas de qualidade nos nossos trabalhos. Hoje, com a rapidez das modificações, a gente deve fazer essas avaliações periodicamente e estarmos abertos, sem pensar que isso vai ferir as nossas a nosso personalismo, abrir mão disso em prol dessa obra maior. Né, Maria Amélia? Um grande exemplo aí que Simão Pedro nos deixa. E aí nós estávamos falando de Maria Marcos, quando você estava nos descrevendo essa grande trabalhadora do Cristo. E a gente descobre aqui pela narrativa de Emmanuel que ela tinha um grande sonho. Qual era esse sonho de Maria Marcos?
1: Então, essa mulher valente, nas palavras de Emmanuel, desassombrada e generosa, abriu a sua casa a todos aqueles irmãos fraternos que queriam falar sobre Jesus, buscar esse alimento espiritual sobre seu exemplo e sobre a inspiração do alto. Porque, como nós vimos lá em Antioquia, onde se reúne pessoas centradas com elevação da vibração, da sintonia, estão ali os amigos espirituais sempre inspirando, não é? E ela tinha um sonho, sim. O sonho dela era, ela queria dar o filho, ainda muito jovem, a Jesus. Já muito vinha preparando o menino para o apostolado. Todavia, Jerusalém afogava-se em lutas religiosas sem tréguas. As perseguições surgiam e ressurgiam. A organização cristã da cidade experimentava profundas alternativas. Então ela tinha o desejo, né, de que João Marcos, seu filho querido, seguisse Jesus. Não seria melhor? Então só a paciência de Pedro conseguia manter a continuidade do ideal divino. Então, não seria melhor que João Marcos se transferisse para Antioquia junto do tio? Barnabé não se opôs ao plano da irmã entusiasmada. E o jovem, a seu turno, seguia as conversações, mostrando-se satisfeito. Mas, Marco Antônio, te pergunto, João Marcos foi consultado? Saulo opinou a esse respeito? Como seguiu essa conversa?
0: Esse é um termo muito oportuno, né, Maria Amélia? Muitas vezes nós colocamos nos filhos o que são os nossos sonhos. Colocamos nele as projeções daqueles nossos desejos, nossos anseios, aquilo que gostaríamos de realizar e muitas vezes não realizamos. A gente vê que não se aplica essa análise a Maria, mãe de João Marcos. Ela fazia muito além do que poderia, né? Ela abrir a mão do seu patrimônio, abrir a mão da sua casa, desassombradamente, como você falou, mas ela tinha esse ideal. Ela queria que seu filho fosse também um discípulo e um pregador do Evangelho. E aí a gente muitas vezes toma as iniciativas pelos nossos filhos. E aí nós vamos ver a percepção de Saulo. Foi aí que o ex-doutor da lei, profundo conhecedor da alma humana, esse entre vírgulas aqui que Emmanuel coloca merece uma consideração. Profundo conhecedor da alma humana, como Saulo havia desenvolvido essa capacidade. A gente fala desses 7 anos, né? Daqueles 3 anos no deserto, daqueles 3 anos em Tarso, daquele 1 ano que ele ficou em Antioquia, ainda sem a fala fluir, e que ele começa a atender na sua tenda. Olha, como que as palavras se encaixam? Atender em sua tenda, conhecer a alma humana, ouvir. A gente vê que até aquele ponto, Saulo falava. Ele era o orador, aquele que tinha o dom de falar, mas tinha a escuta ainda cerrada.
1: Saulo que seguiu, né, o sonho dos pais, se tornando rabino, e para depois decidir seguir o Cristo, não obstante aquele sonho dos pais.
0: E aí você me traz a lembrança Gamaliel. Gamaliel tinha essa característica do ouvir. Ele conhecia a alma humana. Emmanuel comentara lá atrás que ninguém conhecia tanto o discípulo quanto ele. E agora a gente vê Saulo como fiel discípulo de Gamaliel, né? Nessa sua capacidade de abrir o coração para entender o que se passa no outro. E isso é um convite para nós. A gente começa a desenvolver, o termo que foi cunhado, né? A nossa escutatória. E vamos evoluir para desenvolver a nossa auscultatória, que é auscultar o coração do outro. Então ele se dirige diretamente a João e pergunta: João, sentes de fato verdadeira vocação para o ministério? A resposta sai automática, sem dúvida. Mas Saulo percebe esse automatismo, né? E aí ele volta à questão: mas como defines teus propósitos? Agora já apertou. Penso que o ministério de Jesus é uma glória. Olha só, respondeu um tanto acanhado agora, sob o exame daquele olhar ardente e inquiridor. Saulo refletiu um instante e sentenciou: teus intuitos são louváveis, mas é preciso não esqueceres que a mínima expressão de glória mundana apenas chega após o serviço, né? Se assim acontece no mundo, não será com trabalho para o reino do Cristo? mesmo porque na terra todas as glórias passam e a de Jesus é eterna. Como se diz, a palavra vitória do dicionário, ela vem depois de trabalho. Então as glórias,
1: elas assim,
0: só
1: é
0: chegam...
1: No mundo... Né, no trabalho com Jesus, mais ainda, né? Porque às vezes essa glória do mundo, ela não acontece, né?
0: E bem claro aqui, né, Maria Amélia? Todas as glórias passam e a de Jesus é eterna. Emmanuel, em outros textos, nos convida a refletir sobre os grandes líderes terrenos que todos passaram e se foram, e Jesus permanece eterno. O jovem anotou a observação, e, embora desconcertado pela profundez dos conceitos, acrescentou: sinto-me preparado para os labores do Evangelho. E, além disso, mamãe faz muito gosto que eu aprenda os melhores ensinamentos nesse sentido, a fim de tornar-me um pregador das verdades de Deus. Maria Marcos olhou o filho cheia de maternal orgulho. Saulo percebeu a situação, teve um dito alegre e depois acentuou. Aqui essa percepção, mas agora não aspereza, mas carinho. Sim, as mães sempre nos desejam todas as glórias deste e do outro mundo. Por elas, nunca haveria homens perversos. Nem mamãe vê perversidade no seu filho, né? Mas, no que nos diz respeito, convém lembrar as tradições evangélicas. Ainda ontem, lembrei a generosa inquietação da esposa de Zebedeu, ansiosa pela glorificação dos filhinhos. Jesus lhe recebeu os anseios maternais, mas não deixou de lhe perguntar se os candidatos do reino estavam devidamente preparados para beber do seu cálice. E ainda agora vimos que o cálice reservado a Tiago continha vinagre tão amargo quanto o da cruz do Messias. Então, a gente vê aqui Saulo usando, né, usando aquele exemplo que estava ali presente, aquela tristeza que estava ali com a execução de Tiago, para alertar, para averiguar em João Marcos essa tenacidade, essa vontade realmente trabalhar pelo Cristo. Todos silenciaram, mas foram muito, né, profundas as observações de Saulo. Saulo continuou em tom prazenteiro, não é desagradável, mas prazenteiro, modificando a impressão geral. Isto não quer dizer que devamos desanimar ante as dificuldades para aliciar as glórias legítimas do reino de Jesus. Olha essa frase. Os obstáculos renovam as forças. A finalidade divina deve representar nosso objetivo supremo. Se assim pensares, João, não duvido de teus futuros triunfos. Então é aquele professor que ele alerta, que desperta a vontade, mostra os desafios que terão de ser enfrentados, mas recebe com todo carinho aquele discípulo novo, como está sendo aqui. Mãe e filho sorriram tranquilos. Ali mesmo combinaram a partida do jovem em companhia de Barnabé. O rapaz não hesitou nos compromissos, sob o olhar amorável de sua mãe, que lhe buscava amparar as decisões com a coragem sincera do coração devotado a Jesus. Dentro de poucos dias, os três demandavam a formosa cidade do Orontes. Maria Amélia, então, para Jerusalém foram Barnabé e Saulo. E agora voltam os três, acompanhados de João, aí o primeiro discípulo de Saulo, né, que vai se alinhando, que vai formando esse novo colégio apostólico que a gente vai observar ao longo da obra. E como foi esse retorno dos três à Antioquia, após essas tristes impressões colhidas em Jerusalém.
1: Então a gente vê aí, né, o discípulo assim no seu, na sua formação ali, né?
2: No seu alistamento.
1: No seu estágio, vamos falar, começou estagiando com dois grandes personagens,
2: gigantes,
1: né? Emmanuel, interessante, lá atrás, quando vai identificar Maria Marcos, ela põe mãe do futuro evangelista. Então, ali naquele começo ainda...
2: Ela ganhou o sobrenome de Marcos, que é do filho, né? É. A gente sabe o tamanho, até os nossos filhos passam, são designados boa parte... como nossos filhos, depois nós passamos a ser chamados como os pais de fulano, né?
1: E aqui Emmanuel coloca do futuro evangelista. Mas entre essa primeira viagem, esse estágio do jovem João Marcos, né, até o futuro evangelista, há um longo caminho a ser percorrido. Mas os mestres são de alto nível. Então regressa ali, como se em mundos diferentes... João Marcos, Barnabé e Saulo. E aí Emmanuel coloca: enquanto João Marcos extasiava-se na contemplação das paisagens, Saulo e Barnabé entretinham em longas palestras relativamente aos interesses gerais do Evangelho. Porque ali eles estavam e vão entrar agora num diálogo profundo a respeito da direção e do futuro, né, do planejamento, da estratégia, tudo aquilo que eles estavam vendo. Já viram que já se dividiu a parte de assistência fraterna, a linha do Tiago Menor, que era associar-se com o judaísmo, e ali aquelas reuniões fraternas, né, como Jesus a tinha com os seus discípulos, se realizando na casa de Maria Marcos. Então já houve uma, né, vamos colocar um divisor ali, né, das atividades que antes eram feitas juntas. Então, João Marcos, a gente vê a boa vontade ali nascendo, mas a gente ainda vê ali a necessidade do pisar na estrada, né? De se tornar um peregrino, de viver a experiência mesmo com os dois. E ali, então, fica muito claro no diálogo entre Saulo e Barnabé a preocupação de Saulo. O ex-rabino voltava sumamente impressionado com a situação da igreja de Jerusalém. Ele desejaria, ali manifestou a Barnabé, o seu desejo de ir até Jope para avistar-se com Simão Pedro. Né? Saulo tinha aquela identidade, né, com Simão Pedro. E ele precisava vê-lo, ver o que se passava, né, naquele discípulo direto do Cristo que ele confiava tanto. No entanto, os irmãos dissuadiram-no de fazê-lo. As autoridades mantinham-se vigilantes e a morte do apóstolo, no caso de Tiago, chegara a morte do próprio Pedro, né, que havia sido preso após a execução de Tiago, chegara a ser reclamada por vários membros do Sinédrio e do templo, porque o sabiam líder, né? Então, qualquer movimento mais importante no caminho de Jope poderia dar aso à tirania dos prepostos herodianos.
2: Então, a ida de Saulo até Jope colocaria em risco a segurança de Pedro.
1: E aí, francamente, dizia Saulo a Barnabé, mostrando-se apreensivo, regresso de ânimo quase abatido aos nossos serviços de Antioquia. Jerusalém dá a impressão de profundo desmantelo e acentuada indiferença pelas lições do Cristo. Então, ele já notou que aquela parte de estudo, de comentários e ilustrações, né, do exemplo de Jesus ficaram delegadas até a outro lugar físico. E isso impressionou muito Saulo, né, que o quase abateu. ele falava as altas qualidades de Simão Pedro na chefia do movimento, não me deixam dúvidas, mas precisamos cerrar fileiras em torno dele. Mais que nunca, me convenço da sublime realidade de que Jesus veio ao que era seu, mas não foi compreendido.
2: Sim, obtemperava o ex-levita de Chipre, né, quer dizer, Barnabé, desejoso de dissipar as apreensões do companheiro. E Barnabé continuou: confio antes de tudo no Cristo, depois espero muito de Pedro.
1: Entretanto, Saulo continua na sua apreensão. Precisamos considerar que em tudo deve existir uma pauta de equilíbrio perfeito. Nada poderemos fazer sem o Mestre. Mas não é lícito esquecer que Jesus instituiu no mundo uma obra eterna e, para iniciá-la, escolheu 12 companheiros. Mas é certo também que nem sempre estes corresponderam à expectativa do Senhor. Contudo, não deixaram de ser os escolhidos. Então, o primeiro passo de Jesus foi escolher aqueles discípulos que ele ensinaria, ele capacitaria para continuar o seu ensinamento, continuar o seu exemplo no mundo. Assim também precisamos examinar a situação de Pedro. Ele é, sem contestação, ou seja, não tinha nenhuma dúvida, Saulo, de que Simão Pedro era o chefe legítimo do colégio apostólico, por seu espírito superior, afinado com o pensamento do Cristo em todas as circunstâncias, mas de modo algum poderá operar sozinho. Então a preocupação não era a dúvida quanto à capacidade e à autoridade moral de Simão Pedro, porque Saulo tinha totalmente afinado com as ideias de Jesus, né? Então, aí ele estava preocupado, disse que sozinho Pedro não poderia ter a oportunidade de ser ali massacrado, né, ou executado, deixando os órfãos. Como sabemos, dos 12 amigos de Jesus, 4 ficaram em Jerusalém com residência fixa. João foi obrigado a retirar-se. Filipe, compelido a abandonar a cidade com a família. Tiago volta aos poucos para as comunidades farisaicas. Que será de Pedro se lhe faltar a cooperação devida? Então, dos 4, todos estavam separados, né? E a preocupação de Saulo era justamente deixar Pedro sozinho nessa empreitada, né,
2: Marcos? E aqui a gente vê a sabedoria de Pedro ao criar e fortalecer a comunidade de Antioquia, porque a gente vê aqui Jerusalém agora absorvida, né, pelas influências judaicas, judaizantes, como disse Emmanuel, e mantida apenas por essa tenacidade de João Marcos. Então, o que que vai sustentar? O movimento começa a ser transplantado de Jerusalém para Antioquia, a base, né, a raiz do movimento. E a gente vai ver que Barnabé pareceu meditar seriamente. Está se abrindo aqui, é importante, aqui, como que a caminhada, né, Maria Amélia, a peregrinação, ela te abre para novas ideias.
1: As intuições, né?
2: Aqui, a intuição de Saulo começa a falar alto por abrir essa nova frente de trabalho que a gente vai observar na sequência da nossa obra.
1: É um obstáculo que surgia, assim como ele disse lá, aconselhou a João Marcos, né, que diante do obstáculo, a finalidade divina que deve obedecer como um objetivo, né, supremo.
2: E justamente você traz a palavra obstáculo quando a gente está falando de caminho, né? Então, o obstáculo em um caminho, muitas vezes, é o que vai abrir a nossa mente para buscar outros caminhos. para abrir para outras alternativas, como nós falamos no início, né?
1: Achar os desvios necessários.
2: Acatar as sugestões, né? Que muitas vezes vêm de amigos encarnados ou pela intuição dos nossos superiores, né? Dos nossos irmãos maiores. E aí Saulo vai dizer, né, Maria Amélia? Da intuição, né?
1: Ele fala uma ideia que parece vir de mais alto. Ou seja, ele estava ali sendo intuído.
2: Sob os influxos, né? E continuou.
1: Suponho que o cristianismo não atingirá seus fins se esperarmos tão só dos israelitas ancilosados no orgulho da lei. Isso ele sabia, porque ele trabalhava tanto, conhecia por dentro esse orgulho da lei. Jesus afirmou que os seus discípulos viriam do Oriente e do Ocidente. Então, ele estava falando na universalidade de seus discípulos. Nós que pressentimos a tempestade, e eu, principalmente, que a conheço nos seus paroxismos por haver desempenhado o papel de verdugo, precisamos atrair esses discípulos, ou seja, discípulos, né, do Oriente e do Ocidente, sair ali da comunidade hebraica.
2: E aqui a gente faz uma observação, né, Maria Amélia? É aquela experiência, tantas vezes a gente se vê algemado, né, aos nossos equívocos do passado, sem perceber que eles abrem, né, a nossa mente para ideias novas. Então, o que, que a gente está vendo aqui? Por toda essa experiência dele como fariseu, ele tem agora a percepção e tem a estratégia de como deveria conduzir o movimento agora, movimento cristão, né, agora já para que não caísse sob as algemas do farisaísmo. Então a gente vê então que um dos pontos da obra que a gente vai entender daquela fala de Jesus é o vaso escolhido.
1: E aí ele vai dizer a Barnabé: temos necessidade de buscar os gentios, onde quer que se encontrem. Só assim reintegrar-se-á o movimento em função de universalidade, entendendo os gentios como aqueles que não eram judeus, não praticavam, não tinham as práticas do judaísmo. Aqueles que queriam conhecer Jesus pela sua nova prática. Não é?
2: Vamos olhar para isso.
1: Apóstolo dos gentios. Aqui está, né, a sua inspiração do alto para seguir esse caminho.
2: Vamos, né, olhar para isso. Quando eu vejo um termo que a gente usa, né, uma pedra no caminho, eu vejo isso como obstáculo ou como um degrau de ascensão, né? Quando esses desafios surgidos em Jerusalém, o triste acontecimento da morte de Tiago, né, filho de Zebedeu, a prisão de Simão, mas obrigando, convidando a ida de Barnabé e Saulo a Jerusalém, agora captando a companhia de João Marcos nessa volta e as inspirações que vão abrindo para esse novo momento do cristianismo. Não fossem esses desafios, e a gente lembra da narrativa de Emmanuel, estava tudo às mil maravilhas em Antioquia, Saulo nunca se sentira tão bem em sua existência. Mas a vida nos convida a olhar para esses aparentes obstáculos para antever novos caminhos. E esses novos caminhos que foram responsáveis pela perpetuação, pelo crescimento do cristianismo, cumprindo sempre aquela promessa feita lá, Abraão, né? Que o Senhor, a sua descendência, seria maior que as estrelas do firmamento.
1: Então ficamos com essa reflexão, Marco Antônio, que ainda temos muitos labores pela frente.
2: Então nós vamos para a nossa reflexão final, né? E a gente pega exatamente esse ponto, né? Fala de Saulo sobre os obstáculos que renovam nossas forças, né? quando ele... E eu, como que eu encaro os desafios da vida? Eu encaro como obstáculos ou como degraus de ascensão? Esse é o convite para nossa maturação. Até o nosso próximo encontro.
1: Sempre com muita alegria.
2: Que Jesus nos ampare e nos sustente.
1: Assim seja.
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4: Quatorze horas e 42 minutos.

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1: 14 horas e 50 minutos.
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3: É impossível ser feliz sozinho. Já imaginou se todas as pessoas fossem idênticas a você neste mundo? Todos tivessem pensamentos iguais, sentimentos iguais, gostos iguais aos seus? Ninguém para lhe contrapor uma ideia, ninguém que contrariasse seus desejos e muitos que agissem exatamente como você. E se todas as pessoas gostassem dos mesmos filmes, dos mesmos alimentos...

das mesmas festas, dos mesmos times de futebol, dos mesmos carros e de frequentar os mesmos lugares? Será que a vida teria graça? Ou será que isso seria um real motivo para a infelicidade? Imagine se todos vestissem roupas das mesmas cores, dos mesmos modelos, da mesma marca. Isso causaria tédio. Se todos fôssemos idênticos, não haveria graça nem crescimento. Nós precisamos uns dos outros para sermos felizes. Precisamos de pessoas que pensem diferente, que sintam diferente, que ajam diferente, porque é a soma das diferenças que produz a felicidade. Precisamos trocar experiências, discutir ideias, concordar e discordar. É essa dinâmica da vida que nos dá motivos para viver e crescer realmente. Por isso as diferenças são salutares, são incentivo e estímulo para o nosso progresso. A felicidade é uma propriedade do espírito, mas só é conquistada na vida de relação. As emoções que sentimos só são possíveis porque existe o outro. Se não houvesse o outro, não teríamos como avaliar nossos sentimentos. Sem o interrelacionamento, seríamos ilhas, isoladas, e a vida não teria sentido. Podemos afirmar, então, que a felicidade é uma conquista social. Por tudo isso, vale a pena pensar na importância das pessoas em nossa vida, por mais problemáticas que elas sejam. São elas que dão significado à vida e nos permitem a felicidade. Portanto, as pessoas são mais importantes que os bens materiais e o dinheiro. Imagine que você tivesse muito dinheiro, a casa de seus sonhos, com a mobília mais sofisticada possível, roupas maravilhosas e comida abundante. Mas tudo isso ao preço de nunca mais ver ou ser visto por qualquer ser humano. Você ficaria contente? Ou será que enlouqueceria? Só se é feliz em sociedade. Como disse o poeta Antônio Carlos Jobim, é impossível ser feliz sozinho. De que adianta ter beleza, dinheiro, bens, se não tiver olhos para contemplar a beleza, companhia para gastar o dinheiro e alguém para admirar nossos bens? Assim também acontece no campo dos sentimentos. De que adianta ter a mente mais brilhante, o coração mais afetuoso, sem ninguém para dividir esses tesouros? E somente podemos interagir dessa forma com outras pessoas. Não podemos trocar ideias com coisas ou animais. As coisas não interagem e os animais não trocam ideias. Restam os seres humanos. É com eles que construímos e dividimos a nossa felicidade. Por isso, é importante que o outro seja diferente. Não há crescimento sem antagonismos. Se todos fôssemos iguais, não haveria progresso. É na harmonia dessas diferenças que está a beleza da relação entre os seres racionais. Do Homo sapiens. Pense nisso. Analise sua vida de relação. Observe como o contato com as outras pessoas lhe possibilita ser feliz. E lembre-se sempre, as pessoas não são e nem podem ser idênticas a você. A felicidade não é um lugar aonde chegaremos um dia. É uma forma de vida. É uma maneira de caminhar.

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1: 15 horas e 4 minutos.
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3: Oi, gente, tudo bem? Eu sou a Aline Lara, aqui de Quirinópolis, Goiás, e sou ouvinte da Web Rádio Fraternidade, uma emissora do bem na internet. E hoje venho aqui para contar um pedacinho da minha história com a Web Rádio Fraternidade. Eu sempre fui uma pessoa muito feliz, muito alegre, para cima, com pensamentos positivos. Mas eu tinha um sonho, que era ser mãe. E parece que para mim era muito difícil. Sempre demorou. Eu fiz vários tratamentos, eu e meu esposo, para poder conseguir realizar esse sonho. E não dava certo. Aí um dia, a gente já quase desistindo, a gente conseguiu decidir com a orientação de médicos aqui da nossa região fazer o tratamento de fertilização in vitro. Então, muitas coisas passaram na minha cabeça de se era certo, se era errado, tudo. E com a conversa, né, com o pessoal do Centro Espírita aqui da minha cidade, com outras pessoas também e tal, a gente decidiu fazer fertilização in vitro em Goiânia, né? E fomos para essa luta. E a partir do momento em que eu decidi que realmente eu ia fazer a fertilização in vitro, que estava tudo certo, já tudo programado, eu comecei a mudar. O meu coração parecia que estava apertado, que eu fui mergulhando numa tristeza profunda, me afundando num poço que parecia não ter fundo. Tudo para mim era difícil, tudo vinha pensamentos na minha cabeça que eu estava fazendo coisa errada e que eu não ia conseguir e que eu não era uma pessoa boa e que eu não deveria fazer isso. Fui mergulhada numa angústia, num medo, tudo para mim era medo, para mim era vontade de chorar. Então eu peguei uma ansiedade, sabe? Comecei a ter crise de ansiedade. Foi muito difícil, as viagens para tratar lá em Goiânia, o processo, né, a viagem era muito complicada, eu passava muito mal. Sempre eu tinha que estar ouvindo uma música, eu ouvia muito música religiosa no caminho, para me acalmar, para me tirar os pensamentos da minha cabeça, que eram os pensamentos terríveis que vinham na minha cabeça. E eu comecei a falar para as pessoas, sabe, aqui do centro, da minha cidade, da minha família, que aquilo não era meu. Que eu não tinha aquele tipo de pensamento, que eu sabia que aquilo não era meu, que não era normal. E eu pedi ajuda e o pessoal me ajudando. Então, quando eu estava no Centro Espírita, estava tudo bem. Mas quando eu chegava em casa, parece que eu era jogada dentro desse poço, sabe? De pensamentos ruins. Era muito difícil, muito difícil. Foi muito complicado. E a minha mãe já era ouvinte da Web Rádio Fraternidade. E ela falou para mim, falou assim, a minha filha, baixa no seu aplicativo ou no seu celular um aplicativo da Web Rádio Fraternidade e todos os dias de manhã, às 6 horas, você escuta lá, ouça o momento de oração com Rubens. Todo dia, põe para despertar, lá no aplicativo tem como despertar o seu celular para você escutar a Web Rádio Fraternidade no momento de oração. E assim eu fiz, eu comecei a escutar. Todos os dias, 6 horas da manhã, eu fazia oração junto com o Rubens, junto com o pessoal da Web Rádio Fraternidade. E aquilo foi me dando uma paz, uma força imensa. Toda vez que eu me sentia angustiada, eu vinha, né, assistir, ouvia a rádio e foi me dando uma paz, né? As orações, no momento de oração, entravam no meu corpo como se fosse uma luz muito grande irradiando por todo o meu corpo, por todas as minhas veias. E foi tirando, sabe, como se eu sentisse retirar todos os pensamentos negativos do meu corpo. Então, quando me sentia angustiada, eu sempre me voltava para a Web Rádio Fraternidade. E a Web Rádio Fraternidade me levantava. As orações, né, as palestras, tudo que acontecia ali, as falas, né, começou a me erguer, me dar força. E eu não desisti. Eu lutei junto com meu esposo. Até o final do tratamento. Aguentei as injeções, o tratamento hormonal, né? Os pensamentos negativos diminuídos, eles não sumiram. de uma vez para outra, mas eles foram sendo vencidos, porque eu venci. E no final eu consegui o meu positivo na gravidez. Hoje eu tenho dois filhos, foram gêmeos, né? Um menino e uma menina, o nome dele é Eduardo e a minha filha chama Laura. E estou aqui com os dois, muito feliz, e preciso agradecer muito à Web Rádio Fraternidade, porque ela me tirou do fundo do poço, me trouxe para cima, me devolveu a alegria de viver, me ajudou a realizar o meu sonho, e eu estou aqui muito feliz e agradecida. Então, quero falar para vocês todos que estão me ouvindo, né? Se vocês não, se estiverem alguém me ouvindo, né? Que acreditem, escutem de coração aberto as falas, as orações que são transmitidas pela Web Rádio Fraternidade, porque elas vão te ajudar, como me ajudou. E eu tenho só a agradecer e a rezar e a pedir para Deus, Jesus, na sua bondade infinita, que sempre abençoe, proteja e levante e irradie essa Web Rádio Fraternidade, para que ela continue trazendo essa alegria para todos, tirando mais pessoas do fundo do poço. Eu quero agradecer principalmente ao Rubens, porque o Rubens, toda vez que eu escuto a voz dele hoje, é como se a paz entrasse no meu coração. A voz dele me dá paz. Olha que maravilhoso. Então, muito obrigado, Rubens. Muito obrigado, Web Rádio Fraternidade, por me ajudar a sair do fundo do poço. Estou muito feliz. Eu, minha família, meu marido, João Paulo, o Eduardo e a Laura, meus filhos, agradecemos muito a vocês. Um enorme abraço e fiquem com Deus.
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Olá, queridos amigos, queridas amigas. Nós, da Web Rádio Fraternidade, gostaríamos de enviar o nosso abraço a você que faz aniversário no mês de agosto. E o nosso abraço vai para Janete Nascimento Santos, a Marilson Perna, de Abaetuba, no Pará, a Genir Silveira dos Santos Rodrigues, de Uberlândia, Minas Gerais, a Renata, da cidade de Santos, São Paulo, a Maria Margarida Rodrigues, de Florianópolis, a Edna França, da cidade de Recife, no Pernambuco, a Mônica Cristina Paz, de Manaus, do Grupo 1, ao Cláudio Honor, da cidade de Valença, no Rio de Janeiro, a Madalena Alves, de Uberaba, Minas Gerais, ao Alexandre Soares, da cidade de Maringá, no Paraná, a Patrícia Bueno, de Jacareí, São Paulo, a Cibele, de Vitória de Santo Antão, no Pernambuco, e a Jane Carla. Também um abraço a Eduarda Pinho Arbeques, do Rio de Janeiro. E se você desejar ouvir o seu nome neste momento de felicitações, entre em contato conosco através do e-mail faleconosco@radiofraternidade.com.br, informando o seu nome e a data do seu aniversário. Que Jesus abençoe a todos vocês.

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3: 15 horas e 17 minutos.
4: Lindo e abençoado dia. Que a paz do Mestre seja sempre em nossos corações. Seja muitíssimo bem-vindo, muitíssimo bem-vinda aos Minutos com Jesus. Sintamos-nos todos acolhidos e amparados pelo Mestre amigo, que tem tanto fortalecido a nossa intimidade, ajudado os nossos corações. Que seja um instante renovador, nos dando bom ânimo e coragem para a gente continuar e marchar em frente. Estamos estudando o livro Encontro Marcado, de Emmanuel, obra psicografada por Francisco Cândido Xavier. Lição de número 23, Receita de Vida Eterna. Vamos para mais uma reflexão da parábola do bom samaritano, que é aquela que Emmanuel está refletindo nesse momento, nessa receita de vida eterna. E no versículo 36 do capítulo 10 de Lucas, depois de ter contado a parábola, Jesus, em olhando profundamente para o doutor da lei, irá o questionar: qual destes três te parece que foi o próximo daquele que caiu nas mãos dos ladrões? É uma pergunta muito interessante, porque faz parte dessa pedagogia de Jesus que permite que os nossos corações cheguem às conclusões devidas, sem nos impor, mas sim clareando-nos as possibilidades de entendimento. Nesse momento, a história que Jesus propõe não é simplesmente uma narrativa, mas se trata de alimento espiritual para o próprio doutor da lei que estava ali e que, por sinal, não se encontrava tão bem, porque ele já tinha o interesse, já foi disposto a tentar o Mestre, ou seja, já dava mostras de um coração que não estava em plena consciência de si mesmo. E diante dessas circunstâncias, toda a mensagem do Cristo chega-lhe como um profundo alimento à sua intimidade, ao seu espírito. E a resposta dele se debruçará como que simples. O doutor da lei irá dizer: aquele que usou para com ele de misericórdia. Diante do caído, o próximo se apresenta como aquele que teve misericórdia. Ele, doutor da lei, que estava imerso nessas perseguições étnico-religiosas, nesse momento, ultrapassando o campo dos preconceitos, consegue reconhecer o que movimentou o coração do samaritano: a misericórdia, e auxiliou igualmente aquele que caíra na mão dos ladrões. Em verdade, é uma belíssima lição, porque às vezes a gente se coloca a não reconhecer o valor de determinadas pessoas, mas em circunstâncias que a vida vai nos trazendo, nesse movimento de reflexão importante, nós somos levados a uma percepção nova, renovada, a partir de outras tantas experiências que vêm chegando. Aqueles que antes a gente possuía uma perspectiva, nós somos colocados, então, para perceber sobre um novo olhar, sobre um novo prisma. Para os judeus, os samaritanos eram pessoas desprezíveis, mas nesse momento representava o próximo, trazendo então o sentido mais profundo: aquele que soube amar, aquele que estendeu o amor, mas não um simples amor, o amor misericórdia, que é o que não está relacionado a merecimento. Se a gente fosse perceber a história que Jesus propõe, ela indicaria, se a gente fosse levar em conta a perspectiva histórica dos judeus e samaritanos, teria um outro rumo, mas aqui Jesus realça o valor do sentimento que todos nós somos portadores e que, apesar das nossas diferenças, ele pulsa mais firmemente em nós e pode ser o grande sol, o grande raio de luz, abençoar e iluminar os nossos caminhos como de outras pessoas igualmente. O samaritano representa essa lição profunda que ultrapassa o campo da letra e é uma indicação profunda aos nossos corações diante da vida, para que a gente reconheça que talvez aquela pessoa que a gente reconhece tão distante, seja pelos nossos preconceitos, os nossos atavismos, seja por causa das nossas ideias pré-concebidas, pode ser verdadeiramente essa pessoa que estará mais próximo de nós do que qualquer outro coração. Porque o próximo é aquele que nos ama, que consegue demonstrar o amor. Não é aquele que fisicamente está ao nosso lado, mas aquele que consegue expressar o sentimento de bem. Essa é a perspectiva do próximo que aqui Jesus ressalta. O próximo é o que utiliza do amor. Então, ao reconhecer essas reflexões, o Cristo vai dizer para ele: então vai e faz o mesmo. Ou seja, vai e ama as pessoas, a independer de quem, das circunstâncias, mas apresenta a tua melhor parte aos outros, para que os outros igualmente possam reconhecer em ti a aliança do carinho e da proteção. Ama, ampara, ajuda, serve, auxilia. É indispensável a gente pensar um pouquinho nessa lição. Vamos orar. Divino e amado Mestre, é com muita alegria que estamos aqui para agradecer as bênçãos de um novo dia. Bom é amanhã que nos convida a recomeçar, o lar que nos protege e ampara, a família bendita que está ao nosso lado, os corações queridos que toparam conosco a jornada reencarnatória. Iluminado seja, mas essa oportunidade de aprender que os nossos espíritos, mergulhados no sentimento de amor e fé, possam semear um pouquinho de coisas melhores, fazendo o possível para se apresentar como próximo, aquele que ama, aquele que cuida, aquele que ampara. Que a gente tenha condições de, com a sensibilidade mais apurada, ser útil e servir com amor. Que assim seja.
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3: 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Quinze horas e 26 minutos.
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Buscando sempre nas palavras de Jesus ensinamentos úteis para as nossas vidas, lembramos de um caso singular. Ao final do dia, o trabalhador dialogava com a esposa sobre diversos temas, quando enveredou pela crítica aos colegas de trabalho que, segundo ele, praticavam erros abomináveis. Lamentava-se, dizendo que não aguentava mais aquele pessoal da empresa. A esposa, que ouvia atenta, perguntou-lhe: "O que foi desta vez?" Ao ouvir essas palavras, ficou preocupado, pois teve a impressão de reincidência no mau hábito de criticar. Todavia, continuou: "Sabe o que é? Lá na sessão existe uma cadeira vazia que serve para o usuário sentar-se quando vem falar conosco. Pois bem, quando eles se retiram, não colocam a cadeira de volta no lugar de origem, o que é um desrespeito. E mais, os colegas não movem uma palha para colocá-la no lugar correto. Eu é que faço isso sempre, já que a cadeira fora do lugar atrapalha o trânsito." A esposa, que até então ouvia sem dizer uma palavra, comentou: "É engraçado." "O quê?" indagou o esposo curioso. "É engraçado tudo isso que você disse." "Por quê?" "Você comenta sobre os colegas que não colocam uma cadeira no lugar, desrespeitando o ambiente de trabalho, quando você faz o mesmo dentro de sua própria casa." "Como assim?" perguntou, com o coração em pulos pela surpreendente revelação. "Você termina de almoçar ou jantar, levanta-se e a cadeira vai parar distante da mesa, quase no meio da sala. Eu e seus filhos observamos seu caminhar satisfeito até o sofá, atirando o corpo saciado nele, voltando em seguida a olhar sonolento para a televisão ou o jornal. Enquanto isso, eu recolho os talheres e ao final recoloco a cadeira no lugar, antes que você mesmo tropece e reclame por ela estar fora de sua posição original." "Eu faço isso?" indagou assustado. "Há 8 anos, respondeu a esposa. Esse era o tempo que viviam juntos." Jesus, em sua sabedoria, questiona: "Por que olhas para o cisco que está no olho de teu irmão e não notas a trave no teu olho?" Assim procedemos muitos de nós. Reprovamos os defeitos dos outros e esquecemos de dar uma olhada no nosso modo de ser. Criticamos nos outros o que costumamos fazer habitualmente sem nos darmos conta. Jesus, após o questionamento, recomenda: "Tire primeiro a trave do teu olho, e então verás para tirar o cisco do olho do teu irmão."

Antes de levantar a voz para criticar quem quer que seja, voltemos o olhar para a nossa própria situação. Observemo-nos constantemente para não cairmos no mesmo equívoco do esposo que deixava a cadeira fora do lugar e criticava esse comportamento nos colegas. Como podemos perceber, os ensinos de Jesus são sempre oportunos e atuais. Basta que saibamos entendê-los. Pensemos nisso.

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1: quinze horas e 30 minutos.
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2: Olá, meus amigos. Esse é o nosso primeiro episódio de Café com Paulo. Sejam todos muito bem-vindos. Os nossos vídeos serão bem curtos, mas com uma mensagem bem grande, de consolo, para a gente refletir, para a gente navegar nesse mar que é Paulo de Tarso, né? Nessas ondas de Estevão, nesses horizontes infinitos de Abigail e nesse universo maravilhoso de Jesus. A frase que eu escolhi para o nosso primeiro Café com Paulo é uma frase que foi dita numa das últimas pregações de Paulo nas catacumbas em Roma. E Paulo diz o seguinte: Deus é mais belo nos dias trágicos. Quando as sombras ameaçam o caminho, a luz é mais preciosa e mais pura. Aqui Paulo usa três advérbios de intensidade, sempre o mesmo, três vezes ele usa mais. Ou seja, Deus é belo, mas nos dias trágicos ele é mais belo. A luz é preciosa, mas ela é mais preciosa e mais pura. E assim a gente começa então o nosso primeiro Café com Paulo. Para a gente entender isso aqui que Paulo está dizendo, nós temos que voltar a Corinto no momento em que Abigail e Gesiel estavam presos em Corinto e estava tendo aquele desfecho todo muito triste, não é? O pai deles estava já morrendo e Gesiel diz o seguinte, havia dito o seguinte: Deus nos protegerá. E naquele momento de muita dor, de muita angústia, de muito desespero, talvez parecido com o que nós estamos vivendo agora, Gesiel diz o seguinte a Abigail, ele pede a ela para que lesse a prece dos aflitos. E então Abigail, com aquela voz doce, com aquele coração maravilhoso dela, começa assim: Senhor Deus, Pai dos que choram, dos tristes, dos oprimidos, fortaleza dos vencidos, consolo de toda a dor, embora a miséria amarga, dos prantos de nosso erro, deste mundo de desterro, clamamos por vosso amor. Nas aflições do caminho, na noite mais tormentosa, vossa fonte generosa é o bem que não secará. Sois em tudo a luz eterna, da alegria e da bonança, nossa porta de esperança que nunca se fechará. Então, meus queridos, nesses dias difíceis que nós estamos vivendo, dias de aflição, vamos lembrar um pouquinho que Deus é a nossa porta de esperança e que nunca se fechará, e que o próprio Jesus nos disse: bata na porta que ela vai abrir para você. Então vamos deixar a nossa apreensão, o nosso desespero, as nossas pré-ocupações Vamos pensar no melhor, sem esquecer que Deus é o grande maestro dessa sinfonia da vida. Não vamos nos entregar ao desespero, ao medo, ao pânico. Vamos lembrar e falar como Paulo, que Deus é mais belo nos dias trágicos. Esse, então, foi o primeiro gole do nosso café com Paulo. Eita, café bom! Então, meus queridos, até o nosso próximo episódio, até o nosso próximo café com Paulo, que reflitamos bastante, que Deus é mais belo nos dias trágicos. Um grande abraço, fiquem com Deus. Paz e graça a todos.
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0: 15h40.
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2: Olá, meus irmãos. Estamos aqui para começar mais um programa Refletindo com Jerônimo Mendonça. Eu sou Nicola Frattari e estamos na Web Rádio Fraternidade. Hoje vamos trazer mais uma frase, uma brincadeira, um trocadilho de Jerônimo Mendonça, que está no livro Crepúsculo de um Coração. E essa frase muito séria, muito importante, ele nos chama a atenção para a figura de Deus. Ninguém pode definir Deus, porque definir é limitar. E toda limitação é própria dos seres relativos. Deus é o ser supremo e absoluto, a causa não causada. É interessante nós pensarmos por esse ponto de vista. Nós queremos definir Deus de alguma forma. E os espíritos não trouxeram esta resposta pronta. Eles não apresentaram na obra espírita, nas obras básicas, a definição limitada do que é Deus. Em nenhum lugar nós vemos isso. Então, os espíritos fazem o estudo dos atributos de Deus para que nós possamos desenvolver em nosso raciocínio, com o nosso bom senso, com a nossa consciência, o entendimento de que Deus não tem limites em tudo que Ele é ou em tudo que nós podemos hoje já ter alguma percepção muito limitada e muito vaga. Deus é muito maior do que tudo aquilo que nós podemos entender. O nosso raciocínio não consegue acompanhar. Então é como se os espíritos jogassem algumas migalhas de entendimento para que a gente pudesse pegar, né, pelo menos algum princípio ali, e nos mantermos dentro desta busca incessante. É de acordo com a nossa evolução que nós vamos caminhando para Deus, que nós vamos o entendendo. Então é algo muito demorado, é algo construído, adquirido por merecimento, esse sentido que nos falta. O Livro dos Espíritos nos diz que nos falta um sentido ainda não desenvolvido em nós para que possamos entender Deus. Agora, algo, meus irmãos, através do estudo dos seus atributos, daquilo que o Livro dos Espíritos já nos traz, é que nós só conseguimos entender a reencarnação, aceitá-la, apesar dela acontecer independente de nós crermos ou não, mas quando nós entendemos a reencarnação e aceitamos, a vida se torna muito mais fácil, porque nós entendemos todas as questões que nos absorvem. Nós entendemos a imortalidade da alma. Então, nós entendemos as inúmeras chances que Deus nos dá para o nosso crescimento. Isso é libertador. O sofrimento, ele quase que deixa de existir quando entendemos que somos eternos. Qualquer sofrimento analisado à luz da imortalidade da alma e, consequentemente, da lei da reencarnação, do progresso, da evolução, esse problema, esse sofrimento, essa dor, ela ganha um novo sentido, um novo tônus, um caminho para a sua derrocada. Nós só vamos conseguir entender a reencarnação e a imortalidade da alma, juntamente com a lei da evolução, quando nós entendermos as infinitas virtudes de Deus e seu amor absoluto, infinito, incondicional por todos nós. Enquanto nós temos um resquício dentro de nós de que Deus pune, de que Deus é um Senhor terrível e sanguinário, de que Deus castiga, nós ainda interpretamos a reencarnação não como lei de amor a nosso favor. Nós interpretamos a reencarnação como castigo. Nós ainda trocamos, né, a figura mitológica do céu, do inferno, por questões que estudamos dentro da doutrina espírita. E continuamos agindo com culpa, com punição, mascarando aquilo que deveríamos expor para nós mesmos, sobretudo para Deus, que são as nossas questões mais íntimas, a fim de nos melhorarmos. Nós devemos aceitar, meus irmãos, não há problema.

0: íntimo, nós acreditamos que Deus culpabiliza, que Deus deve ser temido porque Ele pode nos castigar, nós caímos naquela questão de, ao invés de transformarmos aquilo que há em nós, que ainda não é legal, em pontos positivos, em potências, nós mascaramos. Nós passamos uma vida inteira mascarando, acreditando de uma forma completamente, né, hipnótica até, de que nós somos os tais, de que nós somos muito bons, de que nós somos detentores da verdade, das virtudes, e não fazemos o trabalho da mudança interior, exposto em todas as obras da codificação, que é o que mais nos é pedido e sugerido, é fazermos esse trabalho. Então, quando nós colocamos uma máscara de que nós somos os bons e que nós somos os tais, compactuando com esse pensamento, né, com esse raciocínio de que Deus é punitivo, nós perdemos a chance, meus irmãos, de nos reformarmos, de sairmos melhor do plano terrestre ao voltarmos para a espiritualidade. Que Jesus nos abençoe. Que Jesus nos ilumine. Este foi mais um programa Refletindo com Jerônimo Mendonça, aqui na Web Rádio Fraternidade. Um grande abraço.
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0: fé inabalável só é aquela que pode encarar a razão face a face em todas as épocas da humanidade. Allan Kardec. 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
1: quinze horas e 51 minutos.
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3: Na sua segunda carta aos Coríntios, capítulo 4, versículo 7, o apóstolo Paulo dirá: temos, porém, este tesouro em vasos de barro, para que a excelência do poder seja de Deus e não de nós. Uma frase que a gente vai compreendendo cada vez mais à medida que vamos avançando no entendimento do Evangelho e no processo de autoconhecimento. Porque vamos identificando, à medida que a luz do Evangelho se projeta no nosso mundo interior, tanta coisa ainda para mudar, tantas necessidades de renovação, tantos vícios a serem trabalhados, tantas virtudes ainda a serem construídas, que a gente vai percebendo melhor o que Paulo definiu como vasos de barro. Nós somos ainda esses vasos de barro no que se refere ao trabalho do bem. Somos ainda frágeis, somos ainda

0: ainda voláteis, somos ainda imperfeitos. Mas nem por isso, dirá o apóstolo Paulo, somos inúteis para o trabalho no bem. Isso é o fundamental que compreendamos. Porque muitas vezes nos consideramos indignos de estar atuando em determinada tarefa no bem, mas não seríamos convidados a ela, não seríamos alertados para aquela tarefa, não fosse ou não contasse o Senhor com a nossa capacidade de agir apesar das nossas limitações. Porque, como diz o apóstolo, esse tesouro, o tesouro daquilo que nós podemos transmitir ao outro, vem em primeira instância do Criador. Tudo o que possamos fazer, tudo o que já fizemos e que um dia possamos fazer de bem no mundo, onde quer que estejamos, provém inicialmente do Criador, que se utiliza dos vasos ainda imperfeitos que somos para semear pelo mundo o seu amor, a sua bondade. E é justamente nesse processo em que somos utilizados pelo Criador, segundo a nossa disposição, a nossa abertura para as tarefas do bem, é justamente nesse processo que nós vamos também sendo moldados pelo Criador, sendo aperfeiçoados pelo Criador. Na definição do profeta, como o oleiro que vai trabalhando aí o vaso de barro até que ele se torne uma obra-prima. É assim que Deus atua. Se utiliza das criaturas imperfeitas, aperfeiçoando-as no processo de ajudar as outras criaturas imperfeitas. É assim que nos construímos enquanto seres imortais destinados à perfeição. Então, diante do desânimo, diante da dúvida, diante da menos-valia de acreditarmos incapazes para qualquer ação no bem, lembremos dessa frase de Paulo. Porque ele, como ninguém, conheceu isso. Ele que trazia ou ainda se reconhecia orgulhoso, soberbo, teve que lidar com tudo isso, com todos aqueles remorsos, mas soube fazer isso de uma maneira tal que se tornou um vaso de bênçãos, que espalhou tanto amor, tanta luz por onde passou. Por isso o vaso escolhido. Mas nós todos também somos escolhidos, na medida em que nos escolhemos, nos dispomos a ser para Deus, para os seus emissários, esse canal, esse instrumento que transporta aí a linfa pura do amor, a linfa pura da verdade, a linfa pura do bem. Essa é a mensagem central desse versículo. Acreditemos mais em nossos potenciais. Reconheçamos sim as nossas dificuldades e imperfeições, porque esse é o primeiro passo para a mudança. Mas não tomemos elas como impeditivos para agir no bem. Porque se Jesus só contasse com seres perfeitos para a expansão do Evangelho e da sua mensagem de amor, o que seria dessa mensagem? Que seres ele poderia contar? Ele conta com nós mesmos, imperfeitos como somos, para que no processo aperfeiçoemos-nos, gerando também felicidade, paz e harmonia por onde passamos. Então, investamos em nós, reconheçamos as dificuldades, mas trabalhemos nelas, confiantes de que Deus investiu em nós. Se Ele nos convidou ao trabalho, se Ele nos apresentou a oportunidade, é porque Ele sabe muito bem do que nós somos capazes de realizar. Ele já conhece todas as nossas limitações. E se ainda assim investe em nós, nos dá a oportunidade, nos conclama ao bem, é porque sabe que as imperfeições têm caráter transitório. O que vai ficar é o resultado da obra de aperfeiçoamento desse oleiro, trabalhando os nossos vasos de barro para que transportem esse tesouro em direção aos outros corações. Sigamos, portanto, com Cristo e meditemos nisso em nossa jornada espiritual. Muita luz e muita paz a todos.
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1: 16 horas e 5 minutos.
6: Olá, como o Espiritismo nos ajuda a entender o mundo de hoje? É isso que o nosso programa pretende mostrar, conversando com estudiosos espíritas. E o tema do nosso programa de hoje é: por que no mundo existem tantas diferenças? Por que uns têm mais e outros menos? Prepare-se, Entre Dois Mundos está começando agora.

0: No mundo em que vivemos, percebemos que todos somos diferentes. Enquanto uns têm muito, outros têm poucos, existem várias razões que podem explicar isso. Talvez questões culturais, de raça, de sexo, questões econômicas. Mas, afinal de contas, será que isso é justo? Será que é natural? Não somos todos iguais perante Deus? Para conversar conosco sobre esse tema tão instigante, estamos recebendo aqui em nossos estúdios, diretamente na FEB TV em Brasília, Marcos Leite e também a nossa Tereza Cristina. Eles são responsáveis pela coordenação dos estudos familiares da doutrina espírita na FEB. Sejam bem-vindos, Marco e Tereza.
1: A gente que agradece aí o convite.
0: Pois é, esse tema que é tão curioso, tão interessante, afinal de contas, como é que a gente consegue explicar, Marcos e Tereza, essas diferenças que existem? Por que uns têm tanto e outros têm praticamente nada?
1: É interessante que aí é onde paira exatamente a questão da reencarnação. Sem a reencarnação, nós não conseguiríamos explicar tal coisa. Um dos pontos básicos nessa explicação é, primeiro, a gente vai ter que entender o que é Deus. Na hora em que algumas pessoas até questionam esse tipo de situação, para entender a própria reencarnação, se não unificarmos ou pelo menos clarearmos a ideia de Deus, fica difícil buscar tudo isso. Por exemplo, Deus é bom? Deus é justo? Se Deus sendo bom, sendo justo, como é que explicaria essa questão que você trouxe, das diferenças sociais que nós temos, tanto na questão do intelecto, dos bens, das possibilidades...
0: Pois é, Tereza, como explicar isso, afinal de contas?
2: Concordo com o que o Marcos estava colocando. Para nós, como espíritas, a noção básica da justiça divina em tudo que nos cerca é o primeiro ponto que temos que considerar quando analisamos as diferenças sociais.
0: Deus é justo?
2: Deus é justo, mas acima de tudo Deus é bom, porque Ele nos concede exatamente as melhores condições para a nossa evolução. Sabemos pela doutrina espírita que somos responsáveis pelos nossos atos. E aquilo que nós fizermos de bom ou de ruim, iremos colher outros resultados. Podemos até dizer muito simploriamente que a miséria é decorrente de escolhas equivocadas do espírito em outra encarnação, como Marco havia dito anteriormente. Mas podemos também pensar que a miséria pode também ser uma oportunidade de provar um aprendizado de humildade, de compreensão de que o que valemos não é o que temos, mas sim o que somos.
0: Pois é, a gente poderia dizer, Marco, que a questão da miséria é uma punição, um castigo de Deus?
1: Nunca, nunca. Deus não castiga, simplesmente como as pessoas falam aí. Nós somos responsáveis por tudo que acontece conosco, por tudo. Ou seja... Se quisermos ver as condições que nós estamos hoje, é só analisar o nosso passado. E quando falamos passado, não é só passado de vidas passadas, pretéritas, não. Né? Inclusive das coisas dessa nossa própria vida. Quantas e quantas vezes vão pegar aqui alguém que está passando por um processo de doença nos dias atuais e o outro não tem aquilo? Fala assim, o que será que ele fez na vida passada? Às vezes não é de vida passada. Nessa própria vida, alguém que está com câncer no pulmão... Alguém vai querer trazer isso para uma vida passada e ele pode ter fumado durante 30 anos e é uma consequência de uma escolha que ele fez hoje. Se nós formos ver, parte das coisas que temos nos dias atuais, tanto das nossas possibilidades, dos nossos problemas, são coisas que nós escolhemos em um determinado momento e as consequências advêm disso.
0: Isso significa que o homem é o próprio responsável pelo seu destino?
2: Ele é o autor da sua própria história. Deus nos dá as condições de escolha para aquilo que nós iremos fazer. E à medida que nós evoluímos, nós vamos tendo cada vez maiores possibilidades de escolha. O Marco citou o problema da doença física. Olhando para o nosso tema do bem material, quantas pessoas nós vemos nos dias de hoje usando o recurso financeiro simplesmente de uma maneira irresponsável para desfrutar de prazeres e, às vezes, até mesmo humilhar pessoas.
0: Mas nós temos o caso, Tereza e Marco, de situações em que a pessoa já nasce numa contingência em que enfrenta determinadas provas, por exemplo, da miséria. E como explicar isso, afinal de contas?
1: Novamente, trazendo para o primeiro momento nosso, reencarnação. Se a gente não acreditar na reencarnação, não existe uma explicação plausível para nós que acreditamos em Deus de dizer que Ele é justo e bom. Então, só pelo processo da reencarnação que a gente consegue ter uma ideia do porquê que isso acontece.
0: Existe alguma maneira da gente justificar a desigualdade social? Porque até o século XVIII tinha aquela crença de que a miséria era decorrente praticamente do indivíduo que era obrigado a trabalhar para um patrão. Ele não podia ter um negócio próprio, né? Porque se ele abrisse um negócio próprio, ele fosse desenvolver, ele ia virar também talvez um proprietário, ia ser rico e de repente, como é que fica? A desigualdade social é uma necessidade?
2: No nosso estágio evolutivo, sim. Porque nós ainda precisamos aprender o valor do trabalho, o valor da cooperação e como utilizar recursos para auxiliar as pessoas que estão à nossa volta também, porque um empresário não pode ser visto simplesmente como um explorador, mas como alguém que movimenta recursos em favor de pessoas, criando bem-estar coletivo através dos seus produtos e coletivo também para os seus trabalhadores. Eu diria que a desigualdade ainda é necessária. A miséria é que não.
0: Pois é, associada à miséria, a gente poderia colocar a justiça, a injustiça, melhor dizendo. A injustiça é algo que a gente pode aceitar como natural?
1: Não, nunca. Nesse sentido, não. Entretanto, nós, enquanto seres que vivemos em uma sociedade, e o Livro dos Espíritos nos coloca isso muito claro, pelo orgulho e pelo egoísmo que ainda há dentro da gente, é que a miséria realmente existe. No momento em que a fraternidade for colocada como um princípio nessa nossa sociedade, a miséria vai sumir. A desigualdade não, porque as pessoas são desiguais. Nesse sentido, tudo isso participa de um contexto social. Agora, quando você falou do trabalho, uma das coisas que a gente tem que ter é a visão do que seja trabalho. Para nós ocidentais, se nós formos pegar inclusive a questão semântica do trabalho, vem de triparium do latim, que é o quê? Três paus, né? Que esses três paus eram utilizados nos animais e nos escravos para que eles pudessem ser mais produtivos.
0: Uma coisa obrigatória,
1: exatamente. Então, para nós, o que é que acontece? Parece que o trabalho é sacrifício. É uma coisa que quem tem que fazer é pesado. Né? E fica, muitas das vezes, aquela ideia para muitos que quem trabalha está desenvolvendo sacrifício. Quando, na verdade, o trabalho tem que ser o processo natural para que a pessoa possa se desenvolver e angariar a sua vida, tanto espiritual, material e assim por diante.
0: Como é que a gente poderia entender, no caso, a exploração daqueles que têm condições e, de repente, estão numa posição até social, até de empregabilidade de outros e acabam abusando desses direitos?
2: Nós ainda vivemos no estágio em que a maioria dos espíritos ainda tem a chaga do egoísmo dentro de si. E essa chaga do egoísmo faz com que nós nos distanciemos do verdadeiro propósito da nossa vida aqui na Terra. Porque estamos não apenas para evoluir, mas para colaborar com o processo evolutivo de outros.
0: Tereza, segura apenas um pouquinho essa resposta para ver, inclusive, se aquele que está nos acompanhando, você concorda nesse sentido dessa questão e dessa resposta. Será que o abuso, a autoridade, enfim, isso tem a ver com egoísmo? Fique pensando, a gente vai para um breve intervalo e volta daqui a pouquinho. Estamos de volta. Antes do nosso intervalo, deixamos a questão a respeito do possível abuso de autoridade, do poder diante daqueles que têm mais perante os que têm menos. Tereza Cristina nos explicava que a causa disso provavelmente é o egoísmo, não é isso, Tereza?
2: Você usou agora uma palavra que precisa ser bem contextualizada. Autoridade, que é diferente de autoritarismo. A autoridade que nós vamos adquirindo à medida que o nosso processo evolutivo ocorre, ela é calcada numa responsabilidade moral. Uma responsabilidade moral que vê com equilíbrio as necessidades que nós temos de orientar as pessoas que estão à nossa volta. Como nós vemos no depoimento dos espíritos superiores nas obras que nos são trazidas pela mediunidade de Francisco Cândido Xavier. Há uma organização do processo de atendimento, de trabalho, mas nunca uma exploração. Aquele que é a maior autoridade, normalmente, é até quem mais trabalha.
0: Quer dizer, a responsabilidade é grande.
1: Sempre. E temos que estar sendo responsáveis pela construção do nosso destino.
0: Isso independe da posição social?
1: Não tenha dúvida. Às vezes, temos a concepção, e infelizmente algumas pessoas, até mesmo ao estudar a doutrina espírita, colocam assim, o destino está traçado. E a doutrina espírita não coloca isso de jeito nenhum. né? A pessoa nasceu pobre e não pode ser rico. Não, em nenhum momento nós vamos ver na doutrina espírita, o que tem na situação até de algumas outras doutrinas orientais, do karma que você não muda.
0: Então, Marco, mas como é que a gente pode explicar a origem da miséria?
1: É o processo reencarnatório, né? Nós vamos ter aí dois pontos. Um, que é o que a Cristina falou, às vezes a pessoa até está escolhendo essa prova como um momento de aprendizado, né? E outras vezes é a construção daquilo que ele fez ao longo de vidas passadas. Então, o que ele plantou está colocando para ele nesse momento a prova ou até um momento dele passar por dificuldades, e às vezes é o que o próprio Livro dos Espíritos nos coloca, que aquele que teve as condições e não soube aproveitar vai ser tirado para ver a necessidade de dar valor àquilo que ele teve.
0: Então, no Livro dos Espíritos a gente tem essa abordagem, né, das Exato. Provas da riqueza e da miséria. A gente poderia dizer que a miséria é uma coisa ruim, que a riqueza é uma coisa boa?
2: Esse conceito é muito relativo. Boa ou ruim será a condição de como você aproveita aquela situação que lhe é oferecida. Nós vemos muito as pessoas com bens materiais fartos que nem sempre são felizes, nem sempre estão harmonizadas. E pessoas que têm uma vida bastante humilde que conseguem o equilíbrio e a própria felicidade. Como o Marco falou, nós temos que ver que há justiça e equilíbrio em tudo. Deus não é um pai que pune, que castiga, mas é um pai que cria as condições necessárias para o nosso crescimento, através da sua lei e da possibilidade também das nossas escolhas.
0: A gente poderia dizer, nós estamos conversando com Marco Leite e Tereza Cristina, que são um casal, marido e mulher. Marco é educador, Tereza é psicóloga. A gente está vendo na conversa de vocês esse didatismo nas explicações. A gente poderia dizer que nós estamos aproveitando bem, afinal de contas, as nossas provas quanto à miséria e quanto à riqueza aqui na Terra?
1: Quisera que isso fosse verdade para todo mundo, né? Quantas e quantas pessoas, ao estar numa situação das dificuldades materiais, se revoltam até mesmo contra Deus. E aquele que recebe as condições da riqueza, que não é para benefício próprio no sentido material, mas se ele tem isso é para poder estar auxiliando a quem tem menos. Na verdade, muitas das vezes ele termina focando única e exclusivamente em si e esquece os demais.
0: Quer dizer, no processo de egoísmo.
1: Então. Exatamente. Então, tanto uma quanto outra, o que a Cristina falou, elas podem ser momentos bem aproveitados nessa nossa vida ou momentos desperdiçados pelo que a gente está encarando aquele processo da nossa reencarnação.
0: Então a gente poderia dizer que a questão da riqueza, da pobreza, não são questões acidentais. Existem razões e explicações para isso. Mas qual destas provas é a mais difícil, a da pobreza ou a da riqueza?
2: Nos dizem os espíritos que a prova da riqueza é bem mais difícil do que a da pobreza, pelas possibilidades que se tem mais dilatadas de fracasso. Porque você tende a ter uma facilidade maior de desviar-se dos seus propósitos. No entanto, a miséria também pode levar a pessoa a uma condição de revolta e às vezes até mesmo de crime. Tudo vai depender muito de como a pessoa se porte diante dessa situação com a qual ele se comprometeu. Mas eu concordo plenamente com o que os espíritos nos falam, que ter muitos recursos financeiros na mão é muito mais difícil do que a falta deles.
0: A gente está mais sujeito à tentação.
1: Exato. E um ponto ainda, complementando o que você falou, às vezes a riqueza não vem como uma não é nem uma destinação, uma programação. Vamos pegar aqui o próprio Livro dos Espíritos, coloca na questão 808, que às vezes as pessoas, pela astúcia ou pelo roubo, conseguem a riqueza na sua vida.
0: O que não é justo.
1: O que não é justo. Mas eles fazem isso, né? Então eles vão estar sendo responsabilizados também pelo desvio do seu livre-arbítrio em ter prejudicado outras pessoas diante da possibilidade que eles tiveram de agir.
0: E por que que Deus permite que isso aconteça?
1: É uma boa pergunta nesse sentido, porque Deus não nos impõe nada nesse sentido. Ele nos dá a possibilidade de ação, mas nos dá a responsabilidade das nossas ações.
0: Parece que Deus também não impede nada.
1: Quando, num determinado momento, a gente começa a ter mais direito do que o dever do outro, é exemplo do que acontece com a lei humana, né? A própria justiça humana vai e caça esse direito. A justiça divina é igual. Em determinado momento em que a pessoa está agindo e que está usufruindo do seu direito para prejudicar os outros, chega um determinado momento que a justiça divina vai e fala assim: peraí, meu irmão.
0: Passou do limite.
1: Passou do limite. E nesse passar do limite, nós vamos estar respondendo pelas consequências dos nossos atos. E por isso que muitas das vezes, no exemplo que a gente está citando aqui da riqueza, alguém que foi rico numa determinada vida e usurpou a possibilidade única e exclusivamente para si, o que é que acontece? Numa próxima vida, se ele viesse também com a riqueza, ele não ia ser diferente.
0: Pois é, e nesse caso, Cristina, como é que o Espiritismo contribui para a gente conseguir lidar com toda essa diferença que é natural que nós estamos vendo, a desigualdade social como uma necessidade temporária nossa, mas como é que a gente lida com tudo isso conseguindo separar a desigualdade da injustiça social, por exemplo?
2: A desigualdade social, ela serve para que nós possamos ter uma complementariedade de responsabilidades e de ações. Um que tem um recurso financeiro possibilita que outro que tem menos trabalhe, um que tem mais conhecimento favorece o acesso ao outro. Sempre que o foco for o crescimento coletivo, nós vamos estar no caminho certo. Então aí talvez seja uma fronteira que diferenciaria a desigualdade da injustiça no uso dos nossos próprios bens e recursos.
0: E a gente pode contribuir para isso.
2: Sim. Com certeza.
0: Pois é, você está gostando desse programa? Se estiver gostando desse e de outros que já transmitimos aqui, você pode acessar o nosso canal para assinantes, que é o Gota de Luz. Está disponível para assistir todos esses programas. Pode ver aí no vídeo abaixo o nosso portal, o acesso pelo site e acessar o que for do seu interesse. Nós vamos para um breve intervalo, voltaremos daqui a pouco já com as respostas à participação dos nossos espectadores. As suas perguntas serão respondidas daqui a pouquinho, nós voltamos. Estamos de volta agora para responder às suas perguntas e à sua participação direta dos nossos espectadores. Temos aqui Marco e Tereza, Patrícia Fernanda Abreu, que é de Brasília, do Distrito Federal, diz assim, que mora só, a família dela e as filhas moram em Goiânia, os pais já faleceram e ela não tem basicamente com quem se orientar. Conversa muito com Deus, diz a Patrícia, mas não sabe qual direção que ela pode seguir. Aí vem a pergunta, quando e como sabemos se estamos no caminho certo de nossas vidas?
2: Uma grande pergunta que deve permear a vida de todos nós. Esse ajuste para o cumprimento da nossa missão deve estar sempre focado na promoção do bem e do amor em torno de nós. Ela fala aqui de uma pessoa que aparentemente já cumpriu as obrigações da vida material que se coloca, obrigação com os pais, obrigação com os filhos. Pode ser o momento agora dela dedicar-se à sua própria autoiluminação e também a ajuda ao próximo, que é o grande caminho para que nós possamos cumprir a nossa missão adequadamente.
0: É isso, Marco.
1: O ponto seria exatamente esse, que muitas das vezes ficamos muito centrados no que estamos passando e esquecemos que em determinados momentos da nossa vida, e principalmente buscando aqui o nosso querido Evangelho, quando o Bispo de Argel coloca que a felicidade que ele encontrou na vida é quando ele fez as outras pessoas felizes.
0: Que maravilha, deu sentido à vida.
1: Exatamente, deu sentido, ou seja, você quer ser feliz? O princípio da doutrina espírita é qual? Faça as outras pessoas felizes. Porque no momento em que você fizer as outras pessoas felizes, a felicidade vem para você, porque você vai encontrar a sua felicidade na felicidade que você fez para os outros.
0: Que maravilha. A Patrícia, acredito, tenha ficado assim, digamos, satisfeita aí com essa resposta. Nós ficamos. Agora é a vez de Belo Horizonte, a Rosiane Cardoso, que está nos perguntando o seguinte. Hoje em dia o mundo passa por uma crise considerável em vários aspectos. Isso é uma verdade. Será que um dia chegaremos ao equilíbrio social, econômico? Esse seria o ideal?
1: Se nós formos buscar no Consolador, Emmanuel nos traz a ideia de que as pessoas às vezes buscam a igualdade social. E ele fala do engano dessas pessoas que travam a briga na sociedade para que isso aconteça. Qual é o princípio? As pessoas não são iguais. E exatamente por elas não serem iguais, essa igualdade social no momento de vida em que o nosso mundo está, ela não vai ser alcançada de jeito nenhum. Até porque muitas das vezes as pessoas buscam essa igualdade de fora para dentro. Quando na verdade nós temos que estar buscando o quê? A iluminação interior, o processo educativo. E nesse momento em que a gente faz o crescimento interno, as pessoas vão crescendo, crescendo, crescendo, e nesse crescer, a igualdade no futuro vai acontecer.
0: Quer dizer, Deus nos dá as mesmas oportunidades, mas a gente é que acaba diferenciando pela nossa ação.
2: É, e aí eu queria colocar um conceito que é diferente de igualdade, que é o da equidade. Como sociedade, nós devemos aprender a cuidar daqueles que estão mais vulneráveis com mais recursos.
0: Equidade seria justiça?
2: Seria uma forma de você dar uma proteção maior àquele que menos tem. Uma proteção social, uma proteção econômica
0: e
2: tudo mais.
0: Isso é dever do Estado?
2: Isso é um dever do Estado, mas é algo que precisa vir dessa consciência social que o Marcos está colocando. Porque senão nós vamos ter o que temos na nossa sociedade, pessoas que permanecem numa condição de vulnerabilidade por acomodação. E o processo evolutivo não pode ser dar isso como uma consequência.
0: Todos nós somos responsáveis.
2: Todos nós somos responsáveis, mas também temos que indicar o caminho do crescimento para aquele que menos tem. O ideal não é que essa pessoa permaneça a vida inteira numa situação de vulnerabilidade, mas que ela aprenda o caminho para crescer. Por isso é que hoje não se fala mais em assistência social, mas em promoção social, para trabalhar com essas questões de proteção, mas também de crescimento.
0: E aí a gente vê o papel do Estado, não é, Marco? Mas também cada um de nós tem o seu papel.
1: Sim, sim. É, nós vamos ver, inclusive, nas obras doutrinárias, colocando que na espiritualidade, os desencarnados, todos têm um mínimo. Né? Vamos pegar lá a estrutura do nosso lar.
0: Uhum.
1: Né? O mínimo de vestir, ou seja, as condições de
0: básicas
1: vestir, as condições básicas. Isso o processo, a cidade promove. Agora, o algo a mais vai ser exatamente pelo merecimento. E quando, pelo trabalho, pela dedicação, pelo seu esforço, você termina angariando mais coisas que você está buscando na sua vida.
0: Aí é que faz a diferença.
1: Sim, sempre. Que é exatamente o merecimento que vai estar fazendo essa diferenciação entre as pessoas.
2: Como não há o sentimento de ostentação, nós não vamos ter a questão da desigualdade. Você não vai ter um palácio e um casebre.
0: Muito menos os abusos.
2: Exatamente. Sim. Você vai ter pessoas tendo equilibradamente os recursos que são necessários, sem estar prejudicando ninguém nesse processo.
0: Olha só, Marco e Tereza, o Roberto Ferreira de Manaus, lá do Amazonas, pergunta o seguinte: por que eu tenho mais dificuldade em aprender alguma coisa que outras pessoas fazem, parecendo que já nascem sabendo?
2: Aqui, novamente, os nossos aprendizados em vidas anteriores são às vezes resgatados nessa existência atual para que tenhamos mais facilidade. Agora, temos que considerar que todos temos alguma área da nossa vida em que nós não vamos ser tão expert assim. Então, vamos também ter dificuldades de aprendizado. Eu diria para o nosso irmão Roberto escolher os talentos que ele quer desenvolver e persistir. Porque se ele não ficar muito especialista nessa vida, na outra ele já vem com mais recursos amealhados nessa área.
0: Já vai se preparando desde agora.
1: Exatamente, né?
0: Acontece com todos.
1: Todos nós, todos nós. Eu lembro de um conto falado pelo Divaldo, numa experiência que ele teve na França, de uma senhora de 84 anos formando em filosofia, em antropologia.
0: Que maravilha. 84 anos.
1: E perguntaram: mas a senhora vai exercer? Ela falou: não sei se nessa vida, mas já estou me preparando para a próxima.
0: Que então, maravilha.
1: É exatamente das pessoas começarem a entenderem as suas condições e se prepararem, porque a vida é imortal nesse sentido, ou seja, esse corpo acaba agora. Mas tarde a gente volta num outro corpo e aquilo que adquirimos, que é o nosso ser, não os nossos bens, porque esses passam, mas o nosso ser continua conosco.
0: Nós não somos o que temos, né? Você estava falando anteriormente, né, Cristina? Nós somos o que, afinal de contas?
2: Nós somos o que construímos ao nosso redor. Nosso patrimônio de relacionamentos, de afetos, é aquilo que nós verdadeiramente somos. Então, o que, que nós estamos semeando em torno de nós? Afetos, desafetos, alegrias, tristezas, promoção ou repressão das pessoas à nossa volta.
0: Esse que é o nosso patrimônio.
2: Isso é o nosso patrimônio espiritual, e esse daí é inalienável.
0: Pois é, então aqui para o Roberto, né, sempre a gente tem a oportunidade de se desenvolver, não é, Mano Marcos?
1: Sempre, sempre.
0: É, e o aprendizado é algo extraordinário na nossa vida, né?
1: Está nas nossas mãos essa determinação para nós próprios.
0: Que coisa boa. Pois é, que grande oportunidade aqui. Nós queríamos agradecer a participação desses nossos queridos amigos aqui presentes, né? A Tereza, Cristina, o Marco Leite, trabalhadores da Casa de Ismael, da Federação Espírita Brasileira. Muito obrigado pela presença de vocês em nosso programa.
2: Obrigada.
1: Até uma próxima.
0: E queremos também agradecer a sua participação aqui, a dos nossos amigos que nos acompanharam, e convidar para que estejam presentes conosco. Podem fazer as perguntas, as sugestões, acesse o nosso site aí no vídeo, pode fazer o contato, nós estamos à disposição. Vai ser uma satisfação a gente manter esse contato e trocarmos experiências e aprendizados em termos da doutrina espírita. Esteja conosco na próxima apresentação do programa Entre Dois Mundos.

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2: 16 horas e 33 minutos.

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0: Amigos da Rádio Fraternidade, abraço fraterno a todos os ouvintes e as nossas saudações em Jesus. Eu, Hélio Dias, e Lenice Varanda, sequenciamos hoje mais um programa da sua Rádio Fraternidade. Programa Vultos do Espiritismo.
1: Vamos homenagear as grandes figuras do Espiritismo no mundo e no Brasil. Personalidades fundamentais na decodificação de nossa doutrina espírita e sua divulgação. A contribuição destas personalidades para o planeta Terra e o mundo espiritual reforçam a nossa convicção. A terceira revelação de Cristo é a porta para a grande renovação de nossa constelação crística.
0: O programa será em capítulos semanais, apresentando a vida e obra de grandes mestres do Espiritismo.
1: Ave Cristo para os vultos do cristianismo.
0: Biografia Bezerra de Menezes, uma série da vida e obra de Bezerra de Menezes em capítulos semanais.
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0: Capítulo 7. Casos de Bezerra de Menezes. Mãe de Jesus. O abraço.

0: Bezerra, que era de família muito católica, ao se converter ao Espiritismo, tornou-se um fervoroso e, como tal, devoto também de Nossa Senhora, Mãe de Jesus.
1: Encerrada a sessão daquela terça-feira, no Centro Espírita da Federação Espírita Brasileira, Bezerra de Menezes saiu, sendo na rua abordado por um homem, cabelos em desalinho, cansado e aflito, a dizer-lhe: Doutor Bezerra, estou sem emprego, com a mulher e dois filhos doentes e famintos. E eu mesmo, como vê, estou sem alimento e febril. Bezerra, piedado, verificou se tinha algum dinheiro para dar, mas não encontrou nada além da passagem do bonde. Levantou então os olhos em prece silenciosa, pedindo inspiração a Maria. Depois, virando-se para o irmão, disse comovido: Meu filho, você tem fé em Nossa Senhora? Sim, a mãe do Divino Mestre Jesus. Tenho sim, e muita, doutor Bezerra. Pois então, meu filho, em nome da Virgem Santa, receba este abraço. E abraçou o desesperado irmão, envolvente e demoradamente. E despedindo-se dele, disse o doutor Bezerra: Vá, meu filho, na paz de Jesus e sob a proteção de Maria, Mãe de Deus. E ao chegar em casa, faça o mesmo com seus familiares, abraçando-os e afagando-os com ternura. E confie nela, sim, no amor de Maria, que seu caso será resolvido.
0: Passaram-se alguns dias. Uma semana depois, naquele mesmo local, Bezerra foi novamente abordado por aquele infeliz. Agora, porém, de fisionomia alegre, que lhe disse comovido: Venho agradecer-lhe, doutor Bezerra, aquele abraço milagroso que o senhor me deu. Em casa, cumpri o seu pedido. Abracei minha mulher e meus filhos. Oramos todos a Nossa Senhora, a Mãe do Céu. E no dia seguinte, estávamos todos sem febre. A água que bebemos parecia conter alimento, pois dormimos todos muito bem. E por inspiração da Virgem Santa, guiei-me a uma porta que estava aberta e entrei. Tenho hoje o meu emprego e estou trabalhando. Agradeço-lhe, doutor Bezerra, a grande dádiva que recebi do Senhor naquele abraço fraterno que me deu.
1: Chegamos ao final do programa Vultos do Espiritismo, série Vida e Obra de Bezerra de Menezes.
0: Voltaremos na próxima semana com o 8º capítulo da série Vida e Obra de Bezerra de Menezes, capítulo 8, Casos de Bezerra de Menezes.
1: Uma boa semana a todos vocês e Ave Cristo em nossos corações.

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1: 16 horas e 49 minutos.
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3: A Providência Divina. Você já se deu conta que o não de Deus é a melhor resposta? Já percebeu quantas vezes você pediu alguma coisa ao Criador e não obteve êxito? De um modo geral, não apreciamos a resposta negativa. Porém, passado um tempo, concluímos que o que Ele nos enviou foi o melhor. O adágio popular diz que Deus escreve certo por linhas tortas. A verdade é que Deus escreve certo por linhas certas. Lemos há algum tempo a história de uma americana que relaciona muitas situações de sua vida em que a providência divina se apresentou de forma diversa à solicitada. Por exemplo, a filha chegou muito chorosa da escola porque não conseguira um papel para a peça de teatro de final do ano. Era o que ela mais queria, mais ansiava. Por alguns dias, permaneceu tristonha, até irromper portas adentro do lar, eufórica. Receberam um convite para um curso muito importante em outra cidade. Era necessário se apresentar imediatamente. Se ela fizesse parte do elenco da peça da escola, não poderia agora cursar o que lhe era decisivo para a carreira profissional. Em outro momento, o marido foi transferido para uma outra cidade. Veio o impasse. Seguir a família também ou não? As crianças teriam problemas na escola. Ela, Betty, precisaria deixar o emprego. Como conciliar tudo? Acreditando que seria terrível viverem separados, oraram muito pedindo para que a transferência do marido não se concretizasse. Em vão. Oraram para que ela conseguisse um emprego para si e escola para os filhos na outra localidade. Também em vão. O marido passou a vir para casa só nos finais de semana. Então, quando ninguém esperava, uma reviravolta administrativa, uma tarefa que se findou antes do previsto, e eis, todos juntos sem mudança. O não de Deus para os seus pedidos fora mesmo providencial. Até quando o pai de Betty, já idoso, adoeceu, Deus não atendeu o que lhe foi pedido. Todos oravam para que se curasse das mazelas. Betty se lembrou de uma frase do marido: "Tenha fé na resposta de Deus, querida." Descobriu que estava orando incorretamente. Pediu então: "Meu Deus, sei o que desejo, mas pode não ser essa a melhor resposta para meu pai. Ele também é uma das tuas criaturas. Seja feita a tua vontade e não a minha." O pai morreu 2 semanas depois. Ela pensou nos anos de invalidez que o adorado pai teria de suportar se tivesse sobrevivido. Disse baixinho: "Foi a resposta de Deus." Por tudo isso, no aniversário de casamento, ela entregou ao marido um cartão com os dizeres: "Você não é o marido que eu esperava." Colocou uns pontinhos.

para dar um ar de suspense e concluiu: "Mas com certeza, é o melhor que Deus escolheu para mim." Ele sorriu e entendeu. Analisar o que nos ocorre é importante. A resposta divina sempre chega, embora de um modo geral não exatamente como se quer. Assim, é o concurso que hoje não se consegue vencer, o imóvel cuja negociação não dá certo, até o casamento idealizado e que acaba no noivado. Tudo tem sua razão de ser, a razão que a divindade conhece e que devemos buscar entender.

0: 17:01.
1: Aborto e suicídio. Cecília era uma mulher de 25 anos, de família abastada e que solteira engravidou. O espírito reencarnante não era um inimigo dela propriamente dito, mas cúmplice de faltas graves, tendo ambos se vinculado por laços de ódio em passado próximo. A jovem mulher decidira abortar. Procurara médicos, mas esses recusaram-se a ajudá-la, atendendo às sugestões do plano espiritual. Buscar então uma curiosa, que o espírito André Luiz, na obra No Mundo Maior, psicografada por Francisco Cândido Xavier, descreve como dessas que se tornam menos sensíveis à dor alheia. No silêncio interior, travava-se eloquente diálogo entre as mentes da mulher dementada e do espírito candidato à reencarnação. Odeio, odeio este filho intruso que não pedia vida, afirmava cruelmente a futura mãe no campo do pensamento. Poupa-me, poupa-me, resgatarei minha dívida, pagar-te-ei com amor, não me expulses. Tem caridade, suplicava a mente do espírito, arrancado como de um sono brando. Não obstante o socorro propiciado pela equipe de amparo dos benfeitores espirituais, o aborto foi concretizado. O espírito André Luiz narra a patética cena. Depois de longo e laborioso trabalho, o entezinho foi retirado e, afinal, assombrado, reparei, todavia, que a ginecologista improvisada subtraía ao vaso feminino somente pequena porção de carne inânime, porque a entidade reencarnante, como se mantivesse atraída ao corpo materno por forças vigorosas e indefiníveis, aderiu ao campo celular que a expulsava. O filhinho, que não chegara a nascer, transformara-se em perigoso verdugo do psiquismo materno. André Luiz conta que a entidade reencarnante, em processo de desequilíbrio e desencanto, através de sua organização perispíritica, atingiu a zona do coração da mulher e, na decorrência dos efeitos físicos, agravou o fluxo hemorrágico. Cecília, algumas horas depois, também estava morta. Cecília, com isso, foi considerada homicida e responsável pela sua desencarnação prematura, provocada por suicídio indireto.
2: Perdoa as nossas dívidas, como perdoamos aos que nos devem. Perdoa as nossas ofensas, como perdoamos aos que nos ofenderam. Orou Jesus a Deus.
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0: 17:05.
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0: 17 horas e 9 minutos.
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Estás doente? E a oração da fé salvará o doente e o Senhor o levantará. Tiago, capítulo 5, versículo 15. Todas as criaturas humanas adoecem. Todavia, são raras aquelas que cogitam de cura real. Se te encontras enfermo, não acredites que ação medicamentosa através da boca ou dos poros te possam restaurar integralmente. O comprimido ajuda, a injeção melhora. Entretanto, nunca te esqueças de que os verdadeiros males procedem do coração. A mente é fonte criadora. A vida, pouco a pouco, plasma em torno de teus passos aquilo que desejas. De que vale a medicação exterior se prossegues triste, acabrunhado ou insubmisso? E outras vezes, pede o socorro de médicos humanos ou de benfeitores espirituais, mas, em surgindo as melhores primeiras, abandonas o remédio ou o conselho salutar e volta aos mesmos abusos que te conduziram à enfermidade. Como regenerar a saúde se perdes longas horas na posição da cólera ou do desânimo? A indagação rara, quando justa e construtiva no interesse geral, é sempre um bem, se sabemos orientá-la em serviços de elevação. Contudo, a indignação diária a propósito de tudo, de todos e de nós mesmos, é um hábito pernicioso de consequências imprevisíveis. O desalento, por sua vez, é clima anestiante que entorpece e destrói. E que falar da maledicência ou da inutilidade com as quais despendes tempo valioso e longo em conversação infrutífera, extinguindo as próprias forças? Que gênio milagroso te doará o equilíbrio orgânico se não sabes calar nem desculpar, se não ajudas nem compreendes, se não te humilhas para os desígnios superiores, nem procuras harmonia com os homens? Por mais que se apressem socorristas da terra e do plano espiritual, em teu favor, devoras as próprias energias, vítima imprevidente do suicídio indireto. Se estás doente, meu amigo, acima de qualquer medicação, aprende a orar e a entender, a auxiliar e a preparar o coração para a grande mudança. Desapega-te de bens transitórios que te foram emprestados pelo poder divino, de acordo com a lei do uso, e lembra-te de que serás, agora ou depois, reconduzido à vida maior, onde encontramos sempre a própria consciência. Foge à brutalidade. Enriquece os teus favores de simpatia pessoal pela prática do amor fraterno. Busca a intimidade com a sabedoria pelo estudo e pela meditação. Não manches teu caminho. Serve sempre. Trabalha na extensão do bem.
Guarda lealdade ao ideal superior que te ilumina o coração e permanece convicto de que se cultivas a oração da fé viva em todos os teus passos, aqui ou além, o Senhor te levantará. Emmanuel.

Evangelho de paz. Deixo-vos a paz, a minha paz vos dou. Não vou-la dou como o mundo a dá. Jesus, João, capítulo 14, versículo 27.

bem semeia a vida, o mal semeia a morte. O primeiro é o movimento evolutivo na escala ascensorial para a divindade. O segundo é a estagnação. O problema da paz é questão de fraternidade em todas as latitudes. E o Evangelho do Cristo constitui o manancial divino, em cujas correntes de água viva pode o coração renovar-se para a vitória do legítimo entendimento. Guerras, discórdias, crises representam a resultante da grande desarmonia que a ausência do amor estabeleceu no caminho da inteligência. A concórdia real jamais será incubada por decretos políticos ou por princípios apressados de filosofia salvacionistas nas relações dos homens entre si, e para a harmonia individual não valem tão somente a argumentação da psiquiatria e as descobertas preciosas da ciência médica. A incompreensão das criaturas torna sombrios todos os caminhos da terra, e o viajor da carne sofre a influenciação da angústia que ele mesmo projeta. Outro recurso não nos resta, além daquele que condiz com a justa retificação. O grande médico e sublime renovador do mundo ainda é o Cristo, que revelou o mistério do sacrifício pessoal por lição inesquecível de ressurreição e triunfo. Ajuda ao que te persegue e calunia. Ore pelos que te odeiam. Serve sem aguardar retribuição. Renuncia a ti mesmo, toma a cruz da abnegação em favor dos que te cercam e segue de ânimo robusto para diante. Se procuras o primeiro lugar, sê o dedicado servo de todos. Aqueles que te pedem a capa, dá igualmente a túnica. Ao que te exigir a jornada de 1000 passos, caminha com ele 2000. Semelhantes ensinamentos pairam sobre a fronte da humanidade, concitando-a à vida nova. A organização mental é um instrumento que, ajustado ao Evangelho, deixa escapar as vibrações harmônicas do amor, sem cujo domínio a vida em si prosseguirá desequilibrada, fora dos objetivos superiores a que indiscutivelmente se destina. A produção de pensamentos no mundo, como existe a produção de flores e batatas. Criamos em torno de nós a atmosfera de ordem ou perturbação, quanto incentivamos a seara de trigo ou suportamos, por relaxamento, a colheita compulsória de ervas daninhas. Induzindo-nos ao trabalho construtivo com base no devotamento pessoal pelo bem de todos, a mensagem de Jesus compele-nos a irradiar fé e paciência, serenidade e bom ânimo, com atividade plena e infatigável a benefício da alegria comum. Habituamo-nos assim a compreender as necessidades do vizinho, guardando um coração educado para auxiliar sempre, cedendo de nosso egoísmo ao alheio contentamento. Sob tais moldes, a experiência do lar é mais sadia e mais nobre,
O clima de confiança possibilita sólidos alicerces à felicidade e caminhamos para a frente de espírito arejado, pronto a socorrer todas as dores e a contribuir na equação dos problemas de quantos procuram a bênção do progresso junto de nós. A comunhão com Jesus sublima as segreções ocultas da alma, proporcionando-nos acesso fácil a manancial de forças renovadoras do ser ou de hormônios espirituais da vida eterna. Afeiçoando-nos no Mestre Sublime, seremos verdadeiros irmãos um dos outros. Em nosso coração e em nossa mente reside a sementeira de luz. Auxiliando-a com a boa vontade, sob a inspiração ativa e constante da Boa Nova, no esforço muito de compreensão das nossas necessidades e problemas que exigem o concurso incessante do amor, alcançaremos, mais cedo, a vitória da saúde e da alegria, do aperfeiçoamento e da redenção. Emmanuel.

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4: 17 horas e 36 minutos.
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6: Olá, meus bons amigos e amigas. Feliz por reencontrá-los, trazendo, como sempre, uma mensagem para nossa reflexão, entendimento. Hoje, inspirando-me numa carta de João Evangelista, uma frase muito simples, mas muito profunda, e que pode impactar a nossa vida positivamente. João Evangelista disse simplesmente assim: nós somos de Deus. Nós somos de Deus. Você já parou para pensar no que isso significa? Eu acho que tem um impacto grande na nossa vida. Primeiro, por nos sentirmos filhos, amados de um Deus que, segundo Jesus, é um Deus que é Pai. Temos um Pai. Não somos órfãos. Não vivemos ao léu. Não estamos abandonados à mercê da sorte ou do azar. Nós somos filhos queridos por Deus. Filhos amados. Eu acho que isso restaura um pouco da dignidade, isso restaura a nossa autoestima, isso restaura aquela sensação de carência afetiva que muitas vezes temos quando nós esquecemos que somos filhos e pertencemos a Deus. Há um Deus que continua velando por nós, continua olhando por nós. Alguém poderia dizer, mas se Deus olha por mim, por que eu passo por problemas e dificuldades? Ora, eu penso que, junto com a doutrina espírita, que as nossas dificuldades são experiências necessárias ao nosso crescimento. A gente não se desenvolveria se não passasse por dificuldades. Assim como muitas vezes a gente precisou, quando pequeno, ir para a escola, isso foi para nós, para a grande maioria, uma grande dificuldade. Porque ter que deixar o lar, começar a ter obrigações, começar a ter disciplina, começar a desafiar a nossa mente com novos conhecimentos. Isso não foi muito agradável no começo, não é? Quantas vezes íamos chorando para a escola? Ficar longe dos nossos pais? Talvez até nós imaginássemos que nossos pais eram ruins por nos levarem para a escola. Eu acho que é assim que a gente acha com Deus hoje, não é? Quando nós estamos passando por experiências de crescimento, as nossas provas, dificuldades. Mas dificuldades absolutamente necessárias. E é certamente porque Deus nos ama, porque Ele nos permite passar. Porque a dificuldade, quando ela é bem entendida, ela promove o nosso crescimento, o despertar das nossas capacidades, das nossas potências. E isso gera crescimento. E crescimento gera felicidade. Então somos de Deus. Outro ângulo desse pensamento de João Evangelista é de que muitas vezes nós supervalorizamos o mal, as trevas, e não a luz. A doença e não a saúde. Porque sendo de Deus, como somos, a única fatalidade que está programada para nós, pelo Criador, é a nossa felicidade. Ele não desejaria, ele não teria outro plano para nós que não fosse a felicidade. Imagine um pai como Deus planejando a nossa desgraça. Não. Nós sabemos que todo mal é passageiro. Que sempre haverá uma solução, que sempre haverá uma porta, uma saída melhor. E nesse sentido, quando nós nos sentimos pertencentes a Deus, que forças exteriores poderiam nos tirar desta condição? Vocês não acham? Sendo Deus a inteligência suprema, como aprendemos em O Livro dos Espíritos, o amor supremo, a força soberana, o poder indestrutível, o mal é sempre relativo. Então, isto tem o poder de minimizar a nossa crença no mal, a nossa crença em uma força que superasse o próprio Deus e tirasse dele o governo da nossa vida. Então, meus amigos, estão aí algumas singelas reflexões. A gente poderia acordar todo dia de manhã e talvez ter esse primeiro sentimento: eu sou de Deus. Eu pertenço a Deus. Eu estou em Deus. Mentalizar isto, sentir isto. Eu acho que, eu tenho certeza, que isso vai nos dar uma fortaleza, uma força, um vigor espiritual. E uma sensação de amparo. Não tem um momento do meu dia

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3: 17 horas e 49 minutos.
4: Olá, amigo da Web Rádio Fraternidade. Eu sou Saulo César Ribeiro. Convido você para refletirmos juntos sobre mais uma passagem do Evangelho comentada pelo benfeitor Emmanuel. Espero que goste da passagem escolhida para hoje. A frase para a nossa reflexão de hoje é: nossos pensamentos são paredes em que nos enclausuramos ou asas com que progredimos na ascese. Como pensas, viverás. Com essa frase, somos levados a refletir sobre a força que possui o nosso pensamento, atuando como mecanismo de criação ou destruição. Emanamos aquilo que pensamos e o que projetamos encontra, pela lei de afinidade, os elementos que se harmonizam com o pensamento projetado. Através desse processo, construímos a nossa morada mental e nela viveremos. Podemos, dessa maneira, restringir os nossos horizontes ou alargá-los ao infinito. De todos os direcionamentos que podemos dar aos nossos pensamentos, a prece se destaca. Com ela, nos conectamos com a obra do Criador, renovando-nos e fortalecendo-nos para conquistas e superações. Orando, canalizaremos os potenciais infinitos para iluminar nossas ações e santificar nossos esforços. Vamos ouvir a seguir o versículo e a íntegra do comentário do qual a frase foi retirada. E tendo eles orado, foi abalado o lugar em que estavam reunidos. Todos se encheram do Espírito Santo. Atos dos Apóstolos, capítulo 4, versículo 31. Comentário intitulado No Culto à Prece. Todos nós lançamos em torno de nós forças criativas ou destrutivas, agradáveis ou desagradáveis, ao círculo pessoal em que nos movimentamos. A árvore alcança-nos com a matéria sutil das próprias emanações. A aranha respira no centro das próprias teias. A abelha pode viajar intensivamente, mas não descansa a não ser nos compartimentos da própria colmeia. Assim também, o homem vive no seio das criações mentais a que dá origem. Nossos pensamentos são paredes em que nos enclausuramos ou asas com que progredimos na ascese. Como pensas, viverás. Nossa vida íntima, nosso lugar. A fim de que não perturbemos as leis do universo, a natureza somente nos concede as bênçãos da vida de conformidade com as nossas concepções. Recolhe-te e enxergarás o limite de tudo o que te cerca. Expande-te e encontrarás o infinito de tudo que existe. Para que nos elevemos com todos os elementos de nossa órbita, não conhecemos outro recurso além da oração, que pede luz, amor e verdade. A prece, traduzindo aspirações ardentes de subida espiritual por meio do conhecimento e da virtude, é a força que ilumina o ideal e santifica o trabalho. Narra os Atos que, havendo os apóstolos orado, tremeu o lugar em que se encontravam e ficaram cheios do Espírito Santo. Iluminou-se-lhes os anseios de fraternidade, engrandeceram-se-lhes as mentes, congregadas em propósitos superiores.

superiores, e a energia santificadora felicitou-lhes o Espírito. Não ouvides, pois, que o culto à prece é marcha decisiva. A oração renovar-te-á para a obra do Senhor, dia a dia, sem que tu mesmo possas perceber.

Esse foi mais um trecho do Evangelho comentado pelo benfeitor Emmanuel. Esse material foi retirado da série O Evangelho por Emmanuel. Eu sou Saulo César Ribeiro. Espero que tenha gostado do programa de hoje. Se desejar conhecer um pouco mais sobre os comentários e reflexões de Emmanuel acerca da Boa Nova de Jesus, acesse facebook.com/O Evangelho por Emmanuel. Aguardo você no próximo programa. Até lá!

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1: Muito bom dia, querido ouvinte, querido internauta, espalhado pelo Brasil, pelo mundo. Que alegria te receber aqui nesta manhã de terça-feira, dia 4 de agosto de 2026. São 6 horas, 1 minuto, ao vivo. É, ao vivo aqui na nossa emissora do bem, a Web Rádio Fraternidade. Eu estou aqui na cidade de Uberlândia, Minas Gerais, Triângulo Mineiro. E você, do outro lado, espalhado por este mundo de Deus, em cada cantinho, sintonizados na nossa emissora do bem, né? Que bacana! Deixa eu saudar o pessoal que está ao vivo conosco, mas também agradecer a presença dos internautas que, em sintonia, acompanham o programa através da reprise que acontece ao meio-dia, e também às 18 horas. Então, para você que está aí com a gente nesses nesses dois momentos, muito obrigado também pela presença aqui conosco na nossa emissora do bem, viu? É muito bom ter a sua audiência aqui conosco, é uma honra para nós. Alegria também compartilhar esse momento com os amigos queridos que nos acompanham pelo YouTube, pelo Facebook, pelo X, pelo Instagram, pelos canais parceiros, TV IDEAC, Seridó Espírita e Portal da Luz. Que essa paz envolva você aí do outro lado, tá bom? Você pode, se quiser, colocar um copo com água aí do lado, uma garrafa, uma jarra, enfim, um recipiente que abrigue esse líquido tão precioso pra gente, que vai ser fluidificado pelos nossos amigos espirituais. Rubens, mas eu não estou ao vivo. Não tem problema. Coloque aí do lado, que vai com certeza fluidificar. O importante é que você mantenha, nesses minutos em que a gente está aqui, essa conexão com Deus. Muita gente levantando, se preparando para ir para o trabalho, levar o filho para a escola, já fazendo a sua caminhada matinal, alguns até fazendo academia e sintonizados aqui na nossa emissora do bem. Outros em deslocamento, né? No trem, no ônibus, no carro, enfim, onde você estiver, o nosso carinho, tá bom? No programa de hoje a gente vai dar sequência à leitura do livro do Richard Simonetti, essa obra muito legal, né? Rindo e Refletindo com Chico Xavier. Esse livro aqui é o livro número 1, é o volume número 1. Tem o volume 2 também, né? Em que o Richard comenta casos pitorescos, experiências vivenciadas pelo Chico. Então, a gente vai dar sequência à leitura desse texto. Tem também, hoje, uma reflexão com a nossa querida Ana Tereza Camasmi. No programa desta semana, o programa que foi ao ar ontem, né, Palavras para a Alma, por volta de 5h40, finalzinho da tarde, ela faz uma reflexão bacana. O programa roda durante toda a semana na rádio e vai estrear daqui a pouquinho também aqui no YouTube. E a gente traz um trecho do programa, uma reflexão muito interessante feita pela nossa amiga Ana Tereza. Nós também vamos trazer no programa de hoje os pedidos de prece, tem também a prece feita pela Divina, tem o Minuto de Sabedoria, e no final, gente, como sempre, toda terça-feira, né, a gente tem aquela linda mensagem dos Servos de Maria, como sempre, aquela palavra que toca os nossos corações, que fala bem lá no fundo da gente, e a mensagem tá linda, viu? Acabei de recebê-la aqui dos nossos amigos. Muito obrigado a esses companheiros queridos que se dispõem a ser instrumento, e agradecer essa equipe dos Servos de Maria que com tanto carinho se junta aqui com a gente para trazer uma palavra de ânimo, uma palavra de esperança, um conforto aos nossos corações. Não é mesmo? Então vamos lá, vamos trazer a leitura do Lendo e Refletindo com Chico Xavier de hoje. O título é Músculos para a Alma. Como eu já falei para vocês, a gente está lendo junto. Eu não li anteriormente, eu estou lendo agora aqui com vocês, rindo e refletindo. A jovem reclamava sofrer a perseguição de um espírito que não a deixava em paz. Ideias infelizes, sentimentos negativos, angústia, tristeza, denunciavam a presença da entidade malfazeja e apelava aflita: Chico, não suporto mais essa pressão. Minha vida está se transformando num inferno. O que devo fazer para libertar-me desse obsessor que me deixa agoniada? Vamos ver o que aconteceu, né? O médium, com a delicadeza que o caracterizava, respondeu bem-humorado: Trabalhe, minha filha, trabalhe muito, até desfalecer. Quando a gente desmaia de cansaço, o obsessor não consegue nos envolver. O comentário do médium lembra o velho ditado: mente vazia é forja do demônio. Quando não temos o que fazer, afloram as tendências inferiores, favorecendo a sintonia com espíritos que nos perturbam. Nossa defesa, portanto, é o trabalho que disciplinamente, mantendo-a ocupada, sem abertura para as sombras. Na questão 683 de O Livro dos Espíritos, interroga Kardec: qual o limite do trabalho? A resposta é surpreendente: o das forças. Em suma, a esse respeito, deixa inteiramente livre o homem. Dirá você, leitor amigo, que o mentor mais parece diligente representante dos patrões. Trabalhar até a exaustão lembra os primórdios da Revolução Industrial, no século XVIII, quando havia jornadas de trabalho de 16 horas, mal sobrando tempo para o repouso. Sossegue. Não é esse o sentido de sua observação. O trabalho é toda iniciativa que representa atividade disciplinada. Olha que interessante, né? Ao escrever estas linhas, estou exercitando um trabalho de produção literária. Meus filhos na escola exercitam um trabalho de aprendizado. A serviçal doméstica nos afazeres do dia exercita um trabalho braçal. O prefeitente religioso em oração exercita um trabalho espiritual. O voluntário da obra assistencial, atendendo a família carente, exercita um trabalho filantrópico. O importante, em favor de nossa estabilidade, é estar sempre ativo, considerando que todo processo obsessivo tende a instalar-se na hora vazia. Não é por outra razão que há nos hospitais psiquiátricos núcleos de paraxiterapia, literalmente a terapia do trabalho, oferecendo ocupação aos pacientes, o que, associado à medicação, favorecerá sua recuperação. Quando falamos em influências espirituais, continuou Richard Simonetti, imperioso considerar que, se há espíritos interessados em nos envolver e prejudicar, há também os que procuram nos ajudar. E se os maus são atraídos pela ociosidade, os bons, olha que interessante, gente, aproximam-se à medida que nos vejam ativos, principalmente quando cultivamos iniciativas no campo do bem, o mais nobre de todos os serviços. Quanto maior o nosso empenho em servir o próximo, mais ampla a atenção de benfeitores espirituais interessados em nos utilizar como instrumentos para abençoadas tarefas em favor dos sofredores de todos os matizes. E caminhando para finalizar, o Richard Simonetti acrescenta no texto, olha, por isso, a par do tratamento espiritual com passes magnéticos, reuniões de desobsessão, vibrações, orientações de leitura, cursos, é fundamental que os centros espíritas ou que o centro espírita crie uma estrutura de serviço em favor da multidão carente e sofredora que constitui boa parcela da população em qualquer cidade e que se vinculem a esse serviço as pessoas que se queixam da falta de motivação, apáticas, depressivas, comprometidas com a inércia. Abençoada seja a exaustão física que venhamos a experimentar nesse empenho, a situar-se como vigoroso exercício que fortalece, olha só, os músculos da alma, habilitando-nos a resistir às incursões das sombras. Tá aí o recadinho do Richard Simonetti de hoje, nesse estudo que tem como título Músculos para a Alma. Espero que você, como eu, tenha gostado dessas palavras reflexivas que o nosso amigo Richard Simonetti trouxe no texto de hoje. Vamos lá? Vamos para o nosso minuto de sabedoria? Vamos lá, eu volto já já. Vamos embora.
2: 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Mensagem 191. Seja alegre e otimista. Não perca tempo em olhar para trás, para ver o que já fez. Olhe para frente e caminhe confiante e alegre, praticando o bem e ajudando a todos. Dê as mãos a cada criatura que se lhe aproxima. Diga sempre uma palavra de conforto e carinho. Tenha para todos um sorriso de bondade e a verdadeira felicidade passará a constituir seu clima permanente de vida. O nosso verdadeiro destino é a sabedoria e o amor. Que assim seja, paz e bem.

0: Muito bem, de volta, a gente traz os pedidos de prece hoje gravados pela Manuela. Eu volto já já.
1: Querido Pai, neste momento de prece nós vamos pedir, pelos pedidos que nos chegaram, acolhe cada um deles com muito amor e carinho. Temos um pedido de prece para Richard, Estiazara, um pedido de prece para Geraldo Richard, Estiazara, um pedido de prece para Teresinha Regina Cardoso e um pedido de prece para Bruno Martins. Acolhe, Pai, estes pedidos. E acolhe também o pedido que cada um de nós faz. Muita paz para cada um.
0: Nós incluímos nessas rogativas de hoje o pedido de prece para Luísa Soares, a Marlene Maria Soares. Também incluímos o Vicente Raimundo, a Carolina S. de Oliveira e o Matheus de Oliveira Almeida. Também é nesses pedidos de prece o pedido para João Gabriel dos Santos Almeida, para o Carlos Henrique de Almeida, para o Henrique Pinotti Filho, a Marlete da Silva Ouriques. Também preces para o Maurício Teixeira de Oliveira, para o Haroldo Pazini Mota e a Ana Cristina, para Tainá e os pais Leonardo Victor e Ivanusa, e também para José de Ribamar Paixão. Que o alto envolva também William Veiga, Michele e os filhos Mateus e Felipe. Que a presença do alto também acolha Carlos Pessoa, Charlene Samara de Araújo, para Darlene Santana de Melo Marcocini e Paulo Luiz de Oliveira Santos. Registrar também o aniversário do Tauan Henry, que fez no dia 31 de julho, né, 12 anos. Parabéns, viu? Muitas felicidades. Que a presença de Jesus envolva o Tauan, tá bom? Acolha, Senhor, não só esses nomes, mas cada um dos outros que estão aqui no chat, ou esses que são feitos mentalmente pelos nossos amigos, pelos nossos internautas, que cada um receba, Senhor, a Tua presença amorosa de paz e de esperança junto a esses corações. Vamos refletir com a Ana Tereza e a gente volta já já. Vamos lá?
2: E hoje eu trouxe uma reflexão muito bacana do Emmanuel, do livro Fonte Viva, Capiva, capítulo 72, que ele deu o nome de Incompreensão. Eu gostei bastante dessa mensagem, porque me ajudou a compreender a medida que a gente precisa ter de doação nas nossas relações. Então vamos ver o que ele traz para a gente. Ele começa com uma frase de Paulo de Tarso, que está na primeira carta aos Coríntios, capítulo 9, versículo 22. Ele diz assim: fiz-me fraco para os fracos, para ganhar os fracos. Fiz-me tudo para todos os meios, chegar a salvar alguns. Então, olha, Paulo já está dando aqui a medida de que ele, para ajudar as pessoas, ele não ficava superior às pessoas, nem menor do que elas. Para poder ajudá-las melhor, ele procurou falar a linguagem, o jeito, né, de se aproximar das pessoas que tinham ignorância, alguma lentidão, adoecimentos. Então, todas as pessoas com as quais a gente se relaciona, elas têm, como nós também temos, algumas dificuldades. Para a gente ajudar as pessoas com dificuldades, eu não posso me colocar maior do que elas, no sentido de superioridade. Eu posso oferecer ajuda, mas como é que é esse meu jeito de oferecer ajuda, né? Então, a gente pode encontrar uma maneira cristã, afetiva, amorosa, próxima, de podermos ajudar sem humilhar. Então, Emmanuel dá aqui uma dica muito importante. Ele vai dizer assim, que se as estrelas da sabedoria e do amor te povoam o coração, não humilhe quem passa sob o nevoeiro da ignorância e da maldade. Pois é justamente isso que a gente faz. Como a gente já sabe, como a gente já tem um conhecimento, a gente olha para aquele ignorante com uma sensação de que somos mais, de que sabemos mais. E às vezes, na hora de nos comunicarmos, nós somos grosseiros, irônicos, sarcásticos, né? Ou a gente dá demais, que também é uma maneira que não ajuda. A gente oferece demais. E aí, Emmanuel vai fazer uma metáfora muito interessante. Se a chuva alagasse indefinidamente o deserto, a pretexto de saciar a sede, e se o sol queimasse o lago sem medida, com a desculpa de subtrair o barro úmido, nunca teríamos um clima adequado à produção de utilidades para a vida. Então, não é porque a gente tem água que vai dar água toda. O outro precisa ter condições de receber ou de necessitar aquela quantidade de água. Então, se a chuva fizer isso, alaga, né? Essa metáfora está muito boa. Então, a gente precisa poder compreender que para a gente poder ajudar, dar demais é uma maneira da gente afirmar a superioridade, né? Eu sou aquele que dá. Deixa que eu pago para todo mundo, deixa que eu resolvo isso aqui, deixa comigo. Então, quando você vai retirando a força do outro e fazendo pelo outro o que talvez seria a tarefa dele, você faz um pouco menos, se você souber essa medida, essa é a melhor maneira de ajudar. Então ele diz aqui que a gente precisa deixar que o outro também se responsabilize na medida certa, né, da elevação própria. Então, ele diz assim, que a gente precisa apagar um pouco a nossa luz em alguns momentos para que a luz do outro possa acender. Então, ele diz, ele vai levar a gente para lembrar de Jesus, né? Se Jesus não tivesse apagado a própria claridade, fazendo-se semelhante a nós, como é que nós iríamos nos aproximar de Jesus, né? Então, para a gente poder aprender essa medida, a gente vai ter que fazer uma coisa, que é olhar para o outro para perceber a real necessidade do outro e a gente poder dar numa boa medida, para que não o enfraqueça e para que a gente também não fique num lugar de se sentir exaurido. É preciso uma boa medida, né? É preciso que a gente encontre uma medida que nos deixe em equilíbrio. Então, a gente vai precisar cuidar de perceber a hora certa de ajudar, como ajudar, de que maneira ajudar, sem com isso achar que eu sou culpado porque não dei tudo que eu tinha. Peraí, o outro precisava de tudo que você tinha? Será que não é um desespero seu isso? Porque você não está aguentando ver a precariedade do outro? Então, Emmanuel está dizendo, não te faça demasiado superior diante dos inferiores, ou excessivamente forte perante os fracos. Você vê que a frase que ele colocou inicial de Paulo de Tarso, ele diz aqui, Paulo de Tarso, que fez de tudo e só ergueu alguns. Então, quando isso te acontecer, você fez tudo o que você podia, mas o outro não se ergueu, o outro não se levantou, calma, tenha calma, cada um tem seu tempo de erguer. Não vai para aquele lugar de se sentir incompreendido, não reconhecido. Não é para isso que a gente está ajudando. A gente ajuda para que o outro possa reavivar as forças próprias. Assim a gente pode amparar, esperar, repetir ajuda com calma, né? A gente pode ajudar os outros sem se contaminar, sem se desesperar, sem entrar na mesma precariedade. Já pensou? Você ajuda, vai ajudar alguém que está naufragando, né? Alguém que está se afogando no mar, você se afoga junto de desespero? Então não, você tem que guardar alguma sanidade, alguma força, alguma energia, um pouco consigo, para você poder se sustentar nos momentos mais graves. Então ele vai dizer uma coisa muito boa. Gradua as manifestações de ti mesmo para que o teu socorro não seja destrutivo. Olha que genial. Graduar as manifestações. Então, eu vou oferecer a minha palavra, eu vou oferecer a minha presença, eu vou oferecer o meu carinho, eu vou oferecer o meu tempo, vou oferecer minha paciência, vou oferecer a minha escuta, mas olha a medida. Emmanuel não está dizendo para a gente não dar. Ele está dizendo para a gente ser cuidadoso no dar. Não se fazer superior quando você dá demais. Então, dá na medida, né? Não se esquecer que para a gente se triunfar, a gente precisa saber dar. E saber dar implica a gente conhecer essa medida, né? Então, para a gente poder ajudar, a gente não se contaminar, a gente não se destruir, a gente não se deprimir, a gente não se exaurir. É a medida certa.
0: A Ana continua falando mais um pouquinho, né? E eu queria dizer para você que por volta de 6h45 da manhã aqui no YouTube, esse programa vai estrear aqui, né? Já está rodando na rádio. A gente vai mandar junto com o programa, né? Você está nos ouvindo, se não recebe, quer receber, pode pedir para a gente no WhatsApp. Ou se você entrar no tvfraternidade.com.br, que é o nosso canal no YouTube, está lá em destaques, né? Logo nos primeiros vídeos em destaque, nós temos o link pro programa desta semana, que, como eu falei para vocês, está muito legal. Estou colocando no chat aí agora o link, para você, assim que terminar, você poder acessar e acompanhar esse trabalho que a Ana faz com tanto carinho para a gente aqui, tá bom? Ó, vamos fazer a nossa prece com a Divina. Eu queria te convidar para que mantenha essa sua conexão com Deus, sentindo a presença dos benfeitores amigos, esses incansáveis tarefeiros, que não medem esforços para vir nos ajudar, para vir nos auxiliar, para dar todo o suporte que nós necessitamos nessa caminhada evolutiva, muitas vezes essa caminhada cheias de lutas, né? Eu falo desafios. E a gente está aqui não pedindo para que Deus tire os problemas, tire as dores, mas que a gente aprenda e tenha forças para lidar com tudo isso e superar. E eu tenho certeza que não nos falta forças, porque Ele vem estar com a gente. Ele nos envolve, trazendo do alto tudo aquilo que a gente precisa para continuar a jornada. Vamos lá? Vamos fazer a prece com a Divina.

Deus, Pai amado e querido, Criador de todas as coisas, Criador de todos nós, que nos deu a oportunidade de aqui estarmos, Senhor, para o nosso processo de evolução moral e espiritual. Te agradecemos por todas as coisas, por tudo que o Senhor nos oferece, que nos dá a todo instante. Enviou-nos teu Filho amado Jesus, governador deste planeta, que nos envolve, nos abraça, nos dando boas energias e amor nos nossos corações sempre. Este irmão querido e maior, que nos acolhe e que nos sustenta para os nossos embates, para a nossa vida aqui na Terra. Agradecidos, querido Mestre Jesus, por todas as bênçãos, por toda a oportunidade, Senhor, a nós concedidas. Jesus, que veio através de Maria, Maria Santíssima, essa mãe querida, mãe de amor, de bondade, de luz, que acolhe e envolve todos os desvalidos, aqueles que nesse instante passam as suas dificuldades e as suas dores. Agradecidos também à espiritualidade maior, este que nos envolve, nos dá força, coragem para seguirmos adiante, sempre. Agradecidos por esta oportunidade, rogamos a Ti, Senhor, que possa nos amparar, nos proteger, guiar os nossos passos, iluminar os nossos caminhos, para que possamos, Senhor, ser dignos do Teu amor e da Tua bondade infinita, hoje e sempre. Te pedimos, Senhor, o amparo, a proteção a todos aqueles que nesse instante passam pelas suas dores, pelas suas dificuldades, pelos problemas que enfrentam no dia a dia. Pedimos também, rogamos, Senhor, pelos doentinhos acamados, hospitalizados, aqueles, Senhor, que estão também nos seus lares, que eu possa envolver a cada um, dando boas energias, dando a sustentação necessária, às crianças, aos jovens, a todos os lares. Lares que às vezes, por causa da angústia, por causa da ganância, são desfeitos, Senhor. Famílias inteiras que sofrem, infelizmente, com a droga, com outros entorpecentes, Senhor, que acabam dificultando a vida de cada um. Te pedimos e te rogamos, Senhor, que possa nos envolver, dar-nos boas energias sempre, para que possamos sempre estar animados ao trabalho, à construção do bem, sempre. Agradecidos por toda essa dádiva, por toda essa oportunidade, pedimos o Teu amparo, a Tua proteção na nossa noite de sono, Senhor. Esteja conosco, nos envolva no nosso dia, no nosso lar, no nosso trabalho, Senhor. Que o Senhor possa sempre estar conosco, nos dando boas energias e dando-nos, Senhor, a sustentação necessária para todas as coisas que temos em nossa vida. Que assim seja.

de volta. Espero que você tenha sentido toda essa paz durante a prece, esse envolvimento dos amigos queridos. Vamos trazer a mensagem dos servos de Maria de hoje. Como sempre, né? Uma mensagem linda que toca os nossos corações. Vamos lá?

nossas vidas. Vem, em nome do amor que Deus tem por cada um de seus filhos. Se ainda não compreendemos o porquê de determinadas situações, tenhamos, por ora, a certeza de que ainda não é o momento oportuno para recebermos as explicações. Nada existe no universo, absolutamente nada, que destoe do amor. Algum dia teremos a capacidade de entender por que precisamos experienciar tantas situações difíceis. É que, para compreendermos determinados momentos, será necessária muita maturidade espiritual, para que não desabemos diante das tormentas, do desespero ou até mesmo do desânimo. Sigam firmes. Então, meus queridos irmãos, apoiados em sua fé e em nossas inspirações. A felicidade plena dentro de cada um de nós é a comunhão de vida e de pensamentos com o nosso Pai, e de pensamentos com o nosso Pai nos aguardam. Tenham os olhos voltados para Jesus e para nossa mãe. Ambos foram carinhosamente preparados por nosso Pai para nos auxiliar em nossa jornada rumo ao amor. E nós, daqui, também seguiremos com todos vocês nessa estrada do amor, margeada por lindas flores de luz que Deus coloca em nossa trajetória. Tenham olhos de ver, um afago de muito amor na alma e no espírito de cada um de vocês. Servos de Maria, 4 de agosto de 2026.

0: ótimo dia para você, viu, querido internauta, querido ouvinte. Que a presença de Jesus te envolva, te ampare onde você estiver e vamos juntos, tá bom? Se Deus permitir, amanhã cedinho a gente está de volta aqui com você, nesse momento que nos fortalece. E os desafios da caminhada, como dizem os nossos amigos na mensagem, fazem parte. A gente às vezes não consegue compreender nesse momento o porquê disso ou o porquê daquilo, mas o importante é que a gente siga caminhando, que siga nessa proposta maior de uma transformação interior. A gente vai cair, a gente vai chorar, mas a gente vai seguir caminhando. O importante é que não percamos a nossa fé e que quando a gente cair, a gente possa respirar e prestar atenção, porque Jesus está oferecendo a mão para nos ajudar a levantar e continuar a nossa caminhada, tá bom? Ó, gente, se você puder, venha para o céu, tá com a gente, tá? Dias 29, 30 e 31 de janeiro de 2027. Vai ser muito bom a gente poder se confraternizar, se abraçar, ter essa experiência de imersão nesses 3 dias em que a gente vai falar de Jesus, vai falar de fraternidade, vai aprender muito. E ter você aqui com a gente vai ser muito bacana, tá bom? Acessa lá congressoespirita.com.br. Muita paz e claro, né, gente? Sem esperança, a gente não consegue chegar lá na frente. Tchau!
1: Esperança. Guarde a certeza que dias melhores virão. Ajuda. Aguarde no bem sempre. Tenha certeza de que as dores passarão, deixando as marcas para o Cristo de aprendizado e paz. Tendes esperanças. Deus não desampara. Jesus não nos abandona. Mãos amigas surgirão. Uma nova alvorada surgirá radiante. Guarde o amor e aguarde o labor do bem e a felicidade reinará. Afinal, devemos saber que não importa se a esperança é a última que morre, mas tem que ser a primeira que nasce. Alfredo Júlio.
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5: Cuidar de seu corpo e de sua mente é uma imperiosa necessidade. Usufrua desses momentos de paz e refazimento de suas energias, de revigoramento de seu corpo físico e de sua mente. Coloque-se de forma confortável, porém procure não deitar para não dormir. Inspire fundo, sentindo o ar entrando pelas narinas. Retenha o ar por uns instantes e solte, relaxando todo o corpo. Agora, ao inspirar, repita mentalmente a palavra paz. Ao expirar, pense na palavra liberdade. Ao inspirar, você se torna paz. Ao expirar, você sente a liberdade infinita. Você está livre para encontrar-se com Jesus. Veja com os olhos de sua mente um caminho para o alto. Caminhe, suba nessa estrada. Você percebe idosos sentados, crianças, pequenos animais, árvores frondosas, flores. O céu está lindo, observe. O sol brilha, iluminando você e a paisagem. Todos são irmãos em diferentes estágios de evolução. Alguém vai enternecer o seu coração de uma forma especial, Pode ser uma criança, um idoso, alguém desejando colo, um abraço. Pode ser alguém necessitando de cuidados ou um animalzinho querendo brincar. Siga a voz do seu coração, permita-se enternecer. Saia de você mesmo e, sem medo, faça um carinho. Abrace alguém. Beije uma criança com ternura. Permita-se essa experiência dentro de você. Estenda sua mão e ajude sem medo, sem desejar nenhuma retribuição. Jesus nos ensinou que aquele que quiser ser o maior, que seja o servo, e o que quiser ser o primeiro, que seja o escravo. Assim como ele não veio para ser servido, mas para servir e dar a sua vida para a redenção de todos nós. Sinta o infinito prazer de ajudar neste momento. Veja-se com os olhos da sua mente em uma ação de auxílio. Perceba que com o movimento do bem, mesmo que seja em pensamento, você gera uma luminosidade nova em sua mente, em seu corpo. Perceba-se brilhando. Você pode captar agora uma presença sutil, silenciosa ao seu lado. É Jesus, com seus cabelos sobre os ombros, divididos ao meio à moda dos nazarenos, sua barba, seu olhar, suas emanações de paz, sua luminosidade. Jesus também exala uma aura luminosa, só que de um brilho mais intenso, que envolve você em pura paz, harmonia, tranquilidade. Perceba que despregam-se agora de você camadas energéticas antigas. Todas as energias provindas de modelos de pensar e agir equivocados, nesse momento, se soltam de você. Desapegue-se, deixe ir. Desfazem-se energias provindas de pensamentos perturbadores. Em você é ativada agora uma fonte inesgotável de luz no seu coração, bem no centro do seu tórax, garantindo lucidez, autopercepção, paz, equilíbrio. Se desejar, abrace Jesus. Agradeça a Ele por este momento, por esta vivência especial dentro de você mesmo. Cuide-se bem e seja feliz.
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7: 18:44.
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Olá você, seja bem-vinda, seja bem-vindo, com muita alegria mais uma vez aqui com o nosso Um Desafio Chamado Família, com muita paz no coração, rogando a Jesus que envolva todos em vibrações de paz, em vibrações de harmonia e de alegria no bem. O nosso programa número 61, com muita alegria aqui pela Web Rádio Fraternidade, sempre com a mesma alegria e prazer enorme de estar com você. O nosso tema de hoje será a perda de pessoas amadas com a separação pela morte. Nós vamos falar da separação no sentido quando entes queridos deixam a vida material e nos encontramos aqui distantes deles, no sentido da convivência mais a miúde, mais próxima. Então esse é o nosso tema que nós falaremos hoje para a nossa reflexão. Sempre lembrando aí que a temática ela é muito grande, muito extensa, né? Temos aí muitas coisas, muitos assuntos que ao longo do tempo nós estamos aí buscando desenrolar, digamos assim, para a nossa reflexão, que é muito importante, né? A família é uma gama muito rica de experiências e de valores. Então a primeira coisa que a gente tem que obviamente lembrar é que realmente a dor da separação ela é muito grande. Realmente, quando nós deixamos um ente querido afastado de nós pela experiência da desencarnação, é um impacto em nossas vidas. Não é porque somos espíritas que nós vamos dizer que é uma coisa fácil. Lógico que o consolo, o conforto, o esclarecimento que a doutrina espírita nos dá traz para nós a oportunidade de não nos desesperarmos, de não nos angustiarmos de uma maneira tão intensa. Mas é um impacto, porque alguém que nós conseguimos ver, conversar quando desejávamos, ah, estou com saudade aí da titia, vou ligar lá para ela, ou minha mãe, meu pai, meu irmão, uma pessoa próxima, um primo, alguém que eu gostava de eventualmente privar do contato com essa pessoa, não tenho essa facilidade mais. Então, por mais que nós saibamos que a vida continua, o espírito não morre, somos imortais, mas não é a disponibilidade todo dia ou quando quiser. Vai aguardar-se um tempo, mesmo sabendo que há a possibilidade do reencontro. Mas, na verdade, isso é um despreparo nosso para a questão da morte. Porque por mais que nós não tenhamos o contato físico, mais fácil, né, mais próximo de nós, é claro que quando nós compreendemos as realidades da vida imortal, a maneira de encarar a morte é outra do que uma pessoa que não tem essa visão da vida.

mas que muitas vezes ficamos preocupados. Ah, mas não é a mesma facilidade? É claro que nós sabemos que vai depender dentro do tempo da maneira pela qual nós nos comportamos perante a vida. Porque aquele ente querido que está na espiritualidade, quando ele se recuperar, quando ele se adaptar à vida maior, que é o ambiente real de onde nós viemos, a vida material é que é uma estação de trabalho. Nós habitamos de verdade a vida espiritual, porque passamos mais tempo do lado espiritual da vida do que aqui encarnados. E aí, aqueles que se adaptam, eles poderão visitar os entes queridos que se encontram na Terra. E mesmo que não os vejamos com os olhos da carne, nós poderemos sentir, né, a presença deles. E durante o sono, né, poderemos conversar com eles. E do mesmo modo, nós, se nos mantivermos na condição de almas lúcidas, buscando realizar um trabalho de renovação e de espiritualização, facilitamos com que, ao dormirmos, nos desprendamos do corpo físico e possamos visitar esses entes queridos onde eles estiverem, numa instituição aqui próxima à Terra, na crosta planetária, ou seja, aqui em meio ao mundo, né, físico, ou mesmo numa colônia espiritual onde eles estiverem, numa cidade espiritual. Então, o preparo nos ajuda em relação a isso. Até porque precisamos lembrar que o amor liberta, o amor não aprisiona. Quando nós nos agarramos demais, é sinal que nós não estamos apenas amando, nós estamos nos apegando, nós estamos dominando aquela criatura como se fosse um objeto nosso, um posse. E não é assim. O amor liga as almas em qualquer ponto que estiver. Espíritos que se encontram até em mundos diferentes, que se amam, conseguem estabelecer um laço de sintonia e se contatarem à medida que evoluirmos para isso. Para nós, que somos almas ainda medianas, naquela dificuldade, é lógico que não há tantas facilidades, mas aqueles entes que estão no mundo espiritual, não é tão difícil que nós os visitemos e eles nos visitem, desde que mantenhamos uma condição mínima, que é uma vida voltada ao bem, buscando mesmo, trabalhando, adquirindo as coisas, mas sabendo que somos espíritos imortais, que tenhamos fé na bondade divina e que busquemos sempre uma ligação com o alto, através da prece, ações positivas em benefício do próximo. Então é assim, quanto menos apegado a alma for, mais fácil comunicar-se, né, com esses entes queridos, é muito importante, né? Então é preciso ter noção disso. É lógico que então na perda de um ente querido pode haver uma situação de luto. Sim, a saudade, né, de não ter aquela pessoa quando nós gostávamos e facilmente poderíamos ter acesso a elas, mas aquele luto tem que durar um tempo mais breve. Esse excesso de luto, desespero, às vezes as pessoas nós observamos no velório, um desespero absurdo. Isso não faz bem nem para ela e nem para o ente que se encontra na espiritualidade. Até porque os espíritos nos posicionam de que mesmo estando no mundo espiritual e não tendo acesso próximo ao ente querido que se encontra no mundo físico, no corpo encarnado, os sentimentos repercutem nessas almas. Então se eu ficar muito triste, muito angustiado, muito choroso, isso vai em forma de vibração chegar até esse ente querido. Então, se nós queremos ajudá-lo para que ele se recupere mais rápido, para que ele se encontre com uma situação espiritual melhor e venha até encontrar-nos durante o sono físico, é preciso que eu ajude nesse sentido, ajudá-lo a recuperar. Com fé, com otimismo, orando por ele, mandando vibrações de paz. Ó, você vai se recuperar, nós não estamos separados. Então, é preciso desenvolver nesses valores, porque essas manifestações, às vezes, excessivas, elas não ajudam, né? Então é preciso orientar essas criaturas, né? Lembrar que esses espíritos estão ligados a nós, não estamos separados de uma maneira irremediável. É só uma ausência, como se alguém fosse um filho querido, um ente querido, fosse morar do outro lado do mundo, em que não tivesse facilidade de contato, e eventualmente nós conseguimos

0: uma ligação, né, a pessoa tivesse acesso à internet, por exemplo, e conversasse conosco bem de vez em quando. Quer dizer, não está longe, não dá para vê-lo sempre que quiser, mas nós sabemos que ele está lá. E não é impossível o contato com ele, mesmo que não sendo corriqueiro. Então é uma comparação interessante para nós imaginarmos que esses entes estão próximos a nós. Lógico, né? Sempre lembrando, a saudade, que digamos assim, saudável, não tem problema. É normal mesmo nós não termos a pessoa do lado e sentirmos saudade. O que a espiritualidade nos convida é não termos o desespero, né? Aquela coisa do desequilíbrio, né? Na saudade do ente querido. É normal, saudade é sinal que que há um laço, que há um amor, que há uma amizade, que há uma ligação entre as almas. É natural. A indiferença não é sinal de elevação, a frieza, mas a saudade é equilibrada. Oh, que bom, quando eu puder rever esse ente querido lá na espiritualidade, vamos ver quando daqui a alguns anos, vários anos, quando desencarnar, como é que é. E por aí vai, né? Essa condição de saber de que haverá sim o reencontro, porque os laços de amor não se quebram nem se rompem, eles são permanentes, né, para toda a vida. Então é preciso que nós lembremos isso, superemos essa dor. E para ajudar esses entes queridos, nós devemos endereçar-lhes afeto, compreensão, vibrações de paz, orar por eles para ajudá-los, né, do lado espiritual da vida. Do mesmo modo que eles, ao se recuperarem, vão buscar nos auxiliar aqueles a quem eles amam. Terão a permissão para visitar esses entes queridos. Às vezes eles se engajarão em equipes de trabalho que até socorrerão essas almas ligadas a ele. Então a dinâmica da vida é sempre a favor do amor. Não existe dinâmica da vida contra o amor. Ela não vai de encontro, ela vai ao encontro dos laços que devem cada vez mais crescer, se fortalecer, se espiritualizar. E aquela certeza do reencontro que deve nos animar sempre, que deve nos fortalecer sempre, né? Então, fé, compreensão, serviço do bem é que aproxima as almas, mesmo estando em mundos, né, diferentes, mundo físico, mundo espiritual. Então, essa é uma lição que a doutrina nos trouxe, tanto que Jesus chamou o Espiritismo de consolador. É tanto que ele chamou de consolador. Uma frase interessante que eu separei para a gente verificar aqui é justamente, né, deixa eu colocar ela aqui para que todos, né, acompanhem aí, que é muito boa essa frase. Vou pôr em duas partes, que ela é meio grande, mas vamos lá. É uma frase, né, muito interessante, né, que é do Espírito Emmanuel, através da psicografia do Chico. Ele fala assim: reverencia aqueles que partiram na direção da vida maior, mas converte saudade e pesar em esperança e serviço ao próximo, trabalhando com eles e por eles em termos de confiança e reconforto, né, bondade e união. Vou pôr o restante da frase aqui, que todo mundo acompanha. Bondade e união, porquanto todos eles, acima de tudo, são companheiros renovados e ativos, aos quais fatalmente um dia te reunirás. Então, a frase do Espírito Emmanuel, muito boa para a gente refletir sobre essa questão, né, de que nós precisamos ter essa visão da vida. É, lembrar mais uma vez aqui o nosso e-mail, para quem desejar mandar algum recado, uma mensagem, pedir algum tema, né, são muitos temas aí que serão contemplados, mas às vezes a pessoa quer um tema, a gente pode trocar a ordem da programação que é feita. Então, pode nos mandar direto pelo nosso e-mail, está aí, jonasarete@medeiro.com.br, ou mandar, né, pelo e-mail da Web Rádio Fraternidade, que aparece na vinheta do programa, tá bom? É a nossa história de hoje. Eu quero lembrar aí É uma história da dona Iolanda César, né? Mãe do Augusto César, um espírito que escreveu obras pelo nosso companheiro Francisco Cândido Xavier, nosso Chico, por outros médicos como nosso companheiro Celso de Almeida Afonso em BH, que é um jovem que a mãe, quando ele desencarnou na juventude ali, próximo aos 20 anos, sofreu muito, mas ela usou aquele sofrimento no sentido de olhar pelos filhos dos outros. Começou a se engajar em trabalhos sociais, fundou uma obra muito importante em São Paulo, ajudou muita gente, fez campanha, ajudava na campanha de Natal do nosso Chico aqui em Uberaba, todo ano, né, quando o Chico estava encarnado, trazia caminhões de mantimentos, né, que as distribuições que eram de 2, 3 mil pessoas, 4 mil pessoas aqui em Uberaba. Então, é um trabalho bonito em que ela superou aquela dor da saudade no trabalho. Então, sempre ali, uma comunicação do Augusto César, ela vendo o trabalho do Augusto César aí junto ao Chico, sempre a animou. Então, isso é muito importante a gente ter essa visão de que a saudade existe, lógico, mas uma saudade equilibrada. E o nosso versinho aí para a gente encerrar aí o nosso programa de hoje: a maior dor moral que existe é a perda de um ente querido. Pela morte e separação que persiste, medo da saudade e do olvido. Mas nós é que devemos acordar e entender que não há real separação. Para a verdade precisamos despertar, aprender que nada nos corta a ligação. Mesmo em mundo diferente, continuam gente de nossa gente, inclusive os poderemos visitar. Havendo fé, esperança e ternura, próximo estaremos da amada criatura e aos que amamos poderemos abraçar. Então, mais uma vez, obrigado, meu irmão, obrigado, minha irmã. Foi muito bom estar com você aqui pela Web Rádio Fraternidade. E semana que vem estamos de volta aí com mais um desafio chamado Família. Muita paz.
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2: 19h01. 19h01.
3: Revelação da médium Ivone A. Pereira. Em nota de rodapé no capítulo 2 de Memórias de um Suicida, a médium Ivone A. Pereira relata uma experiência vivida no mundo espiritual, destacando o valor da prece. Eila. Certa vez, há cerca de 20 anos, um dos meus dedicados educadores espirituais, Charles, levou-me a um cemitério público do Rio de Janeiro, a fim de visitarmos um suicida que rondava os próprios despojos em putrefação. Escusado será esclarecer que tal visita foi realizada em corpo astral. O perispírito do referido suicida, hediondo qual demônio, infundiu-lhe pavor e repugnância. Apresentava-se completamente desfigurado e irreconhecível, coberto de cicatrizes, tantas cicatrizes quantos haviam sido os pedaços a que ficara reduzido seu envoltório carnal, pois o desgraçado jogara-se sob as rodas de um trem de ferro, ficando despedaçado. Não há descrição possível para o estado de sofrimento desse espírito. Estava enlouquecido, atordoado, por vezes furioso, sem se poder acalmar para raciocinar, insensível a toda e qualquer vibração que não fosse a sua imensa desgraça. Tentamos falar-lhe, não nos ouvia. E Charles, tristemente, com um acento indefinível de ternura, falou: aqui só a prece terá virtude capaz de se impor. Será o único bálsamo que poderemos destilar em seu favor, santo bastante para após certo período de tempo poder aliviá-lo. E essas cicatrizes? Perguntei impressionada. Só desaparecerão, tornou Charles, depois da expiação do erro, da reparação em existências amargas que requererão lágrimas ininterruptas, o que não levará menos de um século, talvez muito mais. Que Deus se amerceie dele, porque até lá, durante muitos anos, orei por esse infeliz irmão em minhas preces diárias.
2: Fazei aos homens tudo o que queirais que eles vos façam, pois nisto consistem a lei e os profetas. Tratai todos os homens como quereríeis que eles vos tratassem, determinou Jesus.
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5: 19 horas e 4 minutos.
6: O melhor é lembrar do Mestre Jesus de Nazaré, que ele ainda teve dificuldades, ainda muitas pessoas na época não compreenderam ele. Ele sempre trabalhou com boa vontade, com amor, como irmão, irmão com muito coração. Então, nós precisamos mudar nossas vidas. Às vezes, como falou Divaldo, nós temos provas muito fortes, às vezes temos dificuldades, mas quem não tem dificuldades? Todos nós. Então, você tem que acordar com mais energia positiva, você tem que ficar mais feliz e é o melhor do mundo. Todos nós somos irmãos, irmãos do amor e da paz. Eu sou Edgar Abela Morales, da cidade Guatemala, o país Guatemala, que fica América Central.
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Olá, queridos amigos e amigas. Nós, da Web Rádio Fraternidade, gostaríamos de enviar o nosso abraço a você que faz aniversário no mês de agosto. O nosso abraço vai para a Rita de Cássia Pereira Borges, de Itumbiara, Goiás. A Natália de Jequitinhonha, em Minas Gerais. A Juliana de Laguna, Santa Catarina. A Graça da cidade Mendes, do Rio de Janeiro. A Eliane Fernandes de Araguari, Minas Gerais. A Reginalva da Costa Silva. A Tamires Augusto de Sydney, nos Estados Unidos. A Linda Butenco, de Goiânia, Goiás. A Renata Paz Pereira, de Uberlândia, Minas Gerais. E a Mona Lisa Farias, de João Pessoa, na Paraíba. E se você desejar ouvir seu nome neste momento de felicitações, entre em contato conosco através do e-mail faleconosco@radiofraternidade.com.br, informando o seu nome e a data do seu aniversário. Que Jesus

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2: 19 horas e 13 minutos.

0: Eu nasci em um lar católico e, mesmo com toda a religiosidade da família, eu caminhei muito para o terreno do materialismo. Acreditava muito nas questões da religião, mas sentia dentro de mim uma questão muito profunda sobre Deus e tinha dúvidas. Tinha dúvidas sobre Adão, sobre Eva, sobre a questão do paraíso perdido. E aos 22 anos, através de uma amiga, no momento em que eu estava com muitos conflitos interiores, eu conheci o movimento da Umbanda. Frequentei 8 meses descobrindo um movimento novo no terreno do mediunismo. E logo após terminada a passagem lá, foram pouco tempo, eu, com essa mesma amiga, eu li o Livro dos Espíritos. Quando eu li esse livro, marcou muito profundamente em mim a explicação sobre Adão e Eva na questão número 51. E logo depois eu comecei a ler os livros de André Luiz. E assim, como eu tinha um tempo muito livre naquela ocasião, durante 180 dias, 6 meses seguidos, eu li 120 livros espíritas. E isso foi um impacto muito grande, porque todo aquele materialismo caiu por terra. Eu comecei a compreender uma nova forma de encarar a vida, comecei a estudar a doutrina espírita, com esse tanto de livro que eu fui lendo, a cada dia, né? Um livro por dia, quase. E com isso, movimentou assim uma informação muito grande. Então, todo aquele materialismo que estava colocado, ele foi questionado. E agora estava começando a trabalhar a questão da ideia de Deus, de Jesus, com informação nova, a reencarnação, a mediunidade, a lei de causa e efeito, a lei de liberdade. Esses princípios, de uma vez chegando assim, eu já com 23, 24 anos de idade, eu entrei na União Espírita Mineira, logo depois, pela primeira vez, e comecei a participar das atividades que tem lá de estudos durante um período de tempo, até que depois me vinculei ao grupo dos jovens. Já não era mais jovem, mas me vinculei ao grupo dos jovens. E neste grupo dos jovens, eu comecei a participar, a trabalhar com várias atividades, com a coordenação das atividades, os encontros que a juventude fazia, e comecei a apresentar alguns estudos, comecei a formação da exposição espírita. Foi um movimento assim que saciou a alma de uma angústia sobre a questão da vida, saciou a alma de um conflito muito grande sobre Jesus, o que que era Jesus, o que que Jesus representava. Então, neste movimento, com a doutrina espírita, com a codificação espírita, com a obra, notadamente, de Emmanuel e de André Luiz, e depois com a atuação no movimento espírita, eu pude compreender a religião, a verdadeira religião na minha alma. E aí, a partir deste processo, nesses últimos 23 anos, tenho trabalhado dentro da doutrina espírita, buscando compreender cada vez mais o porquê de ter nascido, o porquê de existir e o valor da reencarnação. Este tem sido a trajetória, foi assim que eu conheci a doutrina espírita, no período de 1988 até os dias de hoje.
1: Olha, eu conheci a doutrina espírita através do meu marido e foi uma situação muito interessante porque ele me deu uma carona. E eu já tinha recebido algum chamado da espiritualidade, mas me mantive na religião católica. E nesta carona, quando eu conheci meu marido, quando eu fui sair do carro, eu encostei o meu joelho no porta-luva do carro e caiu no chão o Evangelho segundo o Espiritismo. Então eu fiquei muito assustada, porque eu já conhecia a doutrina espírita, e perguntei a ele se ele era espírita. Ele me disse que sim. Me perguntou se eu era espírita, eu disse que não. E a partir daquele momento, aquela pessoa me chamou muita atenção. E nós saímos para jantar e nos conhecemos melhor. Depois, a partir desse momento, eu comecei a frequentar a doutrina espírita para ouvir as palestras do meu marido. Me interessei mais, sobre o tema. E depois que casamos, 6 meses depois de estarmos casados, e eu passei a estudar a doutrina espírita com ele, através dele. E realmente todo o conhecimento que eu tenho hoje, eu devo ao meu marido. Porque foi ele, apesar dos inúmeros chamados, foi pelas mãos do meu marido que eu entrei na doutrina espírita.
2: Eu sou de família católica. Eu fui batizada, fiz primeira comunhão e seguia a vida tranquilamente, né, na minha família lá, com meus pais e meus irmãos. Depois que eu atingi a adolescência, eu me desliguei da religião, não ia à igreja, não frequentava nenhum templo. Então, mas depois, aí eu me casei na igreja católica e quando nasceu o nosso primeiro filho, eu falei assim para mim mesma, né? Eu preciso dar uma fé para essa criança. Ele não pode crescer pagão, não tendo uma referência religiosa em casa, né? Aí eu perguntei e falei para meu marido: olha, vamos precisar, né, dar uma formação religiosa para ele. Onde você quer ir? Ele me perguntou. Eu falei: vamos à igreja. Aí então nós fomos. E meu filho era bem pequeno, tinha uns 2 aninhos só, de 1 para 2 aninhos, e nós fomos para a igreja católica para uma missa. E eu cheguei lá, assisti à missa, e quando terminou, ele: e aí? Eu disse: olha, não é aqui que eu quero ficar. Aí ele disse: então, vamos conhecer o Espiritismo, ele falou. Meu marido é de família espírita, desde criança ele escutava o avô conversando, ensinando, fazendo prece, dando passe em casa. E ao mesmo tempo, né, nada por acaso, a mãe de uma coleguinha do meu filho falou assim: por que que nós não vamos, por que que você não vai na evangelização, não leva o Vitor, né, na evangelização? Aí eu falei, achei até esse termo estranho, evangelização, falei, será que tem alguma coisa a ver com o evangélico? Ela no Centro Espírita André Luiz. Eu falei, ah, então, né, bateu, então vamos. Aí marcamos um dia, um domingo, né, nós morávamos no Rio. E fomos nesse centro André Luiz. E chegando lá, eu me lembro que a impressão que eu tive quando eu entrei no centro espírita, eu esperava ver, né, macumba, alguma coisa assim, alguma magia, e não vi nada disso. Vi um lugar muito simples, né? Lá era um prédio de 3 andares, mas sem ornamentação nenhuma, sem luxo nenhum, né? Aí eu achei aquilo assim, bem diferente. Aí nós entramos e tal, fomos bem recebidos. O meu filho foi. Tinha a primeira alegria cristã, né? E aquilo tudo muita novidade para mim. E nós assistimos. Ele foi para a evangelização e nós ficamos assistindo a palestra daquele dia, né? E eu me lembro até que foi uma palestra. A gente já entrou no meio do ano, então foi um tema até bem pesado. Foi sobre aborto, né? Na palestra para os pais. E após a palestra, nós fomos receber o passe. Aí ele falou assim: você não quer receber o passe? Eu falei: ah, sei lá, o que que é isso? Aí ele: não, vai, entra lá, é só uma energia, entra lá. Aí eu entrei, né, recebi o passe. Na hora que eu recebi o passe, eu comecei a chorar. Chorando, chorando, meus olhos encheram de lágrimas. E quando eu saí da sala, né? Ele falou: mas o que que aconteceu? Eu falei assim: não sei. Comecei a chorar, chorar, chorar muito. Aí ele falou: e você, gostou? Eu falei: gostei. E aí eu falei assim: aqui é meu lugar, acho que me encontrei, né? Então a gente começou a frequentar. Eu estava vivendo um momento de incerteza profissional, estava sem emprego. Então o contato ali, indo ao centro espírita, todo domingo levando meu filho, me fez ver tantas coisas que eu. O egoísmo nosso, né? A gente olhar só pra gente. Tantos problemas aí, né, ao redor. E eu falava assim: meu problema não é nada. Então eu me encontrei e comecei a estudar o Espiritismo. Fui estudando, estudando, levando o nosso filho. E viemos pra cá, pra Brasília morarmos, né? Que eu passei em concurso e viemos pra cá. E aí eu fui procurar um centro para nós, podermos frequentar. Aí o primeiro que eu já achei um lá perto da minha casa e a gente começou a ir. E o meu filho sempre sendo evangelizado, né? Nesse primeiro centro, nós não nos adaptamos por muito tempo, mas eu comecei a fazer trabalhos sociais nesse centro. Aí depois, passando em frente à FEDEF, resolvi entrar e começamos a frequentar. Aí nasceu o segundo filho e aí foi. Hoje nós somos coordenadores do grupo de pais da FEDEF. A minha família continua sendo católica, né? Minha mãe não toca no assunto, né? Ela entende que eu tenho outra religião. Uma vez ela fez até um comentário, falou assim: olha, eu fico muito, até com meu marido, nem foi comigo, eu fico muito triste de não ter conseguido passar minha fé para minha filha. E nem para os meus filhos, né? Para os meus outros irmãos. Aí meu marido até falou uma coisa bem, bem bacana. Falou: olha, não fique triste, porque o ensinamento que a senhora deu durante a infância, né? A ensinar Deus, né? De termos Jesus no coração, a toda a fé que a senhora que passou para ela, ela registrou isso, não saiu dela. E hoje, embora ela tenha buscado uma outra forma de enxergar, né? A fé e ter outra fé. E não seja que não seja católica, ela encontra um outro caminho. Então, a senhora não fique tão chateada, porque hoje ela está bem, ela encontrou, né, as respostas que ela queria. Mas minha mãe hoje não fala no assunto, não comenta, e até já foi uma vez no centro participar com a gente, mas não comenta, não.
3: Na verdade, é uma pergunta bem interessante, bem bacana, porque eu já nasci num lar espírita. Então, a gente brinca, né, conversando com os amigos, que o pessoal fala assim: poxa, você nasceu num lar espírita, que privilégio, que coisa boa, né? E outras pessoas falam assim: olha, mas você nasceu num lar espírita para ver como é que é? Então, o nosso acesso à doutrina espírita seria o que hoje muitos jovens e muitas crianças têm acesso. Meu pai e minha mãe eram espíritas. Na verdade, a minha mãe, ela é filha de espíritas, então, ou seja, eu sou a terceira geração de espíritas na família, então a gente já nasceu participando efetivamente das atividades de casa espírita, no contexto que era oportunizado pela doutrina, quando você frequenta as atividades, participa de leitura. Então, eu conheci a doutrina espírita, vamos dizer assim, tomar ciência disso. Na minha infância, que eu morava em Belo Horizonte, e nós alternávamos a vida em Belo Horizonte e as férias no interior de Minas, numa cidade chamada Governador Valadares, onde também os primos, os tios, durante as férias de janeiro e de julho, realizavam ali atividades de estudo e divulgação da doutrina. Então, entre Belo Horizonte, na União Espírita Mineira, e em Valadares, na Associação Espírita Vicente Pifano, a gente teve a formação no período infantil. Lá pelos 7 anos, 6, 7 anos de idade, meu pai, em função de atividades profissionais, é convidado a ir para o estado do Espírito Santo, especificamente na cidade de Vitória. Então, a família toda muda, né, comecinho da década de 80, para Vitória, capital do Espírito Santo. E lá, todo o tempo, muito zelo por parte dos meus pais, e eu tenho uma gratidão imensa por isso a eles, nunca deixar de ir à evangelização, reunião doutrinária, a formação necessária para conhecer essa doutrina que, eu digo, tudo que eu faço hoje na minha vida, profissional ou não, eu agradeço a doutrina. Porque se hoje eu trabalho essencialmente como docente, formando outras pessoas, ou em curso de treinamento, formando outras pessoas, essa habilidade a gente adquiriu não na sala de aula da universidade. A gente adquiriu nas atividades com apresentações infanto-juvenis na casa espírita, coordenando atividades nos grupos de uma cidade, depois das primeiras experiências na exposição doutrinária, coordenando grupos de estudo. E isso foi formando uma série de habilidades e competências que a gente passou a utilizar na nossa vida profissional. Então, feito isso, ou seja, vivenciando isso em Vitória, o caminho foi natural. Então, ou seja, a gente já estava na casa espírita, com um pouco mais de tempo, começamos a participar das atividades voltadas para jovens, em termos do Conselho Regional Espírita, ou da União Regional Espírita da época, nos envolvemos com esse conselho, e aí hoje a gente trabalha, à medida do possível, variando funções e tarefas na Federação Espírita do nosso estado, com muita alegria, e estar convivendo com os companheiros do movimento espírita, nas oportunidades que aparecem também, é uma honra muito grande que nos felicita de conhecer uma doutrina que nos preenche a vida, completamente.
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5: Chico Xavier, o Obreiro do Senhor, e Castro Alves, o Apóstolo da Liberdade. 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

0: Bom, aí a mudança do ponto de vista assim, do comportamento foi muito intensa. Porque nesse terreno materialista eu vivenciei experiências muito difíceis, muito complexas, impublicáveis, digamos assim. E que com a chegada do Espiritismo foi onde eu encontrei forças e encontrei explicação de por que ter uma vida, uma conduta ética, uma conduta moral mais saudável, por que ter uma conduta espírita e a começar a vivenciar o Evangelho. Então, dentro do quadro exterior da vida, eu deixei de fazer muitas coisas que eu fazia. E no campo interior, no campo moral, tenho aproveitado o tempo para gradativamente ir implantando uma nova ética, um novo comportamento, uma nova postura, não é? Uma nova forma de relacionar com as pessoas, de respeitar tanto as instituições quanto os seres humanos. Então a mudança, eu tributo, apesar de ainda não ter atingido aqueles planos que almejo, que são mais plenos da intimidade do espírito, do autoconhecimento e da bondade, da generosidade mais profundas, eu tributo que a mudança foi muito grande, né? Foi uma radical mudança no deixar de fazer muitas coisas inconvenientes e começar a ter uma conduta mais equilibrada no trabalho e no trato com as pessoas.
1: A partir do momento que eu comecei a estudar a doutrina espírita, casada, eu me interessei pela parte da infância e juventude, justamente por ser professora. E trabalhar com as crianças e os jovens foi para mim uma descoberta, no sentido de realmente o que eu queria fazer da minha vida. Eu me descobri como sendo evangelizadora, era o meu caminho. Essa atividade mudou a minha vida completamente. A partir do momento que eu me interessei para evangelizar crianças e jovens, passei a desenvolver aqui mesmo no Brasil um trabalho de evangelização. Depois de 15 anos, nos transferimos para Viena, na Áustria, onde eu tive a oportunidade de criar a infância e juventude no único centro espírita que existia na Áustria naquela época, há quase 11 anos atrás. E desenvolvi esse trabalho na Áustria e depois eu vim a fazer parte do Conselho Espírita Internacional como coordenadora da área de infância e juventude. E atualmente eu sou uma das coordenadoras da Comissão Europa de Educação, que visa implementar a evangelização espírita infanto-juvenil em toda a Europa. Que lá na Europa nós chamamos de educação espírita infanto-juvenil. Então, esse trabalho já vem sendo feito há 6 anos e hoje na Europa encontramos um panorama em relação à infância e juventude muito diferente do que eu encontrei há 11 anos atrás. Então, é o trabalho que eu me dedico completamente hoje a implementar a infância e juventude nos países membros do Conselho Espírita Internacional. Eu sempre fui uma pessoa muito tranquila, não de muitos atritos com os outros, com a vida de uma maneira geral. Mas o Espiritismo me fez ver as pessoas de uma outra maneira e aprender a ter paciência, a ter tolerância, a ter misericórdia com o comportamento dos outros. A não esperar que eles tivessem um comportamento que eu gostaria. Então, isso me fez ser uma pessoa melhor. A partir do momento que eu entendo melhor os outros e tenho essa paciência, essa percepção de que preciso entender melhor, os nossos relacionamentos ficam mais fáceis. Então, eu passei a ver a vida de uma outra forma e devo realmente à doutrina espírita a paz interior que eu tenho hoje. A felicidade que eu sinto, a realização que eu sinto com o meu trabalho e como ser humano, eu acho que eu modifiquei a partir do momento que eu estudei, não conheci porque eu já conhecia, mas a partir do momento que eu aprofundei os meus estudos na doutrina espírita e fui trabalhar a serviço da doutrina espírita, eu mudei muito.
2: Quanto mais a gente vai estudando, mais a gente se apaixona pela doutrina e ele muda, se a gente começa a encarar a vida de uma outra forma, de um outro prisma. A gente recebe as respostas para de onde viemos e para onde vamos, né? E isso é muito, muito uma questão muito natural. Passa a ser uma questão muito natural. Então, para mim, né, pessoalmente, foi essa busca, né? Da, a religião não é só uma questão de hábitos, né? De dogmas. Você tem que passar por esses tais passos, você tem que fazer toda semana a mesma coisa. Não é isso. É a gente tentar evoluir sempre, né? É a reforma íntima, né? Que a codificação nos traz. Pensar sempre, conhecermos a nós mesmos e tentarmos melhorar. E para minha família, nós, como eu falei, nós entramos para participar do grupo de pais lá na Federação do DF e passamos lá 6 anos. Esse ano nós fomos convidados para ser coordenadores de pais. E esse também foi uma outra ganho, né? Porque a gente começou a trabalhar, eu comecei a estudar cada vez mais a doutrina. E hoje em dia nós conseguimos fazer o evangelho todos os dias, todas as semanas em casa. E a gente tem uma outra harmonia em casa, meu marido e os nossos dois filhos. Eles participam do evangelho, então a gente está construindo um lar, né? E hoje a gente está bem mais sereno do que era antes, as crianças inclusive. Depois que eu comecei a estudar, isso não foi tão rápido, né? Eu até falava que eu não era espírita até pouco tempo atrás. Depois eu falava, não, hoje eu sou espírita, né? Passava até um pouco meio de vergonha, assim, aqui que vão pensar de mim, mas... hoje a gente, isso já está, foi ao longo do tempo, né? Um dos hábitos que eu parei, que significou uma mudança para mim, é o pensamento que a gente tem, né? O evitar os pensamentos ruins, evitar a maledicência das pessoas, e tentar sempre estar trabalhando no movimento espírita.
3: Na verdade, a doutrina espírita deu sentido à minha existência, ou dá sentido à minha existência, né? É a noção clara, é convicção, muito mais do que uma fé, quando a gente brinca da fé raciocinada, mas é uma convicção de que reencarnamos nessa vida, que sou um espírito, em primeiro lugar, que reencarnei para uma experiência terrestre, mais curta, mais longa, não sei, com uma única finalidade, aprimorar a mim mesmo e servir ao Cristo. Isso é convicção. De que forma, onde vai ser, aí competem aos espíritos amigos. Mas a certeza que nós temos é de ter reencarnado para superar dificuldades, aprimorar conhecimentos e servir ao Mestre. Isso é uma coisa muito convicta que a gente traz já na alma.

0: 19h39.
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Olá, olá, minhas queridas amigas, meus queridos amigos, votos de paz, de bem, que Jesus e os benfeitores espirituais possam nos abençoar e se manter entre nós. É sempre com muita alegria que me dirijo a cada um de vocês, ouvintes, internautas, parceiros da Web Rádio Fraternidade, a emissora do bem na internet, que ajuda todos os dias a construir um mundo melhor. Dando sequência ao nosso programa semanal, ao Encontro de Jesus, nós estamos estudando esta obra, Os Evangelhos e o Espiritismo, já na questão de número 23. 23 não, gente, vamos consertar. Nós estamos na questão de número 22. E olha a pergunta. De acordo com os evangelistas, Jesus teria entrado no templo, expulsando os que ali vendiam e compravam, e derrubando as mesas dos cambistas. Como avaliar essa passagem? Bom, vocês perceberam que o tema hoje traz uma das maiores polêmicas que envolvem os evangelhos: a purificação do templo. E para tanto, eu quero ler essa passagem com vocês para que a gente possa começar a costurar alguma das possíveis interpretações. Eu vou pegar o texto de João, no capítulo 2, versos de 13 a 16. Olha o que diz essa passagem. Estando próxima a Páscoa dos judeus, Jesus foi para Jerusalém e encontrou no templo os que vendiam bois, ovelhas e também os cambistas assentados. Tendo feito um chicote de cordas, expulsou todos do templo, com as ovelhas e os bois. Derramou o dinheiro dos cambistas pelo chão, virou as mesas, disse aos que vendiam as pombas: tirem estas coisas daqui, não façam da casa de meu pai uma casa de negócio. Agora nós vamos começar a trazer algumas interpretações. E por que interpretações? Porque não existe uma única interpretação. Ao longo dos anos, dos séculos, nós nos acostumamos com a interpretação da igreja, que nós tínhamos que seguir. Mas é bem verdade que nós podemos, em vendo o texto evangélico, extrair algumas conclusões que nem sempre vão bater uns com os outros, porque a leitura do evangelho, ela é livre. E quanto mais a gente estuda, mais nós conversamos, nós chegamos a conclusões diversas. E eu hoje quero trabalhar com vocês cinco conclusões que historiadores, que exegetas foram trazendo sobre esses textos. São apenas essas cinco? Podem existir outras. Eu vou trazer essas cinco, vou trazer aquela que a mim me parece a mais crível. A primeira interpretação: esses fatos não ocorreram. Muitos historiadores, exegetas, eles partilham da opinião que esses fatos não ocorreram. E por quê? Porque, sendo Jesus o Filho de Deus, a personificação do amor, ele não faria um chicote para ir ao encontro das pessoas, possivelmente batendo nelas, virando as mesas, expulsando as pessoas com gritaria, jogando coisas ao chão. Então, para historiadores, parte dos historiadores e exegetas, esses fatos não ocorreram. Se eles não ocorreram, como que eles estão na Bíblia? Dizem eles que trata-se de um texto onde houve interpolação. O que é uma interpolação? Quando um trecho ele é inserido na Bíblia, ou algumas palavras são alteradas. Eu não estou muito de acordo com essa linha de pensamento, porque essa passagem ela se repete nos quatro evangelhos. Nos três que nós consideramos sinóticos, que é o texto de Mateus, de Marcos e de Lucas, por que sinóticos? Uma palavra grega, sine, com a mesma óptica, com a mesma visão. São textos que a gente lê e vai, pela proximidade deles, fazendo um comparativo para o nosso estudo. Já o texto de João é um texto escrito mais no final do primeiro século e que traz uma leitura do evangelho diferente. E também o texto de João é o único que fala no chicote. Os outros três falam apenas na expulsão dos vendedores, na purificação do templo, enfim. Como é citado nos quatro evangelhos, me parece que essa passagem ocorreu. Essa primeira interpretação. A segunda interpretação
é aquela que diz que os fatos ocorreram da forma como está aqui. Ou seja, Jesus de fato teria tido um chicote, teria falado alto, teria expulso as pessoas do templo. Eu também não concordo com essa interpretação. Por quê? Por mais que esteja descrita nos quatro evangelhos, fica difícil pensar que Jesus fez todas essas coisas. Porque vejamos, Jesus subiu o Monte das Bem-aventuranças e falou de felizes os pobres em espírito, felizes os que choram. Jesus foi aquele que falou que ele havia nos dado um mandamento de nós nos amarmos uns aos outros como ele nos amou. Foi Jesus que esteve no meio das pessoas, defendendo uma mulher de ser apedrejada. Então, os atos não estariam de acordo com a própria estrutura de vida que Jesus teve. Então, vejam, uma primeira corrente diz, os fatos não ocorreram. Ela não me parece a mais crível porque o texto se repete nos quatro evangelhos. Uma segunda corrente, ocorreram sim, e foi do jeito que foi narrado. Também não me parece crível porque não se coaduna com o homem amor, com o homem Jesus, com o homem paz que foi Jesus. Há uma terceira corrente que diz que, em verdade, nós estamos diante de uma parábola de encenação. O que é uma parábola de encenação? Nós conhecemos as parábolas, que são as histórias contadas por Jesus. As narrativas alegóricas que transmitem um ensinamento moral, através de uma comparação, de um símbolo, através de uma ideia, onde Jesus se valia de aspectos locais, de coisas, de situações vividas pelas pessoas para trazer um ensinamento. Só que parábolas não eram apenas faladas. Existiam também as parábolas encenadas. Então eram as encenações proféticas. Eu vou dar um exemplo. No livro de Isaías, no Antigo Testamento, lá pelo capítulo 20, conta-se que Isaías, determinada vez, recebeu a ordem de Deus e tirou a roupa. Não só a roupa, mas descalçou, ficou nu e descalço e começou a andar pelas ruas da cidade. Por que ele estava fazendo aquilo? Era uma encenação profética ou simbólica, uma parábola de encenação. O que ele queria dizer para as pessoas? Se vocês não forem fiéis a Deus, se não cumprirem os mandamentos de Yahweh, de Jeová, nós poderemos ficar nus e descalços diante do inimigo estrangeiro, que naquela época era a Assíria. A Assíria, que em 722 a.C. tomou o reino do norte, que era o reino de Israel, e que poderia igualmente tomar o reino do sul, que era o reino de Judá. Então percebam, ficar nu, ficar descalço, era uma encenação para nós podemos nos tornar nus se nós não cumprirmos a lei de Deus. Então, para alguns exegetas, Jesus estava encenando uma parábola, dizendo assim: vocês estão transformando a casa do meu pai num covil de ladrões, porque ali as pessoas faziam mercancia e não era um comércio justo, porque havia exploração, havia troca de moedas, havia morte de animais para fazer oferendas. Então o que ele estava dizendo? Um dia esse templo vai ser destruído. Se nós não corrigirmos as veredas, esse templo vai cair. E de fato o templo caiu. No ano 70,

dos seus, nós tínhamos os Zelotes, entre outros. Quem eram os Zelotes? Zelotes eram os judeus armados que queriam libertar o povo da dominação de Roma, e eles usavam chicotes. Não só usavam chicotes, mas usavam uma faca redonda chamada sicar. Então, no meio dos zelotes também tinham os sicários, os adversários, porque usavam a faca chamada sicar, uma faca curva. Jesus tinha um discípulo que foi um zelote, Simão Zelote ou Simão Zelota. Dizem alguns historiadores que quem provocou aquela balbúrdia no templo foram os zelotes. Um deles era discípulo de Jesus e outros se aproximaram do momento que Jesus foi ao templo e começaram aquela algazarra. Quarta possibilidade. Quinta possibilidade. Essa eu me afino com ela. Os fatos ocorreram, mas eles têm um aspecto simbólico, como tudo que Jesus ensinou. Porque vejam, quando um pai quer corrigir um filho, ele às vezes levanta um pouco o tom da voz. Ele às vezes fala com mais firmeza, mas ele não deixa de amar o filho. Ou seja, onde está o simbolismo? O chicote é simbólico, porque Jesus não bateu em ninguém. Ele ensinou com mais força para que as pessoas pudessem aprender. O derrubar das mesas é simbólico. O que Jesus estava derrubando era o status quo vigente, ou seja, não é para agir dessa forma. O templo é um local de oração, é um local de conexão com Deus. Então, quando a gente pega o próprio trecho da purificação do templo no Evangelho de Marcos, eu li o de João, a gente sabe que ele foi no templo duas vezes. No dia anterior, ele vai e vê tudo aquilo. Ele vai até Betânia, no caminho para Betânia, ele encontra-se com a figueira que era cheia de folhas, mas não tinha frutos. No dia seguinte, quando ele volta, a figueira estava seca, porque, de acordo com o ensinamento, ele tinha amaldiçoado a figueira. Mas, no simbolismo, ele estava dizendo, se tem folhas e não tem frutos, é apenas vistosa por fora. Não cumpre o seu fundamento, que é dar frutos. Da mesma forma, o templo. Então, quando ele vai ao templo, é um templo que não cumpre o seu propósito. Dar frutos, dar possibilidade às pessoas de serem religiosas. Então, esse amaldiçoar é simbólico. É provável que ele tenha sido enérgico, é provável que ele tenha falado com força, mas não é crível que ele tenha batido em ninguém, que ele tenha virado mesas, que ele tenha agido com violência. Tudo isso é uma demonstração simbólica de que ali ele esteve, e da mesma forma como a figueira ela tornou-se seca, ele estava dizendo, o templo não é para isso. Nós precisamos renovar as expectativas, renovar nossa forma de entender a religião e a religiosidade. Quero rememorar com vocês. Primeira tese, os fatos ocorreram. Para mim não é crível, porque não se coadunam com Jesus amor. Os fatos não ocorreram. Para mim não é crível, porque ele está relatado nos quatro evangelhos. Ou seja, se os quatro registram, é que o provável que ele tenha ocorrido. Parábola de encenação. Jesus de fato encenou ali um ensinamento, mas o ensinamento não foi só parabólico, ele foi real. Dizer que foi começado pelos zelotas é uma linha de interpretação. Para mim não é a mais ajustada. E a quinta, que é também a seguida por Divaldo, é a que nos diz que Jesus esteve no templo, admoestou as pessoas, mas não agiu com violência. Ele agia tal qual um pai que ama seu filho, um professor que corrige o seu aluno, alguém que tem uma autoridade moral que está dizendo, dessa forma nós não podemos seguir em frente. Nós precisamos consertar as nossas veredas. Então vejam, era a autoridade de Jesus purificando não só o templo externo, mas convidando a cada um de nós para purificarmos o nosso templo interno. Essa a proposta. E daí a gente deixa de ver violência para ver amor. Nós deixamos de ver confusão para ver ressignificação.

ação de propósitos. Vamos agradecer a Jesus. Vamos dizer a Ele como é bom tê-lo como Senhor e Pastor das nossas vidas. Vamos pedi-lo que continue conosco, que abençoe a Web Rádio Fraternidade, todos aqueles que sintonizam conosco e que nos mantém em sua paz. Meus amigos, beijo grande e até semana que vem. Tchau, tchau.

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1: Dezenove horas e 56 minutos.
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1: 20 horas e 1 minuto.
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3: 20 horas e 7 minutos. 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
5: Agora, gente, eu quero contar uma coisa para vocês. Em janeiro, eu fui no céu. Eu estive no céu em janeiro. Aproveitando, um abraço para o Rubens e para a Divina, que com tanto carinho, né, há vários anos, transmite, né, esse nosso evento para o mundo todo, acessando inúmeros corações que não têm condições de estarem aqui. E lá no céu, gente, a hora que eu ouvi uma palestra, eu pensei, tem que ir para o MESESG. O MESESG tem que ter essa alegria. As pessoas que vão no MESESG precisam sentir esse amor, esse carinho, esse afeto através de palavras. E deu certo. Ela está aqui com a gente. É com muita alegria no coração que eu convido a Evelyn para subir aqui.
6: Boa tarde, queridos irmãos em Cristo. Que o nosso Mestre possa nos envolver, possa nos amparar e nós possamos nos sentir abraçados pelo nosso Mestre querido. Eu não poderia iniciar estas palavras sem agradecer imensamente o convite, o carinho em nome do Gilmar, da Juliana, da Jaque, pelo convite tão carinhosamente feito para que eu estar ao lado de cada um de vocês. Minha primeira vez no MESESG, que honra, que alegria. Obrigada pelos abraços, gratidão pelo carinho, gratidão pelos olhares que nos transmitem tanto amor. E que bom nós estarmos aqui conversando sobre Jesus, aprendendo com o Mestre, para que nós possamos transformar, através dele, as nossas vidas. E nós vamos, meus queridos amigos, conversar, refletir um pouquinho sobre o tema ressurreição e a vida após a morte. Quando me foi transmitido o tema que nós iríamos conversar, eu fiquei a refletir de que modo nós poderíamos melhor abordar essa temática, trazendo, claro, os ensinamentos, a contribuição maravilhosa da doutrina espírita e as palavras e a presença do nosso Mestre. Jesus falou sobre tudo, conquanto nem tudo ele possa ter dito de forma tão clara, tão nítida, considerando o nível evolutivo da humanidade, considerando as nossas limitações, mas ele falou, mesmo que de forma subliminar, de forma mais singela, mas ele tudo nos ensinou. E aí então, eu fui buscar uma passagem de Jesus, onde ele tenha nos ensinado sobre a ressurreição e a vida após a morte. Há várias passagens, mas eu escolhi uma que me pareceu significativa, que me pareceu necessária para o momento de cada um de nós. E essa passagem, ela está lá no Evangelho de Lucas, capítulo 20, versículos 27 a 38. Esse episódio, eu vou contextualizar um pouquinho antes de contar, de trazer as palavras do nosso mestre. Jesus estava na sua última semana de vida em Jerusalém. Ele estava no templo de Jerusalém. E nós sabemos que o templo era o local onde as pessoas buscavam, claro, seu momento de recolhimento, de conexão com o alto, mas era também um local onde as pessoas estudavam, onde as pessoas refletiam sobre a lei, onde as pessoas mesmo debatiam. E nós sabemos que havia ali os vários rabis considerados mestres da lei, da Torá, os fariseus, os saduceus. E Jesus, conquanto ele não fosse um mestre institucionalizado, pois ele não se colocava na condição dos fariseus e dos saduceus, ele era um mestre pela sua autoridade moral e espiritual, sendo assim reconhecido por todos. Pois muito bem, Jesus, nessa sua última semana, ele lá estava, aproveitando aqueles momentos finais, conosco aqui na Terra, materialmente falando, para ensinar, para trazer observações que pudessem ajudar as pessoas a compreenderem melhor a lei. Pois as pessoas na época, e nós sabemos, Jesus falou muito sobre isso, que os sacerdotes trabalhavam muito o exterior, os rituais, e Jesus queria fazer e mostrar a importância da renovação íntima das nossas almas. Então ele aproveitou aquele momento para trazer interpretações mais lúcidas, mais necessárias e importantes para a renovação de cada um de nós. Pois muito bem, Jesus lá estava. E como ele estava em debate, em esclarecimentos, ele foi questionado pelos saduceus. Saduceus, eles eram também ligados aos rituais, à ritualística do templo. Os saduceus, conquanto ligados à religiosidade, exatamente a parte sacerdotal do povo judeu, eles não acreditavam na ressurreição, diferentemente dos fariseus que acreditavam na ressurreição. Os saduceus não acreditavam. E a ressurreição, naquele contexto, significava vida após a morte. Então, eles não acreditavam. E aí, eles fizeram uma abordagem para Jesus. Perguntaram a Jesus o seguinte: Mestre, consta na lei de Moisés que se uma mulher que é casada com uma pessoa, com um homem, e esse homem, esse marido, morre sem que eles tenham deixado filhos, herdeiros, diz a lei mosaica, chamada essa lei do Levirato, diz que se ele tiver irmãos, esse irmão pode se casar com essa mulher, exatamente a viúva do irmão, para que eles possam ter filhos. E aí tem as condições de manter a linhagem da família. Pois muito bem, Jesus, vamos supor, nesse caso que eles colocaram para Jesus, que são 7 irmãos, homens. O primeiro casa com esta mulher, falece sem deixar filhos. O segundo irmão, pela lei do Levirato, casa-se, assume essa mulher como esposa. Ele igualmente falece sem deixar filhos. E aí o terceiro casa com ela, morre também, não deixa filhos, e assim sucessivamente com os 7, sem filhos, até que ela, por último, morre. Pergunta que eles fizeram a Jesus: Mestre, portanto, na ressurreição, a quem ela pertencerá? Considerando que todos a tiveram como esposa. E aí agora vem a aula pela qual e na qual nós vamos refletir. Jesus disse o seguinte: os filhos deste mundo casam-se e são dados em casamento. Mas os que forem havidos por dignos de alcançar o mundo vindouro, eles, esses que forem considerados dignos de alcançar o mundo vindouro e a ressurreição dentre os mortos, esses não hão de casar nem serem dados em casamento, porque não mais irão morrer. Serão como os anjos, os filhos de Deus, os filhos da ressurreição. E Jesus continua: e que os mortos hão de ressuscitar, também o mostrou Moisés, junto à sarça, quando chama ao Senhor de Deus de Abraão, Deus de Isaac, Deus de Jacó. Ora, disse Jesus, Deus não é Deus de mortos, mas de vivos. E aí Jesus, então, naquele momento, já ali nos falando da imortalidade da alma, mostrando-nos, falando da vida após a morte, após as suas palavras, alguns escribas que ali estavam disseram: Mestre, disseste bem. E nos conta o evangelista que ninguém mais teve condições, se sentiu capaz de fazer qualquer observação após as palavras do Mestre. Quando nós estamos refletindo sobre essas palavras, e eu pretendo, de forma humilde, fazer uma reflexão detalhada sobre essa passagem, fazendo uma conexão com a obra Ave Cristo, que é exatamente o motivo, nossa inspiração para o nosso evento, e ainda, claro, uma conexão com cada um de nós. Então, quando nós ouvimos as palavras de Jesus, nós que já temos um pouquinho de conhecimento acerca da imortalidade da alma, da vida após a morte, conseguimos compreender que Jesus estava, nesse momento, falando que a vida não se acaba com o corpo físico, que há algo além. Mas quando nós nos colocamos e refletimos sobre Jesus, nós percebemos que Jesus sempre falava espiritualmente. A mensagem não era tão óbvia, tão literal como se entendia naquela época. E nós precisamos do olhar da doutrina espírita para tentar alcançar o pensamento mais profundo de Jesus nessa passagem. Porque Jesus fala, de fato, sobre a imortalidade da alma, sobre a vida após a morte. Ele vai nos falar sobre a ressurreição, mas ele vai além. Ele fala de uma ressurreição que talvez nós, numa leitura mais apressada, menos reflexiva, não consigamos perceber na sua totalidade. Jesus nos fala de duas ressurreições. Então vamos com calma, eu convido vocês para juntos fazermos a reflexão das palavras do Mestre. Primeira coisa que ele disse: os filhos deste mundo casam-se e dão-se em casamento. Ora, se ele disse filhos deste mundo, isso já significa que havia outro mundo. Que havia, não, que há outro mundo. Pois senão não haveria necessidade do mestre dizer essa ressalva: filhos deste mundo. Então há um outro mundo. Que mundo será esse? A qual Jesus se refere? Vamos, ele vai nos dizer. Mas vamos então analisar nesse primeiro momento. Os filhos deste mundo casam-se e dão-se em casamento. Aqui Jesus está reforçando para nós a importância da instituição casamento no mundo material onde nós nos encontramos. E foi a pergunta que os saduceus a ele fizeram sobre a questão do casamento e da manutenção desse casamento, desses laços afetivos na vida espiritual. Mesmo eles sem acreditarem na ressurreição, a pergunta foi: a quem ela pertencerá na ressurreição? Então, eles estavam ali questionando a questão dos laços antes e depois. Então, Jesus reconhece a importância do casamento, pois é uma instituição necessária, uma missão que cada um de nós pode eventualmente assumir aqui na Terra, com o objetivo de crescermos juntos, de aprendermos através da instituição família, casamento, a lei de reprodução que nos oportuniza o reencarne. Mas será que, e Jesus vai nos mostrar isso, será que no plano, no outro mundo, os filhos deste mundo, será que nesse outro mundo há necessidade das instituições como aqui existem? O que é que liga as pessoas a um mundo diferente, a um mundo vindouro, a um outro mundo? São os laços institucionalizados ou são os laços espirituais, as afinidades de espírito, de almas? Então vamos com Jesus que ele vai nos explicar. Então ele disse: os filhos deste mundo casam-se e dão-se em casamento, mas os que forem havidos por dignos de alcançar o mundo vindouro. Então vamos com calma. Primeiro ele disse: os que forem havidos por dignos de alcançar o mundo vindouro. Aqui uma dúvida pode se fazer presente. Todos nós, segundo a doutrina espírita, somos espíritos imortais. A imortalidade é para todos. Quando nós desencarnarmos, continuaremos vivos em espírito num outro mundo, num mundo espiritual. Jesus disse: os que forem havidos por dignos de alcançar o mundo vindouro. Espera aí, mas o mundo vindouro não seria um mundo espiritual? E se o mundo vindouro for um mundo espiritual, todos não vão alcançá-lo? Estejamos nós na condição de espíritos bons, evoluídos ou imperfeitos? A imortalidade não seria para todos? Então, haveria aí talvez uma controvérsia. Porque todos vão alcançar o mundo vindouro se eu considerar o mundo vindouro como um mundo espiritual. Todos vão alcançá-lo, os bons e os ainda ruins também. Mas se Jesus não erraria, então quando ele nos diz os que forem havidos por dignos de alcançar o mundo vindouro, esses não hão de casar e nem serem dados em casamento, Jesus estava querendo nos dizer algo mais. Ele estava sim nos falando da imortalidade da alma, da vida espiritual, estava, mas não apenas disso. Ele estava querendo nos dizer o seguinte: havidos por dignos significa que todos desencarnam e todos encontram-se vivos no plano espiritual, mas nem todos se encontram vivos espiritualmente, de coração. Nem todos encontram-se com a sua alma despertada para o bem, para os valores do Espírito, para a vida maior, para a vivência do amor em pensamentos, palavras e ações. Todos, e aqui nós vamos entender Jesus, o que Jesus estava nos querendo dizer é que o que separa os vivos dos mortos não é o túmulo, mas é o coração. Então, esse mundo vindouro a que Jesus se refere, eu posso interpretar como um mundo espiritual? Posso. Numa interpretação. E o Evangelho nos permite várias interpretações. E nós vamos trazer aqui duas. Esse mundo vindouro, que Jesus também está querendo nos dizer, significa o reino de Deus. O reino de Deus significa quando nós conseguimos nos sentir felizes, plenos, sentir o amor, a vivência do amor, a luz que nos ilumina, que ilumina os demais. Então, o reino de Deus não é alcançado de pronto por todos que desencarnam. A imortalidade da alma é um fato. Todos nós continuaremos vivos no plano espiritual. Mas alcançar esse reino de Deus é apenas para aqueles que verdadeiramente entendem Jesus, sentem Jesus e o vivem na sua vida. Então Jesus está querendo dizer nesse momento que aqueles que forem considerados dignos pela sua conduta, pela sua postura, pelo seu modo de viver e agir, de alcançarem o mundo vindouro, o reino de Deus, a plenitude da alma, porque isso significa que serão espíritos evoluídos já nesse progresso que todos nós estamos submetidos? Então, esses não hão de casar nem serem dados em casamento. E agora ele vai explicar, exatamente para nos mostrar que esse raciocínio da ressurreição é mais amplo. Ele diz assim: porque não mais poderão morrer, serão como os anjos, os filhos de Deus, os filhos da ressurreição. Só que Jesus, antes disso, ele nos dá a chave da interpretação, porque quando ele diz, os que forem havidos por dignos de alcançar o mundo vindouro e a ressurreição dentre os mortos. E aqui eu vou explicar para vocês. Naquela época, utilizava-se a expressão ressurreição dos mortos, não dentre os mortos. É um detalhe, mas que diz tudo. Ressurreição dos mortos, eles utilizavam exatamente para indicar a vida após a morte. Era uma analogia, uma simbologia para indicar a vida após a morte. Jesus poderia ter dito, em relação a essa ressalva, os que forem havidos por dignos de alcançar o mundo vindouro e a ressurreição dos mortos. Ele usou dentre os mortos. O que ele quis dizer com dentre? Significa que nem todo morto, nem todo aquele que desencarna, ressuscita no segundo sentido da ressurreição. O primeiro sentido que está claro é a imortalidade da alma. Mas o segundo sentido que Jesus nos dá, e é esse que eu gostaria que nós refletíssemos mais detalhadamente, é exatamente esse despertar da alma para a verdade, para o amor, para a luz. Então Jesus, quando disse ressurreição dentre os mortos, significa aqueles que, conquanto mortos da carne, conquanto desencarnados, estejam ressuscitados espiritualmente, já estejam conectados ao bem, ao amor, à luz e à verdade. Porque quantos, meus queridos amigos, desencarnam e continuam presos nas sombras, nos erros, nos vícios,
7: estão vivos porque são imortais, mas encontram-se mortos para os verdadeiros valores da vida. E Jesus, então, nesse momento, vem nos falar dessa segunda ressurreição. Por isso ele disse, esses que forem ressuscitados dentre os mortos, ou seja, daqueles desencarnados que ressuscitarem verdadeiramente suas almas e seus corações, que já estiverem com o Pai, esses não mais morrerão. Por que não mais morrerão? Porque só morre da carne quem está encarnado. Então Jesus estava dizendo, não mais morrerão, porque esses não mais precisarão reencarnar. Esses não precisarão mais passar pelas experiências reencarnatórias, porque estarão ressurretos da alma, espíritos puros, espíritos perfeitos, não mais tendo a necessidade das experiências reencarnatórias para alcançarem a perfeição e a felicidade. Já estarão em condições de serem como os anjos. Jesus nos disse, pois não mais precisarão morrer, não mais precisarão morrer na carne. Serão como os anjos, filhos de Deus, filhos da ressurreição. Por que serão como os anjos? Os anjos, segundo nos ensina a doutrina espírita, são aqueles espíritos que já trilharam a escala evolutiva e já alcançaram a condição de espíritos puros. Quando nós adentramos no reino angélico, nós sabemos que estamos no reino animal, falamos nominal apenas como uma questão de diferenciação em relação aos animais, mas nós estamos caminhando para o reino angélico, exatamente onde nós alcançaremos então a primeira ordem dos espíritos e assim não mais precisaremos reencarnar, seremos anjos. Então Jesus estava exatamente dizendo que os homens, quando estiverem realmente ressuscitados espiritualmente, porque já vimos que não basta a ressurreição no sentido da imortalidade da alma para que nós alcancemos esse reino de Deus e nem sejamos anjos. Então ele diz, serão como os anjos, não mais alcançarão, não mais precisarão reencarnar. Ele diz, filhos de Deus. Filhos de Deus não somos todos? Por que será que Jesus então falou filho de Deus? Como se aqueles que ainda não se encontram nessa condição, e a deusa que aqui está nos falou muito isso, mostrando a nossa humanidade ainda, estamos encaminhada, estamos nessa trajetória, não alcançamos ainda a condição de espíritos perfeitos, mas estamos encaminhada. Somos filhos de Deus? Claro que somos. Jesus não está ali nesse momento tirando de nós, espíritos ainda encaminhada, imperfeitos, a sua paternidade. Não é isso. Mas ele apenas está nos dizendo que, conquanto todos nós sejamos filhos de Deus, quando nós nos alinhamos às suas leis, quando nós nos alinhamos na vivência do amor, da humildade, da caridade real, nós somos filhos no sentido de que somos identidade, somos fiéis, nos identificamos a Ele. Somos verdadeiros filhos, pois nos parecemos com Ele. Há a identidade de propósitos, de vida. Nós nos sentimos verdadeiramente filhos de Deus, pois com Ele estamos. Ele está com todos nós. Mas quantos de nós nos desconectamos do Pai? Esquecemos essa paternidade e muitos nem mesmo a querem. Então, nesse momento, Jesus diz que esses que aceitam e que buscam são filhos de Deus, filhos da ressurreição. Essa ressurreição, mais uma vez, sendo trazida por Jesus. Filhos da ressurreição, por quê? Porque reencarnaram quantas vezes foram necessárias para alcançarem a depuração de seus espíritos, para adquirirem a ressurreição que vai além da vida após a morte, mas que encontraram a ressurreição, o despertar da consciência e da alma. E Jesus continua nos dando a sua aula, nos mostrando sobre a imortalidade e a verdadeira ressurreição, quando ele diz: E que os mortos podem e irão ressuscitar, nos mostrou Moisés junto à sarça, quando chama o Senhor de Deus de Abraão, Deus de Isaac, Deus de Jacó. Por que que Jesus usou essa passagem? Jesus está nos mostrando aí que a imortalidade da alma já estava de forma sutil, subliminar, presente no Antigo Testamento. Como assim, Evelyn? Eu não entendo muito essas palavras. Então vamos lá, vamos refletir juntos. Quando Moisés recebeu o convite, o chamado de Deus, para a sua missão de libertar o povo hebreu do Egito, que ele viu a sarça, aquele arbusto queimando, mas que ele não se consumia, ali Deus, ele ouve uma voz, e aquela voz se apresenta como Deus. Ele pergunta: quem és? Eu sou o que sou. Sou desde Abraão, desde Isaac, Deus de Jacó. Ora, esses nomes, Abraão, Isaac e Jacó, foram pessoas que já haviam desencarnado há séculos. E naquele momento, quando Moisés então se refere a ele como Deus de Abraão, Isaac e Jacó, está a dizer de forma implícita que esses grandes nomes, esses espíritos, continuavam vivos. Por isso Deus era Deus deles, porque eles continuavam vivos num outro mundo, numa outra condição, mas continuavam vivos. Então Jesus, nesse momento, Jesus é muito, nós sabemos disso, mas é só aqui realmente como ele é inteligente. Lembremos que, só fazendo aqui um parênteses, para nós entendermos por que Jesus citou Moisés nesse momento. Ele não estava sendo confrontado com a lei? Não foram? Os saduceus não fizeram exatamente a pergunta em relação ao que diz a lei de Moisés? Eles não queriam sempre que Jesus, de alguma forma, se contradissesse ou contradissesse a lei mosaica, para que eles tivessem argumentos para prejudicar Jesus? Então Jesus, de forma linda, como sempre, ele faz o link, ele diz: olha, o que que ele, na verdade, ele estava dizendo nas nossas palavras o seguinte: não apenas eu estou falando da imortalidade da alma, da ressurreição, da maior e da verdadeira ressurreição. Isso consta também da lei de Moisés, do Antigo Testamento, lei a qual vocês seguem, vocês dizem seguir e com ela se comprometem. Então vejam, eu estou falando, mas Moisés também o fez, pois ao reconhecer que Deus é Deus, era Deus de Abraão, de Isaac e de Jacó, mostrava ali que esses espíritos continuavam vivos, mesmo tendo perdido o corpo material há séculos. E aí Jesus finaliza de forma brilhante: ora, diz ele, Deus não é Deus de mortos, mas de vivos, pois para ele vivem todos. Então, essa afirmativa de Jesus é clara, é nítida. Se Deus não é Deus de mortos, é porque a morte não existe. A morte do corpo físico não significa e jamais significará a morte do espírito, pois para ele vivem todos. Todos nós somos espíritos imortais. A doutrina nos fala isso de forma muito lúcida. Mas a questão que nós vamos agora então refletir é que todos nós estamos submetidos à ressurreição a imortalidade da alma? Sim, todos nós estamos. Mas será que nós já nos conscientizamos, já nos preparamos, já estamos nos adaptando verdadeiramente para a ressurreição da alma, para o despertar da alma? E aqui eu preciso fazer uma observação. Talvez alguns de vocês estejam a pensar: a Evelyn está falando de ressurreição como sinônimo de imortalidade da alma. Mas eu aprendi que a ressurreição seria o retorno à vida no próprio corpo. É o quê? Ressurreição seria o retorno à vida no próprio corpo? Que nós sabemos que não é possível, a própria ciência já nos mostra isso. Isso me traz uma certa confusão. Então vamos lá. O Evangelho segundo o Espiritismo, no capítulo que nos fala exatamente sobre ninguém pode nascer, ninguém pode morrer se não nascer de novo, ali é explicado que o termo ressurreição, naquela época, para o povo judeu, para os hebreus, era considerado reencarnação. Era um sinônimo de reencarnação, que nós muito bem conhecemos dentro da doutrina espírita. Apenas a ressurreição para eles, que é a nossa reencarnação, eles não entendiam como ela se dava. Está lá no item 4 do capítulo, do capítulo 4 do item 4. Então mostra que eles chamavam de ressurreição o que nós chamamos de reencarnação. Só que eles entendiam que alguns espíritos, algumas pessoas apenas eram submetidas ao processo da ressurreição, que eles entendiam como reencarnação. Eles não tinham a compreensão de que todos eram submetidos ao nascer de novo. Eles não entendiam de que forma exatamente isso se dava. E nós percebemos essa dificuldade de saber como isso se dava na conversa de Nicodemos com Jesus. Quando Jesus fala que é necessário para alcançar o reino de Deus, é necessário nascer de novo, ele pergunta: mas mestre, como é possível um velho entrar novamente no corpo da mãe, na barriga da mãe? Então eles não sabiam como isso se dava, eles acreditavam principalmente que alguns espíritos, como os profetas, espíritos que na opinião dos judeus eram espíritos mais evoluídos, espíritos missionários, que esses eram submetidos ao processo reencarnatório, ao que eles chamavam de ressurreição. Só que também nesse item, Kardec nos explica que atualmente, em função das mudanças que ocorreram no cristianismo, quando houve, a partir do segundo concílio de Constantinopla, que houve ali a abolição do termo reencarnação, substituiu-se por ressurreição, dando o sentido de volta à vida no mesmo corpo. Não o sentido de reencarnação que nós conhecemos. Então é importante nós entendermos isso, que naquela época a ressurreição ainda não era o que hoje se entende por ressurreição. Naquela época era sinônimo de reencarnação e era utilizado pelo povo hebreu como uma forma de se referir à imortalidade da alma, à vida após a morte. Tá? Então é importante isso, nós entendermos os termos para nós nos situarmos um pouquinho dentro da história. Então, seguindo nas nossas reflexões e agora fazendo exatamente uma analogia, uma correlação com a obra que nos traz o evento e que nos conclama a reflexão. Ave Cristo. No primeiro capítulo dessa obra, quando nós vamos conhecer um pouquinho das personagens da história, nós conhecemos então vários espíritos, eu vou destacar dois. Dois espíritos que encontram-se desencarnados: Quinto Varro e Tassiano. Ambos estão desencarnados. Ambos ali alcançaram a ressurreição no sentido de imortalidade da alma. Ambos encontravam-se vivos no plano espiritual. Sem sombra de dúvidas, ambos imortais. Mas qual deles encaixa-se nas palavras do mestre? Qual deles, Quinto Varro, espírito já com uma trajetória evolutiva de mais êxito, espírito que, segundo consta no primeiro capítulo da obra, não tinha necessidades de, naquele momento, não que já fosse um espírito puro, perfeito, mas naquele momento não tinha necessidade de reencarnar. Ele solicita à espiritualidade maior a permissão de reencarnar para ajudar seu filho Tassiano, que encontrava-se também desencarnado, mas não ressuscitado pela segunda, nessa segunda ressuscitação que nós comentamos. Encontrava-se, sim, no plano espiritual, vivo, mas ainda aprisionado ao ego, ao orgulho, à vaidade, ainda se comprazendo nas reuniões, onde ali no primeiro capítulo mostra exatamente alguns cristãos que estavam na arena, junto às labaredas e feras sendo mortas. E ele estava ali junto a um grupo de espíritos ainda aprisionados nas sensações da matéria. Então nós temos ali já nesse primeiro momento o entendimento qual deles encontrava-se realmente ressurreto. Qual deles encaixa-se nas palavras de Jesus? Qual deles encontra-se realmente digno, como diz Jesus, os que forem havidos por dignos de alcançar o mundo vindouro, o reino de Deus e a ressurreição dentre os mortos, ou seja, morto da carne, mas vivo para o Espírito, esses não precisarão mais casar, nem darem-se em casamento, pois não mais morrerão. São como os anjos, filhos de Deus e filhos da ressurreição. Então, nesse momento, nós percebemos, entendemos plenamente com a história desses dois espíritos a que ressurreição Jesus se refere, que é a mais difícil, porque a primeira ressurreição, a imortalidade da alma, todos nós alcançamos. Mas a segunda, a da alma, só com o despertar, só com Jesus, nós conseguiremos verdadeiramente. Tanto é que ele nos disse: eu sou a ressurreição e a vida. Quem crê em mim, ainda que morra do corpo, viverá, para sempre viverá, porque tem a ressurreição, o despertar da alma. E nós vemos na obra a trajetória, esse despertar, essa ressurreição da alma de Tassiano. E aqui, então, eu já quero fazer uma outra observação extremamente necessária. O nosso tema está falando da ressurreição e da imortalidade da alma. Mas essa ressurreição, a mais importante, ela não se dá apenas no plano espiritual. Ela pode se dar aqui. Ela

sente algo diferente. Mesmo sem identificar a presença de seu pai, ele sente algo em sua alma, uma agonia, um mal-estar, algo que faz com que ele saia ali daquela turba de espíritos infelizes e vá buscar um jardim, um local sereno para que ele pudesse refletir um pouco. E ali, naquele momento, ele consegue, ele entra em prantos. E vejam, naquele momento, quando a sua alma, embora imortal, mas morta para o espírito, se conecta, mesmo que de forma tão sutil, ao amor, à verdade da vida, ele consegue ver seu pai resplandecente. A olhar para ele, e seu pranto foi ainda maior. E seu pai o abraça com amor e carinho e diz a ele que eles terão oportunidade de voltar à vida, de reencarnar, pois o amor faz isso. O amor renuncia, e foi dito isso lindamente. Quando nós amamos, renunciar não pesa, não dói, pois fazemos por quem amamos. E naquele momento, então, foi o início da segunda ressurreição de Tassiano. Ali, ainda no plano espiritual, ainda aprisionado no erro, nos seus valores do mundo, mas ali ele foi, começou a ser tocado pelo amor, pois é sempre ele, e só ele que é capaz de nos fazer chegar até Jesus. Então eles reencarnam. E nós vemos a história, que também foi dito pelos nossos queridos palestrantes durante o processo, que a reencarnação nos dá a oportunidade desse trabalho de amadurecimento. Mas não é num piscar de olhos. Nós gostaríamos que fosse, pois já temos o entendimento. Mas o nosso espírito precisa de tempo para sentir o que o nosso entendimento já sabe. Então nos conta a história de Tassiano, onde ele teve a oportunidade, durante o tempo todo, de conviver com o cristianismo, mas ele não estava desperto espiritualmente ainda para compreender aquele processo. E por isso, então, por mais que ele estivesse rodeado de cristãos, rodeado de Jesus, aquilo o incomodava, assim como para Saulo, como foi muito bem colocado pelo Rafael. O incomodava, o trazia mal-estar, incômodo, pois ele não entendia, ele não havia ainda ressuscitado o seu espírito. Mas a vida, as dores e os amores nos ensinam. O livro nos mostra de forma grandiosa a luta de Tassiano para o reencontro com o mestre. Somente quando a dor o visitou, mas principalmente, eu não quero destacar a dor, eu quero destacar o amor que veio junto com a dor que ele sofreu. Pois ele conheceu o amor pelo seu pai, que era Quinto Varro reencarnado. Ele conheceu o amor, conheceu a dor também, junto ao desencarne do pai, a história do pai, sim. Mas ele conheceu o amor. Nos momentos finais, seu pai lhe ensina o perdão ao seu algoz, na frente do filho, que era o atual padrasto dele, onde ele poderia ter dado um testemunho diferente. Mas naquele momento de dor, ele amou. E assim, com sua filha, Blandina, com Lívia, a mulher que ele posteriormente veio a amar, mas, enfim, eles já eram casados, ambos não puderam viver aquele amor carnal, mas viveram o amor em Cristo. Nos momentos finais da sua morte, quando ele percebe que, na verdade, a sua

Sua amada Lívia tinha sofrido em função do orgulho, do ódio das pessoas, e que ela estava ali frente a frente com a sua mãe, que foi a sua algoz. Enquanto ele, ainda levado pelo ódio de ver a mulher que ele tanto amava, sofrendo por conta das suas atitudes impensadas da própria mãe dela, ela lhe dá um exemplo de amor e igualmente perdoa a própria mãe que tanto a fez sofrer. Sofrimento, mas não foi o sofrimento que transformou, foi o exemplo de amor. E ainda naquele momento, ele foi cuidar do seu pai, que reencarnou novamente, era Quinto Varro, reencarna como Quinto Celso, pede novamente para voltar, por amor ao filho. E ali, então, ele vai cuidar daquele filho, onde ele se identificava, onde ele via o olhar do seu próprio pai, pois era o mesmo espírito. E nos momentos finais da sua vida, ele ainda não era cristão. Lutava, seu coração lutava. Mas ele tinha encontrado, junto aos cristãos, consolo, abraço, afeto, carinho, amor, que é o que todos nós precisamos. E nos momentos finais, quando ele é aprisionado como cristão junto a seu filho, e estão já caminhando para a arena, onde seriam ali entregues as labaredas e as feras, naquele momento ele já se encontrava cego, materialmente falando, nos lembra aqui um pouco a história de Saulo. Ele já estava ali cego, fisicamente, caminhando. E ele vê aquelas pessoas, aqueles cristãos cantarem. E naquele momento, só naquele momento, ele conseguiu compreender como aquelas pessoas podiam, diante de tanta dor, cantarem com as suas almas felizes. Por quê, meus amigos? Porque encontravam-se ressuscitados da alma. A ressurreição a que Jesus se refere é essa, a do espírito que consegue, mesmo diante dos enfrentamentos da vida, agradecer, não pela dor em si, mas pela oportunidade de testemunhar o bem, o amor a si mesmo e ao próximo. Isso é grandioso. É isso que nos modifica, é isso que nos transforma. Então, naquele momento, caminhando já para o suplício, seu filho, Quinto Celso, naquele momento diz: Pai, vamos orar a oração do Pai Nosso, a oração que o Mestre nos ensinou. E naquele momento, orando, ele se reconhece cristão. Ele percebe que sim, naquele momento ele entendeu, ele compreendeu que só com Jesus ele vai encontrar e nós encontraremos a verdadeira felicidade. E eles então, ele feliz por se reconhecer e compreender as verdades da vida, seu filho desencarna primeiro naquele momento, e aí, quando ele verdadeiramente perde a vida física, naquele limiarzinho entre o desencarne material e a imortalidade da alma, ele recupera a visão. E o que ele vê? Seu pai, Quinto Varro, abraçando, sorrindo, pois viu o filho, que ao começar estava tão perdido, tão morto, espiritualmente, renovar-se. E ali ele encontra Blandina, Lívia, todos aqueles que o ensinaram a conhecer Jesus. Então, meus queridos amigos, Jesus não nos falou da ressurreição por metáforas. Jesus viveu a ressurreição. Jesus nos mostrou com a sua história, com a sua vida,